Querer viver as promessas de Deus na sua vida, pensando da mesma forma, sentindo da mesma forma, agindo da mesma forma. Não é verdade? E sabemos que na vida e nos negócios tem vários desafios. Aliás, essa é a única certeza que nós temos, são os desafios que aparecem no nosso dia a dia, na nossa vida. Independente da fase que você está, o desafio vai vir do tamanho da fase que você está. Não adianta. E aí, como agir? Como estar no centro da vontade de Deus? Como fazer o seu negócio prosperar? Como ter um negócio com propósito? Olha só, um dos pilares de negócios com propósito é a fé inabalável. E o tema de hoje tá incrível. Interação ou intimidade? E tudo que a gente fala aqui, você pode aplicar na sua vida e nos seus negócios. Tem como você que empreende, tem como você que tem um negócio ser bem sucedido, ter prosperidade, se a sua vida não estiver abundante, se a sua vida também não for uma vida grande, de valor? Não, né, minha gente? Na verdade, o reflexo dos nossos negócios é reflexo de como nós estamos, de como nós acreditamos, de como pensamos, de como agimos. Então, a sua marca é você. Olha só, Eli, eu tenho um grande negócio, eu faturo milhões, eu tenho um time de 2.000 colaboradores. Aplica a mesma regra? Sim, aplica sim. Por quê? Você vai ter os seus liderados. Você vai ter o gerente, o CEO, o líder de cada departamento. Sempre terão as pessoas próximas a você para que funcione o guarda-chuva, para que a cultura ela seja estendida para os colaboradores, para o mercado em que você atua. Então, mas ele... Isso também vale para mim, que não empreendo ainda, com toda certeza. Aliás, a sua vida é um empreendimento. A sua vida é onde você precisa colocar o seu foco. Porque tudo aquilo que você foca, cresce. Tudo aquilo que você põe atenção, vai expandir. Você querendo ou não. Então, como eu disse, o nosso tema de hoje, ele tá bastante profundo. O nosso tema de hoje... Ai, o da semana passada foi tão incrível, né, Wellington? A gente falou, nossa, de princípios aqui, de pilares poderosos. Aliás, todos os programas que a gente fez aqui nessa série, tá demais. E já vai anotando aí o telefone se você quer rever esses programas, porque esse não fica salvo no canal do YouTube. Não fica salvo. E se você quiser rever os programas, anota aí, 011-995-37-5356. 995-37-5356. O meu Instagram é Elisângela Gomes, a Eli. Estamos ao vivo também. Você que está me assistindo aqui, seja bem-vindo. Nisso está falando. Eli, a sua voz está sendo alterado por algum modulador de voz? Não, tá tudo bem. Ou é algum bug do Instagram ou da sua internet, que aqui tá tudo normal, né, gente? Bom, você que tá me assistindo aqui, ó, compartilha com todo mundo, porque o tema de hoje tá demais. Interação ou intimidade? Quando você vai para um evento tão esperado, de alguém que você admira tanto, que você ouve as músicas dela por décadas, você é fã número um, aí você vai, compra o ticket, você compra o ingresso para esse momento e espera esse momento chegar como, nossa, o evento da sua vida. Aí
Você chega lá, tem muitas outras pessoas que também compraram esse mesmo ingresso. O nome disso é interação. É você interagir com pessoas que curte a mesma coisa que você. Você vai interagir, a pessoa está cantando, ou está falando, ou está ensinando, e você está ouvindo, você está aprendendo, vocês estão interagindo naquele momento. Agora, se você é convidado para ir até o camarim, se você é convidado para tirar uma foto com aquele famoso, com aquela pessoa que você admira tanto, o nome disso é intimidade. Ser convidado para um evento de comemoração é interação. Agora, ser convidado para o camarim, ser convidado para a festa do filho daquele amigo que você ama tanto, é intimidade. Ir à igreja é interação. Sentir a presença do Espírito Santo de Deus ali vibrando no seu coração, em você, te tocando, é intimidade. Então, Eli, vamos definir o que é interação e o que é intimidade? Bora lá? Mas você que está me assistindo aqui, ó, compartilha com no mínimo 5 pessoas, porque esse assunto ele é muito profundo. Hoje pode ser o dia da sua libertação. Hoje, nesse programa, pode ser o dia que cadeias vão ser libertas. Cadeias serão quebradas, tanto no campo natural quanto no campo espiritual. Porque muitas vezes falta-nos conhecimento, falta-nos esclarecimento, falta clarificar dúvidas que há muitos anos o mal tentou nos confundir. E hoje é esse dia, em nome de Jesus. Não ache que você está comigo aqui por acaso, não. Você está aqui comigo hoje porque foi planejado. Aquele que criou você e criou a mim já tinha planejado esse momento. Você vai entender daqui a pouquinho o porquê. Que estamos aqui conectados. Então, você que está no rádio aqui me ouvindo, obrigado por você me permitir entrar na sua casa. Me permitir entrar no carro, no transporte público. Eu não sei de onde você está me ouvindo. Não sei. Mas aquele que te criou sabe exatamente o que você precisa nessa tarde, o que você precisa no dia de hoje. E esse assunto, interação ou intimidade, ele vai libertar você hoje e vai fazer você voltar para a rota, aquela rota que já estava programada, aquela rota que já estava planejada no seu caminho. Olha só, minha gente, eu espero você lá no meu Instagram, me segue, Elisângela Gomes Aeli, Elisângela Gomes Aeli. Esse é o meu Instagram, para a gente ficar mais tempo juntos. O que é, de fato, interação? Gente, interação é uma troca de informação entre duas pessoas ou mais. É uma troca de ideias, sem ter um nível profundo de conexão emocional. Então, essa interação ela pode ser bem rasa. Bem rasa, sem conectar muito emocionalmente você a outras pessoas. Uma interação, ela tem a ver com fatores superficiais, mais detalhado, fatores externos. Por exemplo, tem aquelas pessoas que interagem com quem é bonito, com quem é bem sucedido financeiramente, aquelas pessoas que gostam das mesmas coisas que elas gostam. Percebe que a interação, ela é algo bem rasinho. Ela não tem um nível profundo. Não, tá aqui, ó, nos supérfluos. Você sabia? Agora eu vou chocar você. Tem pessoas que estão casadas há 30 anos, há 40 anos, e elas apenas têm interação? Mas como assim, Eli? Por que não tem um nível profundo de intimidade? Mas, Eli,
Nós somos casados há 30 anos e dormimos juntos no mesmo quarto, na mesma cama. Temos relação sexual há tanto tempo. Quer dizer que eu posso estar correndo esse risco de ter apenas interação com o meu parceiro? Com o meu cônjuge? Com certeza. Se não tiver um nível profundo de intimidade, vocês apenas estão se interagindo. Forte isso, né? Vamos lá. E o que é intimidade? Definindo, é um grau profundo emocional. Intimidade é um grau profundo emocional. Você tem familiaridade com aquela pessoa. E essa intimidade, ela envolve confiança, ela envolve compartilhamento de pensamentos, segredos, sentimentos, experiências pessoais que você só conta para quem você tem um nível profundo de intimidade. É aquela conexão emocional forte, poderosa. Intimidade tem a ver com os fatores internos. Interação são fatores externos. Intimidade são fatores internos. Muitas vezes nós temos aquelas pessoas que apenas olhamos e já sabemos o que está falando o coração dela. A intimidade é você sentir o coração da outra pessoa, mesmo sem ela dizer uma palavra. Faziam 8 anos que eu não via uma amiga de infância, da adolescência. Olha só, gente, o que aconteceu? E ela se mudou para os Estados Unidos. E a gente ficou sem se ver, no mínimo, 8 anos, pelas minhas contas, assim. E aí, um belo dia, ela me chamou para o casamento dela, ela foi se casar. E naquela agenda, eu não podia, eu tinha coisas muito fortes aqui também no Brasil para poder ir, reunião, projetos, um monte de coisa acontecendo, e eu não podia sair daqui para ir no casamento dela. E ela queria muito que eu fosse madrinha do casamento, porque a gente tinha uma amizade de muitos anos. E aí, eu fiquei com o coração apertado. Gente, pensa, eu dividida. Para ir no casamento, ser madrinha, acabei não indo. Mas aí ficou isso na minha cabeça. Puxa, que saudade que eu tô da minha amiga. E eu quero muito vê-la. Me planejei 2 meses depois e fui. Cheguei lá. Pensa numa festa que a gente fez, né? Mas na hora, no momento que eu olhei para ela, eu já senti, eu vi que tinha alguma coisa muito estranha acontecendo. Sabe aquele olhar apagado? Aquele olhar, embora ela estava muito feliz em me ver, eu também, mas eu sentia que tinha alguma coisa. E não era o momento para isso, porque ela tinha acabado de casar, estava na lua de mel, ainda, né, pouco tempo, 2 meses ali de casamento, a gente tinha acabado de se ver, tanta coisa para colocar em dia da conversa, mas ela estava com um olhar diferente. E aí sim, a gente se abraçou, conversou ali, né, no supérfluo, falamos da viagem, e os minutos, os momentos, as horas foram se passando e eu olhei para ela e já afirmando, falei, amiga, o que está acontecendo? Na hora que eu falei, o olho dela já começou a lacrimejar e eu senti que ela não estava bem. Olha só, por quê? Porque a intimidade, você consegue enxergar o coração. Você consegue enxergar o íntimo da pessoa, porque foi investido tempo naquela relação. Foi investido momento de conexão.
E ela vira para mim e fala: Zan, ela me chama assim, minha família me chama assim. Aqui vocês me chamam de Eli, mas os mais íntimos me chamam de Zan. Ela disse assim: Zan, eu fui no médico, tá vendo? Aí ela mostrou no braço, ela puxou a blusa, tava frio, e no braço dela tava uma feridinha assim. Resumindo, ela tinha feito vários exames e foi diagnosticado câncer. Pensa você, no meu coração, como eu fiquei. Na hora, a conhecendo, sabendo o tamanho da fé que ela também tem, né? Aliás, é uma amiga de infância, que a gente cantou no coral junto da igreja, a gente viajava junto para fazer as apresentações, ela ia para minha casa, eu ia para casa dela. Então foi uma amizade bastante forte construída ao longo de anos. E ela me vira e fala disso. Falei: uou, que forte. É claro que eu não perdi a chance ali, com a mesma intimidade, falar com o Todo-Poderoso. E foi um momento tão precioso, acho que foi um dos momentos mais maravilhosos que a gente teve, né, em toda a nossa vida, foi aquele. Porque quando você tem intimidade com uma pessoa, a primeira coisa é a confiança. Então, ela depositou a confiança em mim. E mais que isso, a fé, ela só acontece quando você confia no Todo-Poderoso. Naquele momento a gente começou a orar. Falei: amiga, vem cá. Esse assunto é para patente alta. Esse assunto é para ser. É outro nível. Então vamos entrar nesse nível. E foi um momento tão precioso, tão maravilhoso que nós tivemos ali, que eu tenho certeza absoluta. Eu não sabia disso quando eu estava aqui, mas tinha algo me incomodando que eu tinha que ir para lá. Eu tinha que vê-la. E olha, foi mais forte do que para ir para o casamento. Percebe? Quando você tem intimidade com uma pessoa, você vai sentir a outra pessoa. Você, talvez naquele momento, na real, na íntegra, você não saiba o porquê você está pensando naquela pessoa. Por que que você precisa ligar para ela? Você precisa falar com ela? Mas lá no íntimo, ó, lá no seu secreto. Nós, cristãos, costumamos dizer que quando ativamos a espiritualidade, né, o mundo espiritual, ele é mais real do que o que a gente está vendo aqui. E eu acredito muito nisso. Mas Eli, esse programa fala de negócios com propósito, não é? É. Percebe que quando você, no seu negócio, você diz assim: ah, eu vou abrir a minha empresa, eu vou fazer esse negócio... E nesse momento é por dinheiro, não tem problema. Tá tudo bem, mas saiba que a sua alma não vai ser preenchida. Se você faz um negócio pelo negócio, por fazer, ou apenas por finanças, por dinheiro, você não vai estar conectado o suficiente de corpo, alma e espírito ali para fazer aquilo acontecer de verdade e você ficar satisfeito. Porque tem essa. Tem aquilo que você faz por fazer, por necessidade do momento, e tá tudo bem. E tem aquilo que você faz para sentir a sua alma preenchida. Sabe aquela sensação de trabalhar, trabalhar, trabalhar, que nem um camelo, como diz o outro, que nem um camelo velho, e você não se sentir feliz, e você não se sentir realizado? Pois é, talvez esteja faltando conexão com isso que você faz. Tá faltando intimidade com isso que você faz. Tá faltando o famoso propósito, o porquê você está fazendo isso. Toda vez que você pensa no trabalho, aperta o seu coração. Toda vez que você fala, ah, eu vou trabalhar, ou o telefone toca, já te dá aquela agonia, aquela angústia. Percebe que você não está conectado emocionalmente com esse negócio, com esse trabalho. E se você que está me ouvindo aqui não empreende ainda, já você pode começar da forma certa. Trabalhando, empreendendo
aquilo que move o seu coração. Aquilo que você, no mínimo, ama. E esse é um dos pilares de negócio com propósito. Fazer o que você ama. Segundo, você é bom fazendo isso? Você tem habilidades o suficiente? Outros vão ganhar com isso? Quem vai estar sendo abençoado com esse seu negócio? E ele dá dinheiro? Então, esses pilares é um dos assuntos que a gente fala em negócios com propósito. Na mentoria em grupo que eu tenho, nos conteúdos que eu distribuo lá no meu canal, lá no meu Instagram, Elisângela Gomes Aeli. Se você quer mais informação de tudo isso para estar conectado comigo, anota aí, 011-995-375-356, 995-375-356. E me segue no Instagram, Elisângela Gomes Aeli. Gente, existem filhos, existem pais, existem cônjuges que não têm intimidade. Você acredita nisso? Pois é. Tem apenas interação. Intimidade é você investir tempo de qualidade com alguém, com algo. É você ter aquele momento de estar à mesa com aquela pessoa, fazer refeições juntas. Será que foi por acaso que antes daquele momento tão difícil de Cristo ser crucificado, o que que ele fez? Ele juntou todos aqueles amigos que ele tinha. Ele juntou aquelas pessoas que estavam conectadas com ele, os 12 discípulos, para cearem, para ter aquele momento de intimidade, de lavar os pés, de materializar ali o pão como forma do corpo, o sangue, para que se lembrassem dele. Pensa na conexão emocional que foi aquele momento, gente. Agora tivemos vários musicais, né, por conta da Páscoa. Eu assisti um que me tocou tão profundo, parecia que eu tava na cena ali, naquele dia, do momento da mesa, onde Jesus... Eu fico imaginando os discípulos, os íntimos, né? O discípulo amado, João, olhando e sentindo a dor que Cristo estava tendo naquele momento, porque ele estava em forma humana. Então, olha só, um relacionamento ou um negócio sem intimidade é sem propósito. Agora, quando tem intimidade, tem um propósito maior aí. Você que está me ouvindo aqui, ou você que está me assistindo aqui no Instagram, Elisângela Gomes Aeli, tem interação comigo ou intimidade? Você sabe que não tem como você ter unidade com alguém? Unidade, propósito, com uma pessoa de interação, né? Não tem como. Vai ser passageiro, vai ser momentâneo. Agora, o nosso objetivo com esse programa aqui é fazer com que você aumente o seu nível de mentalidade. Por quê? Muitas vezes, o nosso dia a dia, a gente não presta atenção no que é profundo, no que de fato é importante. A gente fica atrelado apenas ao que é urgente. Urgente você faz na hora. Urgente você... tem que arrumar o seu filho para levar para a escola. Urgente você tem que se levantar para ir trabalhar, para fazer o dinheiro do mês. Urgente é você ir visitar os seus pais. Afinal, eles já estão envelhecendo e você precisa vê-los. É urgente. Você precisa sentar com o seu filho, dar uma bronca nele, porque ele falou de uma forma que não era para ser falado. É urgente. Mas o importante, a gente muitas vezes não consegue dar a atenção necessária. E esse programa também é esse momento que eu chamo você para uma conversa profunda. Para um momento
onde a gente mergulha. Um momento onde você vai se abastecer com o que de fato vai te deixar em pé. Presta atenção no que eu tô falando. A mentalidade, gente, é algo que na palavra diz: renovai-vos na mentalidade, para que você aproveite, para que você tenha a boa, a perfeita e a agradável vontade de Deus. Olha só, na interação, quando você achar algo mais interessante, você vai querer interagir com isso. Então, se você é alguém de interações, cuidado com isso. Porque a todo momento vão acontecer coisas interessantes, pessoas interessantes. E aí, você vai querer interagir com essa pessoa. Você vai querer interagir com esse algo. Pegou a chave do que eu tô falando? Eu sei que pode doer isso que eu tô dizendo aqui. Não, Eli, mas eu sou fiel. Não, Eli, eu tenho aliança com alguém. Eu tenho aliança com o meu trabalho. Eu tenho aliança com o meu negócio. A gente tá vivendo num tempo onde existem dores digitais. Que isso, Eli? Pois é. No digital, o tempo todo, estamos sendo estimulados a quê? A interagir. É rápido que você tem que passar o seu dedinho ali no celular. Você quer uma informação rápida. Você quer interagir com algo que atrai a sua atenção. Com algo que é interessante, que venha rápido. Eli, isso tá errado? Não, não tô dizendo que tá errado. Eu tô dizendo que pouco se é estimulado a aliança. E as alianças é onde acontecem o propósito, a fidelização, a consistência, a segurança. Em João 4:23, diz assim: Deus é espírito e é necessário que os seus adoradores o adorem em espírito e em verdade. Se você não tiver com seus olhos focados em aliança, em fidelização, em consistência, em segurança, você vai ser alguém muito raso. A profundidade das suas conexões vão passar longe. E você vai estar sempre em busca de mais uma chance. Sempre em busca de novo. Sempre com aquela agonia no seu coração. Minha gente, a base da intimidade é a confiança. Se você não confia em Deus de todo o seu coração, você vai ser ousado a ficar falando: ah, Deus não existe. Deus não existe, Ele não olha para mim, eu tô aqui todo quebrado, eu tô aqui todo destruído, o meu negócio tá beirando a falência, eu não amo o que eu faço, a minha família eu já nem sei mais. Ai, ah. Pois é, você, primeiro, não desenvolveu a intimidade. Segundo, você não confia. Por isso. Agora, se você confia nele, se você desenvolve a intimidade com ele, você fica mais forte do que os montes de Sião, sabe? Que não te abalam, mas permanece para sempre. Nada vai te abalar. Nada vai te abalar. O nome disso é intimidade com o Criador. Intimidade com aquele que te criou. Você que está aqui comigo no FM 102.1, esse é o programa Negócios com Propósito. Que honra ter você aqui. Esse programa, eu chamo você para conversas mais profundas, para momentos onde a gente vai falar sobre realidade versus dor versus cura. Porque não tem como você curar algo que não está doendo. Ah, se está doendo o seu dente, você vai onde?
No dentista. Agora, ah não, Eli, eu vou lá no dentista periodicamente. Eu duvido que você faça isso periodicamente. Pode ser uma pessoa extremamente disciplinada. Agora, se o dente não estiver doendo, será que ela vai priorizar ir no dentista? Se o dente não quebrar, será que ela vai? Temos a tendência de agir na dor. Temos a tendência de só funcionar na dor. Tem aqueles que funcionam por prazer, mas é a minoria. 90 e poucos por cento é na dor. Bom, eu tô ao vivo, gente, no meu Instagram, Elisângela Gomes, a Eli. Elisângela Gomes, a Eli. Olha só, interação gera dependência. Intimidade gera conexão. Escreve aqui, você que está no meu Instagram, Elisângela Gomes Aeli. Interação gera dependência. Intimidade gera conexão. Eu tenho algo para dizer para você. Ai, não seja aquela pessoa que só interage com Deus, não. Que apenas ora, apenas pede, apenas murmura. Chega para falar com Deus, contando só os problemas. Só quando os problemas chegam, você vai lá para interagir com esse Deus. Olha, não seja quem interage com Deus no momento difícil. Você pode estar se perguntando assim, Eli, por que eu não consigo desenvolver intimidade com Deus? Por quê? Gente, olha só. Tem vários motivos, mas a causa principal é a insegurança emocional que você possa ter aí. E o que que gera essa insegurança emocional? É você ter distúrbios sobre a sua imagem. É, você distorce a imagem que você tem de você. Isso te gera insegurança. Você se acha feio, você se acha incapaz, você se acha menos favorecido, você olha no espelho e não consegue se amar. Isso vai desenvolver em você insegurança emocional. Sem familiaridade. Olha só que poderoso isso, gente. Sem familiaridade com a sua identidade, você vai ser atingido por essa insegurança emocional. Se você foi traído, ou se você traiu alguém, provavelmente você está com essa insegurança emocional. E aí, como é que você desenvolve uma intimidade se você está inseguro? E para desenvolver a intimidade, o primeiro pilar é a confiança, é a segurança em alguém. Olha só, quem que pode ter essa intimidade com Deus? Em Salmos 25, 14, fala assim: a intimidade do Senhor é para os que temem, é para os quais ele dará a conhecer a sua aliança. Percebe que eu comecei falando aqui sobre aliança, sobre segurança, sobre conexão forte. Você pode sim desenvolver com o seu Criador. Ser íntimo de alguém é você se sentir livre diante daquela pessoa. Sem medo, sem constrangimento. Como é que está o seu relacionamento com o seu cônjuge? O seu relacionamento com seu pai, com a sua mãe, com seus colaboradores? Tem constrangimento quando você senta para conversar com eles? Se tem, você não é íntimo dessa pessoa.
Você não vai conseguir desenvolver uma intimidade, uma conexão profunda, emocional. E no mínimo, essa pessoa não está confiando em você e nem você nela. Vocês só estão interagindo. E aí meu convite hoje para você é, quer ir para o próximo nível? Você quer avançar nas suas relações? Você quer avançar na conexão que você tem com o seu negócio, com o seu trabalho, com aquilo que Deus te pediu para fazer? Eu tenho 5 formas que eu trouxe para você aqui hoje de desenvolver a intimidade com Deus. 5 formas. Lembra que é o primeiro pilar para que você tenha um negócio com propósito. Ah, Eli, já sei. Você vai falar para eu ler a Bíblia, orar, jejuar, ir para a igreja, que é assim que desenvolve intimidade com Deus. Também. Também. Agora, você, primeiro, tem amigos que amam a Jesus. Tem amigos que o assunto que vocês vão conversar é sobre o reino de Deus. Essa pessoa, ela ama tanto ele, que ela fala, ela vibra. A todo momento ela quer falar desse assunto. Tem amigos que amam a Jesus. Essa é a primeira forma de você desenvolver a sua intimidade com Deus. 2, seja honesto. Toda vez que você for abrir a boca para se comunicar com Deus, seja verdadeiro. Fale dos seus pensamentos, das suas experiências, de como foi o seu dia, por exemplo. Tem dia, gente, que eu vou falar para você que eu tenho que atender algumas pessoas e eu não quero. Porque são pessoas que vão ser pessimistas. E aí eu não quero. E aí eu fico com Deus, Senhor, numa conversa bem honesta com ele. Eu não quero falar com tal pessoa, porque ela é negativa. Ela vai roubar minha energia. Eu tô tão feliz, animada, ela vai vir com um problema para a solução que eu vou dar. E seja honesto com Deus. Seja honesto com ele. Fala, Senhor, me ajuda. Eu não gosto de tal pessoa, mas eu sei que na sua palavra diz que eu preciso amar as pessoas. Seja sincero com você. Seja sincero com Deus. Gente, isso é tão libertador. Só que aí você chega para falar com Deus, primeiro, para murmurar, para reclamar. Que jeito você vai ter intimidade com ele se o coração tá pesado? Agora, se você é honesto, Senhor, não gostei de tal pessoa hoje. Ela me disse tal coisa e isso me feriu. Me ajuda a amá-la. Eu não tô sabendo. Tenha uma conversa com ele de amigos íntimos. 3, resolva conflitos de forma construtiva. Enfrente os desafios buscando a solução junto com Deus, junto com a pessoa que faz parte daquele problema. De forma construtiva, olha para todas as soluções primeiro, antes de olhar o problema. Vai gerar intimidade você com essa pessoa. Porque ela vai ver que você está sendo honesto. Ela vai ver que você está colocando os seus olhos construtivo para solucionar o problema. Não para apontar, não para dizer que o problema é dela. Não para dizer que foi ela que causou isso. Não. 4, seja vulnerável. Compartilhe os seus medos com Deus. Ah, mas ser vulnerável dói. Principalmente você que é empreendedor. Principalmente você que precisou na sua vida tomar decisões à base do grito. Você precisou se impor muitas vezes, só que seu coração estava pesado. E ser vulnerável, compartilhar os seus medos, imagina! Pois é, você não vai ter intimidade com Deus se você não disser para ele dos medos que você está enfrentando hoje. Você chega com toda a sua pompa, amantíssimo, poderoso, eterno, magnífico, Deus. Você já começa colocando um distanciamento na formalidade. Tudo aquilo que é informal é íntimo. Você construiu no secreto. Então existe um caminho de acesso. Existe um caminho leve. Esse assunto de vulnerabilidade. Eu vou fazer um programa falando só desse tema.
Porque a gente que precisou ser forte. Você acha que para chegar até aqui, como uma empresa com uma Adore Mais, foi sem enfrentar os meus medos que eu consegui chegar? Não foi. Então, olha só, eu não sei qual que é o difícil

Esse genuíno. Mostre que você conhece esse Deus. Toda vez que você falar com ele, agradeça porque na cruz ele derramou o sangue por você. Mostra que você tem interesse pelo que ele fez por você. Mostra interesse para aquela pessoa que você tá difícil de se relacionar, que você se interessa por ela. De que você coloca os seus olhos naquilo que ela está colocando os olhos dela, como o que é importante. Agora, percebe que intimidade você não dá para qualquer um. Você apenas dá intimidade para aquela pessoa que se conecta com você. Por quê? Pelo que você tem dentro, pelo que você carrega dentro de você. Abraão. Ele foi chamado como amigo de Deus, lá em Tiago 2:23. Por quê? Porque a intimidade do Senhor é para aqueles que temem, que têm o temor, para aqueles que entende sobre aliança, aqueles que querem ter essa aliança com Deus, com Ele. Você acha que se tornar amigo de Deus, como fala lá em Tiago, é só porque eles sentaram alguns momentos juntos? Só porque eles gostam das mesmas coisas? Porque eles interagiram em algum momento? É claro que não. Muito provavelmente, quando você chamou ele lá no seu quarto, você percebe que tudo que é íntimo tá no secreto? Você investiu tempo com essa pessoa, levou ela para o restaurante, você chamou ela para uma mesa, para almoçar, você saiu, você investiu tempo com ela. Amigo gasta tempo, amigo íntimo gasta mais tempo ainda. E a minha pergunta para você é: quanto tempo você tem investido no relacionamento com Deus? Recapitulando aqui as cinco formas para você desenvolver essa intimidade com ele. 1. Tenha amigos que amam a Jesus. 2. Seja honesto quando você for falar com esse Deus. 3. Resolva conflitos de forma construtiva. 4. Seja vulnerável. E 5. Demonstre interesse genuíno. Eu quero acabar o programa hoje diferente com você. Antes, se você se conectou comigo aqui e quer aprender mais, quer saber do grupo que a gente tem de mentoria, dos conteúdos, quer receber os meus conteúdos, esse programa quer ouvir novamente, está passando aqui no rádio ali, o que que você está falando? Manda aí no 011 995375356, 995375356. E o meu time vai falar com você. Ou me segue lá no Instagram, Elisângela Gomes Aeli. Eu quero terminar esse programa da forma mais incrível que poderia ser. Colocando em ação essa conexão profunda com o Criador. Onde você estiver aí, coloque o seu coração agora no coração dele, conectado com o dele, que a gente vai ter esse momento de intimidade. Paizinho, hoje é um dia que o Senhor nos preparou. Esse momento que o Senhor nos permitiu aqui, para entender um pouquinho mais sobre como nós podemos estar junto contigo, milhares, milhões de amigos, de irmãos meus. Hoje aqui.

estão declarando que te amam. Estão declarando que querem ter intimidade contigo. E é na autoridade do nome de Jesus, Senhor. Todo medo, toda formalidade, toda religiosidade que por muitos anos impediram de ter essa conexão profunda contigo, que cai agora por terra em nome de Jesus. Que a partir de hoje, a alegria, a felicidade, a leveza e o amor por falar contigo possa vir de uma forma crescente e abundante, porque aonde o Senhor chega, há liberdade. Onde o Senhor está, há alegria. Onde o Senhor está, há desejo de permanecer nesse lugar. Por muitos anos, nós entendemos que tínhamos que ter medo para chegarmos na tua presença. Mas isso foi uma mentira do diabo, que foi dita por muitos anos. Nós convidamos, te convidamos, Espírito Santo, agora, para que tome o seu lugar de amigo íntimo. Tome o seu lugar de consolador, de seguro, de aliança com os teus filhos, que o Senhor fez há muitos anos, lá naquela cruz. Entra, Senhor, no carro agora, no transporte público. Quem está me ouvindo aqui? Para que eles sintam o quão maravilhoso é te servir, o quão maravilhoso é entender que, independente da situação, independente do medo, o Senhor está com os teus braços estendidos, dizendo: vem, eu quero te amar, eu quero te consolar, eu quero me conectar contigo, eu vejo o seu coração. Senhor, na autoridade do nome de Jesus, libera a cura, libera a alegria, libera, Senhor, o melhor momento que essa pessoa vai ter, que é estar ao teu lado. É na autoridade do nome de Jesus que hoje, nesse momento, nesse programa, nós dizemos: nós te amamos. Seja bem-vindo, seja bem-vindo, seja bem-vindo em nome de Jesus. Recebe a cura agora. Aquilo que você pediu há tanto tempo, Ele está dizendo para você: confia, confia em mim, chegue mais perto, deixa eu te ouvir. Abre o seu coração sem medo, porque eu quero te entregar o que há de mais precioso, que é a minha confiança. Aumente a sua confiança nesse Deus Todo-Poderoso, porque Ele te ama incondicionalmente. Ah, obrigada, Jesus, por esse programa. Obrigada por esse momento. Seja abençoada em nome de Jesus, você que esteve comigo aqui nesse programa, para que a sua vida nunca mais seja a mesma, seja firme, seja abundante, seja constante. Aumente a intimidade com esse Jesus. Todas as quintas-feiras, às 17 horas, eu espero você em Negócios com Propósito. Um beijo no seu coração. Tchau, gente!

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3: Uou, muito boa tarde pra você que está aqui na sintonia na Adore Mais FM. Isso mesmo, Elisângela Gomes daqui, você daí. Vamos juntos em mais um programa Adore Mais. Já vai preparando aí o seu coração que o programa de hoje tá incrível. Mais um daqueles convidados que vai te ensinar muito, que vai conectar você com Deus. E se prepare, que a sua vida nunca mais será a mesma. Agora, se você tá passando por aqui, acabou de chegar ali, que programa é esse? Gente, é um programa de entrevistas. Inteligente, interativo. E a gente vem trazendo grandes nomes aí, que pessoas que fazem a diferença no mundo através dos seus dons, através dos seus talentos, através de tudo aquilo que eles empreendem, tudo que Deus deu para eles, o que, que eles fazem, como fazem, o porquê fazem. Então, olha, hoje você vai aprender muito. Seja bem-vindo, você do FM 102.1, você do YouTube, do Facebook, do Instagram, do aplicativo, do mundo inteiro. Que agora a gente fala pro mundo inteiro, né, gente? Ficou pouco, mais de 23 mil milhões de pessoas do estado de São Paulo que a família Adore Mais alcança através do Daio, da frequência 102.1. Então a gente fala pro mundo inteiro também, glória a Deus por isso. E seja muito bem-vindo, todos vocês. E claro, ao Espírito Santo, seja muito bem-vindo, que é por ele e para ele que nós estamos aqui, não é mesmo? Então, você que está no carro, você que está no transporte público, você que está na Dutra, na Castelo Branco, na Marginal Pinheiros, Marginal Tietê, Zona Leste, Zona Sul, você que está nos ouvindo nessa tarde, seja muito bem-vindo. E mais, abre o seu coração, porque hoje pode ser aquele dia que aquela ficha que precisava cair, aquele entendimento que você precisava ter para que a sua vida não seja mais a mesma, para que a sua família, os seus negócios, quem sabe, não é hoje, não é agora que ele quer atuar em você. Então, programa Adore Mais, família Adore Mais, existe para trabalhar a sua inteligência emocional, espiritual e financeira. Grandes homens e mulheres de Deus aqui preparados na nossa frequência para te ajudar, para te ensinar nessa estrada chamada vida. E olha só, o convidado de hoje, empresário, chefe de cozinha, criador de nove negócios, foi fundador e sócio do Samp Sky, Jazz, restaurante, entre outros. Pioneiro no Brasil em bebidas sem álcool. André declara que sempre busca fazer algo que fuja dos padrões em seus empreendimentos. Casado com uma filha de 4 anos, a linda Rebeca. Além de empreender, André já fez mais de 100 palestras sobre o tema fé e empreendedorismo. E dá mentorias também para novos empresários. Vamos receber ele então, minha gente, com aquela calorosa salva de palmas, André Berti!
4: É um prazer estar aqui mais uma vez, vale mais, está sempre no coração.
5: envolvendo pessoas, né?
3: Pois é, né, André?
5: Espiritual, profissional, é de todas as formas, né?
3: Exatamente.
5: A gente tem que estar se desenvolvendo.
3: O tempo todo, porque o que não está crescendo está morrendo, né?
5: Exatamente.
3: Aí, dá medo isso, não dá não?
5: Olha, eu já tive medo, mas eu percebi que eu não posso ficar parado, então eu perdi esse medo, sabe?
3: Eita glória! Já viu o que vem por aí no nosso programa, né, gente? Obrigada, André, por aceitar o nosso convite. Você é um grande amigo, tá sempre aí no coração da família Dori Mais, porque é uma pessoa incansável, gente. Ele é incansável quando se fala em empreendedorismo, né? Em atuar nas pessoas, em transformar as pessoas. E depois de tudo que ele fez, você viu aqui, eu só falei de nove, mas ele é um empreendedor serial killer, gente. Cada dia ele tem uma nova ideia, aí ele me manda, ele olha esse negócio, olha isso, olha aquilo. Então, assim, isso é lindo, porque com o seu negócio, com aquilo que você faz, quem que é abençoado? É só você?
5: O mundo, todo mundo ao teu redor. Eu acredito que tem que transcender, não pode ser bom só para você. Tem que ser bom para você, para tua família, para as pessoas que te rodeiam, para a sociedade, para a causa de Deus. Porque se não for bom para a causa de Deus, cuidado aí, acendeu a luz vermelha. Se eu não estiver fazendo coisas boas para as pessoas não se beneficiarem, se a sociedade não se beneficiar, eu acho que nem vale a pena começar um negócio desse.
3: Olha, André, nas palestras que eu faço, mentorias que eu venho trazendo, eu falo sobre isso no dia mau. O que vai fazer você continuar no dia difícil mesmo? No dia que parece que vai dar tudo errado. O que faz você continuar? Qual é o seu porquê? Qual é o seu propósito? Por que você está fazendo isso? Tá, você tem hoje vários negócios, né? Exemplo, o seu restaurante. Por que que você tem o seu restaurante? Desafios, eu tenho certeza que são todos os dias.
5: Todos, e a gente acaba de passar por uma pandemia, né?
3: Puxa vida, André.
5: Quanta gente fechou as portas e eu escuto de outros empresários do segmento de alimentação. Nossa, eu fechei as portas, como você conseguiu? Eu falo, eu não sei, não foi eu que consegui, foi Deus.
3: Uou.
5: É um propósito maior nisso daí.
3: Uou. E é um lugar onde pessoas se reúnem, tem culto, tem treinamento. Não é só um restaurante, né?
5: Exatamente. Desenvolvimento de pessoas, funcionários, equipe.
3: Que lindo isso. Parabéns, André, por tudo que você faz. Mas eu tô curiosa aqui, afinal, esse é o quadro, essa é a minha história. Como é que você começa a empreender?
5: Olha, foi com 9 anos de idade, viu?
3: 9?
5: 9 anos. Eu queria comprar as coisas que todo garoto queria na nossa idade.
3: É.
5: Eu queria uma mobilete. Eu não tinha condição. Meu pai não tinha condição de me dar.
3: O seu motivo foi a mobilete?
5: Foi a mobilete.
3: O meu foi um tênis conga, vermelho.
5: Olha só.
3: Continua.
5: E aí foi vendendo geladinho.
3: Uhum.
5: Foi carregando areia, cimento, tijolo pra dentro da casa das pessoas. Agora vem saquinho, né? Tudo levezinho, facinho de carregar. Antigamente o caminhão despejava aquela montanha de areia, aquele tijolo na calçada. Quando eu via isso aí na calçada, eu tocava a campainha e falava, olha, quer que eu carrego pra dentro? E aí ia lá, machucava todos os dedos, sem luva, sem nada, com a pá e uma lata, carregava areia e tal, mas eu ia embora com meus R$50 naquele dia, já era vencedor.
3: Uou. Juntando pra comprar mobilete.
5: R$50 a menos pra comprar minha mobilete.
3: Uau!
5: E foi assim.
3: Incrível!
5: Com 15 anos eu caí num restaurante.
3: Ah!
5: E é de um amigo do meu pai.
3: Aham.
5: Uhum. E aí me apaixonei, porque eu tinha aromas e sabores e podia degustar tudo que a galera tava pagando para comer. Eu podia comer de graça ali à vontade, sabe? Eu me apaixonei por isso. E encantar as pessoas também, porque uma forma das pessoas se encantarem é através da alimentação, né? O desfrute também vem do alimento. E aí eu gostei muito disso, de servir as pessoas.
3: Uhum.
5: E aí isso me encantou, eu tô desde os 15 anos, tenho 42 hoje, então...
3: Uhum.
5: Quem não fez a conta aí, são 27 anos na cozinha.
3: Olha isso, gente. E eu vou falar pra você uma coisa, você que me acompanha aqui sabe que a Ilê é vegetariana, né? Então não é qualquer restaurante que é agradável, né? Que tem opções, não é... em todo lugar que tem ali um hambúrguer. Pois é, lá no Jazz, gente, até isso. Quantos hambúrgueres vegetarianos?
5: A gente tem atualmente 6 no cardápio, mas a gente já chegou a ter mais de 40, tá?
3: Gente!
5: Porque a gente vai alterando, vai mudando, criando, já participou de várias revistas e livros só de hambúrguer vegetariano.
3: Gente, que coisa linda, né? Você imagina, eu tô... É como se eu fosse no playground, no parquinho. Que incrível isso, se atualizar, né? Ver as necessidades, para onde está indo a tendência. É, mas isso é possível quando realmente você tem uma experiência de 27 anos. Que aí você vai ampliando, abrindo. Como que começou, André? Curiosidade minha agora mesmo. Sabendo um pouquinho do seu negócio. O lance de bebida sem álcool.
5: Olha...
3: Como começou isso?
5: Interessante. Eu não era evangélico, nunca... Não tinha religião. Me converti com uns 20 e poucos anos.
3: É.
5: Mas mesmo não tendo religião, eu nunca fui adepto do consumo de bebida alcoólica. Minha família também não. E eu sempre olhei com maus olhos isso. Eu via todos os problemas que você passar na frente de um bar, você vai ver... Difícil, você não vai ver uma briga na porta de uma igreja.
3: Pode até ver.
5: Mas saindo na mão mesmo, aquela briga de um batendo no outro, você não vai ver. Você vai ver isso na porta de bar. E eu falo, poxa, eu não gosto desse ambiente e tal. Quando eu me converti, eu vi que eu não queria ir nesses ambientes. Eu queria comer uma boa comida, escutar uma boa música. Só que não tinha um ambiente livre de bebida alcoólica. Eu falei, poxa, eu vou criar um restaurante com boa música, boa comida e sem bebida alcoólica. E aí, em algum livro que eu li aí, que falava assim que você tem que transformar a sua fraqueza na sua maior força. Falei, já que eu não tenho nada de álcool, nada de bebida alcoólica, isso é uma fraqueza para quem consome bebida alcoólica, vai ser a minha maior força. Eu tenho que ter todas as bebidas que não existam sem álcool. Então eu criei caipirinha, mojito, o drink que você imaginar, a gente tem lá. E aí eu comecei a trabalhar na cerveja sem álcool, com importadores e tal. E eu já me tornei o maior consumidor de cerveja sem álcool do Brasil.
3: É mesmo, André?
5: Tinha chopp antes da pandemia, agora o movimento caiu um pouco, eu não consigo mais operar com chopp. Ah. Mas eu era o único no Brasil que trabalhava com chopp sem álcool.
3: Uau, que incrível.
5: E eu escutei vários testemunhos assim, sabe?
3: Uh-huh.
5: De ex-alcoólatra lá dentro.
3: Sério? Conta um aí, conta aí.
5: Ah, teve uma vez uma senhora que sentou e tava comendo lá. E aí começou a chorar. Eu vi na mesa, ela sozinha na mesa, um dia de semana à noite, assim, um dia frio, chuvoso. Eu falei pro garçom, vai lá e pergunta se ela tá com algum problema, precisa de alguma ajuda. E o garçom foi, ela falou que não. Aí depois, um dado momento, ela pediu pra falar com o gerente. Aí ele falou, ela quer falar com o gerente. Eu fui lá, falei, ó, você tá com algum problema? Ele falou, olha, tem mais de 20 anos que eu não saía pra algum lugar assim... Porque eu sou ex-alcoólatra, eu não posso ter contato algum e nem frequentar um barzinho, porque isso pode gerar o gatilho para eu voltar e perder toda a minha casa, minha família, tudo novamente. E agora eu tô vendo que dá para eu ir para um lugar e não consumir, ficar tranquila e não vai gerar esse gatilho, essa necessidade do consumo de álcool. E ela comemorou o aniversário, é cliente hoje em dia, isso aí já tem uns 7 anos. O Jazz já tá comemorando 11 anos.
3: Tudo isso já?
5: Já 11 anos. E isso tem uns 7 anos e todo ano ela comemora o aniversário com a família, com os amigos lá. Eu tenho gente que compra pra levar também, pessoas que também eram... consumidores abusivos do álcool e começaram a comprar. Eles frequentam Jazz e levam para casa, porque só encontra alguns rótulos de bebidas e tal, sem álcool, só no Jazz. Então ele leva para as festas deles.
3: Que demais! Gente, é sobre isso. Negócios com propósito. Que vocês me ouvem aqui todos os dias falando, às quintas-feiras, 17 horas, negócios com propósito. É exatamente isso. O que tá por trás do seu negócio, qual é a transformação de vida que ele gera, quantas pessoas ele impacta positivamente, né? Se a gente for falar negócios por negócios, tem a Ambev que fatura milhões.
5: Sim.
3: Mas qual que é o propósito deles? Será que é apenas fazer o dinheiro? E tá tudo certo, esse é o propósito dele. deles, desse grupo, e o seu, e o meu, e o nosso, né? O nosso negócio, ele impacta. E qual que é o propósito disso?
5: Não é mesmo? Interessante que a gente não para para pensar no propósito. A primeira coisa quando vem na tua cabeça montar um negócio é financeiro.
3: Só, né?
5: Ah, eu não tô satisfeito com as minhas finanças, na empresa que eu trabalho, o resultado financeiro que eu tenho, vou montar um negócio. Eu sei fazer tal coisa bem, vou montar um negócio que eu vou ganhar mais. Mas qual é o propósito? A gente abre e é só entrar. A gente tá aí na internet e tem acesso a tudo. Procure o propósito dessas empresas que você conhece. Você falou da Ambev. Eu falo do McDonald's. Dá uma olhadinha no propósito, na missão, visão e valor do McDonald's. Você vai cair de queixo para trás. A missão, visão e valor deles é o quê? Ser a maior casa de hambúrguer do mundo, faturando e aumentando o faturamento a cada ano. É praticamente isso. Eles não estão preocupados em servir, em atender as pessoas bem, em levar saúde, em... Não tem outro propósito. É financeiro. Eles declaram isso no site deles.
3: Meu Deus do céu. E aí, quando você vai estudar um pouquinho mais, né? Esse foi um dos cases que eu... Na época da minha faculdade... lá atrás. E tem um filme também, né? Que mostra que o negócio deles... Imobiliário. Ou seja... Não tem como fazer mais dinheiro do que com imóveis, né? Com os imóveis, as franquias, etc.
5: Então é muito bom a gente falar para as pessoas o quê? Qual é o propósito que você vai montar um negócio? É só
3: muito
5: dinheiro?
3: Bom, muito
5: o financeiro
3: bom.
5: Vai chegar também. Mas não tem que ser o único, exclusivo e principal motivo pelo qual você vai abrir um negócio. Você tem que ter um motivo maior, um propósito maior naquilo. Você vive para quê? Porque daqui a pouco você nasceu sem nada. Eu falo assim, as pessoas têm muito medo de perder dinheiro e tal. Você nasceu sem nada. Na tua certidão de nascimento tá lá dia, hora, peso, cor da pele e filiação. É isso que tá. Não fala conta bancária, nasceu herdeiro de XYZ ou vai ter, ou é empresário ou... Porque tem gente também que fala, eu não nasci para ser empresário, nasci para ser CLT, trabalhar para os outros. Eu falo, engraçado que eu também não. Porque na minha certidão de nascimento não fala isso.
3: É.
5: E aí as pessoas falam, mas você... Então as pessoas falam, eu não nasci para empreender, eu não nasci para montar um negócio. Não, ninguém nasceu para isso. Todos desenvolvemos competências.
3: Isso aí.
5: E se você não desenvolver competência, tem gente que fala, ah, eu não nasci para ser mãe, para ser pai. Ah, eu não nasci para XYZ, para trabalhar com isso,
3: conversa
5: com aquilo.
3: Conversa é essa.
5: Ninguém nasceu para nada.
3: Pra
5: não
3: nada,
5: tá escrito.
3: Gente, para nada.
5: Não temos certidão de nascimento esse aqui, mas nasceu para ser rico. Esse aqui nasceu para ser pobre.
3: Que conversa?
5: Não tem isso. Então você pode tudo. Somos imagem e semelhança de Deus.
3: Aleluia.
5: Deus pode ou não pode tudo, né?
3: Tudo. O grande desafio sempre será, né, André, descobrir onde nós temos as maiores habilidades. Né, as nossas tendências. Então, o incansável autoconhecimento. Autodesenvolvimento. Gente, eu conheci o André num evento, lembra? Lá no...
5: Eu não lembro onde foi, não.
3: Center Norte, um evento bem grande.
5: Não
3: já, já você vai lembrar.
5: Depois você me fala.
3: Faz tanto tempo, até sumiu, mas eu lembro bem. Porque eu dou muito valor aos ambientes, sabe,
5: já lembrei, André? Eu lembrei onde foi. Foi de uma pessoa do exterior.
3: Isso.
5: Que veio uma palestra.
3: Isso, ele era um forte lá nos Estados Unidos, ele veio palestrar aqui no Brasil e nesse evento ele ia estar e eu fui e você tava lá. E essa coisa de ambientes pode mudar a vida de alguém. Por quê? Nesse mesmo lugar que você vai estar, pessoas que pensam parecido, que têm os mesmos objetivos e os mesmos sonhos. Então, dali, olha só, tô falando de uma amizade, você que me acompanha, que sabe, lá no negócio com propósito, eu falei das esferas da amizade. Esse amigo que você fez é um amigo estratégico, é um amigo que vai estar com você, de repente, num próximo negócio. E você não sabe. Agora, se você anda aí em lugares que você não tá intencional, que não vai te levar para lugar nenhum, o que, que você tá fazendo ainda aí? Por que, que eu amo as igrejas, André? Porque ali... É válido que pessoas que querem ser melhores, que querem aumentar sua conexão com Deus. E para onde que elas vão? Na igreja. É gente para você ter do lado ou não é?
5: Claro.
3: A espiritualidade é o pilar da vida. Então, incrível, incrível isso. E olha só, que ambiente você pensou nisso no seu restaurante, né? Tem mais alguma forte aí que aconteceu lá no Jazz?
5: Olha, tem inúmeras, mas uma história muito interessante também foi que uma vez a gente foi gravar um clipe de um cantor gospel. Fora do horário do Jazz, o Jazz fica numa região toda comercial. Eu ainda me preocupei, falei assim, olha, a gente não tem tratamento acústico e tal. Ah, mas a gente vai gravar num domingo à noite, vai começar, eu fechava a casa na época às 10, a gente começa às 10 da noite, até meia-noite termina. Eu falei, tá bom. E eu olhei e nunca tivemos problemas de incomodar vizinho e nada. E aí, apareceu, a gente tava 11 e pouco, 11 e meia da noite, quase terminando a gravação. E o som tava um pouco alto, mas eu fui, as portas fechadas. Eu fui do outro lado da praça, do outro lado da rua, e medi os decibéis e tava muito razoável. Tem que passar de 70 decibéis e não chegava a 30 do outro lado da rua. Falei, tá tranquilo e tal. E aí chegou uma viatura da polícia.
3: Ai, ai, ai.
5: Parou e olhou e falou, o que que tá acontecendo aí? Eu já fui prontamente, olha, a gente tá terminando a gravação, a gente teve uma reclamação de barulho e tal. Eu falei, mas você sabe de onde? Porque eu não quero incomodar ninguém e tal. Aí o cara falou assim, mas peraí, quem que tá cantando é fulano? É, nossa, eu sou muito fã, eu ia na igreja dele. Cara, eu não vou nem fazer nada, porque eu tô vendo que o som... Daqui de fora eu não consigo nem escutar o som. Como que alguém tá reclamando? Olha. E eu quero ver também. E foi lá e entrou e assistiu. Olha que interessante.
3: E a fé dele foi fortalecida.
5: Foi, foi.
3: Quase, então... Só faltou um apelo, né, André? Falar, quem aceita Jesus agora? E é lá o guarda levantando a mão. Que demais isso.
5: E olha só que interessante. Eu ia contratar os funcionários e eles não entendiam. Porque eu não contrato, eu não busco um funcionário cristão. Ah, eu preciso contratar um garçom. Quem que... Se apareceu, maravilha, ótimo. Mas eu tô contratando um garçom, não tô contratando um diácono, uma presbítera, nada. Eu tô contratando um garçom.
3: É uma empresa.
5: Exatamente. Então, aparecia muita gente que não tinha contato algum com religião. E aí eles começavam, pô, mas como não tem bebida alcoólica? Oh, mas qual o problema disso e tal? E aí eu começava meio que dar um estudo bíblico.
3: E aí colaborador.
5: E aí eles começavam, poxa, eu quero saber mais. O que, que você pensa sobre isso? O que, que você pensa sobre casamento? Me fala mais sobre Jesus, eu nunca entendi isso na Bíblia. Nossa, tem uma história maluca aí que um homem abriu um mar. É verdade, não é? E aí eu começava a dar estudo bíblico e falei... Poxa, falei com vários pastores, até encontrar um que assumiu a bronca, e aí a gente monta no dia que tá fechado, sexta-noite lá, o reset, que é, você teve algum problema religioso, você não entende alguma coisa? Dá um reset nessa história e começa novamente a tua história
3: que
5: de
3: lindo.
5: Amor com Deus. Então a gente abre toda sexta-feira à noite o restaurante para pregar o evangelho. E tem em média 250 a 300 pessoas toda sexta-feira à noite. Hoje é dia. Você que precisa dar, tá ouvindo aí, precisa dar um reset na tua vida, ó. Jazz Restaurante toda sexta-feira. Não é uma igreja. Ah, mas eu não gosto de igreja. Ah, eu tive problema com um pastor, com isso, com aquilo. Ah, eu acho isso, isso, isso, aquilo. Dá um reset. É um restaurante. Você vai reconstruir a tua religiosidade diretamente com Deus.
3: Uou! Que incrível, né, gente? Vai comer gostoso, vai ouvir a palavra, vai alimentar o corpo, a alma e o espírito.
5: Exatamente.
3: Parabéns, André. Bom, agora, vamos aqui. Eu preciso te fazer algumas perguntas. Porque existem muitas dúvidas, né, com essa coisa de fé e empreendedorismo.
5: Sim.
3: Ou é uma coisa... Ou é outra? Como é que você vê isso?
5: Eu acho que tem gente que fala, ai, não, mas o pessoal do mundo e tal, você tá onde? Você vive onde? No mundo ou na estratosfera? Você vive na Lua, em Marte? Aí tem gente que fala, ai, mas tem muitas crenças limitantes, muitos bloqueios que foram colocados através de gerações sobre dinheiro, sobre negócios. Ah, dono de empresa, ah, o cara ficou rico, honestamente não tem como e tal, alguma coisa de errado tem. Não é verdade isso. Não é verdade. A gente começa a repetir algo que não sabe nem de onde veio e começa a falar. E aí isso se torna verdade para nós, então é um grande problema. E aí a gente tem medo de dar um passo para frente, porque falar, ah, não, eu não quero me tornar isso. A gente tem uma imagem ruim de ganhar dinheiro, de ser próspero, de abençoar pessoas. Porque tem muita gente que fala, ah, o cara é rico, ele só quer para ele, ele esfola funcionário, ele acaba, ele... Não é verdade. Tá cheio de... E os maiores doadores... Os maiores filantropos do mundo são os empresários. Você só vai conseguir abençoar alguém se tiver dinheiro. Eu só dou aquilo que eu tenho. Eu não tenho condição de te levar o evangelho se eu não tenho evangelho para mim. Como eu vou ajudar alguém? Como eu vou ajudar uma igreja se eu não tenho condição financeira? Minha conta de luz está atrasada.
3: Não dá, né? Possível, né? Impossível.
5: E quando você tá com uma conta de luz atrasada, qual é a cabeça que você tem para pregar o evangelho? Ah. Você só pensa nisso. Ai, será que vão vir cortar hoje? Ai, será que eu vou ter o que comer esse fim de semana? Ai, será que vai cair? Vão adiantar o salário? E aí você fica com a cabeça nisso. Que evangelho que você vai pregar para as pessoas? Que reino que você vai levar? Como é que você vai viver por propósito se você não tem nem sua conta paga? Então, a primeira coisa que você precisa é se desenvolver. É atingir a sua necessidade mínima e básica para poder transbordar nas vidas das pessoas.
3: É simples assim, né? E as pessoas, elas são influenciáveis. Nós somos influenciáveis. Aí você quer influenciar uma pessoa para o reino de Deus, que fala que Jesus, que Cristo é lindo, é maravilhoso, servir a Deus é um divisor de águas. Só que você está passando por muitas dificuldades. Quem vai querer? Nós estamos, como você falou, estamos na terra. Então, mas eu vou te dizer, André, é muito desafiador ter esse entendimento e separar o que é vida pessoal e o que é vida espiritual. É muito difícil. Então, por isso que, né, as pesquisas aí vêm dizendo que apenas 2% da sociedade controlam a própria vida, dominam a própria vida, não dependem de outros, né? Começam empreendendo. E eu digo para você que empreender, talvez você não empreende num negócio, mas uma mãe de família, ela empreende no lar.
5: Oh! Provérbios 31. Não preciso falar mais nada, a gente já podia acabar o programa agora.
3: Pois é.
5: A maior lição de empreendedorismo feminino lá na Bíblia.
3: Tá lá. Ela faz 500 mil coisas. Se isso não é empreendedorismo, eu não sei o que é.
5: Exatamente.
3: Né? Você é um pai de família, você precisa empreender na direção dos seus filhos. Pai da direção. E, enfim, esse é um assunto tão, tão bacana de falar, porque a gente consegue envolver todas as áreas da vida, né? As 12 áreas da vida. Então, quando você para pensar em qual área da minha vida eu estou empreendendo e em qual delas que eu preciso empreender, né? E tem uma, eu adoro definições, porque clarifica, né? O que, que é ser um empreendedor? Responde aí, André. Fiquei curioso. O que, que é ser um empreendedor?
5: Eu digo, a primeira coisa que você precisa ter para ser um empreendedor é ter fé.
3: Uou!
5: Quantas vezes eu já ouvi e já falei, poxa, vamos fazer tal coisa. Não, isso não dá certo. Não, isso, imagina, isso é uma loucura. Isso, tá bom, se, deixa eu errar, deixa eu fazer errado. Pelo menos eu aprendi a forma de não se fazer.
3: Boa!
5: Porque ninguém nasceu andando.
3: É.
5: Você saiu da barriga da tua mãe, você não sabia nem falar, mal chorar. O médico teve que te dar um tapinha pra você aprender a chorar. É. Te virou de ponta cabeça, tapinha no bumbum, aprende a chorar. E aí você quer saber tudo, saber antes de ter feito, quer saber tudo. Então, primeiro a gente tem que aprender. E aprende como? Errando. Errando e errando e errando. Quantas vezes eu vi pessoas Ah, eu saí, peguei minha rescisão da empresa, montei um negócio, deu tudo errado e quebrei. Deus não quer que eu seja empreendedor.
3: Ih, conversa é essa? Botou na conta de Deus.
5: Deus já tá te ensinando como não fazer. O primeiro ensinamento foi ali. Imagina se a primeira vez que eu fui tentar andar com meu um ano lá, próximo de um ano, eu caísse e falasse, ah, não, isso não é pra mim. Eu não nasci pra andar. Tendo toda a fisiologia perfeita. Eu vou ficar rastejando, engatinhando o resto da vida. Eu ia chegar aqui hoje, 42 anos engatinhando. Por que você veio engatinhando, André? Ah, porque eu não nasci pra andar. Eu caí e eu acho que eu não nasci pra andar. Então eu tô engatinhando. É isso que a gente faz.
3: Baita definição, incrível.
5: É isso que a gente faz. Ah, eu quebrei, eu montei um negócio, peguei toda a rescisão, peguei um dinheiro emprestado no banco, quebrei, tô devendo até mais um ano. Nossa, você já aprendeu. Um ano a ficar devendo. Agora tá mais fácil.
3: Uhum.
5: Levanta e anda de novo. Vamos tentar de novo. Vamos analisar por que que eu caí, por que que eu quebrei, o que que eu fiz de errado. O empreendedorismo é ter fé. As pessoas não têm fé. Ele não tem fé em si próprio. Ah, eu não nasci para empreender. Ah, eu acho que eu não dou para essa coisa. Ah, não deu certo isso. Eu não tive resiliência. Você já sabe o seu problema. Ah, se eu tivesse insistido um pouco mais, meu negócio teria dado certo.
3: Meu, vai lá e resolve. Você já descobriu onde é o problema? É, resolve.
5: Resolve, mas não. Ah, não, mas ah, vou botar mais dinheiro. Vai botar mais dinheiro. Você nasceu com quanto? Tinha bolso? Você nasceu sem roupa.
3: Na maternidade tinha bolso.
5: É. Na tua fralda, quando a enfermeira colocou a fralda em você, boa, quando você nasceu, tinha bolso com cartão de crédito ilimitado? Não tinha.
3: Não tinha.
5: Você nasceu sem dinheiro e vai morrer sem dinheiro. Pode ter os bilhões que for, teu caixão só vai ser mais bonito, mas você não vai levar nada. Então você nasceu e vai voltar pro pó da terra sem dinheiro.
3: Olha, eu fico imaginando aqui os educadores financeiros que tá ouvindo a gente. Deve estar se torcendo. Porque joga no brejo, né, essa questão do planejamento.
5: Planejamento, mas eu não tô falando que é para ser sem planejamento.
3: Ótimo.
5: Eu planejo tudo na minha vida, cada passo. Só que a gente tem que viver pelo risco. Não existe nada sem risco. Eu pra vir aqui, você pra vir aqui, você correu o risco de um assalto, um acidente de carro, qualquer coisa, um infarto. Eu posso estar aqui agora e ter um infarto. A gente vive no risco.
3: O risco calculado, né, André?
5: Muito legal. Quem tiver aversão a risco, leia um livro do Dr. Ben Carson. Risco calculado, é esse o nome?
3: É mesmo?
5: Exatamente.
3: Vou ler, vou botar na lista.
5: Muito bom, risco calculado. Ele criou uma fórmula matemática para calcular o risco e, para quem não sabe aí, ele é um cirurgião de cérebro, um dos mais reconhecidos no mundo, e é uma cirurgia que tem alto índice de morte. Então, ele começou a criar um sistema de cálculo de risco para ver se vale a pena fazer a cirurgia ou se vale a pena deixar a pessoa do jeito que está.
3: Que incrível!
5: Diante de cada problema de cada paciente. Então, esse livro eu li e falei assim, poxa, eu faço essa análise sempre que eu vou dar um passo. Ah, vou montar um novo negócio, eu vou fazer isso, vou comprar tal coisa, vou fazer um movimento. Não vou. Almoçar, não vou fazer essa conta, mas qualquer coisa que vai me tirar um pouco e vai me fazer correr risco, eu coloco nessa fórmula. E é uma fórmula muito simples, você tem 4 chances. Quer que fala?
3: Quero.
5: Vamos lá.
3: Tô gostando.
5: Você tem 4 posições de qualquer coisa que você vai fazer. Qual a melhor coisa que pode acontecer se você fizer? E qual a pior coisa que pode acontecer se você fizer aquilo, tomar essa atitude?
3: Aham.
5: Qual a melhor coisa que vai acontecer se você não tomar essa atitude? E qual é a pior coisa que vai acontecer se você tomar essa atitude? Então, são 4 chances. Você põe nessa balança e anota. Ah, eu vou comprar um carro novo. Ah, eu não tô com dinheiro à vista, eu vou financiar. Vamos supor.
3: Uh-huh.
5: Vamos dar esse exemplo pro povo. Tá, eu tenho dinheiro? Não. Qual a melhor coisa que vai acontecer se eu comprar o carro? Bom, eu vou levar minha família com conforto para onde eu quero ir. Eu vou poder... Pode ser que tenha ambientes que eu preciso desse status, desse carro novo. Eu vou fechar mais negócio. Eu vou me dar bem. Eu vou poder frequentar lugares que eu não frequentava com esse carro.
3: Uhum. Você
5: vai analisar tudo. qual é a pior coisa que possa acontecer se eu comprar esse carro? Ah, eu não ter condição de pagar e ter que devolver, ter que vender por um preço bem barato e perder dinheiro, o banco vai tomar o financiamento, não sei. Você vai anotar isso. E aí, qual é a melhor coisa que acontece se eu não comprar? Eu vou continuar andando a pé? Eu vou continuar andando com o meu carro velho, que tá sempre quebrando, tá dando problema? Vou pedir carona pros irmãos da igreja? E qual é a pior coisa se eu não comprar esse carro? Vou andar na chuva, não tenho um carro para levar minha família para passear, eu tenho alguém doente que eu preciso levar o tempo inteiro para um hospital, eu tenho que ter um carro por algum motivo e tal. Então você vai anotar isso e você vai analisar. Diante das quatro situações, o que você está disposto a pagar? A pior situação aí é você perder o carro novo e tal. Quanto tempo leva para tomar um carro? Aí você começa. Bom, se eu não conseguir pagar esse carro e o banco for tomar esse carro, quanto tempo ele demora para tomar esse carro de mim? Ah, vai ser um ano. Ah, eu atrasei 3 prestações. E isso, hoje em dia, a gente tem internet, a gente descobre tudo.
3: Tudo, é muito fácil.
5: Vou ficar 3 prestações, vai dar busca e apreensão, aí até eles acharem o carro vai dar 6 meses. Eu gastei quanto no carro, quanto dinheiro eu vou perder, então eu vou perder 10 mil mais 6 meses que eu andei com o carro, vale a pena, não vale? Você vai fazer essa análise de risco. Então, as pessoas não aprendem e acham que tudo é risco e tem aversão a qualquer tipo de risco.
3: Uou.
5: Só que se você não tiver risco na vida, você não vai fazer nada. Você vai nascer e morrer no mesmo lugar, no mesmo bairro, na mesma casa, não vai casar, não vai ter filho.
3: Eita,
5: não vai fazer nada.
3: É verdade, gente. Olha, André, vamos fazer uma pausa aqui? Tem muitas perguntas chegando. Que coisa linda, gente, a participação de todos vocês aqui. A Ana Falcone, Nicolas Santos, a Sara. André, qual é o maior conselho para os empreendedores que precisam lidar com pessoas? Ana de Santo André. Um beijo, Ana.
5: Muito importante a gente saber lidar com as pessoas, ter paciência. Porque o meu tempo não é o teu tempo. Às vezes eu atingi um grau de maturidade, de conhecimento em um assunto e a outra pessoa não. A gente espera que ela esteja no mesmo caminho, na mesma caminhada e a mesma trajetória que eu. E não vai estar. Cada um tem uma história, tem uma experiência, não vai chegar naquilo. Uhum. Então a gente para e analisa. Ela tem condição de chegar? Ela quer estar na mesma caminhada, na mesma trajetória que eu? Eu quero pegar uma estrada, ela está querendo ir para a mesma estrada, para a mesma praia que eu? Se ela quer ir para o campo, não adianta. Ah, tem que ter paciência. Não, não tem que ter paciência. Eu estou indo para a praia e ela está indo para o campo.
3: Acabou, não
5: então
3: tem
5: vamos...
3: como.
5: Obrigado, incrível. Parabéns. Gosto de você, mas eu estou indo para um caminho e você para o outro. A gente insiste e fala, não, mas a praia é melhor. Mas a pessoa não gosta de praia.
3: Uou.
5: Deixa ela ir pro interior dela. Vai cada um pro seu lado e arruma, enche o teu carro de gente que quer ir pra praia.
3: Simples assim.
5: De preferência a mesma que você.
3: Olha, a Suelen, no final das contas, todos nós nascemos sem nada. Que ensinamento. É mesmo, né, gente? Ainda ela fala aqui, André, fala dos hambúrgueres vegetarianos. A Eli é vegetariana. Ele já falou, você chegou atrasada, Suelen. Lá tem vários, essa semana mesmo, a gente tava numa reunião, que fome, vamos lá. Liga no Jazz, vamos comer, que aí ele vai ficar feliz com hambúrguer de... vegetariano, gente. Ó, Marcelo, um beijo no seu coração. Como começou a empreender, ele contou também já. Já volto aqui com as perguntas. Tem um recado pra vocês incrível, gente. 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O Worship vai na tá? Na terça-feira, no dia 29, o Elevation. Gente, incrível, né? Bora ouvir um pouquinho mais de tudo que Deus tem pra você. É tão bom quando a gente conhece outra cultura, né, André? Porque
6: muito
3: a gente
6: bom.
3: Vê o porquê deles também, né? Estão impactando aí o mundo inteiro. E bora lá, gente. Bom, você que acompanha ele aqui todos os dias, tudo que a gente ensina, tudo que a gente compartilha, amanhã vou estar num chá de mulheres. Clube da Luluzinha, André. O famoso clube da Luluzinha, sabe?
5: Eu acho que você não devia usar esse nome, não. É muito pejorativo.
3: Qual?
5: Vamos pensar que você vai ficar fazendo fofoca lá,
3: é
5: falando
3: verdade,
5: de unha
3: é
5: aí de, da,
3: retira,
5: do marido
3: gente,
5: do outro.
3: Retira. Não, não, não, não, não.
5: Desenvolvimento
3: é um chá
5: das mulheres.
3: Florescer na fé e nos negócios.
5: Pronto.
3: Eu estraguei o negócio aqui. Mas vai ser um dia incrível. A gente vai falar sobre inteligência financeira. É uma imersão de saúde mental, vai falar de autismo, eu de finanças, empreendedorismo. Quem tá fazendo é o pessoal lá da igreja Cogic, a pastora Gisele. Vai ser lindo tudo que Deus vai fazer ali, pastor Enéas Ribeiro. Eles têm programa aqui também, todo sábado de manhã, às 9 da manhã. E olha só, espero você lá no meu Instagram, Elisângela Gomes, a Eli, tem o endereço certinho. Elisângela Gomes, a Eli, me segue lá e tem um post que a gente fez lá nos stories que você vai ter tudo que é informação pra gente estar junto e desenvolver. Aliás, tudo que você não tem é pelo que você ainda não sabe. Então, tá faltando conhecimento? Vamos juntos amanhã no Chá de Mulheres lá na Igreja Cogic. André, vamos fazer um bate-bola? Tem uma dinâmica aqui bem legal que a produção preparou. Eu falo uma palavra. É uma frase e você dá uma palavra.
5: Uma palavra.
3: Que representa pra
5: tá
3: você.
5: Bom.
3: Tá bom?
5: Vamos embora.
3: Fé é?
5: Tudo.
3: Empreender é?
5: Amor.
3: Diga um restaurante pra um encontro perfeito.
5: Jazz, né?
3: Ensinar é?
5: Aprender.
3: Quando for mais velho, não quero me arrepender de...
5: Nada que não tenha feito.
3: Uau, gente, que lindo isso! Você sabe que tudo que vem assim no espontâneo é o que é verdade absoluta pra nós, né? Quando você tem que pensar, raciocinar, você tá buscando uma informação que talvez não seja a verdade, a sua verdade absoluta. Que lindo, né, gente? Estamos caminhando pro final do nosso programa hoje aqui, passou rápido. Ai, ai, ai, meu Deus. Mas dá tempo de responder uma perguntinha ainda e mandar um beijo pra Adélia. O João Solado, o senha do...
5: Leandro Moreira, senha do cofre.
3: É isso mesmo? É ele mesmo. Tô achando que eu tô lendo errado, não tô enxergando direito. É isso mesmo, senha do cofre. Um dos caras mais resilientes que eu conheço. Eu também, viu, amigo? Vou falar pra você. Que mais? Pergunta boa aqui que tá chegando. Quais são os riscos de bebidas sem álcool? O Nicolas tá perguntando.
5: Olha, eu vou falar do que eu conheço. Refrigerante é muito, mas muito pior do que uma cerveja sem álcool.
3: Pois é, gente, olha aí.
5: Muito.
3: Bora
5: a
3: cuidar da saúde.
5: A quantidade de açúcar, a quantidade de problemas e riscos que você vai desenvolver através do refrigerante, sódio e tal. E a cerveja é malte, lúpulo e cevada.
3: Uou.
5: Água. Saudável. Então,
3: pronto.
5: Respondido.
3: A Adélia fala assim, boa tarde, adore mais, que bênção, que testemunho lindo do André, que riqueza de sabedoria. Estou ligada e aprendendo muito. Vou te seguir e aprender mais com você.
5: Amém.
3: Obrigada. Gostou de receber esses carinhos, né, André?
5: Muito bom, é o
3: que
5: muito bom.
3: Faz a gente continuar na estrada aí, lidando com tantos desafios, né? Qual foi o momento mais difícil da sua vida que você pensou em parar? Teve algum?
5: Nunca pensei em parar, viu?
3: Não.
5: Não. Nunca pensei em parar. Eu olho e falo, nossa, tá difícil, mas amanhã tem um novo dia.
3: Aleluia.
5: Mas eu passei um momento muito difícil na pandemia.
3: É.
5: Que eu fiquei com Covid e fiquei 35 dias na UTI. E foi um momento que eu parei, não pensei em desistir, tá? Eu pensei assim, bom, se eu não sair da UTI, o que eu me arrependo de ter feito e tal? Deixa eu me acertar com Deus, eu não sei qual é a minha hora, né? E eu parei pra...

0: que ama, você quer fazer aquilo 24 horas.
1: Sim.
0: Né, André? Tem esse bichinho que pica
1: e
0: assim também.
1: E com propósito ainda, não? O propósito de trazer mais benefícios pra minha família, quem Sim. eu amo. E eu olhava, eles acordavam e eu não tava em casa. Eles iam dormir e eu não tava
0: Meu
1: em
0: Deus.
1: Casa.
0: Olha, só essa dica. Coloca na agenda um momento com a sua família. Todos os dias, meia, não sei como que é a sua agenda. Mas...
1: É uma hora de manhã e uma hora à noite, todos os dias.
0: Regra.
1: Regra, regra.
0: É, se não
1: aconteça
0: fizer...
1: o que acontecer.
0: Olha aí, que maravilhoso.
1: Eu falo que se pegar fogo no Jazz, me ligarem, olha, tá pegando fogo aqui. Eu falo, olha, agora é o momento da minha família. Diz que 193 chame o bombeiro.
0: Depois
1: eu não
0: chego
1: sou
0: aí.
1: Bombeiro.
0: Muito bom. Como você quer ser lembrado, André, quando não estiver mais aqui?
1: Olha, essa definição do Leandro aí, Moreira, resiliente. Porque minha história é de resiliência mesmo, então eu acho que é uma boa lembrança.
0: Muito bom.
1: Eu, na infância, era chamado como teimoso, sabe?
0: Teimoso?
1: É. E eu mudei a palavra, a mesma coisa, que teimoso é pro lado ruim,
0: é.
1: Mas resiliente pro lado bom. Então,
0: Incrível.
1: Eu só ressignifiquei a palavra.
0: Muito bom. Considerações finais, como que o pessoal faz para te encontrar?
1: Olha, a rede social, arroba eu, André Bert, Instagram. Jazz Restaurante, eu tô todo dia lá, quer me encontrar, quer, eu tô sempre acessível, sento na mesa com as pessoas, bate papo e quando a gente vê, tá na hora de fechar o Jazz, sabe?
0: Que gostoso.
1: Estou lá todos os dias, a gente já teve essas conversas lá também, né?
0: Já.
1: Então, quer falar comigo, rede social, vai lá pro Jazz, a gente se encontra lá.
0: Muito bom, André, gratidão, que Deus continue te abençoando cada vez mais, tudo que você fizer, os seus empreendimentos. Sampa Sky, gente, teve o dedo dele lá. Foi incrível, um projeto e muitos outros que ele já fez, está fazendo e ainda vai fazer. Que Deus continue te usando como peça-chave no reino dele. E a ferramenta parece que são negócios. Que Deus te abençoe muito, você e a sua família.
1: Amém.
0: Gente, obrigado por estar aqui com a gente. Acabou o programa. Te espero todos os dias às 14 horas aqui com a família Dori Mais nesse programa. Onde a gente traz grandes nomes. Ficou salvo lá no canal do YouTube. Adore Mais FM. Te espero lá no meu Instagram. A gente passa mais tempo junto. Elisângela Gomes. A Eli. Lá eu compartilho como é ser CEO da família Adore Mais. Negócios com propósito. Mais de 25 anos como executiva de negócios. Então, espero você. Elisângela Gomes. A Eli. Um beijo no seu coração. Tchau.

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0: Quantos aqui gostariam de ser abençoados por Deus hoje? Você gostaria de uma bênção de Deus hoje? Levanta a mão. Todo mundo levantou a mão. O problema é que cada um pensou numa coisa diferente. Como nós não temos certeza do que significa a bênção de Deus, quando eu falei, quem quer ser abençoado por Deus? Uns pensaram, qualquer coisa que vier é lucro, que eu estou sem nada. Outros pensaram, bênção de Deus é meu marido voltar. Ele saiu de casa, me deixou com as crianças, não está mandando nem pensão. Então você está pensando no seu marido. Outros estão pensando em algo financeiro. Bênção de Deus seria se aquele emprego saísse. Bênção de Deus era se meu negócio decolasse. Quando eu perguntei quantos querem ser abençoados por Deus, cada um imaginou uma coisa. Porque não é claro ainda para a gente o que é a bênção de Deus. O que é ser abençoado por Deus, ser uma mulher abençoada, ou ser um homem abençoado? E eu quero, da forma mais simples possível, te explicar isso aqui. Nós entendemos, se você pegar a Bíblia de Gênesis a Apocalipse, que a bênção do Senhor nada mais é do que a mão dele sobre você. Os judeus usam o kipá. Quem já viu um judeu usando kipá, que é aquele chapéuzinho redondinho na cabeça? Aquilo é um símbolo material, tocável, palpável, da bênção de Deus sobre a vida de um ser humano. Eles fazem isso para lembrar que a bênção de Deus está sobre aquele povo. Nós não precisamos usar o kipá, mas eu gostaria de lembrá-los que a bênção de Deus não é você ganhar um emprego. A bênção de Deus não é o seu marido voltar. A bênção de Deus não é você decolar financeiramente ou voltar a falar com um amigo que não fala há muito tempo. Isso é só uma migalha, uma pequena parte do que acontece quando a mão de Deus está sobre a tua vida. Quando a mão de Deus está sobre a tua vida, você pode dizer, eu sou abençoado, porque aí sim 1.000 cairão ao teu lado, 10.000 cairão à tua direita, mas você não será atingido. Quando a mão de Deus está sobre a tua vida, não importa o que acontece fora, pode vir coronavírus de fora, mas por dentro você continua evoluindo, crescendo, porque a bênção de Deus está sobre a tua vida. Não existe nenhuma crise que possa parar quem está sendo abençoado por Deus. Não existe nenhum ataque que possa derrubar quem tem a bênção de Deus. Não existe nenhum problema que possa frear quem tem a mão de Deus sobre a sua vida. Provérbios 10, 22 diz assim: a bênção do Senhor é que enriquece, e com ela não vem o desgosto. Sabe por que a Bíblia fala que a bênção do Senhor enriquece? Não está falando aqui só de dinheiro. Mas é porque o que adianta você ter todo o dinheiro do mundo, mas ter um grande desgosto, se a alegria vem da alma e não do bolso? O que adianta você ter 1 bilhão de reais hoje? Suas contas estariam pagas, você poderia viajar para qualquer lugar, se alguém da sua família, alguém que você ama muito, está em estado terminal. O que adiantaria, em detrimento da riqueza financeira, você está perdendo a sua vida com Deus e a paz foi embora e agora você não consegue mais dormir, só se entupindo de remédio. Na verdade, a bênção do Senhor é a única coisa que enriquece e com ela não vem desgosto. Isso na Bíblia significa ter tudo. Se você só enriquecer, você vai ter muito. Grave isso. Para quem vai anotar, por favor, comece a anotar. Se você só enriquecer, você vai ter muito. Se você tiver a bênção de Deus, você vai enriquecer sem desgosto. Isso é ter tudo. Uma coisa é você ter muito, e quem tem muito sempre quer mais. Ou sempre precisa de mais. Mas quem tem tudo já não precisa de mais nada. E você só consegue ter tudo quando a bênção de Deus está sobre a sua vida. Por isso, se tem algo que você tem que perseguir, não é o novo emprego, não é o casamento, não é, eu quero casar. Quantos solteiros querem casar? Opa, muitos desesperados nessa manhã. Quando a gente quer uma coisa, a gente coloca como prioridade na vida, né? Tipo, eu quero casar. Parece que nada mais importa, só casar. Olha só, a bênção do Senhor é quando a mão dele está sobre a tua vida. E quando a mão dele está sobre a sua vida, se você tem dinheiro, ou seja, está trabalhando e ganha um salário, ou se você está desempregado atualmente e não consegue o salário, suas contas vão ser pagas do mesmo jeito, porque a bênção do Senhor enriquece e não vem desgosto. Hoje eu posso desfrutar de uma vida financeira saudável, mas nem sempre foi assim. Agora, a Bíblia diz que nunca viu um justo mendigar o pão, é verdade. Eu não sabia o que ia comer no outro dia, não tinha ideia do que eu ia comer, mas nunca faltou. Nem que fosse um miojo, ele chegava. Porque é assim que Deus trabalha. Quando a bênção de Deus está sobre a tua vida, o teu talento já não importa tanto, porque a provisão vai vir com talento ou sem talento. Quando a bênção de Deus está sobre a tua vida, não importa o tamanho ou a força do inimigo que está se levantando contra você, a inveja dos perseguidores que estão se levantando contra você, porque ele pode ser pequenininho ou pode ser um gigante, você não vai cair de qualquer jeito. De qualquer jeito você continua de pé. Porque quando a bênção de Deus está sobre a vida de um homem, de uma mulher, não vem desgosto. Essa pessoa enriquece emocionalmente, essa pessoa enriquece financeiramente, essa pessoa enriquece espiritualmente, e não tem desgosto com isso. Por que você acha que grandes bilionários chegam no final da sua carreira e começam a doar bilhões para instituições de caridade, para filantropia? Porque o dinheiro trouxe tanto desgosto que inconscientemente ele quer agora botar para fora, para ver se a dor vai embora, mas ela não vai, porque é um problema na alma e não do bolso. A bênção do Senhor é quem enriquece. E existiu um homem, se tem um homem na Bíblia que pode nos ensinar sobre correr atrás da bênção, o nome dele é? O irmão gritou Salomão ali, vou fingir que não escutei, irmão. Para não dar destaque para o amado. Rolou um Salomão ali atrás. Jacó nos ensina que vale a pena lutar por uma bênção. O quanto vale a pena lutar? Ele está dormindo, usando uma pedra como travesseiro. Para quem não lembra, ele teve que fugir do seu irmão, Esaú, porque ele se meteu em toda aquela confusão, porque antes ele já estava tão vidrado em conseguir uma bênção, que ele comprou a bênção da primogenitura, que não estava à venda, mas ele deu um jeito de comprar, porque ele não queria comprar uma casa, ele não queria comprar o carro novo que saiu, ele não queria comprar um prédio, ele queria comprar a bênção que estava sobre Esaú. E por causa disso ele teve que fugir, porque tem bênçãos que vêm na sua mão, que vai levantar mais perseguidores do que amigos. Você está preparado para dar uma fugida? Porque eu já tive que fugir de muitos perseguidores, tendo muito menos do que eles, muito menos. Mas eu tinha a bênção. E as pessoas perseguem não quem tem dinheiro, as pessoas não perseguem quem tem o carro novo, elas perseguem quem tem a bênção. Bem-aventurados quando forem perseguidos por causa do meu nome. Nós não somos perseguidos por aquilo que temos, mas pelo que representamos. E Jacó correu atrás, pagou o preço, fez o que tinha que fazer, e fez até coisas que não deveria fazer, como fingir que era Esaú, colando a pele de cordeiro aqui para se passar por ele, para ter a bênção de Isaac, porque apesar dele ter comprado a primogenitura licitamente, foi baratinho, por um prato de lentilhas, mas foi uma boa negociação, foi um acordo. Ele depois teve que enganar o seu pai Isaac, porque aquela bênção só se cumpriria não com a venda de Esaú, mas com a mão de Isaac sobre ele, porque a bênção sempre é a mão de Deus sobre você. Então não adiantaria a compra da bênção de Jacó para Esaú, de Esaú para Jacó, se a mão de Isaac não estivesse sobre a cabeça dele. Então ele agora, ele não tinha como comprar isso do pai, então ele engana o pai. Ele era tão vidrado na bênção, falou assim, como é que ele não pagou esse preço? Por causa da palavra da sua mãe que diz, caia isso sobre mim e não sobre ele. Porque ele vai cumprir o que foi chamado para fazer, esse menino quer ser abençoado, então deixa isso comigo, vai você. Mas por causa disso ele teve que fugir, porque Esaú começa a ter tanta raiva, tanto ódio, que ele começa a planejar matar Jacó, e Jacó tem que fugir. E a Bíblia diz que ele foge somente com um bordão na mão, com um cajado na mão, ou seja, ele não tinha nada. Mas lembre-se de uma coisa, a Bíblia diz que Isaac, seu pai, era um homem riquíssimo, e era tão rico que o rei da região Abimeleque tinha inveja de Isaac, de tão rico que ele era, o rei tinha inveja dele. Logo, Jacó, quando fugiu, além de fugir só com um bastão na mão, abriu mão da herança mais rica da época, que era a de Isaac. Tudo fica para Esaú. Então, Esaú agora perde sua primogenitura, mas ganha muito dinheiro. Ele perde a sua bênção, mas ganha muito dinheiro. A mão Deus sai da mão dele, sai da cabeça dele e passa para Jacó, mas ele ganha muito dinheiro. Nunca ache, porque alguém tem dinheiro, tem bênção. Porque Saul era rei de Israel, Deus já tinha tirado a mão sobre ele, ele continuou sendo rei. Não acho que alguém está sentado num trono, porque alguém tem posição social, tem posição no governo, porque alguém está com um carro novo, tem a bênção de Deus, porque a bênção de Deus não tem a ver com a riqueza, tem a ver com os desgostos. A falta do desgosto. Quem está pegando isso aqui? E Esaú então fica com tudo aquilo de Isaac, e Jacó foge. Numa dessas fugas, ele tem que dormir e usa uma pedra como travesseiro. E sabe quem se apresenta para ele? Quem lembra? Ninguém lembra. Um anjo. Esse rapaz aqui está empolgado, hein? Pedi para um diácono já ficar perto dele, que daqui a pouco ele vai pregar. Vai subir aqui, vai tomar meu microfone. Um anjo. Irmão, vou ser sincero com vocês. Eu tenho medo de ver anjo. Porque as pessoas veem anjo com muita facilidade. Uma vez eu estava orando, eu comecei a sentir a presença de Deus tão forte no meu quarto, faz um tempo isso, mas foi tão forte que eu comecei a ver uma luz. E as pessoas falam isso com uma facilidade. Eu vi uma luz, eu vi um anjo. Gente, eu morro de medo. Quando eu vi o negócio da luz, eu falei, Jesus, faz isso não, pelo amor de Deus. Já pensou? Você vê do nada um ser angelical, eu não sei se eu vou desmaiar, se eu vou ter um ataque do coração. Jacó segurou o anjo. Porque ele estava tão determinado a receber a bênção de Deus. Ele estava tão determinado que a mão de Deus estivesse sobre a cabeça dele, que ele teve coragem de agarrar o anjo, e o anjo deu uma ordem, me solta. E se Deus me fala uma coisa, eu obedeço na hora. Jacó falou assim, eu te solto. Jacó era tão bom de negociação, que ele não negociou só para comprar a bênção de Esaú, agora ele começa a negociar para comprar a bênção de Deus. E tem gente negociando para comprar carro. Tem gente negociando para pegar desconto na roupa. A melhor negociação que você pode fazer é para pegar a bênção de Deus. E Jacó começa a negociar, fala assim, tudo bem. Ele pega o anjo e fala, eu te solto. Se você, é uma negociação clara, se você me abençoar. E o anjo fala, me solta, falou, não solta. E a Bíblia diz que eles lutaram a madrugada inteira. E quando o sol começou a raiar, o anjo falou, me solta, a gente está lutando há muito tempo. Falei, então me abençoa. E Deus teve que abençoar Jacó. Ele pega a bênção de Esaú, depois ele pega a bênção de Isaac, e ele chega no cúmulo da bênção, lutando contra Deus, não para pedir um carro, não para pedir algo novo, não para pedir um novo relacionamento, ele só queria que a mão de Deus estivesse sobre a vida dele, que ele fosse um homem abençoado. E naquele dia, ele recebeu a maior bênção de todas. Deus fala para ele, já não te chamará Jacó. Não serás mais enganador, aquele que pega pelo calcanhar. Você não vai ser mais conhecido como alguém qualquer. Agora você é Israel, o príncipe de Deus. Você imagina que a maior bênção que Deus pode dar para o ser humano é ele deletar o teu passado, mudar o seu nome e garantir o teu futuro. Não tem problema, não tem problema. Obrigado. É a maior bênção que Deus pode dar. A maior bênção. E Deus agora, porque Jacó insistiu e lutou, teve que colocar a mão na cabeça de Jacó. E ele começa a crescer. E ele começa a crescer. E ele começa a crescer. A Bíblia diz que Esaú era homem de caça, astuto. Mas Jacó era homem simples que habitava em tendas. Ou seja, não tinha nenhuma habilidade especial. Era homem simples. Ficava ali cozinhando. Mas foi ele que recebeu a bênção, não pela habilidade ou pelo talento que tinham. Isso é muito importante, não abra mão da sua habilidade, do seu talento, porque, por exemplo, profissionalmente, as pessoas vão te dar muito mais oportunidades se você tiver habilidades e talentos. Mas diante de Deus, para a vida, aqui na Terra, não conta o seu talento ou a sua habilidade, mas o nível de bênção que está sobre você, a mão que está sobre a sua cabeça. Lembre-se que quem te levantou pode te derrubar. Então cuidado quando você vai buscar favor com alguém em vez de buscar o favor de Deus, porque quem fez esse favor para você vai cobrar. Cuidado quando você pede para alguém te levantar lá na empresa, porque quem te levantou na empresa também pode com uma fofoca te derrubar. Então deixa Deus te levantar no tempo dele, na hora dele, porque quando Deus te levanta, ninguém te derruba. Quem está entendendo até aqui? Então eu vou começar a pregar, porque isso aqui foi a introdução. Gênesis 33. Entrando na mensagem de hoje, Gênesis 33, versículo 8. Eu vou ler o versículo 8, depois eu te explico todo o versículo 33. E disse Esaú: de que te serve, Jacó, todo este bando que tem encontrado? E ele disse: para achar graça aos olhos do meu Senhor. Anos depois, Jacó recebe a notícia que Esaú está atrás dele. Anos depois. E ele fala: Esaú vai tentar me matar, ainda não desistiu de me matar. Então Jacó reúne toda a sua família, divide por bandos. A Bíblia diz que ele mandou José lá para o último bando por uma questão de proteção. Então lembre-se que José, que se tornou governador do Egito na fase adulta, viu essa cena aqui. Ele viu dois irmãos se reconciliando, e por isso ele se reconciliou com seus irmãos que o venderam lá na frente. Porque os pais viram modelo para os filhos. Ele viu seu pai Jacó pedindo perdão e sendo perdoado. Então, quando os irmãos o traíram, ele não teve dificuldade em perdoar, porque ele aprendeu com o pai. Esaú chega, Jacó chega, os dois ficam de frente para o outro. A Bíblia diz que eles se abraçaram, se lançaram no pescoço do outro e começam a chorar, porque ou coisa boa se reconciliar, anos de dor à toa, anos de traição à toa, anos mandando indireta no Facebook à toa, anos Esaú botando Jacó, está se achando. Porque quando a reconciliação chega, você vê que perdeu 10 anos à toa de briga. Eles se abraçaram, começaram a chorar, se reconciliaram. E Esaú olha a riqueza de Jacó, vê Jacó com muitos servos, com muito gado, vê com uma família enorme. E aí ele então solta o que está no versículo 8. Disse Esaú: do que serve tudo isso? Versículo 9. No versículo 8, o próprio Jacó responde: para achar graça aos olhos do meu Senhor, ou seja, para que você aceite esses presentes, para que você fique bem comigo. Versículo 9: mas Esaú respondeu: eu já tenho muito, meu irmão, seja para ti o que tens. Ele fala: eu já tenho muito, eu tenho muito. Tudo que eu conquistei com a caça, toda a herança de papai Isaac, que era o mais rico da época, tudo isso está comigo, eu tenho muito. Jacó responde dessa maneira. Então disse Jacó: não. Se agora tenho achado graça aos teus olhos, eu peço que você tome os meus presentes da minha mão, porque eu tenho visto o teu rosto como se tivesse visto o rosto de Deus. Toma, peço-te, versículo 11, a minha bênção que te foi trazida, porque Deus graciosamente me tem dado. E porque eu já tenho de tudo. Esaú tinha muito, Jacó tinha tudo. Quando Jacó tenta presentear, Esaú na ignorância diz: não precisa, eu já tenho muito. Aí Jacó fala: recebe o que eu tenho para te dar, porque eu tenho tudo. Quem tem muito sempre quer mais ou precisa de mais. Quem tem tudo só tem para dar. Quem tem tudo não precisa de mais nada. Financeiramente, Esaú aqui ainda tinha muito mais do que Jacó. O exército de Esaú era maior do que o de Jacó. Mas mesmo ele sendo maior em número e em dinheiro, ele só tinha muito. Jacó, tendo menos, tinha tudo. Porque ter tudo não é a quantidade do que tem no banco, não é quantas pessoas te seguem nas redes sociais. Ter tudo é ter a mão de Deus sobre a sua vida, a bênção. Quem tem a bênção tem tudo. Quem tem a bênção de Deus tem tudo. E tem pessoas que têm tudo e também conseguem ter muito. Não é inimigo um do outro, não, tá? Ah, então quer dizer que para eu ter a bênção de Deus eu vou ter que passar necessidade? Não, tem muita gente que tem tudo e tem muito ao mesmo tempo. Ele tem tudo porque a bênção de Deus está sobre a vida dele, mas ele também tem muito financeiramente, tem muito emocionalmente, tem muito nas redes sociais, tem muito na empresa. Ele também tem muito porque ele usou a bênção de Deus para transbordar na geração e não para acumular para ele. E quem usa a bênção de Deus para transbordar na vida das pessoas, inevitavelmente consegue ter muito também. Porque vocês sabem a história, Jacó termina como um homem riquíssimo, como seu pai Isaac. Ele foi a prova de que correr atrás da bênção primeiro te garante tudo e muito ao mesmo tempo. Por isso que a Bíblia diz: buscai primeiro o reino e todas as outras coisas vos serão. Não diz talvez as outras coisas cheguem. Ele afirma que se você buscar primeiro a bênção, primeiro a mão de Deus sobre a tua vida, todas as outras coisas serão acrescentadas. Só que todas essas coisas serem acrescentadas, aí sim entra a parte humana. Você tem polido suas habilidades? Você tem aumentado seu talento? Você tem ampliado sua rede de contatos? Você está fazendo a parte humana? Porque aí as coisas começam a vir como um acrescento de Deus. Mas muita gente, quando levantou a mão na minha primeira pergunta, quem aqui quer uma bênção de Deus? Pensou em coisas diferentes, porque a gente acha que bênção de Deus é só aquela migalha que cai quando a mão dele está sobre a nossa vida. Por mais que seja importante para você a sua família estar em ordem, é só uma migalha da bênção de Deus, não é a bênção de Deus. A bênção de Deus, ela é incomparável, imensurável. Não dá para você entender o que significa ter a mão de Deus sobre a tua cabeça. Deus é aquele que te dá sabedoria para tomar decisões. Quando a bênção de Deus está sobre a tua vida, você não erra mais nas escolhas. Imagina a partir de hoje você nunca mais errar. Imagina a partir de hoje você nunca mais entrar num problema e sair imediatamente dos problemas que estão. Você imagina, não importa a força dos inimigos que se levantam contra você, naturais ou espirituais, contra as suas próprias emoções, nada conseguir te derrubar, porque a bênção de Deus está sobre a sua vida. Então Jacó primeiro lutou pelo que era mais importante, depois ele prosperou nos seus negócios. Você vê que quando ele começa a prosperar com gado, toda aquela história das vacas malhadas e das vacas brancas, toda essa história é muito depois dele ter a bênção. Ou seja, os negócios dele prosperaram naturalmente porque a bênção de Deus está sobre a vida dele. Mesmo ele sendo um homem simples que habitava em tendas, não tinha faculdade, formação, não era o melhor em algo, Esaú tinha muito mais capacidade que ele, mas Jacó quem tinha tudo. Esaú com a sua capacidade só conseguiu ter muito. Se você se esforçar no máximo da tua capacidade humana, o máximo que você vai chegar é ter muito. E se você colocar todo o seu esforço na mão de Deus, você consegue ter tudo. É uma questão de prioridade. O que você vai buscar primeiro? Porque dá para ter os dois. A Bíblia só está te desafiando a escolha o que você vai buscar primeiro. Porque geralmente quem busca primeiro ter muito não consegue ter tudo. É muito difícil inverter. Mas quem busca primeiro ter tudo, chega a ter muito. Chega a hora das tuas emoções estarem em ordem, da tua vida espiritual estar avivada, da tua vida financeira estar em dia. Chegou a hora da tua família entrar nos eixos. Chegou a hora das coisas começarem a acontecer. Isso não vai vir se o governo mudar. Isso não vai vir se o coronavírus for embora. Nada lá fora pode te dar tudo. Só busca primeiro o reino de Deus e a sua justiça e todas as outras coisas vão chegar. Busca primeiro a bênção. Luta com o anjo se for preciso. Não deixe ele embora. Mas luta pela sua bênção, porque se a mão de Deus estiver sobre a sua cabeça, nada te será impossível, nada vai ser mais tão difícil. Você olha essa vida e fala: essa vida não presta, Senhor, me leva mesmo, porque não dá para viver aqui. Você só está pensando assim, e eu não te julgo por isso, porque uma época da minha vida eu também pensei assim. Mas você só está pensando assim porque você não tem tudo. Porque quem tem tudo está falando: Deus, me dá mais alguns anos de vida, porque eu preciso ajudar muita gente ainda. Ontem chegou meu novo livro da gráfica. É a primeira igreja que vai receber esse meu novo livro, O Problema é Seu. Amém? Obrigado pelo entusiasmo. E vocês estão animados. E eu fiz uma oração quando eu recebi esse livro na mão. Eu falei: Deus, a cada livro meu, cerca de 100 mil, 150 mil pessoas são impactadas e mudam de mentalidade por causa de um livro. Gente que nunca tinha lido um livro, porque não tinha costume de ler, gente que não conhecia Jesus e aceita, maridos que estavam na rua já e voltam para casa ao ler um livro. A gente tem milhares de testemunhos desse tipo, milhares, jovens que saíram das drogas, etc, etc. Então, quando eu recebi esse livro aqui na mão, eu falei: Deus, me dá mais alguns anos de vida. Deixa eu viver enquanto for possível. Eu vou fazer 40 anos, quem sabe me dá mais 40? Porque eu lanço um livro por ano, Senhor. Então faz as contas aí, Deus. De quantas pessoas podem conhecer a palavra se tu me deixares vivo? E meu compromisso é sempre buscar você em primeiro lugar. Meu compromisso é continuar pregando. Graças a Deus eu sou uma pessoa próspera, mas sabe quanto é que custa para me ter aqui? Nada. Aqui eu dou oferta. Ninguém me dá nada aqui. Em nenhum lugar que eu vou pregar. Ao contrário. Meus recursos vêm de trabalho. Porque aqui eu rendo, aqui eu busco primeiro. Aliás, várias vezes eu já ganhei recursos grandes fora, vim de uma palestra empresarial muito grande, e dá tudo que eu ganhei no sábado entregar no domingo na igreja. Porque eu busco lá fora do ímpio para entregar no lugar onde os justos são multiplicados. Mas sabe por que eu estou te falando isso? Porque qual é o argumento que você tem para lutar com Deus? Essa oração foi como uma luta. Eu não tenho nenhuma doença, graças a Deus. Não é que eu estou doente, estou pedindo a Deus, me estica meus anos. Não, não tenho nada. Mas a gente sabe o dia de amanhã? Não, você sabe se você vai morrer amanhã? Alguém sabe aqui? Ninguém. Também não sei. Então eu estou sempre orando, Deus, me dá tantos anos de vida. Meu compromisso é continuar fazendo isso. Senhor, aumenta. Eu honro meus pais, meu pai fica de pé aqui, pai. Meu pai lá do Rio de Janeiro veio me visitar esse final de semana, pediu uma salva de palmas. Pastor Dário. Eu honro meus pais, meu pai e minha mãe, não só porque eu os amo, mas porque é mandamento para eu viver muito. Também tem um interessezinho aqui. Honra teu pai e tua mãe para que se multipliquem seus dias na face da terra. Porque todo o princípio, mesmo que aparentemente você esteja abençoando alguém, é para proteger você. Quando Deus fala honra teu pai e tua mãe, parece que você está abençoando teu pai e tua mãe. De certa forma, sim. Mas Deus está mandando você fazer isso para proteger teus anos de vida. Ou seja, todo o princípio é para blindar você. Então chega um tempo que você tem tudo. E quando você tem tudo, a sua oração muda. Rapaz. O dia que a sua oração começar a mudar, você vai descobrir que tem tudo. É quando você já não pede mais nada a Deus que o dinheiro pode comprar, por exemplo. Você só pede aquilo que o dinheiro não compra. Sabedoria, longevidade. Se você tiver dinheiro para comprar o melhor plano de saúde do mundo, isso garante um dia de vida? Plano de saúde garante que você vai viver mais? Te dá mais conforto no hospital, você está na fila, na frente da fila, isso sim, conforto. Vida? Não. Se tiver que morrer, vai morrer. Com plano de saúde, sem plano de saúde. Tem gente em hospital público que já sobreviveu, tem gente em hospital particular que morreu. Sim ou não? Então não tem essa. A verdade é que nós estamos destinados. E quanto mais nós aprimorarmos a oração, porque já temos tudo, mais vamos receber. Porque a Bíblia diz em Tiago capítulo 4 que a gente pede e não recebe, porque pede mal. Uma das coisas que eu sou um homem que eu tenho pouco tempo, por causa dos meus afazeres, do meu propósito de vida. Então, uma das coisas que me faz ficar irado por dentro, por mais que eu não transpareça, é uma pessoa tomar meu tempo. Eu fico muito irado. E tem gente que consegue ter acesso a mim para fazer pergunta. Palavra. Pergunta boba. O cara teve acesso a mim, tomou 5 minutos. Ou seja, é um privilegiado, né? Todo mundo consegue entrar numa sala comigo e me perguntar alguma coisa. Ele conseguiu, gastou 5 minutos para fazer uma pergunta nada a ver, que não tem nem resposta para um negócio desse. Se eu, que não sou nada, me sinto assim, imagina Deus te escutando as suas orações quando você vai pedir coisa nada a ver para Ele. Senhor, faz esse financiamento do carro aprovar. Eu sei que eu estou no SPC e no Serasa, mas faz meu nome desaparecer, Senhor. Que aquele homem do Serasa não veja meu CPF. Você quer que eu quebre a lei, quebre os princípios, quebre tudo. Para aprovar o seu nome no financiamento que você não vai conseguir pagar, porque eu já vi o futuro. E na 8ª prestação, eu vi o guincho chegando, levando esse carro. Eu estou te poupando da vergonha e você orando errado. Meu Deus, eu dando... Quem tem tudo, já não ora assim. Quem tem tudo fala, Senhor, seja feita a tua vontade. O que vier hoje eu vou encarar. Faz-me forte e corajoso, porque eu vou para cima daquilo que tu mandaste, Senhor. Me dá aquilo que o homem não pode me dar, sabedoria, longevidade, saúde. Me dá aquilo, Senhor, que homem algum, que governo algum pode me dar. Você muda a sua oração, e quem muda a oração muda o resultado. Muita gente sonha
1: em prosperar na vida. E quando a gente fala prosperar, a gente já imagina dinheiro, o que também faz parte, mas prosperar é muito mais do que isso. Por exemplo, você está com a sua família em ordem, é um sinal de prosperidade. Quem gostaria muito de ser próspero na família? Levanta a mão. Quem é que não casou e sonha quando casar em ter uma família próspera? Prosperidade está ligada à saúde também. Já pensou você ser um profissional super bem sucedido, mas estar com os dias contados? Mas estar debaixo de uma sentença de um médico, de um diagnóstico? Prosperidade não tem a ver com dinheiro apenas. É lógico que ninguém quer sentir a falta do recurso financeiro, porque afinal de contas você paga a sua luz, sua água, faz compras, janta. Quem gosta de jantar fora aqui? Rapaz, muita gente, hein? Quem gosta de ir no mercado e pegar a marca que quiser? A maioria das pessoas. Ninguém gosta de... Ou seja, lógico que é bênção, mas não é o que define a prosperidade. E a prosperidade divina, ela está completamente ligada a você ser parecido com algo que Deus compara o tempo todo o homem com essa coisa. Vou te dar um exemplo bíblico aqui, você me diz o que te lembra. A Bíblia diz assim, ó: Paulo plantou, Apolo regou, mas Deus dá o crescimento. O que te lembra isso? Qual o elemento que te lembra? Qual é a coisa que te lembra? Qual é a figura que vem na sua mente? Hã? Uma agricultura? Está chegando perto. Dentro da agricultura, o que tem? Semente. Árvore. Porque você rega árvores. Você vai ver que em Salmos, por exemplo, a Bíblia fala: o justo florescerá como? Como? A palmeira. A palmeira é uma árvore. O tempo todo Deus nos compara com árvores. E tenho quase certeza que muitos aqui não pararam para estudar sobre árvore, apesar de Deus nos comparar com elas o tempo todo. Como pode? Como pode Deus falar que você é como uma árvore e você não estudar? Como pode Deus falar em João que ele é a videira, uma árvore, nós somos os ramos, parte da árvore, e você não estudar? Mas é comum. É comum no ser humano não se atentar aos detalhes, aos códigos, aos segredos escondidos. Mas nessa noite Deus quer te revelar duas coisas que vão te colocar no nível da prosperidade que Ele sonhou para você. Às vezes você nem sonhou que Deus está sonhando para você. Às vezes você nem imaginou estar no nível que Deus quer te levar. Às vezes não passou nem pelos teus sonhos mais longínquos o que Deus quer fazer com você ainda em 2021. Mas Ele é Pai, e como todo pai, Ele faz projetos lindos para os seus filhos. Eu tenho certeza que o projeto que eu faço hoje no meu coração para os meus filhos é muito melhor do que eles sonham para a própria vida deles. Eu tenho certeza que meus projetos são muito mais maduros para eles do que... Se eu falar para o meu filho de 8 anos, qual é o teu sonho, filho? Ele vai falar uma coisa que não tem nada a ver com o que ele vai querer aos 12. E se eu perguntar para ele aos 12, qual é o teu sonho, meu filho, que eu vou realizar? Ele vai pedir uma coisa que aos 15 ele vai ter se arrependido de ter gasto esse pedido. Você imagina se Deus atendesse todos os nossos sonhos e pedidos, quantas vezes já teríamos nos arrependido de ter gasto esse pedido com o que pedimos? Quem está entendendo isso? Às vezes Deus aparece para a gente como apareceu para Salomão e fala: pede-me o que quiseres você. Deus, tudo que eu quero é quitar esse carro. E Deus, nossa, eu achei que ia vir um negócio aí, uma sabedoria. Porque nós não sabemos pedir, e por isso nunca temos nada. A Bíblia diz em Tiago capítulo 4, pedis e não recebeis, porque pedis mal. A gente não sabe pedir. E anota isso que eu vou começar a te ensinar a partir de agora. A maioria das coisas que você ainda não tem é porque você não soube pedir. Adivinhe, as maiores reuniões que eu já tive na vida, que me levaram a negócios, a empreendimentos, a conteúdos fantásticos, a mentorias fantásticas, eu simplesmente tive que pedir. porque eu não paguei para estar lá, porque eu não usei de nenhum tipo de influência para ir naquilo, eu simplesmente tive que pedir. E a gente pede e não recebe porque pede mal. Então Deus tem sonhado para você algo muito maior do que você está imaginando agora. Você só quer pagar as contas. Ele quer te prosperar de verdade para você começar a transbordar na vida dos outros. Você só quer resolver o problema do casamento de hoje. Ele quer botar sua família inteira firme na rocha e no propósito. Você só quer o temporal. Deus está pensando no eterno. Deus sonha. Tem projeto. E quando eu falo sonho, eu estou falando no sentido de projetos. Ele tem projetos muito maiores, porque os pensamentos dele são mais altos do que os nossos. Os caminhos que ele anda não são os caminhos que a gente anda. Ou seja, se nós seguirmos o que Deus espera que façamos para termos os resultados que esperamos, acredite, vai acontecer. O problema é quando você espera uma coisa e não faz. Por onde isso acontecer? Você espera emagrecer. Quem aqui está esperando fortemente no Senhor perder uns quilinhos esse mês? Tem gente que está orando por isso. Pastor, dieta não deu jeito. Nutricionista não deu jeito. Estou indo para a campanha de oração agora aqui. Já tomei remédio, já tomei tudo. Ou seja, a gente espera emagrecer, mas a gente não faz o que precisa ser feito, não é assim? A gente espera que o casamento dê certo, mas a gente não faz o que precisa ser feito. A gente quer prosperar nos negócios, a gente quer que a nossa empresa cresça, mas a gente não faz aquilo que precisa ser feito na empresa. A gente quer ter amigos leais e verdadeiros, mas a gente não semeia amizade verdadeira na vida de ninguém, mas exigimos que as pessoas sejam conosco. E se você pegar, por favor, o Salmo capítulo 1, nós vamos ler algo interessantíssimo que Deus me deu hoje à tarde. Eu vou ler a versão King James, paralelamente na Almeida, para que você tenha noção de duas versões. Diz assim, na King James, abençoado é o homem, e aqui está falando do ser humano, né? Homem e mulher, que anda no conselho, que não anda no conselho do ímpio, e nem fica no caminho dos pecadores, e nem se assenta na roda dos escarnecedores, mas o seu prazer está na lei do Senhor, e na sua lei medita de dia e de... Esses dois primeiros versículos estão te prometendo felicidade. Bem-aventurado, feliz. Quem quer ser feliz? Para você ser feliz, na Bíblia, anota aí, por favor. 1, não posso andar no conselho dos ímpios. Então tem uma decisão para tomar. Preciso escolher algo que vai impactar meu futuro, como faculdade que eu vou fazer, com quem eu me relaciono para casar. Aí eu vou na vizinha, que não teme ao Senhor, que não tem sabedoria divina. Eu vou no meu tio, mas o meu tio me viu nascer, mas ele teme ao Senhor, porque a Bíblia diz que feliz é o homem que não anda no conselho do ímpio. E desculpa ser duro, às vezes você está abrindo seus olhos para quem não ama o Senhor. E como é que uma pessoa que não ama o Senhor vai te aconselhar sobre um destino que Deus, aquele que ele não ama, escreveu para você? Então, não anda no conselho do ímpio, não fica no caminho dos pecadores, ou seja, o pecado está ali, você vai para cá, os pecadores estão aqui, você vai para ali, você não fica no mesmo caminho, e não se assenta na roda dos escarnecedores, aquelas pessoas que estão sempre zombando de todo mundo, sempre fazendo piada de todo mundo, sempre escarnecendo de todo mundo, ninguém presta, falam mal de todo mundo, fofoca o nome de todo mundo, não se assente na roda dos escarnecedores. Mas essas três coisas que eu estou te ensinando agora não é a nossa mensagem de hoje. Isso é só o que a Bíblia está falando para você ser feliz. Então já anota que essa dica aqui, bíblica, esse princípio bíblico, só está no nosso caminho para chegar no versículo 3, aonde vai começar a mensagem de hoje, que diz o seguinte: e ele será como árvore. Ele será como ele será como? Ele será como árvore plantada junto aos rios de água. Na versão Almeida diz as correntes de água. E dará o seu fruto no devido tempo ou devida estação. Vai sublinhando, porque isso tudo é muito forte. O fruto vem no devido, só para quem é árvore plantada junto aos rios. Vou te explicar isso. Sua folhagem também jamais murchará. Versão Almeida diz, suas folhas nunca cairão. Você sabe qual é a beleza de uma árvore? As folhas. E tudo aquilo que ele faça vai prosperar. Então os dois primeiros versículos te prometem felicidade, os outros dois te prometem prosperidade. Mas toda promessa na Bíblia tem princípios a serem cumpridos. Você nunca vai ver promessa solta. Ah, não precisa fazer nada não que eu te dou isso. Não tem isso na Bíblia. Se ouvirdes e obedecerdes, comereis o melhor da terra. Eu quero comer o melhor da terra, então tem que ouvir e obedecer a Deus. Ponto. Tem uma condição antes da promessa. A gente insiste em achar que as coisas vão cair do céu do nada. Não vão. Eu sou crente desde que eu nasci, sou filho de pastor, neto de pastor, meus amigos todos são crentes, meus amigos de infância, meus familiares.

O que você bebeu hoje, daqui a 10 segundos, já não é mais a mesma água. Ele fala, essa árvore está plantada junto aos rios de água. As águas na Bíblia significam o Espírito Santo, significa a palavra. A corrente de água significa Romanos 12, a renovação da mente. Olha só, três coisas que Deus está te aconselhando. Você é como uma árvore, então esteja próximo ao Espírito Santo, seja lavado pela palavra sempre, sempre lavado pela palavra, amigo do Espírito Santo, e renove sua mente todos os dias, para que você conheça a boa, perfeita e agradável vontade de Deus. Agora vamos às características da árvore. A árvore oferece duas coisas, não, a árvore oferece muitas coisas boas para o ser humano. Provavelmente a mesa que você senta veio de uma árvore, ou seja, muitas coisas boas saíram da árvore, mas tem duas coisas que são consideradas as principais. A árvore que tem folhas, e por isso aqui a Bíblia promete que as suas folhas não murcharão, dá sombra. Árvore da sombra, e sombra na Bíblia e em qualquer outro lugar significa descanso. A outra coisa que a árvore dá é alimento. Então anote isso, duas coisas que a árvore dá: sombra, que é descanso, e alimento. Se você quer ser próspero, você precisa ser uma árvore, ou seja, o descanso e o alimento precisa sair de você para outras pessoas. Vou repetir. Você é como uma árvore, não está comparando a pessoa que está do seu lado, não está comparando um anjo, está falando que você será como, você que ama o Senhor, quem ama o Senhor, você que anda nos caminhos, você que não se assenta na roda dos escarnecedores, você que não se detém no caminho dos pecadores, antes medita na lei de dia e de noite, você será plantado como árvore, próximo às correntes de água, para que você tenha acesso ao Espírito Santo, à palavra e à renovação da mente. E aí você vai ter duas coisas para oferecer para todo mundo, e aqui vai começar a sua prosperidade. Quando você começa a dar descanso e alimento para as pessoas. Tem gente que quando se aproxima de alguém é para dar perturbação. Tem gente que quando chega no ambiente a paz vai embora. E Deus nos chamou para dar descanso para as pessoas. Deus nos chamou para ser conselheiro de pessoas, para dar boa notícia para as pessoas, para impor a mão sobre os enfermos. Deus nos chamou para chegar no lugar e levar a paz dele para onde a gente chegar, mas a gente vai com perturbação, vai com má notícia, vai com fofoca, vai com historinha de novela de não sei o quê, vai contando a história do vizinho, vai falando do pastor que fez não sei o quê, vai falando da igreja que está vazia, fala de tudo, mas não leva descanso para a casa que entrou, não leva descanso para a amizade que fez, não leva descanso para a empresa que está trabalhando. Como você vai prosperar se você não é uma árvore que tem folhas, ou seja, que dá sombra, descanso? A segunda coisa, são árvores que nunca dão frutos. E árvores que não dão frutos são perigosíssimas. Porque além de poupar pessoas de receberem o alimento que precisam, é o único tipo de elemento, a única coisa no planeta Terra, na história da humanidade, que Jesus amaldiçoou. Jesus não amaldiçoou nem Satanás, mas a árvore, a figueira que não deu fruto no caminho de Betânia, ele amaldiçoou. Presta atenção, porque eu estou te ensinando nessa noite, é muito sério. Se você não quer dar sombra para alguém, você só vai ser um perturbador que ninguém quer ser teu amigo, que ninguém quer fechar negócio com você, que ninguém quer ficar perto de você. Sexta-feira ninguém pensa em você para te chamar para o cinema ou para comer uma pizza. Você é só um perturbador, ninguém quer estar perto de você. Você é um chato, uma chata que ninguém está perto, porque você não dá sombra para ninguém. Você só quer ficar na sombra dos outros. Agora, se você não dá fruto, o teu problema não vai ser com o irmão que está do seu lado, vai ser com Deus. Porque a Bíblia diz que Ele nos enxertou na videira verdadeira, que é Ele, para que nós dessemos frutos e frutos que permanecessem. E ele termina, o versículo termina dizendo o seguinte: e tudo que esse homem fizer, tudo que essa mulher fizer, vai prosperar. Tudo. Casamento vai prosperar, está na Bíblia. Meu negócio vai prosperar, está na Bíblia. Meu ministério, pastor, vai prosperar, está na Bíblia. Meus sentimentos não serão mais de depressão, de ansiedade, vai prosperar, está na Bíblia, o que está escrito se cumpre. E Deus falou que se você for árvore plantada junto aos rios, se o Espírito Santo estiver por aí, se a palavra de Deus estiver por aí, se você estiver recebendo a renovação da mente, você vai começar a dar folhagem, consequentemente você vai dar fruto.

frutos e a sombra e o alimento que sai de você vai atrair a prosperidade que está escondida para dentro de você. Você às vezes chega diante de pessoas que poderiam abrir a porta do seu destino e pede alguma coisa para ela ao invés de oferecer uma sombra. Tem gente que é especialista em pedir, mas não facilita a vida de ninguém. Grandes homens sem talento nenhum, presta atenção no que eu vou te ensinar agora. Homens que eu conheci pessoalmente, que não tinham talento nenhum, não tinham unção para pregar ou para cantar, nenhuma. Não tinha nada de especial na pessoa, nem beleza natural tinha. Se tornaram extremamente bem-sucedidos, porque foram sombra para muita gente. Eu lembro de um amigo meu aqui agora, está na minha mente, que quando eu me mudei para os Estados Unidos foi uma sombra na minha vida. Tudo que eu precisava. Ele tinha o trabalho dele, é um empresário bem-sucedido, e até pneu, se eu precisasse trocar, ele parava, saia lá e trocava meu pneu. Ele era uma sombra, ele era um descanso para mim. Eu não conhecia os locais, eu não sabia onde ir. Eu tinha acabado de me mudar. Esse homem entrou para a minha vida, e porque entrou para a minha vida, como amigo, eu o inseri em todos os relacionamentos, principalmente nos negócios que ele tinha, que eu tinha. Eu nunca dei um real para ele, ele nunca me deu um real. Não era um negócio financeiro. É que ele era um descanso para mim. E eu me sentia alegre em prosperá-lo. Quando eu apresentava ele para um outro grande empresário que fechava o negócio com ele, eu falei assim, glória a Deus, eu estou honrando a vida de quem foi uma sombra para mim. Mas tem gente que se aproxima dos outros é para pedir. É para, por favor, me dá dinheiro emprestado. É para reclamar. Gente que só reclama. No ambiente de trabalho reclama. Na igreja reclama. Quando junta com os amigos reclama. Quando está com o esposo, que a esposa reclama. O esposo ficou o dia todo no trabalho. Quando chega cansado, ele acha que vai encontrar uma sombra. Um catuca, olha a irmã catucando ali. É sério, peguei pelo menos os dois, eu já acertei aqui. Ou o contrário, né? A mulher ficou o dia todo na rua trabalhando, quando chega em casa acha que pelo menos uma louça vai estar lavada, e o cara fala, eu não lavo louça. Ah, é? Você não é sombra nem para tua esposa? Deus nos chamou para ser sombra e darmos frutos, alimentarmos. Falou, Tiago, mas é que eu não tenho nada para alimentar ninguém. Quem acha que de verdade fala, Tiago, eu não tenho nada para alimentar ninguém, eu não conheço nada, eu não tenho conhecimento, eu não tenho recurso, eu não sei nada, não sei muito da Bíblia, eu não sei como alimentar uma pessoa. Alguém tem que tenha esse pensamento aqui? Ninguém? Ah, uma pessoa, duas. Amém. Quer ver como você tem uma coisa? Você sabe ler e escrever? Sabe ler e escrever? Então você já pode. Você que levantou a mão e disse que não podia. Você já pode sair daqui. O que tem de analfabeto aqui em São Paulo, você pode pegar e ensinar o A, B, C e D. A gratidão que você vai sentir no coração, o sentido de vida que vem dentro da tua alma, a conexão que você tem com Deus quando você passa um conhecimento que para você é normal, você olha assim e lê. Mas uma pessoa que não sabia ler, você ensina? Porque o pouco que você sabe é muito para quem não sabe nada. Não tem desculpa para a gente não dar fruto. Porque o fruto pode ser o conhecimento que Deus colocou em nós, pode ser a palavra que Deus colocou em nosso coração, o fruto pode ser um negócio em que você vai empregar muitas pessoas, o fruto pode ser tantas coisas. Eu sei de uma coisa: árvore que dá sombra e dá fruto atrai prosperidade. Árvore que dá sombra e dá fruto atrai prosperidade. Árvore que dá sombra e dá fruto atrai a verdadeira prosperidade. Disso eu estou certo, que a prosperidade que eu tenho não é fruto de boa comunicação, de investimento em bolsa de valores. Todo mundo tem os 5 passos do sucesso. Eu não sei se funciona para os outros, para mim não funcionou. Para mim o que funcionou
foi pegar a palavra de Deus e levar a sério. Para mim o que funcionou foi, no momento de desespero, acreditar só nisso aqui. E foi isso aqui que... isso funcionou para mim. Eu não posso falar pelos outros, mas por mim eu digo, se você seguir o que nós estamos lendo na palavra de Deus, em Salmos capítulo 1, que você é como uma árvore, então estude as árvores. Quando você tem, seus olhos têm contato com o verde, você relaxa automaticamente. Os quadros, quase todos, de alguma forma têm uma árvore, porque a árvore, ela descansa a mente. A árvore é para ser um descanso e é para ser provisão. A pergunta é: quem são as duas pessoas que importam na sua vida que você poderia estar sendo descanso e provisão na vida deles e não é? Às vezes seu pai e sua mãe, que você já deve honra por causa da Bíblia, porque erraram contigo no processo da vida, você não quer ser sombra, você não quer ser descanso e provisão para eles. Então você quebra o princípio de honrar pai e mãe e quebra o princípio da prosperidade por causa de um sentimento negativo que está falando mais alto do que a promessa. Tem gente que bate de frente com as autoridades. Eu estava essa semana conversando, foi hoje ou ontem, eu estava conversando com a minha equipe, estava falando sobre alguns princípios, eu vou escrever um livro sobre isso, princípios espirituais que eu cumpri e nunca quebrei na vida, que me trouxeram até aqui. Honrar pai e mãe, honrar as autoridades, está na Bíblia. Não, mas eu não gosto desse partido, eu não gosto disso. Você pode até não gostar, mas a Bíblia diz que toda autoridade foi constituída por Deus. Aí eu prefiro acreditar na Bíblia que na tua opinião, no teu gosto. E estou de pé até hoje. Eu prefiro ir pelo que está escrito e não pelo que você acha. Não pelo que a internet acha. Não pelo que todo mundo está achando. Eu vou pelo que está escrito. E o que está escrito é o que faz você prosperar em todas as áreas da tua vida. Eu lembro que... você sabe que para morar nos Estados Unidos você precisa ter documentação. Você tem que correr uma documentação. Então, mas tem muitos brasileiros ilegais nos Estados Unidos. E quando uma pessoa conseguia o documento, o green card, por exemplo, quem não tinha, ia nessa pessoa e falava assim: como você conseguiu? Qual foi o processo? Eu já vi isso acontecer algumas vezes. A pessoa que acabou de pegar o green card falou assim: eu tô aqui há 20 anos. Você chegou agora, entrou no ônibus agora e já quer sentar na janela? Vai correr atrás da informação. A pessoa tinha informação e não dava. Porque ela sofreu, os outros também têm que sofrer. Ou seja, nega o fruto, nega o conhecimento, nega a informação. Justamente a única coisa que foi amaldiçoada por Jesus foi árvore que não dá fruto. E aí você, trabalhei para os outros agora pegar molinho. É assim mesmo, da mesma forma que o ímpio está juntando para transferir riqueza para você, está na Bíblia. Aí você também vai achar injusto: ah, não vou pegar essa riqueza não, que injusto, ele trabalhou 30 anos e agora vai transferir. A Bíblia fala que vai acontecer. Quando é para você é mole, quando você tem que fazer pelos outros, você não quer. Aí a lei da semente, né, da semeadura, da colheita, não se cumpre na sua vida. Deus te trouxe até aqui hoje. Quem crê que Deus te trouxe aqui? Deus te trouxe até aqui porque você vai ser uma árvore frutífera. Teus familiares não vão te reconhecer a partir de hoje. A folhagem vai chamar a atenção. Os frutos serão para dar alimento a muita gente. A sombra vai dar descanso para uma geração. Eu declaro que você vai ser árvore frutífera e frondosa. Árvore frutífera e frondosa, que dá sombra e dá alimento, dá sombra e dá alimento. E muitos vão te procurar, buscando sombra e alimento, e vão trazer a prosperidade que você precisa. Buscando sombra e alimento, e vão trazer a prosperidade que você precisa.

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3: E o tema para hoje é esse aqui: você está ameaçado. Você está ameaçado. E eu queria ler um texto que fala de ameaça e como lidar com elas, porque se não tem jeito de não ser ameaçado, como que a gente lida com isso? Abra sua Bíblia em Êxodo capítulo 17, versículo 8 a 16. Êxodo 17, versículo 8 a 16. Nós lemos assim: a vitória sobre os amalequitas. Sucedeu que os amalequitas vieram atacar os israelitas em Refidim. Então Moisés disse a Josué: escolha alguns dos nossos homens e lute contra os amalequitas. Amanhã tomarei posição no alto da colina com a vara de Deus em minhas mãos. Josué foi então lutar contra os amalequitas, conforme Moisés tinha ordenado. Moisés, Arão e Ur, porém, subiram ao alto da colina. Enquanto Moisés mantinha as mãos erguidas, os israelitas venciam. Quando, porém, as abaixava, os amalequitas venciam. Quando as mãos de Moisés já estavam cansadas, eles pegaram uma pedra e colocaram debaixo dele para que nela se assentasse. Arão e Ur mantiveram erguidas as mãos de Moisés, um de cada lado, de modo que as mãos permaneceram firmes até o pôr do sol. E Josué derrotou o exército amalequita no fio da espada. Depois o Senhor disse a Moisés: escreva isso num rolo como memorial e declare a Josué que farei que os amalequitas sejam esquecidos para sempre debaixo do céu. Moisés construiu um altar e chamou-lhe: o Senhor é minha bandeira. E jurou pelo trono do Senhor: o Senhor fará guerra contra os amalequitas de geração em geração. Dá uma olhada no que aconteceu aqui. O povo de Israel acabou de sair do Egito. E quando eles saíram do Egito, aconteceu uma coisa maravilhosa. Porque eles atravessaram o Mar Vermelho a seco. Eles passaram com os pés secos pelo meio de um mar. Que cena incrível! Os egípcios tentaram fazer igual. E aí o Mar Vermelho se fechou. E o exército egípcio todo morreu. Eles chegam do outro lado felizes, dizendo: Deus é com a gente. Olha que incrível, olha que milagre. Nós vamos agora entrar na Terra Prometida. Tem coisa grandiosa para a gente, nossa, que incrível! Tempo de celebração. Nem acabaram de celebrar e o exército amalequita veio na direção deles. E o exército amalequita veio na direção deles, e o exército amalequita não mandou recado nem nada, simplesmente veio. É na hora que você às vezes está com vitórias, com a vida financeira boa, com algumas conquistas, com algumas portas abertas, é às vezes na hora que tudo parece que finalmente deu certo, que aparece na tua vida uma amalequita. E eles estavam ameaçados, ameaçados. E então Moisés falou: Josué, reúna uns homens aí que nós vamos ter que lutar. E eu, Arão e Ur, vamos subir para a montanha. E nós lá na montanha, eu vou clamar. Sai para lutar, eu vou para orar. E nós vamos vencer essa batalha, se Deus quiser. E assim fizeram. Josué foi para a batalha, chamou os homens, e chamou os homens para lutar contra um exército preparado. Os amalequitas eram povos de guerra, acostumados com guerra, com armas de guerra, com estratégia de guerra, com tudo de guerra. O povo de Israel acabou de vir do Egito, só fazia tijolo, só sabia plantar e colher, trabalhava para os egípcios, zero cultura de guerra, zero preparo. Mas Moisés falou: vamos lutar. E então Moisés está em cima da montanha, orando pelo povo, com o cajado que Deus falou para ele: leva esse cajado, toda vez que você olhar para esse cajado, lembre que eu sou contigo. E ele pegou o cajado e levantou, e ele clamava pelo povo, e o povo de Israel vencia a batalha. Mas depois de um tempo cansou o braço, e quando o braço cansava, o povo amalequita vencia a batalha. Ele levantava, o povo de Israel vencia, ele baixava, o povo amalequita vencia. E aí, o que fizeram Ur e Arão? Colocaram Moisés sentado numa pedra, e cada um segurou seu braço de um lado, e até o pôr do sol, os braços de Moisés ficaram para cima. E enquanto os seus braços estavam para cima, o povo de Israel prevaleceu e venceu os amalequitas. E Deus falou: Moisés, registra no rolo, deixa para as futuras gerações o que eu estou escrevendo agora. Esse povo que tentou impedir o projeto meu na vida de vocês vai sumir do mapa, não vai ficar um para contar a história. E foi o que aconteceu. Quando acabou de ter a vitória, Moisés estava cansado, todo mundo cansado, mas ele falou: hora do culto. Eles levantam um altar ao Senhor, e ele declara que o nome daquele altar é: Deus é a minha bandeira. A bandeira é que mostra de quem é o exército. Se a bandeira do Brasil é o exército brasileiro, se a bandeira dos Estados Unidos é o exército dos Estados Unidos. Deus é minha bandeira, nós lutamos pelo Senhor, porque nós lutamos com o Senhor. Deus é a nossa força, Deus é a nossa esperança. Tudo pode estar errado, os outros podem ser mais fortes, mas não interessa, nós vamos com Deus. E foi isso que aconteceu ali, e eles finalmente então celebram aquela vitória. Sabe, eles estavam felizes, empolgados, indo para a terra prometida, mas de repente foram ameaçados. Talvez você está indo em direção à sua terra prometida, o seu sonho, sua família toda aos pés do Senhor, sua vida financeira vencedora, sua empresa dando certo, sua vida espiritual tomada por Deus, as coisas acontecendo no seu interior, na sua paz interior. Mas de repente, eu vou pedir só para as criancinhas jogar o cartinho ali no cantinho para mim, pede para jogar ali, porque está todo mundo olhando, de tão bonitinho que é. Então, gente, nós, às vezes, nós estamos indo para a terra prometida, e na hora que nós estamos indo para a terra prometida, é que nós vamos ter uma ameaça. E muitos param de caminhar para a terra prometida, porque paralisam suas vidas na ameaça. Eu não sei qual é a terra prometida, eu não sei qual é o teu sonho, eu não sei qual é a tua expectativa, mas talvez você está enfrentando aí uma amalequita, uma vergonha, uma humilhação, um problema, e por conta disso, você está desistindo de ir para a tua terra prometida. Você acha que faz sentido isso? Não faz não, ué. Você só está tendo uma malequita no caminho, mata esse miserável. Não é o vizinho não, pelo amor de Deus. Mata no sentido de supere. Às vezes, quando a malequita surge, o que, que você faz? Você fica ali, discutindo com a malequita, batendo papo com a malequita, querendo convencer a malequita. A malequita não se convence não, rapaz. Nem seja e nem deixe uma malequita atrapalhar você. As pessoas têm motivo para fazer o que fazem muitas vezes, que você pode não compreender, mas se você tivesse um pouquinho de humildade para perguntar por quê, você entenderia. Ah, pastor, então você vai parar agora, vai ficar com medo disso mesmo? Não, eu vou continuar fazendo o que eu sempre fiz aqui, porque a malequita não vai me parar. Eu acredito em conversão de malequita. Eu acredito que pessoas falam, pensam, você não pode parar os projetos de Deus na sua vida, porque tem alguém que está te criticando, te interrompendo, falando mal, dizendo para que isso, para que aquilo, não há necessidade. Ei, não pare os planos de Deus na sua vida, quem entendeu? Agora, se nós queremos realmente entender o quanto a gente se sente ameaçado, o quanto a gente pode ser ameaçado nos momentos de tranquilidade, eu queria te contar uma história. Um dia, um homem bonito, rapaz, um cara bacana, bem sucedido. Sabe aquelas famílias bonitas mesmo, que você fala, pô, aqui é tudo certo, aqui está beleza pura. O cara me procura. Motivo, a mulher dele tinha traído ele. Fui conversar com a esposa. Qual motivo para você fazer isso? Sabe o que ela falou? Não tem. A gente se permite certas conversas, a gente se permite certas situações, e quando a gente vê, a gente se envolve numa palhaçada que destrói a vida da gente. Eu não mereço esse homem, não. Estou envergonhado pelo resto da minha vida. Foi só burrice. Não tinha motivo, casamento legal, vida legal, tal. Mas agora um homem bacana, legal, tudo, está ameaçado. O que, que eu faço? Como é que eu vou lidar com isso? Estava tudo bem. Num dia, a ameaça chegou. Quem entendeu? Então você precisa entender que você está ameaçado, sim. Pelo que você sabe e pelo que você não sabe. E por isso você precisa de alguns cuidados, de algumas inteligências, de alguns conhecimentos, para que você vença as ameaças que estão aí. E quais são esses cuidados? Primeiro, entenda que um pequeno período de displicência pode custar caro para quem vive num mundo de ameaças. Um pequeno período de displicência nos seus negócios quebrou. Um pequeno momento de displicência no seu casamento acabou. Um pequeno momento de displicência com o seu filho, talvez fique difícil voltar. Dá uma olhada no versículo 8. Diz assim o versículo 8. Sucedeu que os amalequitas vieram atacar os israelitas em Refidim. Os amalequitas vieram atacar. Mandaram recado? Anunciaram? Mandaram WhatsApp? Vieram atacar. Vieram atacar, mas tinha alguém de Israel que estava olhando no horizonte e viu uma poeira no deserto, viu uma poeira subindo, olhou legal, reparou umas roupas, falou, são os amalequitas. Foi lá no Moisés, falou, Moisés, os amalequitas estão vindo. Moisés não teve tempo de nada, falou, Josué, vem cá, aqui ó, separa os homens e vai para a guerra. Mas nós não temos arma de guerra. Nós temos um pedacinho de ferro aqui que a gente trouxe de lá. Nós temos um pedacinho de couro que a gente trouxe, mas não é um escudo que a gente trouxe lá do Egito. A gente tem uns pedaços de pau, umas madeiras, umas toras. Ah, meu irmão, vai para a guerra com o que você tem, mete bronca, e vamos lá, e eu vou para cima da montanha para orar, para abençoar. Se não tivessem o mínimo de estruturamento ali, de estruturação ali, o mínimo de ajuste ali rapidinho, já era. Você precisa entender que talvez você esteja sendo displicente com algumas coisas na sua vida, dizendo assim, ah, meu marido não me procura mais sexualmente, não, mas daqui a pouco melhora, é que ele está preocupado com o trabalho. A minha mulher está agressiva demais, tudo agressiva, tudo com raiva, tudo. Não, mas é fácil, ela está preocupada porque a avó dela está não sei o que lá. E aí você fica dando uma desculpinha para aquilo. Ah, o meu filho não quer ir mais na igreja, mas é coisa de adolescente, é coisa da infância. E a gente começa a achar que daqui a pouco resolve, sozinho resolve, por acaso resolve. Alguns aqui não têm vida com Deus, não tem. Você vem à igreja, vida com Deus você não tem. Como assim, pastor? Quantas vezes você orou essa semana? Você leu a Bíblia quantos dias na semana? Mas você vem aqui na igreja, escuta uma canção que você gosta, escuta uma palavra que te toca, você fala, pronto, minha vida espiritual está resolvida. Não, não está. Você só recebe carga dos outros, você nunca consegue buscar a carga você mesmo. Você não lê a Bíblia, você não busca a Deus, você não ora todo dia, você não separa tempos, os problemas estão aí, você não ora. Seus filhos estão problemáticos, você não ora. Seu casamento não está legal, você não ora. Você nunca orou e viu um milagre acontecendo na vida, você acha normal. Você acha normal ser um crente meia boca. Deus está te chamando para algo maior. Ele conta com você, Ele te ama. Você não é filho de qualquer jeito, não. Você é filhão. Você é filhona de Deus. Fala aí, eu sou filhão, eu sou filhona de Deus. Fala de novo, pô. Fala de novo. Eu sou filhão de Deus, você não quer ser, não? Você não quer ser, não? Deus está falando, ei, eu te amo pra caramba, você é meu filhão, meu irmão. Aí você fala, eu não sou filhão coisa nenhuma. Quem está entendendo? Deus está dizendo, você está displicente, e você não está vendo, cara, que daqui a pouco, sua vida espiritual não vai estar preparada para algum desafio. Meus queridos, tem uma frase que me marcou, já falei aqui várias vezes. Se você não está indo no mesmo caminho, desculpa, se você ainda não encontrou com o diabo hoje, você está indo na mesma direção. Se o diabo não está tentando fazer gracinha com você em nada, amigo, você está num lugar confortável, o diabo está tranquilo contigo. Você precisa entender que não dá para relaxar. Se tem uma área na sua vida que não está boa, você não pode ser displicente achando que o acaso vai resolver. Tem uma música que diz, né? O acaso vai. Como é mesmo? O acaso vai me proteger enquanto eu andar distraído. Fica distraído para tu ver se o acaso vai. Fica com o seu... Ô, música mentirosa. Pega o teu celular e anda ali, ó. Anda nas Américas ali à noite. O acaso vai me proteger. Vai, fica no celular para você ver ali. Meus amados irmãos, acaso não resolve nada. Quem entendeu? Segundo lugar, se você quer lidar com as ameaças, você precisa entender que se você não lutar, o acaso não vai te permitir sobreviver. Irmão, no versículo 9, diz assim, então Moisés disse a Josué, escolha alguns dos nossos homens e lute contra os amalequitas. Josué não falou assim, Moisés não falou assim, manda um mensageiro nosso para tentar negociar. Moisés não falou assim, olha, vamos agora todos ficar aqui só em oração. Moisés não falou assim, vamos nos render. Moisés não falou assim, é a vida, um dia se ganha, um dia se perde, faz parte. Não, Moisés falou assim, ah, eles estão vindo? Aqui, equipe de oração, eu vou para o monte, vocês lutem. Tem coisa na sua vida que não está boa, e você está o quê? Ah não, eu tenho orado. Tá, você tem orado, e o que, que você tem lutado? Ah, eu tenho pedido oração, é o seu Zé Pidão, ora por mim, ora por mim, ora por mim, ora por mim. E o que, que você faz para melhorar? Sua vida espiritual não está boa, você separa tempo para orar? Seu relacionamento não está bom com seus filhos, o que você vai fazer para melhorar? Seu casamento está uma droga, o que, que você pode fazer para melhorar? Sua vida financeira está legal, é isso mesmo? Atrasa uma conta para pagar outra no mês que vem, atrasa essa para pagar aquela, está tudo bem, é essa a vida que você merece mesmo? É isso aí, a vida que você quer é essa? Então está bom, ué, vive isso aí, uai. Ah, não é não? Não é não? Então lute. Lute. Peça a Deus que te dê uma direção para melhorar sua vida financeira. Você não precisa se acomodar naquilo que te faz mal. Você não precisa se acomodar naquilo que não é bom para você. Ah, pastor, eu moro numa casinha lá, é alugada, e eu consigo pagar, está tudo bem, tá, e aí? E aí que essa é a minha vida, tá, por que você não vai ter sua casa? Porque eu não tenho dinheiro, não, você tem dinheiro, você já pagou 20 casas, o aluguel que você pagou a vida inteira, você tem dinheiro, tanto você tem que você pagou várias, você só não teve a capacidade de reduzir o seu plano, o seu sistema de vida, e de buscar novos ganhos, para você fazer um caixa, e dar de entrada, e pagar o que você paga de aluguel, você pagar de prestação na sua casa, porque todo mundo está andando de tênis, não sei o que lá, tal, tal, tal, da marca tal, tal, tal, e você não vai ficar de fora, está todo mundo comendo no japonês carão, e você não vai deixar de comer, e está todo mundo viajando para tal lugar, quem tem? Quem guardou dinheiro uma época, para ter agora para viajar, mas você não está nessa etapa. Então vai todo mundo para outro lugar e você não vai. Quem está entendendo? Mas não, você coloca como um obstáculo, como uma impossibilidade de ter as coisas, porque você não tem a mentalidade de filhão. Você é? Ou você é uma? Filhona. Você tem que lutar. Presta atenção na chave que eu vou liberar agora aqui. Existem três coisas, presta atenção, três coisas que você precisa para realizar seu sonho. Tempo, dinheiro e conhecimento. Que é isso? Eu não preciso de dinheiro, eu tenho Deus Todo-Poderoso. Deus não é dono da casa da moeda. Deus é dono do mundo, mas ele não está lá preocupado em imprimir dinheiro. Tudo na vida você precisa de... Ah, meu sonho era ser mãe. Ué, e as fraldas, quem compra? E as mamadeiras, sim ou não? E o remédio? Então você precisa de dinheiro, sim ou não? Você precisa de tempo. Eu quero um corpo melhor, não tem que dar tempo para isso? Eu quero qualidade no meu casamento, não tem que dar tempo para isso? Todo sonho envolve tempo. E todo sonho envolve o quê? Conhecimento. Pega essa chave. Se você não aprendeu nada hoje, vai para o Mobral. Quem entendeu? Mobral ninguém nem riu, né? Porque nem conhece, né? Mobral... Mobral é um sistema de alfabetização de adulto lá do tempo do Capitão Caverna. Gente, você está entendendo isso? Você vai levar isso? Estou te provocando para você guardar isso. Dinheiro, tempo e conhecimento. Agora, quando você tem dois, você adquire um. Se você tem tempo e dinheiro, você compra conhecimento, você faz curso, mentoria, especialização. Se você tem conhecimento e dinheiro, você pode então se planejar, você consegue pagar as coisas, para ter um tempo de qualidade, um passeio com a esposa, um tempo para uma academia legal. Por quê? Porque você tem conhecimento do que você precisa, você tem o... Opa, pai. O dinheiro. O dinheiro. Então, quando você tem dois, você compra o terceiro. Então, querido, essas três coisas, claro, tudo isso subjugado por uma coisa chamada fé. Porque se eu não tenho fé, como eu vou administrar corretamente o meu dinheiro, meu conhecimento e meu tempo? Mas você precisa dessas três ferramentas para você vencer nos planos. E quando você tem o conhecimento, o tempo e o dinheiro, tem uma coisa que só você pode fazer, é lutar com isso que você conseguiu, com isso que você está querendo, para você realizar um sonho. Você não pode falar, ah, eu não tenho dinheiro, vou parar. Ah, eu não tenho conhecimento, vou parar. Eu não sei fazer, vou parar. Aqui, dá uma olhada no que aconteceu. O Moisés foi com o exército dele destrenado. Não tinha artilharia, não tinha cavalaria, não tinha nada, destrenado. O exército que veio, os midianitas, era um povo preparado. O que, que Moisés falou? Gente, não tem jeito não, vamos lutar. Luta com o que você tem. E procura adquirir o que você não tem. Não tem dinheiro, procura. Não tem conhecimento, procura. Não tem tempo, melhora a sua organização do tempo. O que você não tem, você procura. Mas você não pode parar de lutar. Ah, pastor, mas eu não preciso de dinheiro. Não precisa. Ganhe mais e dê para todo mundo. Dê para quem precisa. Monta uma farmácia para pessoas carentes. Monta um restaurante no meio da pior favela e fala, ó, aqui nessa favela ninguém passa fome mais. Faz alguma coisa então, deixa uma história que vale a pena ser contada. Agora, um cara novo parar de produzir porque tem dinheiro, não, tem dinheiro, mas ele não tem propósito. Em terceiro lugar, se você quer lidar com as suas ameaças, não abra mão de cobertura espiritual em suas ameaças. Nós vivemos um tempo de muita independência. As pessoas acham que não precisam de líder espiritual. As pessoas acham que não precisa. Não, porque eu tenho dinheiro, porque eu tenho capacidade, que eu sou isso, que eu sou aquilo. Então, eu não vou ouvir um pastor que não sabe ganhar o dinheiro que eu já ganhei. Eu não vou ouvir um líder que não tem a capacidade empreendedora, empresarial que eu tenho. Se eu ouvir certas pessoas, a impressão que eu vou ter é que eu sou um idiota. De talvez abrir mão de uma carreira empresarial, ou quem sabe pudesse ser um coach, talvez ganhando alguns milhões por mês. Mas nada disso atrai meus olhos. Sabe por quê? Porque eu fui chamado para ser pastor. Eu amo ser pastor. É o que fomenta a minha vida. O que eu faço a mais, livro, mentoria, agrega para o que eu faço. O meu chamado é pastoral. Plantar a igreja é meu alvo. Batismo é meu alvo. Mas tem gente que acha que nós, líderes, que os líderes de célula, os supervisores, os pastores, são desnecessários. Mas olha o que diz o texto. O texto diz assim no versículo 10. Josué foi então lutar contra os amalequitas, conforme Moisés tinha ordenado. Moisés, Arão e Ur, porém, subiram ao alto da colina. Enquanto Moisés mantinha as mãos erguidas, os israelitas venciam. Quando, porém, as abaixava, os amalequitas venciam. Teve alguém que foi cobertura espiritual. O povo lutava, você está na luta, mas você precisa de cobertura espiritual. Quantas vezes você procurou o seu líder de célula, um líder da igreja, você procurou um supervisor, um pastor, falou, cara, ora por mim, eu estou indo para um desafio, eu estou indo para uma guerra, eu estou indo para um problema. Talvez você tenha ganho um contrato, você ganhou um contrato milionário, agora muda a sua vida. Aí você fala, ah, vou lá para o meu contrato. Cara, você deveria procurar alguém, alguma cobertura espiritual, falar assim, ora por mim, hoje é o primeiro dia do contrato. Por quê, pastor? Por quê? Porque junto com o teu contrato vem uma amalequita. A Bíblia diz que em Refidim, os amalequitas vieram para a batalha. Ei, irmão, todo lugar que você for, tem um cantinho chamado Refidim, lugar de ameaça, lugar de guerra, lugar de problema. Os Refidins estão na nossa espera. Os caras da família que se ajudou, pegava dinheiro com você toda hora, você burro que nem uma besta, ia na casa da sua avó, aí a sua avó falava assim, olha o seu primo aí, você é de carrão, seu primo não tem nada, aí você dava um carro para um primo. Aí você voltava na sua avó no outro mês, olha aí a sua prima, está com dificuldade para ir para o trabalho dela, tadinha, tem que acordar cedo. Você ia lá, comprava um carro para a prima. O dia que uma prima dessa, que não lutou para ter o que você tem, que não se esforçou, não estou só contra ajudar não, tá? Estou falando do que acontece. O dia que essa prima te pedir um negócio, um dinheiro emprestado, você falar não, você vai ver se ela vai lembrar do carro que você deu. Você vai ver. Tem gente que bota uma placa na sua testa, patrocinador da família. E não é porque se admiram, é porque se invejam. E tudo que puderem sugar de vocês, vão sugar. E um dos objetivos não é nem eles terem o que você tem, é destruir o que você conseguiu. Abre teu olho, ajude com inteligência. Em vez de ficar dando peixe, peixe, peixe, dê um peixinho, estava com fome, tudo bem, mas dá uma vara. Toma aí, paga a faculdade dessa prima, paga um curso para esse primo, compra o carro, deixa no teu nome e fala assim, ó, é Uber, vai me pagar só R$100 por dia, gera um incômodo, que aí tu vai saber se o miserável está em casa sem fazer nada, eu não tenho nem os R$100 para te pagar. Ah, sim ou não? Quem Deus está promovendo nessa manhã? Quem está se movendo para algo maior diante das ameaças? Você precisa ter cobertura espiritual. Mas em último lugar, se você quer lidar de forma inteligente com suas ameaças, entenda que a igreja é indispensável para você diante das ameaças. Cobertura espiritual é uma liderança sobre você.
4: A maior prova de que uma pessoa tem fé é se ela é perseverante ou não. Já conheceu aquele cristão que fala assim: ah, eu sou um homem de fé, eu sou uma mulher de fé. Aí você olha pro histórico, pro lastro, pro score dela, como diz o segmento bancário, você vê quantas vezes ela desistiu, quantas vezes ela parou. E ela não é uma pessoa perseverante. Não é. Não é uma pessoa perseverante. Tem como ela ser alguém de fé? Fala pra mim. Alguma coisa aí tá errada. Alguma coisa. Se ela diz que tem fé, ela é perseverante. Ó, feliz o homem que persevera na aprovação, porque depois de aprovado, receberá a coroa da vida, que Deus prometeu aos que o amam. Tiago 1,12. Você ama a Deus sobre todas as coisas? Você algum dia declarou isso? Então persevere mais um pouco, ative a sua fé mais um pouquinho. Você sabe que no mundo dos negócios, uma pessoa bem-sucedida simplesmente foi aquela que não parou, não desistiu do negócio. Quantos empresários você sabe que quebraram aí 10, 20, 50, 100 vezes para chegar ao sucesso? Então, terceiro pilar dos princípios cristãos é a perseverança. Se você não está perseverando, você não está cumprindo esse princípio. Quarto, humildade. A humildade é reconhecer nossa própria limitação e dependência de Deus. E eu quero chamar sua atenção para esse quarto ponto aqui, para esse quarto princípio. Cristão para uma vida abundante. O que é humildade? É você reconhecer a sua própria limitação e dependência de Deus. Por quê? Isso vai impedir você de ser arrogante, de ser orgulhoso. Características dessa humildade é você ter um coração ensinável. Agora, percebe, presta atenção que eu vou falar agora aqui. Ser humilde não é você ser bobo, não é você ser incompetente, um idiota, não, sem conhecimento. Ser humilde não é isso. Ser humilde é um princípio cristão de dependência de Deus. O princípio do avanço na sua vida e do seu próprio negócio, é você ser bom, é você ser competente em várias áreas. Você ser fera em comunicação, você ter técnicas de vendas poderosas, você ter uma liderança invejável, você ter um posicionamento inabalável de mercado. Parece que a humildade é ser desprovido de inteligência. E não é. De novo, humildade é você reconhecer a sua limitação da dependência de Deus e não valorizar a burrice. A humildade não é isso. Você pode ser humilde e ser uma pessoa extremamente poderosa no conhecimento. Percebe que quando você se abre para aprender, para desenvolver, para crescer em sabedoria e graça, você pode ser usado por Deus muito mais, porque você vai chegar até onde a sua competência te permite. Ah, não, eu sou humilde. Não tem nada a ver uma coisa com a outra. Você precisa sim ampliar o seu conhecimento, treinar, aprender, desenvolver. E você que é empreendedor, muito mais. Um pouquinho mais. São várias áreas. Eu atendo em mentorias empreendedores, empresários que dizem assim: Eli, eu não estou conseguindo ser cristão no meu negócio, porque teve um dia que eu explodi, e isso me causou isso, isso e isso. Eu falei, então, é gestão emocional. Isso não tem a ver com a sua obediência a Deus, é porque faltou desenvolvimento nessa área. Então vamos lá, vamos arrumar. E negócios com propósito é isso, é você identificar, é onde está a sua falha, o que está impedindo de você crescer, impedindo de você avançar na sua cabeça. Não está sendo humilde, porque você disse não, porque você disse um chega, você disse um é até aqui. Isso não é humildade. A humildade é você reconhecer a sua dependência de Deus. E a partir daí, os seus acertos. Pois não fostes chamados à liberdade para viver de segundo vossos desejos, mas para servirmos uns aos outros em amor. Gálatas 5:13 mostra o servir. Tem como você servir poderosamente se você tem conhecimento? Você pode servir de outras maneiras. Claro que pode. Com seu dinheiro. Mas você já viu alguém que consegue riquezas sem ter conhecimento? Fala pra mim. Eu nunca vi. Então, olha só. O que eu tô fazendo hoje aqui. Eu tô servindo vocês com o meu conhecimento. Eu tô servindo vocês com a minha experiência, com tudo aquilo que eu aprendi, que eu apliquei, que eu errei, que eu acertei. E, gente, eu só tô começando. 28 anos, tá pouco ainda. Tem no mínimo o dobro. Ó, em Mateus 10:16, diz assim: seja simples como a pomba e prudentes como uma serpente. O que é ser prudente? Você aprender. É você desenvolver. É você ir atrás da informação. Não se contentar com eu não sei. Ou se contentar com o que o mercado está trazendo para o seu negócio. Não! Seja prudente. Prudente. Quanto mais você conhece, quanto mais você aprende, mais Deus.
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5: Sejam todos muito bem-vindos em mais uma série do nosso programa Negócios com Propósito. Gente, eu perdi a hora aqui e num relógio estava um horário, no outro, mas glória a Deus por isso que você chegou até aqui. E nós vamos juntos em mais uma série desse programa, onde você tem aprendido muitas coisas, onde você tem crescido, gerado valor, não apenas um negócio por ter, mas sim um negócio de alto valor, porque você investiu o seu tempo, a sua dedicação, e é por isso que nós estamos aqui. Que é por ele e para ele que são todas as coisas, né, minha gente? Olha só, sejam todos muito bem-vindos. Você do Instagram, do Facebook, do YouTube. Você pode me assistindo pelo Instagram, Elisângela Gomes Aeli. Para você que não me conhece, eu sou CEO da família Adore Mais. E para mim é uma honra servi-los nesse programa também. Gente, o programa de hoje está demais. As características de uma pessoa realizada. Características de uma pessoa realizada. Você sabe quais são elas? Tem tantas pessoas que dizem, né? Ah, não, eu sou super realizada. Outros dizem, eu não sou realizada. E, na verdade, o que define a realização? O que define essa pessoa ser ou não realizada? É quando ela atinge alguns objetivos. Parece que é por aí, não é mesmo? Então, vamos juntos. Você que gosta de anotar, você que gosta de guardar informação, para que você olhe de novo, pesquise. Ah, não vou ficar só com o que a Eli está falando. Eu vou pesquisar, eu vou ir atrás de mais informação. Até porque, gente, esse programa é pouco tempo. É pouco tempo. Então, você que está no Instagram aqui, você está me ouvindo? Se você está me ouvindo, coloca sim. Eu já aumentei aqui o volume, já aumentei tudo. E eu não sei se você está conseguindo me ouvir. E agora, está me ouvindo? Você que não me segue ainda no Instagram, Elisângela Gomes, Aeli. Você tá mudo? Tá mudo, gente. Por que que tá mudo esse negócio? Vamos lá. Continua mudo ainda? Bom, você do FM 102.1, seja muito bem-vindo. Esse é o programa Negócios com Propósito. Negócios com Propósito, onde eu venho trazendo conteúdos para vocês, gente. São mais de 28 anos como executiva de negócios. Será que foi fácil? Será que foi difícil? Ainda sem som. Eu vou sair e entrar de novo. Você que está aqui no Instagram, eu estou saindo e entro de novo. Espera aí. Gente, é isso. Quando você trabalha com... olha só, tudo acontece. Eu estou remoto hoje, gente. E aí o pessoal que está lá no estúdio está me dizendo que está sem som. Então, eu vou colocar o som aqui, porque tem muita gente no Instagram também me assistindo. E claro que eles também serão abençoados com essa palavra, serão abençoados com essa mensagem, vinda diretamente no céu, porque tudo aquilo que a gente faz aqui é para potencializar a sua vida. É para potencializar você no seu relacionamento com Deus e mais que isso, no seu negócio, né, na sua vida, no seu negócio. Não tem como você ter um negócio de alto valor sem que você tenha uma vida de alto valor. Não tem como. Não tem como. Então, que bom que você está aqui. Que bom que você está aqui e você vai aprender hoje sobre as características de uma pessoa realizada. Bom, deu tudo certo agora no Instagram. Pronto. Então, estou pelo Instagram, estou pelo YouTube. Elisângela Gomes, a Eli. Elisângela Gomes, a Eli. Gente, as pessoas realizadas, elas são aquelas que têm um histórico de alcançarem os seus objetivos. O que traz a elas são a satisfação e a motivação para ir cada vez mais longe. Então, quando uma pessoa ela é realizada, ela tem tudo para ir mais longe, para continuar essa jornada. Agora, é importante você lembrar também que ninguém nasce realizado, né, gente? Ninguém nasce pronto, ninguém nasce com uma vida extremamente realizada. Na verdade, trata-se de que ao longo prazo, né, e ao longo do caminho, ela vai conquistando através da dedicação, através da persistência e através das atitudes. Então, quando você olhar alguém e você, com seu olhar, disser, olha, tal pessoa, ela parece realizada. Agora, já lembra sempre, ela se dedicou, ela foi persistente e ela teve muita atitude. Então, eu não sei hoje, você que está me ouvindo aqui no FM, no 102.1, na Adore Mais FM, seja bem-vindo à nossa família. Você que está me assistindo no Instagram, eu não sei se hoje você está se sentindo que a sua realização está demorando muito a chegar. Se você é essa pessoa, fica comigo, porque tem algumas características aqui para você desenvolver. Então, que bom que você está aqui. Agora, existe uma pesquisa, gente, que 72% das pessoas no mundo não gosta do que faz. Você acredita? Não gosta do que elas estão fazendo, trabalhando. E se você é uma delas, é hora de você se colocar no eixo aí, viu? É hora de você começar, sim, a gostar daquilo que você está fazendo. Porque um dos pilares de negócios com propósito aqui, você que me acompanha toda semana, você que está comigo aqui sempre no Instagram, sabe que um dos pilares é você fazer aquilo que você ama. Porque senão, você não vai ter energia suficiente para continuar no dia mal. Você não vai ter energia suficiente para continuar fazendo aquilo que Deus pediu para você fazer. Né? Então, primeira coisa, amar aquilo que você está fazendo. Então, vamos lá. A primeira característica, gente, de uma pessoa realizada. Elas sabem distinguir os próprios objetivos de pressões externas. Elas sabem distinguir os próprios objetivos de pressões externas. Você sabe que para ser uma pessoa realizada, é preciso, óbvio, realizar, né, ali os objetivos. E aqueles que chegam lá, eles conseguem se manter motivados durante o percurso. Por quê? Porque eles sabem separar os seus sonhos das pressões externas. E olha, mas Eli, como é que eu faço para eu poder sair da pressão que eu estou sofrendo do meu trabalho, das pressões que estão acontecendo no mercado, no segmento em que eu atuo? Como que eu faço isso? Gente, olha só, presta atenção nisso. Você precisa fazer escolhas considerando os seus próprios valores e as suas próprias convicções, sem deixar que a necessidade, sem deixar que a pressão externa, ela te toma, sem deixar que a necessidade de você agradar terceiros esteja em primeiro lugar. Agora, se você não sabe quais são os seus valores, você não tem clareza das suas convicções, você a todo momento vai deixar as pressões externas sobrepor os seus objetivos. Olha só. Olha o que diz em 1 Coríntios 10, 13. As tentações que vocês têm de enfrentar são as mesmas que os outros enfrentam. Mas Deus cumpre a promessa e não deixará que vocês sofram tentações que vocês não têm forças para suportar. Quando uma tentação vier, Deus dará forças a vocês para superar. E assim, vocês poderão sair dela. Aí eu te pergunto, você não sabe quais são as suas fraquezas? Como é que você vai vencer essa tentação? Como você vai vencer? Ah não, Eli, eu tô orando. Tá, você tá orando? Incrível. Incrível. Mas você precisa saber. Precisa saber quais são essas tentações que você enfrenta para que Deus te ajude nelas. Então, você precisa ter as suas convicções, os seus objetivos definidos, para que você não deixe o que está de fora, a pressão de fora, interferir dentro e não te fazer parar no meio do caminho. Característica de uma pessoa realizada, ela sabe distinguir os seus próprios objetivos das pressões externas. Ela sabe. 2. Elas têm paciência para esperar os resultados de suas ações. Uma pessoa que não tem paciência de esperar que os resultados das suas ações cheguem é um grande candidato para abandonar o projeto, o negócio, a família, os amigos no meio do caminho. É uma pessoa propensa a ter projetos inacabados, porque ela não tem paciência de esperar o processo. Ela tá achando que tá demorando e que ela não tem capacidade suficiente para aquilo, mas na verdade não, ela só não está sabendo esperar com paciência no Senhor, o momento daquilo acontecer. Então, tem um outro detalhe aqui. Grande parte das coisas realmente leva um tempo para acontecer, gente. Vai levar tempo. Não é de um dia para o outro. Agora, mesmo que você dê o seu melhor, você vai precisar saber esperar com paciência e sem perder a motivação. Eita, aqui tá o outro desafio. Além de você esperar, além de você ter que ter paciência, você vai ter que, nesse processo, ter motivação. Tá bem, tá agradável, tá confiante, tá esperançoso. Fala pra mim se não é um desafio. Oi, Cláudia, tudo bem, Bruna? Sejam bem-vindas aqui no meu Instagram, Elisângela Gomes Aeli. Você que tá aqui no rádio me ouvindo e não me segue ainda, me segue lá, Elisângela Gomes Aeli, pra gente passar mais tempo juntos. Olha o que diz em Jó, lá. A paciência não é apenas suportar, mas é suportar bem. E aí lá em Jó 38:7, você vai entender mais sobre essa questão. De você não apenas suportar, mas você suportar bem. Eita, como é difícil isso aqui. Mas é possível. É possível quando você descansa nele. Quando você descansa no Senhor, você vai ter paciência e, além de tudo, vai estar motivado. 3. Né? A terceira característica de uma pessoa realizada. Ela evita sofrer por coisas que estão fora do seu alcance. Pelo que você está sofrendo? Você está sofrendo pelo que está no seu alcance ou pelo que está fora dele? Fala pra mim. Gente, na vida existem duas situações. Duas. As que estão no nosso alcance e aquelas que Nós não temos o poder de controlar. As pessoas realizadas, elas sabem separar muito bem disso. Porque elas se concentram nas coisas que podem fazer. E deixa tudo aquilo que elas não podem mudar. E aí, o que acontece? Ela evita sofrer por antecipação. E consegue canalizar a sua energia, o seu foco, a sua alegria nos seus objetivos sem se estressar. Será que você hoje está estressado, está sem paciência? Porque você está sofrendo por coisas que estão fora do seu alcance. Provérbios 16, 3. Consagre ao Senhor tudo o que você faz e os seus planos serão bem-sucedidos. Então, olha só que lindo, gente, isso. Se está fora do seu alcance, consagre ao Senhor que esses planos serão bem-sucedidos. Agora, se está ao seu alcance, vai e faça. Se é possível para você, pega e age. Tenha atitude. E não para, não. 4. Quarta característica de uma pessoa realizada. Ela tem força de vontade para ir atrás dos seus objetivos ousados. Percebe que eu falei objetivos ousados? Porque tudo aquilo que não dá aquele friozinho no estômago, parece que não é tão interessante, não é? E aí você para. E aí não te faz ter muita vontade de continuar, não é? Então, quanto mais for ousado um objetivo, mais você vai ter que se dedicar. Vai ter que ter dedicação para alcançar. Então, você não vai perder o foco. Você não vai perder o seu olhar daquilo. Não, você não vai ter tempo para distração. Você não vai ter tempo para distrair com coisas que estão fora dos seus objetivos. É, minha gente. Parece que quando você clarifica, gente, as coisas acontecem. E você, sim, vai chegar lá, na linha de chegada, no seu objetivo principal. Não tem como você ter um negócio de alto valor sem ter uma vida de alto valor. Não tem como você ser bem-sucedido financeiramente se na sua vida você não é bem-sucedido. Não tem como. Então, muitas vezes, tá faltando só a clarificação. Teve um dia que uma aluna chegou para fazer uma sessão de mentoria comigo e ela estava tão desesperada, gente, tão desesperada, que ela não sabia. Ela me apresentou ali o projeto dela e ela estava na dúvida se ela investiria logo o dinheiro que ela tinha naquele momento, se ela esperava, quanto tempo que ela esperava. Ela não tinha clareza do negócio dela. Ela não tinha clareza se ela continuava ou se ela parava. Olha a importância de você ter alguém direcionando e clarificando. Incrível, gente. Incrível o projeto. Maravilhoso. Que a gente fez naquele momento? Fizemos conta. Se tudo der errado, qual é a sua reserva financeira? Em quanto tempo você consegue manter as suas contas, as suas necessidades básicas sendo custeada? Com o dinheiro que ela ganhava, a gente fez uma continha ali rápida. E 4 meses. 4 meses. Em 4 meses, ela ia conseguir o que ela já tinha. Já estava quase o suficiente. Então, em 4 meses, a gente definiu a data. Ela já conseguiria colocar aquele projeto para rodar. Então, olha só. A importância, né, de você ter um mentor, de você ter alguém olhando junto com você, uma pessoa que tem experiência, que já passou por aquilo, que já desenvolveu vários negócios, que chegou onde você gostaria de chegar. Essa é o maior poder quando você tem a humildade suficiente em procurar ajuda. Mas olha só, na multidão de conselhos a sabedoria. Quem você está se aconselhando? É quem tem para ajudar? Ou você está confiando e pedindo apoio para quem não tem condição nenhuma de te dar uma direção? Principalmente nos seus negócios. Então, olha só. Claro que para essa mentorada minha chegar a ser uma pessoa realizada nessa área, também fizemos um planejamento estratégico de em quanto tempo ela teria lucro naquele negócio. E aí sim, claro que ia chegar. Porque ela teve a clareza. Ela sabia do seu objetivo agora. Ela tinha prazo, ela tinha data. Percebe que a característica de uma pessoa realizada, uma das maiores, ela sabe para onde que ela está indo. Ela sabe o que ela fez e para onde ela está indo. Ela sabe, não tem dúvida. E olha, você que está me ouvindo aqui no 102.1, esse programa é Negócios com Propósito com Elisângela Gomes. Para mim é uma honra, como CEO da Dore Mais, dessa rádio, poder compartilhar com você conteúdos como esse que você está tendo aqui. E no meu Instagram, Elisângela Gomes é Elis. Se você não me segue, me segue lá, que tem mais conteúdos para você. Meu canal do YouTube, Elisângela Gomes é Elis. Também esse programa vai estar lá. Esse aqui vai ficar salvo lá. Então, se você não pegou as outras características que eu acabei de falar, porque nós já estamos na quinta, no canal do YouTube você vai poder assistir novamente. E a quinta é... A quinta característica de uma pessoa realizada é o otimismo para enxergar as oportunidades onde muitas pessoas só veem problema. É. Claro, gente, que na vida... uma vida que vale a pena, que vale realmente a pena, vai ser difícil. Não vai ser fácil. Aquela que vale a pena, aquela vida que vale a pena. Agora, não significa que deve enxergar as situações de modo negativo. Por mais difícil que seja, não quer dizer que você tem que olhar com um olhar negativo. Não, ao contrário. Porque as pessoas realizadas, elas conseguem alcançar suas metas exatamente por serem otimistas e conseguir enxergar a solução. Onde muitos só estão vendo dificuldade. Onde muitos só estão vendo problemas. Então, o segredo para isso é estar olhando além do que parece. Além. E aí sim, identificando as oportunidades e as lições de cada fase. A Ana, Eli, te ouço todo dia no rádio. Que linda, um beijo, Ana. Obrigada pelo carinho, viu? Então, olha só, você está enxergando oportunidades onde muitas pessoas só estão vendo problemas? Fala para mim. Talvez seja aí o seu maior desafio hoje. Quem sabe você limpar, limpa, em nome de Jesus, e clarifica, e traz soluções, seja intencional. Bom, eu tô com esse problema, como é que eu vejo a solução nisso aqui, agora? Porque eu tava ouvindo lá no programa da Eli, no Negócio com Propósito, que uma pessoa realizada, ela traz solução, ela consegue enxergar oportunidade onde está tudo degringolando. Sexta característica de uma pessoa realizada. Ela tem consciência em relação à sua própria capacidade. Você sabe naquilo que você é bom? Esse é um outro pilar de negócios com propósito. Aquilo que você é muito bom fazendo. Aquilo que você faz, como diz o outro, com o pé nas costas. Que é muito fácil para você. Então eu vou te desafiar agora a pegar aí um papel, uma caneta ou no seu notes, colocar as 10 coisas que você tem como força. As 10 coisas que você tem como força. Que para você é muito fácil. Por exemplo, né, no meu caso aqui, comunicação, autoconfiança, lealdade, resiliência. Então, coloca 10 coisas que você é forte, que você é bom fazendo. Coloca aí. Que você já vai ver muita coisa clarificando aí na sua vida. Muita coisa mesmo. Muita coisa mesmo. Uma pessoa apenas se torna realizada depois de ter essa consciência, gente, com relação à sua própria capacidade. Não tem como você ser realizado, realizar algo, sem que você não saiba onde você é muito bom. Se você não souber do que você é capaz, impossível você sair do lugar. Não vai sair. Não vai. Se você ainda não tem essa consciência, você precisa ter. Então, enquanto eu tô falando aqui, ó, vai escrevendo aí. Vai escrevendo. Porque quando você olha aquilo que você é muito bom fazendo, isso te enche de força, de autoconfiança. Fala, puxa vida, eu sou bom nisso aqui. Então, eu vou fincado nisso aqui, que eu sou bom fazendo. E aí vem a energia, a vontade de continuar. Então, minha gente, percebe que todas as vezes, sim, você vai precisar olhar para você. Você vai ter que parar para refletir um pouquinho e olhar para dentro. Olhar para dentro. E se você não tá conseguindo encontrar, se você tá perdido na sua vida, no seu negócio, ele, eu empreendo, mas tá muito difícil. Você consegue me ajudar? 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É uma mentoria que você precisa. De repente, uma sessão, duas, três. E eu vou ter, sim, o maior prazer em poder pegar na sua mão. Sabe por quê? Porque muitas vezes isso aconteceu comigo. Eu não sabia o que fazer. Várias vezes, várias. E aí foi quando eu encontrei alguns mentores no meio do caminho, que me ajudaram, que me mostraram o caminho, que me deram a direção. Então, olha só, você que tá aqui na rádio, na Dore Mais FM, no 102.1, seja bem-vindo. Eu sou Elisângela Gomes e esse programa é Negócios com Propósito. Então, tudo tem um porquê. Tudo aquilo que você faz precisa estar clarificado o seu porquê. Porque é aí que no dia mal você não vai parar. Quando você tem clareza, quando você tem firmeza, quando você tem uma direção certa. Então, olha só. A oitava característica de uma pessoa realizada é a sabedoria que ela tem para aprender com os erros. Bom, se você imagina que uma pessoa realizada é aquela que não comete erros, tá enganado, viu, gente? Tá enganado. Pois falhar faz parte da vida. Faz parte, sim, de todos. Até porque não foi encontrado um justo sequer. Agora, quando você aprende com esses erros, é onde você evolui. Então, sempre que você cometer um erro, toma cuidado para que você não se sinta culpado simplesmente com isso. E acabe desistindo dos seus objetivos. Cuidado, muito cuidado. Errei. Puxa, vou desistir do meu objetivo. Não faça isso. Prefira enxergar essas situações como oportunidade para você aprender e desenvolver. Por quê? Em cada queda, ela vai servir para te tornar mais forte. Então, olha só que poderoso isso. Você ter a sabedoria para aprender com seus erros. Olha só o que a Rosa escreve aqui no Instagram. Elisângela Gomes, a Eli, se você não me segue aqui. Oi, Eli, depois que conheci você, e uma frase que você disse, fiz um curso básico em gestão e negócios, agora estou fazendo também em TI, sou grata. a tudo que você tem nos ensinado. Amém, querida. Deus seja louvado. Que maravilha. Então, olha só. O meu papel, sim, é ativar você que está me ouvindo aqui. Todos os dias. Você que está aqui comigo todos os dias. Na rádio, você que está aqui no meu Instagram, vendo os posts que eu trago, os vídeos. Você que está no YouTube assistindo aqui os meus conteúdos. Tudo Elisângela Gomes, a Eli. É ativar você para que você traga a sua melhor versão. Para que você tenha uma vida de alto valor. Para que você, de fato, seja um representante de Deus na Terra. E olha, gente, o que eu trouxe para você como a última característica, a nona característica de uma pessoa realizada. E não menos importante, porque é a última. É a flexibilidade para alterar os planos quando necessário. Se for preciso alterar os seus planos, altere. Por mais organizada que uma pessoa seja para realizar um projeto, é muito fundamental, gente, que ela tenha consciência de que nem sempre as coisas acontecerão conforme o previsto. Nem sempre tudo vai acontecer conforme você quer, conforme você planejou. Nem sempre. Mas aquela pessoa que se torna realizada, ela consegue, ela conseguiu ser flexível sempre que necessário. E mudou o plano no meio do caminho. Com consciência, com pesquisa, com um mentor acompanhando. Ela mudou. E é aí que está o grande sinal. Se você é inteligente e tem um pensamento estratégico ou não. É o nível de flexibilidade que você tem em, no meio do caminho, reajustar a rota. Você já viu o Waze quando você coloca o endereço, aí você entra na rua errada ali, ó. O que acontece? Refazendo rota, refazendo a rota. E aí ela vai e traz outra rota para você ali. O que que é isso? É a sabedoria. Você ser flexível, se necessário. Refaz sim. Porque em João 15, 2, olha o que diz. Todo ramo em mim que não der fruto, ele o tira. E todo o que dá fruto, ele limpa. Para quê? Para que produza mais frutos ainda. Se hoje você está aí com seu coração apertado, se hoje você está aí com a angústia de que, puxa vida, deu tudo errado. Será que não é Deus limpando? Para que daqui a pouco você dê mais frutos ainda? Será que não é Deus tirando essa pessoa do caminho? Será que não é Deus querendo que você mude o seu negócio? Será que não é Deus para que você dê mais frutos ainda? Será que não é Ele querendo que você limpe o que está te atrapalhando de fazer a vontade dele? Então, receba hoje a paz que excede todo entendimento e a sabedoria que vem diretamente do alto para te tornar uma pessoa realizada. Porque uma pessoa realizada, ela tem convicção daquilo que ela está fazendo. E pode vir o que for. Nada vai ser o suficiente para parar. Nada vai ser o suficiente para limitar ela. Ou impedir de que ela ajude outros também naquele caminho. Então, o desejo do nosso coração no programa de hoje é que você seja realizado naquilo que você está fazendo. Em nome de Jesus. E aqui na rádio, no 102.1, estamos caminhando para o final do nosso programa. Elisângela Gomes, a Eli. Então, você que está agora aqui, passando na nossa frequência, você é muito bem-vindo. E tem muito de Deus para você. Ainda com os programas que vêm a seguir. E você que perdeu as primeiras características de uma pessoa realizada, que é o nosso tema de hoje, vem para o Instagram, Elisângela Gomes, a Eli. 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Olha, você que está aqui comigo todos os dias sabe que você precisa ser forte, constante, firme e abundante, para a honra e glória do Senhor Jesus. Combinado, minha gente? Você que não me segue, então, lá no meu Instagram, Elisângela Gomes Aeli, eu te espero para passarmos mais tempo juntos e aprender um pouquinho mais. Aprender, desenvolver, para ampliar sua consciência, renovar sua mente. E, claro, para você chegar com a sua melhor versão. Então, você que está aqui na rádio, a gente está finalizando agora o nosso programa Negócios com Propósito. Um beijo no seu coração. Tchau, gente.
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3: Olá, pessoal da Adore Mais FM, eu sou a Natália, eu sou aqui de São Paulo e eu gostaria de dedicar a música Deus Proverá, da Gabriela Gomes, para todas aquelas pessoas que precisam daquele quentinho no coração, de lembrar que a gente não está sozinho, que Deus sempre está com a gente.

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1: Uou, muito boa tarde pra você que está aqui na sintonia na Adore Mais FM. Isso mesmo, Elisângela daqui, você daí. Vamos juntos então? Em mais um programa Adore Mais. Já adorou ele hoje? Com a sua voz, com suas finanças, com seu abraço, com seu sorriso. Com o que você adorou ele hoje, hein? Conta pra gente. Participa aqui do programa no 011-9-1121-1020. 9-1121-1020. Se você tá passando aqui pela primeira vez, Eli, que programa é esse, gente? Começamos com uma temporada no quadro SM Story, não é que deu certo? Pois é, e a gente vem trazendo grandes nomes, personalidades, autoridades, pessoas que fazem a diferença no mundo, através dos seus dons, através dos seus talentos. E aí, esse pessoal vem aqui compartilhar com a gente como que eles chegaram. Onde eles chegaram? Afinal, tudo tem um caminho, né? Tudo tem um processo. A gente tem aquela mania de só ver o palco. Os bastidores a gente não vê. Então, é um programa de entrevistas interativo para que você aprenda, mas aprenda muito. Assim como em toda a nossa programação aqui, a gente fala para mais de 23 milhões e meio de habitantes do estado de São Paulo. E a gente tem grandes homens e mulheres de Deus na nossa programação, ministérios, grandes projetos aqui, tudo que envolve inteligência emocional, inteligência espiritual e inteligência financeira. Então, fica com a gente, baixa o aplicativo aí, caso você não esteja ali no 102.1, mas no aplicativo eu tenho certeza que você pode estar, porque o celular você não esquece em casa, não é mesmo? Eu também não esqueço. E essa entrevista, gente, vai ficar salva também lá no canal do YouTube Adore Mais FM. Segue a gente lá no Instagram para você saber tudo que acontece aqui nos bastidores da família Adore Mais. Bom, você que me acompanha todos os dias sabe que a Eli vai chamar você, vai convidar você para pensar, para refletir. Temos pouco tempo aqui. Lá no meu Instagram, Elisângela Gomes, a Eli, a gente fala um pouco mais sobre negócios com propósito, autodesenvolvimento, né? Mais de 25 anos como executiva de negócios. E para mim é uma honra servi-los um pouquinho mais com todo o meu conhecimento aí, como é dirigir, como SEO da família Adore Mais. Então lá no meu Instagram a gente passa mais tempo juntos, Elisângela Gomes, a Eli. E a mensagem de hoje é: quando mudamos a forma de ver as coisas mudam de forma. Quando mudamos a forma de ver as coisas mudam de forma. Você já ouviu aquela frase que aonde você foca, cresce? Pois é. Ultimamente você anda vendo o copo vazio ou o copo cheio? Você mais reclama ou você agradece? Você foca no que está dando errado ou no que pode dar certo? A fé é você acreditar e ter a certeza do que você não está vendo com seus olhos naturais, mas que você já viu com os seus olhos espirituais. Então, mude a forma de você ver as coisas, que aí você vai ver que ninguém mais precisa mudar, apenas você. Combinado? Gente, programa, olha, tá demais aqui. Você sabe que todo dia a gente gosta de trazer um assunto novo, um profissional novo, diferente. Samuel Alves Caixeta é um renomado artista plástico graduado em teologia pela Faculdade Curios, nascido em Goiânia, Goiás. Desde muito jovem, Samuel demonstrou grande interesse e habilidade em artes plásticas. Influenciado por seus pais, que são artistas plásticos, autodidata, o artista dedicou-se a aperfeiçoar suas técnicas em desenho e estrutura desde os 7 anos de idade, com o incentivo e apoio de sua família. Além de sua carreira artística, Samuel é fundador e embaixador do movimento Arterapia e possui um espaço chamado Meu Ateliê, em São Paulo, em Alphaville, onde recebe pessoas de diversas cidades para a terapia com a arte. Vamos receber ele então, minha gente, com aquela calorosa salva de palmas, Samuel Caixeta!
2: Aê, obrigado, viu? Quanta
1: seja
2: honra estar aqui
1: bem-vindo
2: com vocês. E vou estar aqui compartilhando um pouco mais da história, de como que surgiu, né, o meu ateliê, que você comentou aí também. E não somente isso, mas o principal, que como que eu cheguei lá, né? Como que eu fiz para viver da arte. Então eu quero agradecer o convite de cada um de vocês por estar aqui.
1: Ai, Samuel, olha, a gratidão é toda nossa, até porque é um assunto muito diferente, né? Normalmente o pessoal fala, ah, artista, ele vive assim e tal, é um segmento que parece que vai, não vai.
2: Sobe no barco e vamos ver o que acontece, deixa a água, o vento levar.
1: Mas, primeiro, eu falei seu nome certo, Caixeta?
2: Isso, Samuel Caixeta.
1: Caixeta, é isso mesmo. Uhum. Ufa, gente, hoje eu acertei. Muito bom. Quer dizer, Samuel, que você começa na arte desde pequeno.
2: Isso.
1: Olha a importância, né, do apoio familiar. Conta um pouquinho pra gente, como é que foi sua infância?
2: Então, a minha infância, ela foi divertida, mas também foi com muito desafio, sabe? Porque eu era uma criança que gostava muito de desenhar e de pintar, mas ao mesmo tempo, os desafios que eu enfrentava era dentro da escola. Porque eu queria tirar nota boa, assim como a minha irmã, só que eu tirava 2, 0 e por aí vai, sabe? E eu lembro de quando eu bombei no Jardim 2 e eu fui perguntar para os meus pais, né?
1: Bombou tipo é assim, o quê?
2: Repetir.
1: Ah, tá bom. Ele tem alguns vocabulários bem interessantes, gente.
2: Bem diferente.
1: Vocabulário próprio, eu diria.
2: Repetir, eu fiz novamente, né, o Jardim 2, porque eu não estava sabendo decorar as cores e o alfabeto.
1: Ah!
2: E aí minha mãe começou a me levar no médico e ver por que que eu não tava conseguindo decorar. E minha irmã foi bem mais rápida que eu e tudo mais. O meu irmão também. E aí os médicos não descobriam. Aí no pré, que é a primeira série, eu bombei também. Eu repeti de novo.
1: Puxa,
2: porque eu não sabia ler e escrever.
1: Ai, ai, ai.
2: E aí, nessa época, aí os médicos já estavam descobrindo que eu nasci com déficit no processamento auditivo central.
1: O que seria
2: então,
1: isso?
2: Isso é o quê? Quando você me explica algum assunto novo, algum tema ou algo novo, eu vou perder uma porcentagem disso. Então é como se fosse tipo 5, 10% do que você me falou, eu não processei, não entendi. E aí na escola isso aí me prejudicou bastante.
1: Ah, imagino.
2: Entendeu? E aí foi gerando um complexo de inferioridade muito grande em mim, porque eu via os meninos tirando notas boas e eu não. Eu via a minha irmã, que é 2 anos mais nova que eu, tirando nota boa e eu não.
1: Ih, você sofria bullying?
2: Pra caramba.
1: Ixi.
2: E aí o meu apelido se tornou burro,
1: ai,
2: se tornou
1: ai, ai.
2: A Mônica, porque eu tinha um dente pra fora muito grande, era bem dentuço também.
1: Uhum.
2: E aí isso tudo foi me fazendo ser uma criança muito tímida, né?
1: Certo.
2: Uma criança que chegava na escola, já chegava todo com medo de fazer amizade, não queria conversar com as pessoas, porque eu ficava pensando, por que que alguém vai querer conversar comigo?
1: Certo.
2: Sendo que eu sou um cara que eu só sei pintar, só sei desenhar e curto muito esporte. E essa era a minha mentalidade.
1: Uhum.
2: E eu lembro de quando a minha mãe falava, Samuel, você tem uma super habilidade na área das artes. Isso é muito bom.
1: Olha só.
2: E as outras pessoas têm uma habilidade, cada um tem em uma área e você é nas artes. E eu lembro de quando eu falei pra minha mãe, mãe, mas e aí, o que, que eu vou fazer com isso? Sendo que eu quero é não bombardear mais, não quero repetir de novo. Eu só quero tirar nota boa, assim como meus irmãos, assim como meus amigos lá da escola. E aí ela tentava me mostrar que aquilo ali um dia ia servir pra alguma coisa,
1: que
2: né?
1: Que sabedoria dessa sua mãe, hein?
2: É, demais.
1: Uau, potencializar naquilo que você era bom.
2: É.
1: Muitos pais hoje querem impor, né, na vida dos filhos a opinião deles. Você precisa ser engenheiro, você é advogado, você vai ser igual eu.
2: Sim.
1: Vai ter a mesma profissão. Olha só, continua, tô gostando.
2: É, e algo que eu sou muito grato aos meus pais é isso, porque
1: incrível.
2: Quantas pessoas que eu vejo hoje, amigos, pessoas ao meu redor hoje, que vivem aquilo que ela não foi chamada pra ser.
1: Olha.
2: E são bem sucedidas, ganham muito, só que eles falam, assim, mãe, eu não sou feliz nisso aqui. Não queria estar vivendo
1: puxa
2: isso aqui.
1: Puxa vida.
2: E eu acabei entrando nisso aqui por influência dos meus pais, por influência profissional ou às vezes uma necessidade. né, que o mercado começa a te levar para aquilo ali. Uhum. Então hoje a gente vê muitas pessoas sendo bem-sucedidas naquilo que Deus não criou ela para ser, uhum, sabe? E como que eu visualizo isso? Eu vejo o mundo como se fosse um grande ateliê e Deus criando cada um de nós como se fosse uma escultura, que realmente a gente veio do pó da terra, né? Então ele fez a, uhum, gente como uma escultura. E eu visualizo Deus criando cada uma de uma forma, né? Porque todo mundo nasceu de um jeito diferente. Uhum. Todo mundo nasceu com um dom, com habilidade, com uma ferramenta nas suas mãos, diferente um do outro. Até mesmo os gêmeos, né? Um que é aparentemente semelhante, mas ele não vai viver o mesmo propósito, o mesmo...
1: Verdade.
2: Mesma vida aqui na Terra, né? Então eu vejo que Deus, ele é o maior artista de todos, né? Quando, uhum, ele cria a gente, ele já cria a gente com... Eu visualizo uma mochila nas costas e essa mochila representa um propósito de vida. E dentro dessa mochila tá as ferramentas para você cumprir esse propósito. E você cumprindo o propósito, você realiza sonhos ao mesmo tempo, né?
1: Uou!
2: E aí, mais para frente, a gente vai falar sobre o meu instituto social.
1: Vamos chegar lá!
2: Eu acredito no seu sonho.
1: Uau, que demais! É, tem outras pessoas na sua família que...
2: Que é artista?
1: Que é,
2: da arte? Tem o meu pai e minha mãe. Agora, o meu irmão, ele é engenheiro, e minha irmã, ela formou em direito, né? Então, só eu que sou artista ali.
1: Faz bastante arte, arteiro.
2: Bastante arte. Muita arte.
1: Que legal. Que legal isso. E você, depois que se posicionou... Porque tem essas fases, né? Da aceitação, da autoaceitação. Querendo, sim, ou não, a gente quer se parecer com o outro, né? Por conta do pertencimento.
2: Uhum.
1: E quando que você, de fato, decidiu... que essa era, de fato, a sua carreira, você investir isso, nisso e pronto.
2: Sim, que eu ia viver da arte,
1: é,
2: né?
1: Que você ia viver da arte.
2: Hoje eu vivo da arte como a minha profissão tem 6 anos, né?
1: 6 anos.
2: É. E é bem engraçado, porque como eu falei, que desde pequenininho eu desenhava e pintava, inclusive na primeira série, eu não tava conseguindo escrever o meu diário. Porque tinha um exercício de casa que você escrevia o seu diário, contava o seu dia, levava na escola, ia lá na frente e contava, né? E eu não conseguia, e eu já tinha repetido
1: desenhava
2: duas vezes.
1: O seu dia.
2: E aí minha mãe falava, Samuel, já que você não consegue escrever, porque era assim, era um monte de letras um do lado da outra que não formava palavras e nem frase nenhuma. Aí minha mãe tinha que escrever, e depois ela falava, Samuel, conta o seu dia do jeito que você sabe. E como que era? Era desenhando. Então, show, a minha maior comunicação foi através da pintura, do desenho, né? Hoje a gente vê que o desenho, a pintura, ela veio antes até mesmo da escrita, né? Porque o alfabeto antes ele era criado através de símbolos, né? Que era desenhos.
1: Sim!
2: Né? Então, a pintura é uma das maiores formas de comunicação que a gente tem.
1: E é pouco explorado, assim, né?
2: É. E aí, respondendo a sua pergunta, né? Eu, com esses tantos problemas que eu tinha na minha infância, um que eu esqueci de contar, que eu tinha um problema no meu intestino, que eu tinha um intestino muito grande, então a qualquer momento eu tava fazendo cocô na roupa.
1: Mentira!
2: E aí eu fiquei assim até os 15 anos de idade.
1: Até os 15?
2: Então, tipo, imagina, eu tô aqui, de repente começa a feder cocô.
1: Não,
2: era
1: tá,
2: muito
1: não...
2: vergonhoso.
1: Meu Deus.
2: Saca? Era muito ruim.
1: Ainda bem que arrumou até os 15.
2: Ainda bem que arrumou, né? Hoje não tem mais isso. Mas por que que ajustou isso? Porque hoje eu tô adulto, eu tô grande, né? Mas o meu intestino ele era muito grande. E aí acabava dando
1: criança.
2: Esse problema. E aí me fazia ser uma pessoa com um complexo de inferioridade ainda maior, né?
1: Imagina.
2: Eu me rejeitava o tempo inteiro, era um pouco gago também, porque eu queria falar muito rápido para você não perder o seu tempo aqui comigo, sabe?
1: Aham.
2: E aí eu tive que fazer fonoaudióloga muito tempo da minha vida, professor particular em casa e tal. E uma coisa que chega a ser surpreendente, assim, como que virou, como que foi a virada de chave, né, na minha vida? Foi quando os meus pais começaram a orar, a jejuar por mim e me mostrar o que que Deus pensa de mim? Porque eu tava cansado de ver o que que as pessoas achavam de mim.
3: Uhum.
2: Porque você não precisa de falar o que que você acha de mim, que eu, você mesmo consegue ver pelo semblante, pela forma como você trata a pessoa, né? Tem várias formas de linguagem, de comunicação, assim como linguagem corporal e tudo mais. E eu percebia.
1: 8% só é a fala, o resto é comunicação não verbal.
2: Olha aí, muito forte isso, né?
1: Muito.
2: E aí eu percebi que as pessoas não queriam estar perto de mim, as pessoas não queriam fazer amizade comigo. E o meu relacionamento com Deus foi crescendo tanto, a minha intimidade com Ele, que isso tudo foi sendo curado dentro de mim, sabe? E essa baixa autoestima muito grande. E pra você ter noção, eu tinha vergonha de fazer aniversário. Eu não queria fazer meu aniversário, porque todo mundo ia estar olhando pra mim e eu não sabia o que que eu fazia. Todo mundo batendo palma e olhando pra mim feliz. Eu ficava tipo, e agora? O que que eu faço aqui?
1: Como bolo sozinho?
2: Não, engraçado, porque era, sei lá, eu acho que era 1 minuto, 2 minutos, mas na minha cabeça era 1 hora ali. Eu ficava tipo, acaba logo. Eu tô com muita vergonha, eu tô com muito medo disso. Aí eu não queria fazer educação física.
1: Essa aguinha aqui é sua, tá?
2: Ah, sim, obrigado.
1: Molhar as palavras.
2: É. E aí eu não queria estar em exposição assim, né, sendo exposto. E aí com o meu relacionamento com Deus eu comecei a pensar, tá, eu comecei a ser curado através dessas feridas que eu estava tendo através do meu relacionamento com Deus.
1: Uhum.
2: E tem várias pessoas vivendo o mesmo ou pessoas vivendo muito pior que eu.
1: Com certeza.
2: E aí eu comecei a pensar, qual que é o meu propósito? Eu acho que o meu propósito é ser pastor. E aí eu pensei, agora, como que eu vou ser pastor sendo que eu tenho muita vergonha de falar em público, sendo que eu falo gaguejando, eu não sei ler direito, não sei escrever direito, como que eu vou fazer isso?
1: É.
2: Sabe? E aí eu fui conversando com Deus e tal, e eu senti uma confirmação muito grande, sabe? De Deus me querendo ali dentro do seminário pastoral. Na Igreja Videira, lá de Goiânia.
1: Uhum.
2: E eu entrei na turma que chama Turma Especial, que é uma turma que você entra na igreja, mora lá, trabalha lá e faz tudo lá durante 2 anos. Então na minha casa tinha 50 pessoas, sabe? Era uma casa bem grande, com muitos alunos, que a gente aprendia de tudo ali, sabe? A gente aprendia a lavar roupa, fazer comida, trabalhar.
1: Uhum.
2: A minha primeira profissão foi ali, então sou muito grato a Igreja Videira, né? O Pastor Luiz, o Nagur. E eu já tô chegando na resposta que você me perguntou.
1: Uhum.
2: Como que surgiu essa arte, né?
1: É.
2: E aí dentro do seminário foi um dos principais momentos, assim, de destravar do Samuel tímido, daquele cara que não conseguia falar, que não conseguia ler direito. Porque eu percebi algo que é uma chave muito boa para quem tá escutando, né? Para quem quer alcançar alguma meta ou realizar um sonho, só que aparentemente, de forma natural, tá tudo impossível, a pessoa não consegue, né? Eu coloquei em meta aonde eu queria chegar, então o meu sonho era ser pastor, só que para chegar lá eu tinha uma necessidade muito grande, que era o quê? Ser curado daquela vergonha, daquele medo de falar em público. E como que você cura a necessidade ou resolve a necessidade? É enfrentando ela, né? É indo pra cima. E eu, o que eu fiz foi isso. Então eu lembro de quando eu dei a minha palavra, a minha primeira palavra na célula, os meninos ficavam tipo, Samuel, eu não tô entendendo o que você tá falando e tal. E você tá falando o quê? As pessoas me paravam no meio e falavam, Samuel, não tá fazendo sentido o que, que você tá falando, né?
1: Uhum.
2: Porque eu tentava ler, só que eu lia tudo misturado ali, as palavras, e ao mesmo tempo eu gaguejava muito, né? E aí, nesse dia, eu virei pro meu líder e falei assim, eu acho que eu não vou dar mais palavra na célula, não, no grupo, eu não consigo. E outra, foi 5 minutos, era pra falar 1 hora, eu falei 5 minutos. Ele falou assim, mas eu continua. E aí, esse dia, eu cheguei em casa, falei com os meus pais falaram assim, mas eu continua, você consegue. Todo mundo começa assim.
1: Uhum.
2: Então essa é uma chave, né? Que ninguém nasce pronto, ninguém nasce lá
1: Bingo.
2: Ganhando o seu muito dinheiro ou já nasce sabendo dirigir, sabendo andar. Uhum. Não, todo mundo tem que passar por esse processo de aprendizagem, né?
1: vai com medo mesmo,
2: vai,
1: né, Samuel?
2: Vai com medo mesmo.
1: Vai, e muitas coisas também você descobre no processo. E aí, quando você fala sobre isso, me vem na mente quantas pessoas pararam o seu propósito de vida, o que Deus queria que ela fizesse, porque ela olhou para sua própria limitação.
2: Seus problemas, né?
1: Os seus problemas. E aí, quando a gente estuda bastante e vê que existem as habilidades naturais, que essas sim, uhum, e as habilidades desenvolvidas. Ó, não queira ver eu desenhando. Não vai funcionar. Eu vou fazer uma casinha, um coração. No máximo, gente.
2: Sua habilidade é a comunicação, né? Esse é o seu dom, essa arte.
1: Então, isso é lindo quando você descobre exatamente para aquilo que você nasceu para ser.
2: Sim.
1: E fazer. A gente falava desse assunto, tem o programa Negócios com Propósito, toda quinta-feira às 17 horas, sobre os pilares da identidade. Né? E começa os três primeiros, é exatamente isso que você falou, como Deus te vê, como os outros te veem, e a partir desse momento você passa a se ver como o outro te vê, e com o desenvolvimento pessoal, como você de fato se vê.
2: Sim.
1: Né?
2: Eu acho isso interessante, que eu comecei a trabalhar isso, principalmente na minha carreira profissional, que eu até ensino os artistas que se ele não acredita na arte dele, as pessoas não vão acreditar.
1: Bingo.
2: Se você espera as pessoas acreditar no seu serviço, no seu produto ou em você, você vai demorar demais, porque às vezes as pessoas nunca vão acreditar.
1: Claro,
2: entende?
1: O que tá fora é só reflexo, né, Samuel?
2: Então se você começa a ter uma alta estima boa e tudo mais, acreditar em você, no seu serviço, no seu produto e tudo mais, as pessoas vão acreditar também.
1: Pronto! É muito falado que, assim, o pessoal da criatividade, do marketing, do digital, né? Existem alguns momentos ali de bloqueio criativo. Isso já aconteceu com você? Acontece? O que você faz? É comum?
2: Ah, demais, né? Tipo... É comum, porque quando você começa a trabalhar com aquilo ali, igual você trabalha com a criatividade, que é a comunicação. Se você não se desenvolve na área da comunicação, vai ficar uma conversa chata. Até mesmo para o ouvinte e para você. E a arte, a de pintar, é a mesma coisa. Se eu não desenvolvo técnicas diferentes, uma forma diferente, um estilo diferente, aquilo ali vai ficando comum. E o que leva uma pessoa a fazer o comum? Aquilo que vai repetindo e ficando maçante, chato. É exatamente a pessoa não se desafiar a viver o novo, a falar o novo no seu caso, a pesquisar algo novo, a se relacionar com pessoas de áreas diferentes. Isso você vai aumentando o seu nível de bagagem no seu subconsciente, você vai tendo mais informações. Né? Então, pessoas criativas são pessoas que estão abertas a viver experiências novas, mas sempre respeitando os seus limites e os seus valores, né? Porque se eu falar para você, você tem que ser uma pessoa 100% aberta a experimentar de tudo, não vai fazer bem. Porque tem muita coisa nesse mundo que não faz bem. Tem muita coisa que dá muito prazer, mas te deixa muito mal. É aí que a gente vê, né? A galera ali na... Muitos ali, a maioria na Cracolândia ali, eles estão sentindo muito prazer de usar droga. Mas eu tenho certeza que eles queriam sair dali. Se eles pudessem voltar atrás, eles não teriam tomado algumas atitudes que davam prazer, mas não davam um bom resultado para eles, né?
1: Até na palavra, né, Samuel? Diz, ouve de tudo e retém o bem. Qual que é o seu filtro? Né? Faz o filtro e retém aquilo que é bom, que é bem. Agora, quando a gente lê assim, no meu caso, né? Artista autodidata. Olha só, gente, as pinturas dele de telas já foram expostas no Museu do Louvre em Paris e em diversas outras cidades também, ó, Goiânia, São Paulo, Nova York, Miami, Veneza, Egito, Dubai, Turino. Pra quem não conseguia nem falar, né, gente? Vamos combinar? Tá no mundo inteiro. Sendo autodidata. Que incrível isso. E qual que é o sentimento que você tem em saber que a sua arte está sendo vista por muitas pessoas? Qual que é o sentimento que você tem?
2: Ah, o meu sentimento é uma realização muito grande, sabe? Porque todas as vezes que eu tô numa exposição como essa, igual a minha última, eu acho que foi ali no Egito, né? Teve 140 artistas do mundo que foram convidados para ir no museu ali, aquele novo museu no Cairo. E eu, quando eu tava ali, o único brasileiro, eu fiquei pensando, o que que eu tô fazendo aqui? Tipo, como é que pode, do outro lado do mundo, vivendo uma realidade totalmente diferente, tipo, numa cultura diferente. E aí, é nesses momentos, assim, de quando eu saio, assim, do Brasil, começo a entrar em outras bolhas grandes, é onde eu começo a refletir de onde eu saí.
1: Uhum.
2: Né? E aí, é uma gratidão a Deus por ter acreditado em mim, ter me feito acreditar em mim também. E com isso, refletiu para que as pessoas acreditassem também, né, na minha arte. Então, todas as vezes que alguém compra uma arte minha, ela está comprando a minha ideia, o meu conceito, a minha ideologia, a minha mente, a minha inteligência e para o que eu estou fazendo aqui na Terra, por que eu estou aqui, né?
1: Uhum.
2: Isso é muito legal, porque igual o que eu estou fazendo aqui, comprando o tempo de vocês comprando o meu. E é um investindo no outro, sabe? Uhum. E às vezes o comprar não é só o dinheiro. O comprar é você dar uma atenção, você trocar um produto. Então eu visualizo isso, uma gratidão pelas pessoas estarem investindo no meu chamado, né? Porque toda arte minha, ela carrega um significado. Não é uma pintura de tipo, vamos lá decorar o ambiente para ficar mais bonito. Uhum. Para ficar mais bonito o podcast, ficar mais bonito uma sala, não. Aquela beleza que você está enxergando, ela tem um conteúdo por detrás, né?
1: Tem um porquê.
2: É, você é casada.
1: Uhum.
2: Então, seu marido, você acha ele bonito?
1: Claro.
2: Você casou com ele só porque ele é bonito?
1: Não, né? É o combo, né?
2: É o combo. Então, eu a mesma coisa. Eu tenho uma namorada, eu acho ela muito bonita. Só que se ela não fosse bonita por dentro, eu não estaria com ela só por causa da beleza, né? Então, a obra de arte é a mesma coisa. É por causa da beleza por detrás, é o contexto, né? E o que tem me diferenciado no mundo da arte, me levado aonde eu estou hoje, tendo esses grandes resultados que você comentou aí das exposições, é exatamente isso. É eu conseguindo comunicar, levar uma mensagem, tocar as pessoas através da arte. Então eu já vi pessoas sendo curadas através da minha pintura.
1: É mesmo?
2: Já vi pessoas tendo um relacionamento restaurado. Pessoas só de ver a arte, não entender nada, chorando com ela. Então é realmente uma terapia a pintura, né?
1: Nossa, que lindo isso, né, gente? Você assim, ó, Deus às vezes te deu algo pra você impactar o mundo e você tá achando que você precisa de algo mais. E aí a minha pergunta pra você que tá nos ouvindo aqui no 102.1, na Família do Animais, quem tá assistindo no YouTube, no Facebook, no Instagram, no mundo inteiro, o aplicativo já tá sendo ouvido em mais de 10 países. Olha só, Samuel, fomos pro mundo.
2: Que top.
1: Também.
2: Tamo junto.
1: Qual é o seu porquê? Por que você faz o que você faz? O que está por trás de tudo isso? Você sabe, Samuel, quando a gente explora um pouco mais esse assunto, a gente consegue ver nitidamente as pessoas que param no meio do caminho e as que continuam. O grande combustível de tudo isso é o seu porquê. E se você não descobriu ainda o seu porquê, não pare até você encontrar que sim, você é o representante dele aqui na Terra. Agora, qual ferramenta você vai utilizar?
2: Sim.
1: E arteterapia. Curioso também isso aqui, hein? Que movimento é esse? O que que é isso?
2: Sim,
1: arteterapia.
2: Vou te falar sobre ele. É um projeto muito bonito que eu tenho. Mas vou te responder sobre o meu porquê, né?
1: Uou!
2: E o meu porquê, ele demorou um pouco. Como eu tava falando pra vocês, eu entrei no seminário pra ser pastor. Quando eu tava pra formar no seminário, Deus falou claramente comigo. Falou, Samuel, o seu porquê hoje, ele é levar a minha mensagem através das suas habilidades, do seu dom, do seu potencial. Né? Então, o meu porquê é esse. É como impactar as pessoas, mostrar para elas que elas são muito maiores do que elas possam imaginar.
1: Uhum.
2: Elas têm elas podem ter um resultado muito maior do que o que elas estão tendo hoje, se elas se virem como um artista. Então, todo mundo é um artista, mas não é todo mundo que é pintor. Mas todo mundo tem uma exclusividade dentro dele, assim como cores. É, se eu falar pra você, faz a cor laranja, você vai pegar o vermelho e o amarelo pra fazer o laranja, né? Só que o seu laranja vai ser diferente do meu, do dele e de você que tá aí do outro lado escutando. Porque tem tonalidades diferentes.
1: É.
2: Então você pode ser uma comunicadora assim como milhares de outros, só que a sua comunicação é diferente de outros, assim como o artista, o empreendedor, o advogado e o médico. Não tem problema você estar dentro de uma área profissional que tem milhares de outros, assim como um corretor de imóveis. Ele fala, ah, mas aqui tem muito corretor na minha cidade, não vai dar bom, eu não vou conseguir. Você não vai conseguir se você continuar fazendo a mesma coisa que está todo mundo fazendo.
1: Bingo.
2: Entende? Então esse é o grande diferencial, né? Eu gosto, eu amo levar essa mensagem para as pessoas, que todos são artistas. E tem uma frase que eu falo no meu livro, eu tenho um livro que chama O Profissional Criativo. E a frase é o seguinte, que todo mundo tem músculos. E todo mundo tem criatividade, mas não é todo mundo que usa ela. Então é como se fosse o seguinte, você está ali com aqueles músculos, mas você é uma pessoa muito magrela. E qual que é a diferença do magrela para um cara muito forte? Que ele usou muito aquilo ali. Então, todo mundo nasce com a criatividade. Todo mundo nasce com ela, mas não é todo mundo que tá usando. Por isso que tem muita gente magrela, tem muita gente atrofiada. Oh. Tem muita gente profissionalmente não se destacando, não vivendo o seu porquê, né? E só para concluir isso do porquê, eu acredito que nós não somos a nossa profissão ou o nosso título. Nós somos o porquê nós estamos fazendo aquilo ali. Entende? E aí que tá, porque quando a pessoa começa a descobrir isso aí, às vezes ela começa a perceber que a profissão dela não está se adequando, se enquadrando dentro do porquê que ela tá aqui nesse mundo, né? O motivo.
1: Olha, gente, você sabe que o Samuel falando aqui me fez lembrar, pode não parecer, mas eu gosto de cozinhar, sabia?
2: Que legal.
1: Amo. Então, só não tem muito tempo, né, gente? Mas assim, tem dia que eu falo, Sandrinha, sou eu que vou fazer a comida hoje. E o feijão da minha mãe, Samuel, ninguém no mundo consegue fazer parecido. Nem eu que aprendi com ela.
2: Sério?
1: E eu fico assim, por várias vezes, mãe, o que, que é que você tem nesse feijão, mãe? Que eu não consigo fazer nem parecido, ninguém consegue. Ela, ai, não sei.
2: Só ela consegue, ela não sabe te passar a quantidade de tempero, de água, é desse jeito.
1: Não vai sair igual, não tem como, não tem como. E hoje em épocas de internet, a comparação tem destruído muitas pessoas, né, Samuel?
2: Sim.
1: Do tipo, ah, o Samuel funcionou, que ele é um artista renomado, ele... A arte dele tá em diversos lugares do mundo, já foi vista por milhares de pessoas. Imagina, quem que vai querer ver o meu desenho? Ou quem vai comunicar, empresariar como a Eli? E a comunicação, ela acaba travando. É como se fosse uma âncora, né, no pé daquela pessoa. Então... Como que é pra você, Samuel, saber que a sua mensagem, ela tá inspirando tantas vidas, né? Não só aqui, que hoje, pra quem era gago, né, gente? Tá falando pra mais de 23 milhões e meio de habitantes do estado de São Paulo.
2: Que isso, top, hein?
1: Olha aí como é que Deus faz, que coisa linda. E você aí achando, né, que só acontece com o Samuel. Ou só acontece com os comunicadores aqui da Adore Mais, com você não, ei? A partir do momento que você entender que você é só o reflexo dele aqui na Terra e viver por esse porquê, puxa vida. E aí, Samuel, fala pra gente, como que é saber que tá impactando tanta gente assim com arte?
2: É, isso aí é algo que eu vivo bastante, as pessoas toda hora vêm me perguntar.
1: Tipo, é.
2: Samuel, mas como que você conseguiu? Como é que é esse negócio? Parece que...
1: Eu já iria falar assim pra você, né? Como empresário. Mas tá dando dinheiro mesmo? Como coach financeiro. Peraí, vamos fazer aqui um...
2: É muito interessante, né? Porque eu fico visualizando assim... Eu, se eu tivesse um filho hoje, eu agiria da mesma forma como os meus pais agiram comigo, sabe? Fizeram comigo. Que eles não se prenderam a dinheiro, o que, que é profissão que dá dinheiro ou não. Porque hoje, o que você imaginar, tem pessoas criando, sendo muito ricas, multimilionárias, com produtos que talvez você nunca conseguiria vender.
1: Uhum.
2: E esse é o lado bom, porque se me bota pra cuidar de uma rádio como essa aqui, eu não ia conseguir assim como você tá conseguindo.
1: Uhum.
2: Entende? E se a gente troca os papéis, você pintando, provavelmente também não.
1: Ah, provavelmente. Né? Não brinca.
2: E aí que tá o grande segredo, porque se as pessoas conseguem se visualizar como um artista e entrar dentro daquela mochila que eu falei pra vocês, que é o seu propósito, encontrar as ferramentas que são as suas habilidades, os seus potenciais, aquilo que você faz muito bem, com muita facilidade, você vai conseguir se destacar. E aquele negócio, depois que você descobre as suas ferramentas, que são os seus dons e habilidades, é você exercitar eles, é você usar eles. E quanto mais você usa, maior você vai ficar.
1: Uou.
2: Então hoje, eu me visualizo dessa forma, né? Sendo aquela... Lembrando daquela criança que tinha muitos sonhos.
1: Uhum.
2: Né? Um deles era ter uma Harley, né? Hoje você perguntou, eu vi seu capacete ali e tal, você veio de moto. E eu amo andar de moto e tal, comprei uma Harley.
1: Uau, que legal.
2: E sempre sonhei também em ter um carro esportivo e tudo mais. Eu lembro dos... Inclusive lá no meu ateliê, quando você for lá, vou te mostrar.
1: Uhum.
2: Uns desenhos de quando eu tinha 8 anos de idade. Eu fazia uns carros bem diferentes. E saíam uns foguinhos do escapamento.
1: Olha!
2: Uns desenhos diferentes no carro, né? E hoje eu tenho um carro totalmente customizado. É um carro esportivo. Foi feito por um artista de carro, que é o Shibuya. Então ele é o único carro do mundo hoje. Não tem nenhum carro igual a esse. E é idêntico aos carros que eu pintava quando eu era criança, sabe? De motor forte e tal, e eu lembro também um dos sonhos que eu realizei, eu lembro de virar para os meus pais e falar assim, por que a gente mora numa chácara? Eu queria tanto morar no condomínio, meus amigos lá da escola, tudo mora no condomínio, no Alphaville, não sei aonde e tal. E aí meu pai, não, chácara é um sonho, a gente tem que ficar aqui e tal. Eu, não, pai, eu não gosto de ficar no meio de galinha, de bicho,
1: de pato.
2: Nem quero, não. Aí ele, não, a gente vai ficar aqui. E hoje eu realizei esse sonho, né?
1: Olha.
2: Eu tô morando num condomínio aqui em Alphaville, em São Paulo, muito melhor do que o lá de Goiânia. E isso tudo eu tô contando não pra me gabar, pra falar tipo, eu sou muito bom, não é? Mas é pra mostrar de onde eu vim, aonde eu estou, né?
1: Uhum.
2: E pra onde eu quero ir também. Porque eu lembro de 2017... eu ter escrito o meu sonho, eu tenho um costume de escrever profecias e sonhos, porque todo ano eu fico orando em cima daqueles sonhos e profecias, né?
1: Mesmo? Depois isso. Eu vou te contar uma sobre isso.
2: É mesmo?
1: Que demais.
2: Eu quero saber. Porque é o seguinte, se Deus profetizou, a verdadeira profecia, ela é algo que Deus já falou no seu coração primeiro.
1: Uhum.
2: Ele já gerou aquele desejo no seu coração para você sonhar.
1: Uhum.
2: E se ele profetizou, é porque ele está testificando que aquele sonho é o sonho dele também. Entende?
1: Uhum.
2: Então eu tenho a anotação dos meus sonhos, dos meus projetos e das profecias. Quando a profecia vem, é porque o trem bate. Tipo assim, eu quero também. Eu vou realizar.
1: Ô Samuel, olha, é só porque a gente não gosta de ir ao passado, né? E bom, eu só pra pegar impulso, eu não gosto muito, sim, de visitar passado, não. Como que Deus falava com as pessoas antigamente? Era através dos sonhos?
2: Através de sonhos, através de pessoas falando, através de visões,
1: então,
2: né? Trovão e por aí vai, né?
1: E é pouco falado sobre esse assunto, né?
2: Sim.
1: é pouco falado. Tem uma pessoa que eu conheço, incrível, ela estuda muito, ela não mora aqui no Brasil, nos Estados Unidos isso é mais comum. Tem vários ministérios sobre esse assunto. É, tô mesmo? Até tentando trazer esse conteúdo para a família do Orimar. Gente, vai ser incrível. Tô... Ora aí comigo, mas eu acho que vai dar certo. Porque tudo tem um significado, tudo tem um porquê.
2: Uhum.
1: Exemplo, você sonhou com água. Tá, mas nesse seu sonho a água era limpa ou era suja?
2: Né?
1: Cada coisa tem a sua interpretação.
2: Sim.
1: E sim, também é uma ferramenta de saber a vontade de Deus, né? Sobre a sua vida. E isso é pouco explorado no Brasil. Muito pouco. Então, com você falando dos seus sonhos, eu falo, uau, que demais. Porque mostra que você tá no caminho certo, sim.
2: É, eu tenho os meus sonhos desenhados, né? Então eu tinha esse costume
1: sonho
2: de desenhar.
1: Sonho desenhado, gente. Eu achando que falar do meu sonho já era o máximo. Ele desenha o sonho.
2: É, eu lembro quando eu era criança, eu desenhava uma bicicleta porque eu queria um patinete. E eu desenhava e colocava onde eu ficava vendo todos os dias. Então, essa é uma das formas da gente alimentar a nossa fé. É ficar enxergando, visualizando, se vendo lá,
1: isso,
2: sentindo aquilo ali, até materializar.
1: Uou, que incrível, que incrível. E a nossa memória, né, ela funciona com imagens,
2: uhum.
1: É desse jeito. Por isso que tem lá a pessoa que aprende com o auditivo, o visual, o sinestésico... Né? E cada uma, por isso que é importante você saber qual é a forma que você funciona.
2: Uhum.
1: Gente, que forma é que você funciona, que você retém melhor o conteúdo, que você aprende mais, que você ensina mais.

0: ainda mais criativo, para me inspirar
1: É
0: mais.
1: mesmo, que
0: Eu gosto
1: legal.
0: muito de esporte. E aí, lá no meu ateliê, a gente recebe pessoas que não são artistas, são pessoas normais, são pessoas que não vivem da pintura, entendeu? Então, o nosso público ali é profissionais de todas as áreas. É pessoas que querem sentir o que que é viver uma experiência dessa, de sentir a arte, a tinta batendo no seu corpo. Então, quando você entra lá dentro, você tem uma liberdade total de jogar tinta no teto, de jogar tinta no chão, na parede, jogar tinta nos outros, porque lá você recebe uma roupa, um macacão em branco, que você não vai se sujar por baixo, um óculos, uma luva, uma touca, tudo. É
1: Ah,
0: igual tipo paintball, saca?
1: que
0: E aí lá
1: legal,
0: tem arminha
1: sei.
0: de tinta, bolinha de tinta. É um lugar onde você tem uma liberdade total. E isso, ele te proporciona a usar o seu lado direito do seu cérebro, que é o lado da criatividade, da inspiração, inovação. Então lá a gente fecha muito com grupos, né, de empresas, pessoas que querem levar sua família para fazer ter essa experiência,
1: Que legal.
0: aniversário, já teve casamento, chá
1: No
0: revelação,
1: ateliê?
0: tudo lá. Então é um espaço bem grande, 500 metros quadrados, né? Então lá dentro tem uma parte onde tem a minha galeria de arte, onde eu exponho as minhas artes, uma outra área onde todo mundo vai para fazer essa arte. Tem também uma cozinha industrial onde a gente recebe chefe de cozinha, galera que quer ter essa experiência com a gastronomia,
1: Que
0: né? A
1: legal.
0: gente também plantou ali mais de 20 tipos de frutas. Tem um pomar ali para a galera ter essa experiência de comer a fruta do pé e tal, ter essa conexão com a natureza. Tem até umas vaquinhas ali ao redor, é bem legal.
1: Olha! Diferente mesmo, né? Bem diferente. Samuel, qual é a mensagem que você deixaria aqui para aquelas pessoas que quer usar os seus dons, mas elas não conseguem. Não sabem e não conseguem.
0: Boa pergunta. E como que eu respondo ela? Essas pessoas, elas estão passando por um processo de ou por necessidade, que estão trabalhando em uma área porque precisa de dinheiro, ou porque faz parte de um processo para ela alcançar realmente o propósito, o chamado dela. E hoje eu me visualizo como se tivesse passado dessa fase, estou vivendo em um outro momento, mas que eu nunca mudei o meu propósito. Porque lá na época que eu queria fazer o seminário, que eu queria ser pastor, o meu propósito era levar a mensagem de Deus. Só que a forma de usar aquilo ali não era a forma certa, a estratégia errada. E aí depois, um outro momento, eu estava como corretor de imóveis. E um profissional dessa área, ele também consegue cumprir a mesma função dessa que eu estou te falando, levar a mensagem de Deus através da corretagem. Então, em qualquer área profissional, a pessoa vai se alinhar nesse
1: Boa.
0: propósito, nesse chamado. Só que a estratégia, ela muda. Então, hoje eu me vejo como um artista plástico. Só que daqui 10 anos, se Deus falar assim, eu quero que você vira médico, que é algo que eu nunca sonhei, se ele falar isso, gerar esse desejo em mim, eu vou responder e eu vou ser. Mas eu não me vejo fazendo isso. Mas se eu for ser médico, eu vou continuar com o meu propósito de quê? De levar a mensagem para as pessoas. E a minha mensagem principal é mostrar que ela não é aquele momento que ela está vivendo. Ela não é as dificuldades e as limitações que ela está vivendo.
1: Bom.
0: Ela é o potencial e as habilidades que Deus colocou dentro dela. Então, essa é o meu principal mensagem que eu levo para as pessoas, que elas são muito maiores do que elas podem imaginar.
1: Bom. Uma vez eu sempre fui muito crítica, né? E muitas pessoas fazendo vários projetos sociais, mas por motivações erradas, né? Que querendo ou não, você acaba querendo fazer algo que você não foi chamado mesmo para fazer aquilo.
0: Uhum.
1: Por alguma motivação errada. Como o fundador do

0: Instituto Social. Olha, gente, que legal. Ele fala assim, eu acredito no seu sonho.
1: Uhum.
0: E esse projeto ele realiza em todo o Brasil, no exterior. Como que é isso?
1: Então, esse projeto ele começou, na verdade, no coração do meu pai. Eu visualizo como se fosse um legado, sabe? Que eu tô dando sequência a ele. Porque o meu pai, quando ele era solteiro, lá para os 20 e poucos anos, ele gostava de ir nas praças, nas ruas, pregar para os mendigos, para os dependentes químicos e tudo mais, e dar comida para eles e depois levar para casa de recuperação. E aí, com o tempo, de tanto fazer isso, ele pregou para um mendigo de rua. Esse mendigo começou a pregar junto com ele, ir pra rua, fazer a mesma coisa que ele. E um dia eles falou, vamos abrir uma casa de recuperação? Aí os dois abriram a casa, meu pai foi mantendo essa casa financeiramente, da forma como ele podia, que meu pai ele ganhava bem pouco na época, ele era professor de arte e tal, vendia arte na feira, na rua, né? Vendia arte bem barata, tinha um fusquinho, enchia esse fusquinho de tela e tal. Essa casa de recuperação, que chama Gideões, ela teve muitos resultados, ele pegou várias pessoas de rua, converteu várias delas, né? Mudou a realidade de vida delas e de famílias. E aí, em 2019, infelizmente, o pastor dessa casa, esse amigo do meu pai, ele virou pastor, ele morreu agora em 2019.
0: Ah.
1: E ele que tocava o projeto, né? E que tocava mais na frente ali do projeto. E aí o meu pai não conseguiria fazer aquilo ali sozinho. Ele pegou os alunos daquela casa de recuperação e colocou em outra. E quando eu vi aquilo ali acontecendo, eu fiquei pensando, a gente não pode deixar esse projeto morrer. A gente não pode deixar isso acabar porque o meu pai não consegue hoje. Porque ele não tem alguém ali. E aí eu me senti assim dentro de uma liberdade, um desejo, um sonho de continuar aquilo ali, sabe? Só que eu de uma forma diferente. Hoje eu não tenho uma casa de recuperação, só que eu ajudo as pessoas, eu vou até elas, eu vou em regiões, eu vou em escolas, em casa de recuperações também, em asilo, na PAI, tipo vários locais, né? Então o meu instituto, ele tem um CNPJ sem fins lucrativos. A gente não depende de um lugar físico, a gente vai até as pessoas, né? Inclusive, a gente fez um projeto em 2019 na África.
0: Que
1: eu fiz um projeto com 63 crianças que nunca tinha pintado na vida. Então a gente fez as telas lá, levou as tintas e tudo mais.
0: Que bacana!
1: A gente conseguiu alguns voluntários lá da Igreja Videira, lá da região. Então assim, foi incrível esse projeto, sabe? Então todas as vezes que eu estou à frente dessas ações, fazendo esses projetos, eu me sinto cada vez mais útil na mão de Deus e levando a minha arte de formas diferentes.
0: Uou.
1: E como que funciona? Eu dou uma palestra sobre sonhos. Eu falo sobre a pessoa tirar de dentro daquela gaveta, que é aquele lugarzinho onde as pessoas escondem aqueles sonhos que ela acha que ela nunca mais vai realizar. Eu faço ela ter outros sonhos maiores. E depois, no final, as pessoas pintam o seu sonho. Então, é uma terapia mesmo. É uma forma de você ativar a sua fé e materializar os seus sonhos. Então,
0: muito
1: o primeiro
0: legal.
1: Passo para você materializar os seus sonhos e viver os seus sonhos é você imaginar ele. Depois de imaginar, é você visualizar. E depois você pode pegar.
0: Uhum.
1: Né? Então, no... Nas minhas ações sociais a gente leva o material de arte para o pessoal pintar. Então não é um workshop de pintura, de técnica. É tipo, se o seu sonho é ser uma jornalista, por exemplo, você vai pintar o que representa aquilo ali. E se para você jornalista representa um quadrado azul, tá de boa. Se todas as vezes você olhar para aquele quadrado azul e lembrar disso, é isso.
0: Na psicologia a gente chama de âncora.
1: É âncora, que legal.
0: Âncora, o gatilho mental, quando toda vez que você olha para aquilo, né, te remete a algumas coisas.
1: E isso é o que a gente faz no Instituto, né?
0: Que legal.
1: E aí eu faço várias ações para ir levantando recurso financeiro, né? Eu faço leilão de obras de arte. Agora, o mais recente foi semana passada, eu pintei em um evento de arquitetos uma cadeira, uma poltrona, e aí foi vendida essa cadeira por R$6.000. E aí o pessoal que compraram essa cadeira falou assim: não, a gente quer ajudar com mais, a gente quer dar mais do que R$6.000.
0: Que beleza.
1: Então acontece bastante isso, né? Hoje, um dos patrocinadores do meu instituto é a Eurobike, que é a Porsche, McLaren, Audi, tem a Red Bull, tem a construtora City, a Opus. Eu tenho vários apoiadores e a maioria anônimos, né? Pessoas que ajudam demais. Ali. É muito bom.
0: Que a mão direita faz, a esquerda não precisa saber? Como é que é?
1: É desse jeito.
0: Samuel, a gente tá caminhando pro final do nosso programa. Passou tão rápido, né?
1: Demais.
0: Puxa vida.
1: Que bom.
0: Tem alguma obra sua que é a mais queridinha, assim, pra você? E por quê?
1: Aquela xodó.
0: Arte xodó.
1: Olha só. Se eu tivesse 3 filhos... Se eu tivesse 3 filhos, eu não ia conseguir te responder isso, que eu gosto mais de um do que do outro.
0: Ai,
1: cada obra de arte minha é como se fosse um filho. Eu não tenho como eu falar que essa aqui é muito melhor e mais bonita. Mas eu vou te falar, tem obras de arte que me fez investir mais o meu tempo, me fez ter uma intimidade maior com ela, assim como tem filhos que gastam muito mais tempo com você do que outros, né?
2: Muito.
1: Você tem filhos?
2: Bom.
0: Não.
1: Não? Então quando a gente
0: ainda
1: tiver,
0: não.
1: A gente vai viver isso.
0: Pois é.
1: Quero muito ter filhos.
0: A gente ouve muito sobre isso, né?
1: É.
0: Toda vez você fala, bom, pai, mas qual que é o mais queridinho? Não tem, mas...
1: Tem um que fica mais perto, cola mais comigo, dá mais atenção.
0: Carinhoso, me abraça mais.
1: E sempre vai ter um filho mais grudadinho ali. Mas não é o que você ama mais, né? E tem uma obra de arte que ela... Eu demorei em torno de 2 anos e meio pra fazer ela.
0: Ô, louco!
1: É uma tela que... Elas são 3 telas em 1. Então ela é uma tela... Eu não vou conseguir te explicar, se tiver como passar no vídeo aí. Mas ela é uma tela que, tipo, de um lado você olha uma. E quando você vira pro lado esquerdo, por exemplo, pro outro lado, você vai ver outra tela. E quando você olha de frente, já é outra.
0: Olha.
1: Então são 3 telas em uma só.
0: Em uma só.
1: Essa tela foi a mais complexa minha. Eu demorei muito tempo pra fazer ela. Fiz vários testes e tal. Eu sou apaixonado por ela. Por enquanto, ela tá na minha galeria de arte.
0: Tá avaliada quanto?
1: Ela tá por 35 mil. E agora recente, o André Fernandes, o pastor, ele comprou ela, ele vai lá buscar ela. Então
0: que
1: ele gostou
0: legal.
1: Muito dela, ele viu... Eu nem anunciei a venda dessa arte, um dia eu tava fazendo um story, ele viu atrás, tirou um print e falou, Samuel, eu gostei dessa tela,
0: aqui.
1: Como é que faz? Aí a gente conversou e tal. Então assim,
0: legal.
1: Eu tô feliz de... Vamos dizer, esse filho mais próximo tá indo pra casa dele, que eu vou poder ver com mais frequência e tal. Não vai ser uma arte que vai embora pra pessoa que eu nunca mais vou ver, né?
0: Que show! Tá em casa.
1: É.
0: Bom, acabou, mas ó, amanhã, às 14 horas, espero você com mais um programa Adore Mais e também lá no meu Instagram, Elisângela Gomes, Aeli, Negócios com Propósito. Faz um combinado comigo? Seja tudo aquilo que Deus criou você pra ser, vai. Não demore, não. Um beijo no seu coração. Tchau, gente.
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1: Eu cumprimento a todos com a paz do Senhor Jesus, você que está em casa, no seu local de trabalho, no automóvel, enfim, onde estiver, que a paz do Senhor Jesus, a paz gloriosa, esteja sobre a sua vida e a sua família. Estamos aqui neste culto separado especialmente para a adoração, a glorificação ao nome do Senhor. E vamos iniciá-lo com uma oração, se for possível, feche os seus olhos, nós vamos orar neste instante. Clamamos, Senhor Deus, pelo poder do sangue de Jesus, nós nos apresentamos diante do Senhor, pedindo perdão pelos nossos pecados, libertação, a presença do Teu Santo Espírito, abençoa-nos neste culto, oramos em nome de Jesus, amém. Glórias ao Senhor, cantaremos um hino que, na verdade, é um ato inicial de invocação e de clamor ao Senhor e diz, quando te prostrares diante de Deus.

glórias ao nome do Senhor por estarmos reunidos na presença dele, certos de que ele, o Senhor, é o abençoador, é ele quem nos socorre. Nós cantaremos um outro louvor agora, cuja letra, cuja mensagem nos chama muita atenção. Diz assim, começa como uma pergunta: para os montes olharei, de onde vem ou de onde me vem a salvação? De onde vem o socorro? Mas o louvor continua respondendo que o socorro vem do Senhor. O Senhor é quem nos guarda. Vamos participar deste louvor.

0: Amém. Glórias a Deus, neste instante, um pastor vai glorificar o nome do Senhor.
1: Senhor, nós glorificamos ao teu nome por tua presença que é viva, que é fiel. Meu Deus, te bendizemos porque a alegria do teu Espírito repousa sobre cada lar, cada família, repousa sobre a tua igreja. Isso, meu Deus, tem causado alegria, a alegria da salvação tem sido renovada. Te damos glórias, aleluias, por tudo que fez, Senhor, e continuar fazendo por nós, em nome do Senhor Jesus. Amém.
0: Bendito seja o Senhor, glórias a Deus, sempre em nossos cultos. Aliás, a Igreja Cristã Maranata, como instituição, tem uma preocupação principal com as famílias, com a bênção dentro dos nossos lares, das nossas casas. Por isso que em todos os nossos cultos há uma participação efetiva das nossas crianças, intermediários, adolescentes, que, e agora o hino que será cantado, que diz "Tenho um coração alegre", é um louvor dirigido especialmente para esse grupo de crianças, intermediários, adolescentes, claro, mas todos nós sempre somos abençoados. Tenha um coração alegre.

0: Glórias a Deus. Amém. Mais uma glorificação. Outro pastor agora também vai orar glorificando ao Senhor.
1: Senhor Deus e Pai, nós queremos te glorificar, queremos te bendizer, Senhor, pelas tuas misericórdias que temos alcançado, pela tua graça, Deus, que é imensurável. Nós te louvamos pelos teus cuidados, Senhor, pela tua misericórdia, ó Deus, te louvamos pelo sustento, Senhor, porque embora passando por momentos difíceis, de provações, mas não tem faltado a presença do Senhor, não tem faltado os cuidados do Senhor, as misericórdias do Senhor, te louvamos, porque o Senhor tem sido, ó Deus, um Deus fiel, um Deus provedor, um Deus que tem cuidado do teu povo, assim te louvamos e te bendizemos, no nome santo do Senhor Jesus. Amém.
0: Glórias a Jesus. Nós temos, enquanto instituição, o nome Maranata, Igreja Cristã Maranata, que é muito mais do que um nome. É, na verdade, uma proclamação, um anúncio, porque a expressão Maranata significa que Jesus vai voltar. Ele voltará para buscar a sua igreja fiel. Por isso que o hino que cantaremos neste momento diz: Ele, Jesus, Ele um dia voltará.

Glórias a Deus pela volta iminente do Senhor Jesus, e os sinais, avisos e juízos atestam, declaram que em breve Jesus voltará. Nós vamos agora ler um texto da palavra do Senhor que conta uma história de uma guerra, de uma batalha que foi empreendida contra o povo de Deus, contra o povo de Israel. Nós vamos ler 4 versículos, mas um após outro, começaremos neste instante com 1 Samuel, capítulo 7, verso 7, que está já aqui projetado, que diz assim a palavra do Senhor. Ouvindo, pois, os filisteus, que os filhos de Israel estavam congregados em Mispá, subiram os maiorais dos filisteus contra Israel. O que, ouvindo os filhos de Israel, temeram por causa dos filisteus. Então, observem uma coisa. Quando os inimigos vieram contra Israel, houve o sentimento de medo, que de certa forma é natural. Claro que eu e você passamos por situações inesperadas que vêm e que nos trazem aflições, e não raramente esse sentimento do temor, o que vai acontecer, como é que vai ser. Israel passou por isso, mas a continuidade do texto, agora no próximo versículo, que é o 9, ela mostra aquilo que, a partir daquele temor inicial, o que foi acontecendo. Então tomou Samuel, Samuel era o profeta. Tomou Samuel um cordeiro de mama e sacrificou-o inteiro em holocausto ao Senhor, e clamou Samuel ao Senhor por Israel, e o Senhor lhe deu ouvidos. O que Samuel fez teve um caráter totalmente profético, porque esse cordeiro do texto fala do Senhor Jesus. Você está, ou quando nós estamos diante das aflições, dos embates, esse é um recurso que nós já conhecemos, temos experimentado, usado, clamar ao Senhor, clamar pelo sangue de Jesus, sabedores de que o Senhor, na sua misericórdia, há de nos ouvir. Então, Samuel fez isso. Aí prossegue. No próximo versículo, que é o 10, estando Samuel sacrificando, ou seja, imolando aquele cordeiro, os inimigos chegaram à peleja. E naquele dia trovejou o Senhor, ou seja, veio um recurso do céu. E esse recurso atingiu os inimigos, que foram derrotados diante dos filhos de Israel. E aí prossegue a palavra agora no verso 12, que diz, então, depois, observem, o sentimento de medo, a ameaça, como é que vai ser? O clamor, o cordeiro sacrificado, mostrando o sangue de Jesus, a oração é feita, o Senhor dá a vitória. Mas essa vitória, aquilo que aconteceu, a experiência, não poderia ser esquecida. Por isso que Samuel, o profeta, fez o que está aqui no texto. Ele toma uma pedra e ele dá um nome a essa pedra, e o nome foi Ebenezer, e disse, até aqui nos ajudou o Senhor. Glórias ao Senhor, porque nós podemos, é uma realidade, nós podemos contabilizar, como Samuel e o povo fizeram, nós podemos contabilizar continuamente vitórias que o Senhor tem dado a todo aquele que a Ele clama, que se prostra na presença dEle, que confia no Senhor, que diante das adversidades sabe que tem um recurso celestial, uma providência que vem da parte de Deus. E quando o Senhor nos abençoa, isso é muito importante, nós não podemos deixar de glorificá-lo. Aliás, quando Ele nos responde de imediato, quando o Senhor demora a responder, quando nós não sabemos como é que vai vir essa resposta, essa providência em tudo,
nós devemos glorificar ao Senhor. E nesta noite, neste culto, fica essa expressão, que seja uma forma de vida para nós. Até aqui nos ajudou o Senhor. Diga isto, não somente com palavras, embora isso possa ser feito, mas com uma forma de vida. É um louvor que tem que partir do nosso coração continuamente, gratos ao Senhor, que salvou, que libertou, que sustenta, que consola, que socorre. Bendito seja o nome do Senhor. Nós vamos cantar agora em glorificação, em fechamento, a adoração ao Senhor, um hino que diz: meu Deus vence batalhas. Qual a batalha que você está travando? Esse Senhor que abençoou Samuel, que o levou a expressar essa frase, é o Deus que tem vencido as nossas batalhas.

0: glórias ao nome do Senhor pela sua presença poderosa. Vamos orar, encerrando este culto. Nós a ti bendizemos, Senhor Deus, porque verdadeiramente o Senhor está à frente das nossas batalhas. Podemos dizer, até aqui nos ajudou o Senhor. Estamos confiados na tua palavra, no Pai, no Filho, no Espírito Santo. Estamos seguros no Senhor. Abençoa agora todos aqueles que participam deste culto, as famílias representadas. Nós oramos dizendo que a graça do Senhor e Salvador Jesus, o amor de Deus, o nosso Pai, e a comunhão do Espírito Santo esteja conosco e com toda a igreja, agora e para sempre. Amém. Glórias ao Senhor. Estamos chegando ao final do culto. Você já está vendo aqui na nossa tela um QR Code que, se você aproximar, aquele que mora fora do Brasil, no exterior, se você aproximar a câmera do seu celular, vai ser direcionado para um atendimento. 24 horas, qualquer dia da semana, alguém irá lhe atender, orar por você, dar uma palavra. Esse atendimento também é extensivo a quem mora no Brasil, mas agora por um outro canal, que é o número 0800-707-3076, e também aparece aqui um outro QR Code, que aí é para uma experiência. Se Deus tem te dado experiências ou lhe der alguma experiência neste culto, você pode contá-la através desse código. Que o Senhor a todos abençoe. A paz do Senhor Jesus.
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1: Oi, Guga.
2: Oi, Elo.
1: Você acompanha os vídeos da Igreja Cristã Maranata no YouTube?
2: Sim, não perco um.
1: Que bom. E dá o seu like em todos eles, né?
2: Quando me lembro, sim. Isso é mesmo importante?
1: Muito importante. Sabia que ao dar o seu like no vídeo, você ajuda a divulgá-lo e fazer com que outras pessoas o assistam também?
2: Como assim, Elo?
1: Dar like, que é esse sinal de joinha, é uma forma de dizer que você gostou do vídeo. Ao receber muitos likes, o YouTube entende que o nosso vídeo vai interessar a mais pessoas e mais pessoas vão conhecer as mensagens, louvores e outros conteúdos que estão no canal. Os compartilhamentos ajudam a impulsionar o conteúdo e alcançar milhares de vidas.
2: Puxa, vou dar o like sempre a partir de agora.
1: É isso aí, Guga. E vocês, meus irmãos, costumam dar like nos vídeos da nossa igreja? Faça isso e ajude a espalhar os conteúdos da Igreja Cristã Maranata e edificar muitas pessoas.
2: E aí, quem ainda não se inscreveu, se inscreva no canal e ative o sininho para receber todas as notificações. Assim, o YouTube pode notificar você sempre que tiver um vídeo novo.
1: É isso aí, Guguinha. E se você quiser enviar um culto ou um louvor para um familiar ou amigo, é só clicar no botão compartilhar e depois em copiar o link e ele já fica pronto para você colar no WhatsApp. Simples e fácil. Mas, Guguinha, se eu quiser rever uma aula das crianças ou ainda ajudar meu vovô a assistir a EBD da semana, como eu faço?
2: Elô, é muito simples. Quando você acessa o canal, você vai em playlist, lá está organizado. Pelos dias da semana, EBDs, programa anunciando o Evangelho Eterno, aula das classes e até os louvores de crianças e da igreja.
1: Guguinha, eu não sabia disso. Que legal! Agora fica muito mais fácil encontrar.
2: E você ainda pode usar a busca e digitar o que você quer procurar, Elo. A gente não perde nada.
1: Irmãos, para contribuir com o crescimento e a expansão do canal da Igreja Cristã Maranata, faça cada um a sua parte. Evite criar canais abertos e postar conteúdos em suas contas particulares.
2: Muito bem, Elo. Se cada um contribuir, nossa comunidade no YouTube vai ficar cada dia maior e mais forte, para a honra e glória do Senhor.
1: Amém, Guga. A paz do Senhor Jesus, irmãos. Até a próxima.
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2: Graça e paz, família Adore Mais. Marcelo aqui de Santo André, no serviço, ouvindo, louvando e adorando ao Senhor junto com vocês, aprendendo cada vez mais com todos. Eu gostaria de pedir, guerreiros da última geração, 10 para 6. Deus abençoe, forte abraço.

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3: Fala, pessoal da Adore Mais, tudo bem? Meu nome é Joara Oliveira, sou daqui de Barueri e queria pedir um louvor. Estou te preparando, Jessera Guiar. E passando para mandar um beijo para vocês, desejar um ótimo dia, uma boa semana, que Deus abençoe todos nós. Estou ligadinha, antenada aí na rádio de vocês. Grande beijo.

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2: Oi, eu sou a Marta de Guaianazes. Gostaria de ouvir uma música na Adore Mais FM, PG Meu Universo, oferecendo a todos vocês da Adore Mais com todo carinho. Beijo.

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5: Sejam todos muito bem-vindos em mais uma série do nosso programa Negócios com Propósito. Gente, eu perdi a hora aqui. E num relógio estava um horário, no outro, mas glória a Deus por isso. Que você chegou até aqui e nós vamos juntos em mais uma série desse programa onde você tem aprendido muitas coisas, onde você tem crescido, gerado valor, não apenas um negócio por ter, mas sim um negócio de alto valor, porque você investiu o seu tempo, a sua dedicação, e é por isso que nós estamos aqui. Que é por ele e para ele que são todas as coisas, né, minha gente? Olha só, sejam todos muito bem-vindos. Você do Instagram, do Facebook, do YouTube. Você pode estar me assistindo pelo Instagram, Elisângela Gomes Aeli. Para você que não me conhece, eu sou CEO da família Adore Mais. E para mim é uma honra servi-los nesse programa também. Gente, o programa de hoje está demais. As características de uma pessoa realizada. Características de uma pessoa realizada. Você sabe quais são elas? Tem tantas pessoas que dizem, né? Ah, não, eu sou super realizada. Outros dizem, eu não sou realizada. E, na verdade, o que define a realização? O que define essa pessoa ser ou não realizada? É quando ela atinge alguns objetivos. Parece que é por aí, não é mesmo? Então, vamos juntos. Você que gosta de anotar, você que gosta de guardar informação, para que você olhe de novo, pesquise. Ah, não vou ficar só com o que a Eli está falando. Eu vou pesquisar, eu vou ir atrás de mais informação. Até porque, gente, esse programa é pouco tempo. É pouco tempo. Então, você que está no Instagram aqui, você está me ouvindo? Se você está me ouvindo, coloca sim. Eu já aumentei aqui o volume, já aumentei tudo. E eu não sei se você está conseguindo me ouvir. E agora, está me ouvindo? Você que não me segue ainda no Instagram, Elisângela Gomes, Aeli. Você tá mudo? Tá mudo, gente. Por que que tá mudo esse negócio? Vamos lá. Continua mudo ainda? Bom, você do FM 102.1, seja muito bem-vindo. Esse é o programa Negócios com Propósito. Negócios com Propósito, onde eu venho trazendo conteúdos para vocês, gente. São mais de 28 anos como executiva de negócios. Será que foi fácil? Será que foi difícil? Ainda sem som. Eu vou sair e entrar de novo. Você que está aqui no Instagram, eu estou saindo e entro de novo. Peraí. Gente, é isso. Quando você trabalha com... olha só. Tudo acontece. Eu estou remoto hoje, gente. E aí o pessoal que está lá no estúdio está me dizendo que está sem som. Então, eu vou colocar o som aqui, porque tem muita gente no Instagram também me assistindo. E claro que eles também serão abençoados com essa palavra, serão abençoados com essa mensagem, vinda diretamente no céu, porque tudo aquilo que a gente faz aqui é para potencializar a sua vida, é para potencializar você no seu relacionamento com Deus, e mais que isso, no seu negócio. Né, na sua vida, no seu negócio. Não tem como você ter um negócio de alto valor sem que você tenha uma vida de alto valor. Não tem como. Não tem como. Então, que bom que você está aqui. Que bom que você está aqui. E você vai aprender hoje sobre as características de uma pessoa realizada. Bom, deu tudo certo agora no Instagram. Pronto. Então, tô pelo Instagram, tô pelo YouTube. Elisângela Gomes, a Eli. Elisângela Gomes, a Eli. Gente, as pessoas realizadas, elas são aquelas que têm um histórico de alcançarem os seus objetivos. O que traz a elas são a satisfação e a motivação para ir cada vez mais longe. Então, quando uma pessoa ela é realizada, ela tem tudo para ir mais longe, para continuar essa jornada. Agora, é importante você lembrar também que ninguém nasce realizado, né, gente? Ninguém nasce pronto, ninguém nasce com uma vida extremamente realizada. Na verdade, trata-se de que ao longo prazo, né, e ao longo do caminho, ela vai conquistando através da dedicação, através da persistência e através das atitudes. Então, quando você olhar alguém e você, com seu olhar, disser, olha, tal pessoa, ela parece realizada. Agora, já lembra sempre, ela se dedicou, ela foi persistente e ela teve muita atitude. Então, eu não sei hoje, você que está me ouvindo aqui no FM, no 102.1, na Adore Mais FM, seja bem-vindo à nossa família. Você que está me assistindo no Instagram, eu não sei se hoje você está se sentindo que a sua realização está demorando muito a chegar. Se você é essa pessoa, fica comigo, porque tem algumas características aqui para você desenvolver. Então, que bom que você está aqui. Agora, existe uma pesquisa, gente, que 72% das pessoas no mundo não gosta do que faz. Você acredita? Não gosta do que elas estão fazendo, trabalhando. E se você é uma delas, é hora de você se colocar no eixo aí, viu? É hora de você começar, sim, a gostar daquilo que você está fazendo. Porque um dos pilares de negócios com propósito aqui, você que me acompanha toda semana, você que está comigo aqui sempre no Instagram, sabe que um dos pilares é você fazer aquilo que você ama, porque senão você não vai ter energia suficiente para continuar no dia mal. Você não vai ter energia suficiente para continuar fazendo aquilo que Deus pediu para você fazer, né? Então, primeira coisa, amar aquilo que você está fazendo. Então, vamos lá. A primeira característica, gente, de uma pessoa realizada. Elas sabem distinguir os próprios objetivos de pressões externas. Elas sabem distinguir os próprios objetivos de pressões externas. Você sabe que para ser uma pessoa realizada é preciso, óbvio, realizar, né, ali os objetivos. E aqueles que chegam lá, eles conseguem se manter motivados durante o percurso. Por quê? Porque eles sabem separar os seus sonhos das pressões externas. E olha, mas Eli, como é que eu faço para eu poder sair da pressão que eu tô sofrendo do meu trabalho, das pressões que estão acontecendo no mercado, no segmento em que eu atuo? Como que eu faço isso? Gente, olha só, presta atenção nisso. Você precisa fazer escolhas considerando os seus próprios valores e as suas próprias convicções, sem deixar que a necessidade, sem deixar que a pressão externa, ela te toma, sem deixar que a necessidade de você agradar terceiros esteja em primeiro lugar. Agora, se você não sabe quais são os seus valores, você não tem clareza das suas convicções, você a todo momento vai deixar as pressões externas sobrepor os seus objetivos. Olha só. Olha o que diz em 1 Coríntios 10:13. As tentações que vocês têm de enfrentar são as mesmas que os outros enfrentam. Mas Deus cumpra a promessa e não deixará que vocês sofram tentações, que vocês não têm forças para suportar. Quando uma tentação vier, Deus dará forças a vocês para superar e assim vocês poderão sair dela. Aí eu te pergunto, você não sabe quais são as suas fraquezas? Como é que você vai vencer essa tentação? Como você vai vencer? Ah não, Eli, eu tô orando. Tá, você tá orando? Incrível. Incrível. Mas você precisa saber. Precisa saber quais são essas tentações que você enfrenta para que Deus te ajude nelas. Então, você precisa ter as suas convicções, os seus objetivos definidos, para que você não deixe o que está de fora, a pressão de fora, interferir dentro e não te fazer parar no meio do caminho. Característica de uma pessoa realizada, ela sabe distinguir os seus próprios objetivos das pressões externas. Ela sabe. 2. Elas têm paciência para esperar os resultados de suas ações. Uma pessoa que não tem paciência de esperar que os resultados das suas ações cheguem é um grande candidato para abandonar o projeto, o negócio, a família, os amigos no meio do caminho. É uma pessoa propensa a ter projetos inacabados, porque ela não tem paciência de esperar o processo. Ela tá achando que tá demorando e que ela não tem capacidade suficiente para aquilo, mas na verdade não, ela só não está sabendo esperar com paciência no Senhor, o momento daquilo acontecer. Então, tem um outro detalhe aqui. Grande parte das coisas realmente leva um tempo para acontecer, gente. Vai levar tempo. Não é de um dia para o outro. Agora, mesmo que você dê o seu melhor, você vai precisar saber esperar com paciência e sem perder a motivação. Eita, aqui tá o outro desafio. Além de você esperar, além de você ter que ter paciência, você vai ter que, nesse processo, ter motivação. Tá bem, tá agradável, tá confiante, tá esperançoso. Fala pra mim se não é um desafio. Oi, Cláudia, tudo bem, Bruna? Sejam bem-vindas aqui no meu Instagram, Elisângela Gomes Aeli. Você que tá aqui no rádio me ouvindo e não me segue ainda, me segue lá, Elisângela Gomes Aeli, pra gente passar mais tempo juntos. Olha o que diz em Jó, lá. A paciência não é apenas suportar, mas é suportar bem. E aí lá em Jó 38:7, você vai entender mais sobre essa questão. De você não apenas suportar, mas você suportar bem. Eita, como é difícil isso aqui. Mas é possível. É possível quando você descansa nele. Quando você descansa no Senhor, você vai ter paciência e, além de tudo, vai estar motivado. 3. Né? A terceira característica de uma pessoa realizada. Ela evita sofrer por coisas que estão fora do seu alcance. Pelo que você está sofrendo? Você está sofrendo pelo que está no seu alcance ou pelo que está fora dele? Fala pra mim. Gente, na vida existem duas situações. Duas. As que estão no nosso alcance e aquelas que nós não temos o poder de controlar. As pessoas realizadas, elas sabem separar muito bem disso. Porque elas se concentram nas coisas que podem fazer. E deixa tudo aquilo que elas não podem mudar. E aí, o que acontece? Ela evita sofrer por antecipação. E consegue canalizar a sua energia, o seu foco, a sua alegria nos seus objetivos sem se estressar. Será que você hoje está estressado, está sem paciência? Porque você está sofrendo por coisas que estão fora do seu alcance. Provérbios 16, 3. Consagre ao Senhor tudo o que você faz e os seus planos serão bem-sucedidos. Então, olha só que lindo, gente, isso. Se está fora do seu alcance, consagre ao Senhor que esses planos serão bem-sucedidos. Agora, se está ao seu alcance, vai e faça. Se é possível para você, pega e age. Tenha atitude. E não para, não. 4. Quarta característica de uma pessoa realizada. Ela tem força de vontade para ir atrás dos seus objetivos ousados. Percebe que eu falei objetivos ousados? Porque tudo aquilo que não dá aquele friozinho no estômago, parece que não é tão interessante, não é? E aí você para. E aí não te faz ter muita vontade de continuar, não é? Então, quanto mais for ousado um objetivo, mais você vai ter que se dedicar. Vai ter que ter dedicação para alcançar. Então, você não vai perder o foco. Você não vai perder o seu olhar daquilo. Não, você não vai ter tempo para distração. Você não vai ter tempo para distrair com coisas que estão fora dos seus objetivos. É, minha gente. Parece que quando você clarifica, gente, as coisas acontecem. E você, sim, vai chegar lá, na linha de chegada, no seu objetivo principal. Não tem como você ter um negócio de alto valor sem ter uma vida de alto valor. Não tem como você ser bem-sucedido financeiramente se na sua vida você não é bem-sucedido. Não tem como. Então, muitas vezes, tá faltando só a clarificação. Teve uma... Um dia que uma aluna chegou para fazer uma sessão de mentoria comigo, e ela estava tão desesperada, gente, tão desesperada, que ela não sabia. Ela me apresentou ali o projeto dela, e ela estava na dúvida se ela investiria logo o dinheiro que ela tinha naquele momento, se ela esperava, quanto tempo que ela esperava. Ela não tinha clareza do negócio dela. Ela não tinha clareza se ela continuava ou se ela parava. Olha a importância de você ter alguém direcionando e clarificando. Incrível, gente. Incrível o projeto. Maravilhoso. Que a gente fez naquele momento? Fizemos conta. Se tudo der errado, qual é a sua reserva financeira? Em quanto tempo você consegue manter as suas contas, as suas necessidades básicas sendo custeada? Com o dinheiro que ela ganhava, a gente fez uma continha ali rápida. E 4 meses. 4 meses. Em 4 meses, ela ia conseguir o que ela já tinha. Já estava quase o suficiente. Então, em 4 meses, a gente definiu a data. Ela já conseguiria colocar aquele projeto para rodar. Então, olha só. A importância, né, de você ter um mentor. De você ter alguém olhando junto com você, uma pessoa que tem experiência, que já passou por aquilo, que já desenvolveu vários negócios, que chegou onde você gostaria de chegar. Essa é o maior poder quando você tem a humildade suficiente em procurar ajuda. Mas olha só, na multidão de conselhos há sabedoria. Quem você está se aconselhando é quem tem para ajudar, ou você está confiando e pedindo apoio para quem não tem condição nenhuma de te dar uma direção, principalmente nos seus negócios. Então, olha só. Claro que para essa mentorada minha chegar a ser uma pessoa realizada nessa área, também fizemos um planejamento estratégico de em quanto tempo ela teria lucro naquele negócio. E aí sim, claro que ia chegar. Porque ela teve a clareza. Ela sabia do seu objetivo agora. Ela tinha prazo, ela tinha data. Percebe que a característica de uma pessoa realizada, uma das maiores, ela sabe para onde que ela está indo. Ela sabe o que ela fez e para onde ela está indo. Ela sabe, não tem dúvida. E olha, você que está me ouvindo aqui no 102.1, esse programa é Negócios com Propósito com Elisângela Gomes. Para mim é uma honra, como CEO da Dore Mais, dessa rádio, poder compartilhar com você conteúdos como esse que você está tendo aqui. E no meu Instagram, Elisângela Gomes é Elis. Se você não me segue, me segue lá, que tem mais conteúdos para você. Meu canal do YouTube, Elisângela Gomes é Elis. Também esse programa vai estar lá, esse aqui vai ficar salvo lá. Então, se você não pegou as outras características que eu acabei de falar, porque nós já estamos na quinta, no canal do YouTube você vai poder assistir novamente. E a quinta é? A quinta característica de uma pessoa realizada é o otimismo para enxergar as oportunidades onde muitas pessoas só veem problema. É. Claro, gente, que na vida... uma vida que vale a pena, que vale realmente a pena, vai ser difícil, não vai ser fácil, aquela que vale a pena, aquela vida que vale a pena. Agora, não significa que deve enxergar as situações de modo negativo, por mais difícil que seja, não quer dizer que você tem que olhar com um olhar negativo, não, ao contrário. Porque as pessoas realizadas, elas conseguem alcançar suas metas exatamente por serem otimistas e conseguir enxergar a solução. Onde muitos só estão vendo dificuldade. Onde muitos só estão vendo problemas. Então, o segredo para isso é estar olhando além do que parece. Além. E aí sim, identificando as oportunidades e as lições de cada fase. A Ana, Eli, te ouço todo dia no rádio. Que linda, um beijo, Ana. Obrigada pelo carinho, viu? Então, olha só. Você está enxergando oportunidades onde muitas pessoas só estão vendo problemas? Fala para mim. Talvez seja aí o seu maior desafio hoje. Quem sabe você limpar, limpa, em nome de Jesus, e clarifica, e traz soluções, seja intencional. Bom, eu tô com esse problema, como é que eu vejo a solução nisso aqui, agora? Porque eu tava ouvindo lá no programa da Eli, no Negócio com Propósito, que uma pessoa realizada, ela traz solução, ela consegue enxergar oportunidade onde está tudo degringolando. Sexta característica de uma pessoa realizada. Ela tem consciência em relação à sua própria capacidade. Você sabe naquilo que você é bom? Esse é um outro pilar de negócios com propósito. Aquilo que você é muito bom fazendo. Aquilo que você faz, como diz o outro, com o pé nas costas. Que é muito fácil para você. Então eu vou te desafiar agora a pegar aí um papel, uma caneta ou no seu notes, colocar as 10 coisas que você tem como força. As 10 coisas que você tem como força, que para você é muito fácil. Por exemplo, né, no meu caso aqui, comunicação, autoconfiança, lealdade, resiliência. Então, coloca 10 coisas que você é forte, que você é bom fazendo. Coloca aí. Que você já vai ver muita coisa clarificando aí na sua vida. Muita coisa mesmo. Muita coisa mesmo. É uma pessoa apenas se torna realizada depois de ter essa consciência, gente, com relação à sua própria capacidade. Não tem como você ser realizado, realizar algo, sem que você não saiba onde você é muito bom. Se você não souber do que você é capaz, impossível você sair do lugar. Não vai sair. Não vai. Se você ainda não tem essa consciência, você precisa ter. Então, enquanto eu tô falando aqui, ó, vai escrevendo aí. Vai escrevendo. Porque quando você olha aquilo que você é muito bom fazendo, isso te enche de força, de autoconfiança. Fala, puxa vida, eu sou bom nisso aqui. Então, eu vou fincado nisso aqui, que eu sou bom fazendo. E aí vem a energia, a vontade de continuar. Então, minha gente, percebe que todas as vezes, sim, você vai precisar olhar para você. Você vai ter que parar para refletir um pouquinho e olhar para dentro. Olhar para dentro. Se você não tá conseguindo encontrar, se você tá perdido na sua vida, no seu negócio, ele, eu empreendo, mas tá muito difícil. 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De repente, uma sessão, duas, três. E eu vou ter, sim, o maior prazer em poder pegar na sua mão. Sabe por quê? Porque muitas vezes isso aconteceu comigo. Eu não sabia o que fazer. Várias vezes, várias. E aí foi quando eu encontrei alguns mentores no meio do caminho, que me ajudaram, que me mostraram o caminho, que me deram a direção. Então, olha só, você que tá aqui na rádio, na Dore Mais FM, no 102.1, seja bem-vindo. Eu sou Elisângela Gomes e esse programa é Negócios com Propósito. Então, tudo tem um porquê. Tudo aquilo que você faz precisa estar clarificado o seu porquê. Porque é aí que, no dia mal, você não vai parar. Quando você tem clareza, quando você tem firmeza, quando você tem uma direção certa. Então, olha só. A oitava característica de uma pessoa realizada é a sabedoria que ela tem para aprender com os erros. Bom, se você imagina que uma pessoa realizada é aquela que não comete erros, tá enganado, viu, gente? Tá enganado. Pois falhar faz parte da vida. Faz parte, sim, de todos. Até porque não foi encontrado um justo sequer. Agora, quando você aprende com esses erros, é onde você evolui. Então, sempre que você cometer um erro, toma cuidado para que você não se sinta culpado simplesmente com isso. E acabe desistindo dos seus objetivos. Cuidado, muito cuidado. Errei, puxa, vou desistir do meu objetivo. Não faça isso. Prefira enxergar essas situações como oportunidade para você aprender e desenvolver. Por quê? Em cada queda, ela vai servir para te tornar mais forte. Então, olha só que poderoso isso. Você ter a sabedoria para aprender com seus erros. Olha só o que a Rosa escreve aqui no Instagram. Elisângela Gomes, a Eli, se você não me segue, me segue aqui. Oi, Eli, depois que conheci você, e uma frase que você disse, fiz um curso básico em gestão e negócios, agora estou fazendo também em TI, sou grata a tudo que você tem nos ensinado. Amém, querida, Deus seja louvado. Que maravilha. Então, olha só. O meu papel, sim, é ativar você que tá me ouvindo aqui todos os dias. Você que tá aqui comigo todos os dias na rádio, você que tá aqui no meu Instagram vendo os posts que eu trago, os vídeos, você que tá no YouTube assistindo aqui os meus conteúdos, Tudo Elisângela Gomes, a Eli. É ativar você para que você traga a sua melhor versão. Para que você tenha uma vida de alto valor. Para que você, de fato, seja um representante de Deus na Terra. E olha, gente, o que eu trouxe para você como a última característica, a nona característica de uma pessoa realizada. E não menos importante, porque é a última. É a flexibilidade para alterar os planos quando necessário. Se for preciso alterar os seus planos, altere. Por mais organizada que uma pessoa seja para realizar um projeto, é muito fundamental, gente, que ela tenha consciência de que nem sempre as coisas acontecerão conforme o previsto. Nem sempre tudo vai acontecer conforme você quer, conforme você planejou. Nem sempre. Mas aquela pessoa que se torna realizada, ela consegue, ela conseguiu ser flexível sempre que necessário. E mudou o plano no meio do caminho. Com consciência, com pesquisa, com um mentor acompanhando. Ela mudou. E é aí que está o grande sinal. Se você é inteligente e tem um pensamento estratégico ou não. É o nível de flexibilidade que você tem em, no meio do caminho, reajustar a rota. Você já viu o Waze, quando você coloca o endereço, aí você entra na rua errada ali, ó. O que acontece? Refazendo rota, refazendo a rota. E aí ela vai e traz outra rota para você ali. O que que é isso? É a sabedoria. Você ser flexível, se necessário. Refaz sim. Porque em João 15, 2, olha o que diz. Todo ramo em mim que não der fruto, ele o tira. E todo o que dá fruto, ele limpa. Para quê? Para que produza mais frutos ainda. Se hoje você está aí com seu coração apertado, se hoje você está aí com a angústia de que, puxa vida, deu tudo errado, será que não é Deus limpando? Para que daqui a pouco você dê mais frutos ainda? Será que não é Deus tirando essa pessoa do caminho? Será que não é Deus querendo que você mude o seu negócio? Será que não é Deus para que você dê mais frutos ainda? Será que não é Ele querendo que você limpe o que está te atrapalhando de fazer a vontade dEle? Então, receba hoje a paz que excede todo o entendimento e a sabedoria que vem diretamente do alto para te tornar uma pessoa realizada. Porque uma pessoa realizada, ela tem convicção daquilo que ela está fazendo. E pode vir o que for. Nada vai ser o suficiente para parar. Nada vai ser o suficiente para limitar ela. Ou impedir de que ela ajude outros também naquele caminho. Então, o desejo do nosso coração no programa de hoje é que você seja realizado naquilo que você está fazendo. Em nome de Jesus. E aqui na rádio, no 102.1, estamos caminhando para o final do nosso programa. Eu vou recapitular aqui no meu Instagram, Elisângela Gomes Aeli. Então, você que está agora aqui, passando na nossa frequência, você é muito bem-vindo. E tem muito de Deus para você. Ainda com os programas que vêm a seguir. E você que perdeu as primeiras características de uma pessoa realizada, que é o nosso tema de hoje, vem para o Instagram, Elisângela Gomes Aeli. 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Olha, você que está aqui comigo todos os dias sabe que você precisa ser forte, constante, firme e abundante. para a honra e glória do Senhor Jesus. Combinado, minha gente? Você que não me segue, então, lá no meu Instagram, Elisângela Gomes Aeli, eu te espero para passarmos mais tempo juntos e aprender um pouquinho mais. Aprender, desenvolver, para ampliar sua consciência, renovar sua mente. E, claro, para você chegar com a sua melhor versão. Então, você que está aqui na rádio, a gente está finalizando agora o nosso programa Negócios com Propósito. Um beijo no seu coração. Tchau, gente.
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3: Bom dia, Thiaguinho da Amazônia, motorista caminhoneiro, pode tocar pra nós aí, Deus vai fazer acontecer, Lázaro, estamos na escuta aqui, os caminhoneiros também, adoram ao Senhor.

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3: Olá, Rádio Adore Mais FM. Meu nome é Rosângela, sou de Santo André. Estou ouvindo sempre. Quero pedir o louvor de Sião, Derrama, do Lucas Augustinho e Gabriela Rocha. Obrigado. Beijos.

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2: Paz do Senhor Jesus, eu gostaria de ouvir um hino da Eliane Fernandes. Amo o Senhor.
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3: Olá, eu sou o Rogério, sou de São Paulo, capital. Eu trabalho à noite, eu ouço muitos louvores. Eu gostaria de pedir a alegria, sou feliz, de Raquel Novaes. Deus abençoe.

Sua presença é cheia de alegria. Como é feliz o povo que anda na luz da presença do Senhor. O apóstolo Pedro vai nos dizer: mesmo não tendo visto, vocês o amam. E mesmo não o vendo agora, creem nele e exultam com alegria indizível e gloriosa. Não é qualquer alegria. Não é uma alegria passageira. É a alegria que nós podemos sentir quando nós...

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2: Buenos dias, bonjour, boker tov, good morning, good morning. Mas o quê? Buenos dias, mas o quê? Ninguém lembra? Bom, eu já falei. Ah, é... O do mineiro, dia. É, tem isso também. É, buongiorno. Buongiorno, italiano. Sejam todos muito bem-vindos. Nós estamos com toda a nossa equipe aqui reunida. Eu tô chegando à conclusão que essa equipe não tem nada pra fazer. Porque das 4 horas da manhã tá todo mundo aqui. Daí das 11 horas da noite tá todo mundo aqui ainda. Ninguém quer ir pra casa. Ou seja, deve... Alguma coisa tá acontecendo. Wesley, você apanha em casa, Wesley? Não? Por que você quer ficar aqui? Quando você fala que tem que ir pra casa, você começa a chorar. É, você é trabalhador, né? E tá todo mundo aqui junto, toda a nossa equipe reunida para um só objetivo e missão: te entregar uma mensagem de transformação, levar um conteúdo que faz você crescer, acelerar teu propósito na Terra, que faz você se encaixar com o teu destino profético. Então, muito bem-vindo, porque você tá no lugar certo. Você tá aqui no Café com Destino. Lembrando que hoje, eu vou avisar no final também, mas me lembre, né? Hoje tem Brunecast no Spotify. Brunecast do Spotify. Vale a pena. Já subiu? Confere aí. Porque eu já mando o pessoal já ir ficar ligado no... 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Como você pode se conectar com as pessoas certas? Para de se conectar com as pessoas erradas. 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Não deixa de entrar. Bom, hoje nós vamos falar sobre um assunto transformador. Transformador, por quê? Hoje eu tenho um dom. Eu reconheço que Deus me deu um dom. Mas nem sempre foi assim, tá? Esse dom não esteve sempre em mim, não. Ou... teve e eu nunca percebi, eu teve e eu nunca acionei. Eu estou usando esse meu dom há poucos anos em relação à minha idade. Agora, quando você não... Eu já vou começar dando uma ideia do que eu vou falar hoje, só para você já sacar o quão poderoso vai ser na sua vida hoje. Quando você não tem dom ainda, ou não descobriu o seu dom ainda, ou não acionou, não ativou seu dom ainda, Deus já te deu algumas conexões. Então, se você não está usando seu dom, você tem que usar suas conexões. Esse é o tema de hoje. Eu vou te provar isso teologicamente na Bíblia, provar com experiências, te provar com histórias reais de como, se você não está usando seu dom, você precisa usar suas conexões. E se você está usando suas conexões, prepara seu dom, também já está a caminho. Prepara seu coração, porque hoje vai ser poderosíssimo, tá? Eu sempre tive a certeza que Deus tinha um propósito na minha vida. Você às vezes tem essa certeza, talvez não. Eu sei de uma coisa, que quando você nasceu, Deus colocou um destino em você. O seu destino está dentro de você. Só que tem pessoas que demoram muito a descobrir o seu destino profético, e à medida que você não descobre o seu destino profético, você não ativa os dons que são necessários para você realizar o destino. Presta atenção nisso aqui, ó. Quando Deus coloca um destino em você, ele coloca todas as ferramentas que você precisa para cumprir esse destino. E o nome dessas ferramentas é dom. Então, Thiago, seu destino profético é reduzir a ignorância, a pobreza espiritual e emocional nas pessoas, a pobreza financeira também. E você vai, por onde passar, vai levar conhecimento e extirpar a ignorância. Pronto, esse é seu destino. Bum, botou o destino em mim. Quando ele coloca o destino em mim, eu venho no ventre da minha mãe, saio nessa terra, ele coloca dons na minha vida que eu demorei anos a descobrir. Porque enquanto você não tem noção de para onde está indo, você não consegue descobrir o como vai fazer. Então, para onde é o destino, como são os dons. Então, para onde eu estou indo? Eu estou indo combater a ignorância e a pobreza em todos os níveis. Como eu vou fazer isso? Através dos meus dons. Pregando, dando aula, escrevendo livro. Dons, dom de falar em público. A habilidade de lidar com pessoas. Então, vamos lá. O para onde eu estou indo é o meu destino. O como eu vou para lá são os meus dons. Se eu não descubro o meu destino profético, Eu não consigo perceber os meus dons. E às vezes eu percebo meus dons, mas por não saber para onde eu estou indo, eu não consigo usá-los, porque eu não sei para que usar. Dom de falar em público. Para que vou usar isso? Se eu fico atrás de uma mesa, sou atendente em escritório. Era o que acontecia comigo. Eu trabalhava vendendo passagem aérea, ficava atrás de uma mesa, e era muito forte em mim o dom de falar em público. Eu tinha muita facilidade, eu gostava. E tinha facilidade. Enquanto tem gente que desmaia se tiver que falar em público, eu tinha facilidade. Era uma coisa natural em mim. Então, quando eu percebi que eu estava muito tempo atrás de uma mesa, sem ter noção do meu destino profético, mas já percebendo que tinha um dom em mim, eu começava a dar palestras sobre Israel, que era o principal destino da nossa agência de viagem naquela época. Então eu ia nos lugares dando palestra sobre Israel gratuita. Eu fazia porque o dom estava muito forte em mim de falar em público, e também é claro que eu queria que as pessoas conhecessem o nosso trabalho. E foi aí que, sem saber, eu estava entrando num treinamento. Porque muitas habilidades que eu desenvolvi falando em público, e presta atenção, o dom está em você, a habilidade você desenvolve. Que dom é diferente de habilidade. O dom é algo divino que está em você, a habilidade você pode desenvolver coisas naturais. Então a habilidade de usar o microfone, a habilidade de se posicionar para a câmera, isso aqui não é um dom, isso é uma habilidade. Isso aqui eu fui desenvolvendo de tanto fazer. Eu estou falando aqui para duas câmeras, eu sei que tem que olhar para essa, que tem que olhar para aquela, eu sei a posição do microfone, eu sei a hora que tem que olhar para o monitor, isso é uma habilidade. Tem gente que fica aqui, fica, meu Deus, é muita informação, tem muita gente atrás de mim, eu estou nervoso. Ai, tem gente que não tem a habilidade, apesar do dom estar dentro. Você está pegando essa linha de pensamento, porque isso aqui vai mudar a sua vida. Então tem um destino profético, tem o dom que Deus colocou em você para te ajudar a cumprir o destino profético. Deus jamais colocaria um destino em você sem os dons juntos. É a mesma coisa de você dar um brinquedo para os seus filhos sem as peças principais para montar. Deus te deu o destino, Deus te deu todas as peças juntas. É só você montar aí. É um quebra-cabeça que você precisa montar agora. E as habilidades são coisas naturais que nós fazemos para desenvolver esse dom e viver o nosso destino. Então Deus jamais colocaria um destino em você sem as ferramentas certas para cumpri-lo, que são os dons. E se você descobre seus dons, agora você precisa desenvolver as habilidades, suas coisas naturais que você pode fazer para fortalecer o dom. Por exemplo, o meu dom de falar em público, isso foi um dom que Deus me deu. A habilidade natural que eu tenho é de usar o microfone, olhar para a câmera, são habilidades, coisas naturais que eu desenvolvi para fortalecer meu dom, que é o como eu vou cumprir o meu destino profético. Pegou? Vamos lá. Agora pega essa aqui. Enquanto você não descobre exatamente qual é o seu dom, enquanto você não tem plena certeza de qual é o seu destino, Deus prova seu coração, te dando conexões, para enquanto você não cumpre o seu destino, você ajudar outras pessoas a cumprirem. Para quê? Para ele saber se você tem um coração que compartilha, um coração que não inveja, um coração que apoia, que ama, que promove, que ajuda. Tiago, deixa eu entender isso melhor. Tá bom. Jonatas, filho de Saul, do rei Saul, primeiro rei de Israel, por direito e herança, ele seria o próximo rei de Israel. Mas ele conhece Davi no caminho. E Jonatas, mesmo tendo direito ao trono, ele percebe que seu novo amigo tem o destino profético ao trono. Destino profético é mais forte do que direitos. Destino profético quebra a fila de espera. Na fila de espera era Jonatas, pelo destino profético era Davi. A palavra que vem do céu quebra as regras humanas. O que vem lá de cima desestrutura o que está aqui embaixo. Na fila era Jonatas. No destino profético era Davi. Quem vai ganhar? Jonatas percebeu e ele começa a fazer o seguinte. Ele começa a perceber que atrapalhar o destino profético
1: é atrasar a própria vida. Então, ao invés de ficar lembrando Davi, ó, lembra só que eu sou o herdeiro, ele começou a apoiar Davi para isso. Jonatas chega a declarar para Davi, você, em breve, você vai governar Israel. Como é que pode eu, por direito, ser o herdeiro? Eu tenho direito, mas entender que, na verdade, Deus está levantando aquele outro ali. Por agora. Porque nem tudo é permanente. Existem coisas que nem vão acontecer mesmo. São só testes divinos para saber onde está o seu coração. Porque onde está o teu tesouro, ali está o seu coração. E aí, Jonatas começa a usar a sua networking, a usar os seus contatos para fortalecer o dom de Davi. Anota isso. Quando você ainda não está vivendo o seu dom, você já está vivendo a sua rede de contatos. Ou você vai ter que usar o seu dom, se já está no nível de dom, ou você vai usar a sua rede de contatos. O importante é você usar o que tem. Porque você só passa para o próximo nível quando está usando o que tem. Então, Davi já tinha o dom e já estava começando a exercê-lo, e Jonatas não tinha o dom, mas tinha contatos. Então ele usava os contatos, inclusive, para se informar do que Saul estava planejando e contar para Davi. Davi, foge que meu pai vai tentar te matar hoje. Davi, toma aqui meu arco, minha flecha, toma minha roupa, experimenta como é ser um príncipe, como é estar nos palácios. Jonatas promoveu Davi. 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O de hoje eu falo justamente como você se conectar com as pessoas certas. É tipo uma continuação do que eu estou te ensinando hoje aqui. Como você pegar a pessoa certa. Chega de pessoa errada no teu caminho. Você escolhe as que entram. Você não consegue escolher as que saem, mas as que entram você escolhe. As que saem, Deus tira e Deus coloca. Deus faz o que Ele quiser. Agora, as que entram você decide. Então, cuidado. Temos outros exemplos? Temos! Moisés estava exercendo o seu dom quando Arão chega para ajudar. Às vezes, você vê uma pessoa que tem um dom e você não para para ajudá-la, você não está vivendo o seu por enquanto, que ainda não é o timing, não é a hora certa. E em vez de ajudar quem está exercendo o dom, você prefere ficar sentado ou criticando ou não fazendo nada. Quando você vê alguém que tem um dom, quando você vê alguém que Deus usa, começa a apoiar essa pessoa. Se você está num lugar, num ambiente melhor, puxa essa pessoa para esse ambiente melhor. Faz alguma coisa, você vai ver como Deus vai te promover. Quer ver outro exemplo tremendo? Naamã. Deus deu um dom para Naamã de general, de governar exércitos. Naamã nem era de Israel, mas Deus era com ele. A gente tem que ter muito cuidado com esse negócio que Deus só está com quem vai à igreja. É muito mais fácil Deus estar com quem está na igreja, sem dúvida. Agora, não generaliza não, hein? Porque Deus chama Ciro, rei da Síria, de meu servo. E não era nem de Israel. Então a gente tem que ter cuidado. Porque Deus pode estar querendo levantar uma pessoa que você quer derrubar. E se você tentar derrubar quem Deus quer levantar, não entra numa guerra com Deus, não. Não entre numa guerra com Deus. Não entre. Aí Naamã tinha lepra, mas na casa dele tinha uma menina, uma serva, uma empregada doméstica, que era escrava de Israel. A Síria tinha invadido Israel, matou um monte de gente, tomou um monte de gente para ser escrava, levou para a Síria. Dentro dessas escravas estava uma menininha de Israel. Naamã tinha o dom de governar exército, mas essa menininha, que não estava exercendo seu dom ainda, tinha os contatos de quem resolveu o problema de Naamã. Então, se quem tem um dom anda com quem tem os contatos, o milagre acontece. A explosão acontece. Você que tem um dom, mas não sabe como exercê-lo, talvez está na hora de você começar a andar com quem tem contatos. Você que tem contatos, mas ainda não está vivendo o seu dom, o seu destino profético, está na hora de você servir as pessoas com seus contatos. Você vai ver o que Deus vai fazer na sua vida. Para quem está chegando agora, eu estava explicando no início o seguinte. Quando você nasceu, Deus colocou um destino profético em você. O que é o destino profético? É como você vai terminar a sua vida. É para onde você está indo. A vida toda você está caminhando para um lugar. Isso é o destino profético. É o que Deus colocou em você. Todo mundo tem. Quem acredita em Deus e quem não acredita, todo mundo tem um destino profético. Então, o destino profético é para onde eu estou indo. Mas como eu vou realizar? Como eu vou cumprir esse destino profético? O como são os dons que Deus colocou em você. São as ferramentas divinas. Dons são ferramentas divinas. É o que vai facilitar o cumprimento desse destino. Meu destino profético é reduzir a pobreza emocional, a pobreza espiritual, a pobreza financeira do povo. Meu destino profético é extirpar, acabar com a ignorância por onde eu passar através do conhecimento bíblico. Esse é meu destino profético. Aí olha como Deus é justo. Se esse é meu destino profético, ele coloca em mim o dom de falar em público. Ele coloca em mim o dom de escrever, porque... Você acha que o quê? Que eu treinei para escrever? Eu tenho déficit de atenção. Eu repeti 3 vezes a 7ª série. Quase que eu fiz faculdade de 7ª série. 4 anos já era faculdade. Já me formar, virar professor de 7ª série. Deus colocou em mim o dom. Não vem de mim. Não fui eu que decidi. Eu sou muito bom, vou escrever livros e vou... Quem dera fosse assim. Quem dera eu fosse bom assim. Tudo que acontece na minha vida vem de Deus. Ontem eu estava tomando sopa com meu filho José. À noite... A gente está numa semana de jejum aqui no escritório, espero que todo mundo esteja honrando, né, gente, o jejum, né? Sim. Amém. E aí, quebrei o jejum à noite com uma sopa, e aí o José, tomando sopa, olhou para mim e falou assim, pai, tudo que você tem vem de Deus? Eu falei, filho, tudo que qualquer pessoa tem vem de Deus, é que algumas não reconhecem ainda, é que algumas ainda acham que foi a força do trabalho, algumas acham que ela escolheu mesmo a família. Elas não entendem que tudo vem de Deus. Tudo que eu tenho, meu filho, tudo que a gente construiu, tudo que a gente representa para as pessoas nesse país, tudo vem de Deus. E tudo vai voltar para Deus. Nada vai ser para a gente. Então entenda isso aqui. Se Deus colocou um destino profético em você, ele também colocou os dons para realizar o destino. Então você precisa descobrir os seus dons e se cercar de pessoas que têm os contatos que esse dom faça sentido. A serva israelita tinha um contato com um profeta que curava. E Naamã, com todo o dom e poder que tinha, tinha uma doença que ninguém curava. Então a menina não estava vivendo o seu dom, ao contrário, ela estava escrava ainda. Se você está vivendo um momento de escravidão, mas você sabe que um contato teu pode resolver um problema de alguém, ajude, porque esse pode ser o sinal de Deus para o dia da sua libertação. O que você acha que aconteceu com essa menina? Infelizmente a história não relata, a história bíblica não conta. Mas eu tenho para mim, por tantas vezes que eu já li a Bíblia, por conhecer Deus e a forma como ele trabalha, que quando Naamã volta de Israel curado, porque ele foi para Israel, o profeta Eliseu manda ele se banhar no Rio Jordão 7 vezes. Quando ele volta curado, ele olha para aquela menina, eu tenho certeza que ele falou assim, pronto, tá aqui sua carta de alforria. Um contato seu mudou minha vida para sempre. O contato de uma escrava! O contato de uma menininha em terra estrangeira mudou a vida de um general para sempre. O seu pequeno contato pode mudar a vida de uma grande pessoa. O seu pequeno contato pode mudar a vida de uma grande pessoa. E aí você tem que se preparar para você agora começar a viver seu dom e seu destino profético. Porque quando Deus percebe que você já está desprendido dessas coisas e está preocupado com algo maior, ele começa a te alinhar com o seu destino. Então, com Moisés, Deus colocou Arão para ajudar. Com Davi, Deus colocou Jonatas para ajudar. Naamã, Deus colocou a serva hebreia para ajudar. Jó, Deus colocou 3 amigos do lado para ajudar. Ou seja, você precisa entender que às vezes você não é a pessoa agora, nesse tempo, você não é a pessoa que está exercendo o dom, mas você é a pessoa que está usando seus contatos para fortalecer o dom de alguém. Vamos para uma chave mestra. Primeira pergunta, você descobriu os seus dons? Segundo, você descobriu o seu destino? Destino é para onde eu estou indo. Os dons é como eu vou viver esse destino. Então, meu destino, para quem não pegou, meu destino é reduzir a pobreza espiritual, pobreza emocional, pobreza financeira das pessoas e destruir a ignorância através do conhecimento bíblico, por onde eu passar. Para eu cumprir esse destino profético, eu preciso de alguns dons. O dom de falar em público, Deus me deu. O dom da palavra, Deus me deu. Eu nunca fiz curso de oratório, nunca fiz curso de pregador. Eu simplesmente abri a Bíblia e comecei a pregar um dia. E nossos vídeos na internet têm milhões de visualizações porque Deus me deu um dom e eu uso esse dom, não avulso, não à la vontade. Eu uso esse dom para cumprir o meu destino profético. Pega isso aqui, ó. Pega, anota. Papel e caneta. Se o seu dom está alinhado com o seu destino profético, chegou a hora de você romper. Porque quando a pessoa está com um dom usando para qualquer outra coisa, usando para até benefícios pessoais, mas não usa para o seu destino profético, a explosão não acontece. E todo mundo que está aqui, todo mundo que está me escutando agora, tem um destino profético e tem dons. É que você ainda não escavou o suficiente para descobrir. Mas está em você. Eu quero te ajudar a descobrir isso. Porque depois que isso descobrir, você entra no fluxo da prosperidade. O que é o fluxo da prosperidade? Um dia eu vou escrever sobre isso. É quando tudo que você faz começa a dar certo. Tudo que você toca começa a virar ouro. Todo mundo que chega em você é para te propor coisa boa. É um fluxo. Demora a entrar nesse fluxo. Mas quando você entra no fluxo da prosperidade, já não tem mais perdas. É vitórias. É um fluxo de prosperidade. Mas por quê? Porque você está usando o seu dom para viver o seu destino profético. Aí você entra no fluxo. Enquanto você não descobre o seu dom e o seu destino profético, você fica nas tentativas e frustrações. Tenta, se frustra. Tenta abrir a empresa, quebra. Tenta um relacionamento, não dá certo. Você tenta e frustra. Tenta e frustra. O fluxo da prosperidade vem quando o seu dom está alinhado com o seu destino profético. Então, meus dons da palavra, dom de falar em público, dom de escrever, todos os dons que Deus me deu estão alinhados perfeitamente com o meu destino, que é reduzir a pobreza espiritual, financeira e emocional das pessoas.
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5: A mensagem do dia, a mensagem de hoje. Alegrem-se sempre no Senhor. Novamente direi, alegrem-se. Lá no livro de sabedoria que está escrito isso em Filipenses 4:4. Alegrem-se. Aqui está dizendo para você se alegrar apenas se tiver tudo funcionando ou se você apenas tiver notícias boas. Não. Apenas é uma ordem. Alegrem-se. Muitas vezes, não é como você vai resolver o seu problema, e sim como que você vai direcionar esse problema. Porque se as suas emoções estiverem abaladas, dificilmente você vai tomar decisões assertivas. E um coração alegre, além de, como diz na palavra também, deixar o rosto formoso, ele dá direções sábias, na calmaria, na alegria, na felicidade. Então, que o seu dia seja alegre, não porque ele está dizendo, mas sim porque na palavra nos dá esse direcionamento. E a alegria dele é a nossa força.
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1: Eu não tenho dúvida nenhuma que dominar os aspectos da comunicação me levaram por um caminho de relevância e de aumento na prosperidade financeira, porque um monte de coisa acontece que você não estava nem esperando. Um exemplo, várias vezes, eu estava num restaurante. E na hora que eu fui pagar a conta, o garçom falou, não, tem um casal sentado ali, já pagaram a conta para você. E aí depois o casal vem dar, olha, eu sou seu aluno, ó, mudou minha vida. Ou seja, a relevância faz com que até algumas coisas você nem pague. Eu nem pedi, mas, claro, me senti muito honrado. Mas isso aconteceu várias vezes em situações diferentes, com coisas diferentes, não só com restaurante. A relevância faz chegar na sua vida coisas que você não imaginava. A influência atrai negócios para a sua vida que você não imaginava. A relevância atrai portas, né? Atrai pessoas querendo estar do seu lado e fazer o melhor, te servirem, essa é a palavra. A relevância atrai pessoas que querem te servir. A influência atrai negócios, tá? E o faturamento financeiro, ele acaba sendo inevitável, porque você só precisa do mínimo de espírito empreendedor, o mínimo de influência e relevância para começar a operar no negócio mais democrático que existe, que é a internet, né? Você não precisa ter estudado para operar na internet. Ah, se eu fizer faculdade de computação, eu posso mexer na internet. Não. Qualquer um pode. Não tem lance de racismo. Ah, negro não pode. Não tem peso ideal. Ah, acima de 100 quilos não pode usar a internet. Não tem verificação de pobreza. Ah, você só tem R$1.000 na conta, não pode usar a internet. Não existe isso. É completamente democrático. Qualquer um pode operar na internet e, construindo relevância e influência, que são duas coisas diferentes, eu vou te explicar, você criando a sua identidade online, a sua identidade digital, as coisas começam a acontecer na sua vida. E hoje eu quero te ensinar isso. Hoje eu quero levar um pouco de conhecimento que você aplicando imediatamente vai te levar para outro nível. Papel e caneta na mão, primeira frase que eu já quero que você anote para você entender sobre relevância, influência e faturamento financeiro através do mundo digital. Primeira coisa, você é aquilo que comunica. Você não é o que acha que é. Achar, todo mundo acha. Você é aquilo que comunica. Por que você acha que eu sou o cara da sabedoria? Muita gente fala, pô, o Thiago é o cara da sabedoria. Pô, o Thiago é sábio. Você nunca botou um medidor de sabedoria para saber se eu tenho sabedoria mesmo? Ah, já sei. Você acha isso pelo que eu comunico. Porque você é aquilo que comunica. O problema é que tem pessoas que não sabem se comunicar, não escolheram o que comunicar, não escolheram quando e como. Então vamos lá. Para você definir sua mensagem, você precisa primeiro descobrir o que, anota aí, o que, como, quando e onde. Isso aqui é uma pinha que você tem que anotar. O que eu vou comunicar? E presta muito bem atenção no que você vai comunicar, porque você vai ter que ser fiel a essa identidade digital. Ou seja, eu tenho um número de identidade que não muda. Eu vou entrar em algum lugar, num prédio, por exemplo, a pessoa, por favor, seu número da identidade. Aí eu falo lá, tal, tal, tal, tal, tal. Eu tenho que ser fiel à minha identidade. Eu não posso negociar minha identidade. Todo mundo que tem uma dupla identidade é encaixado na pior das qualificações, inclusive criminal, porque não se pode ter dupla identidade. Você precisa definir sua identidade online e ser fiel a ela. Então, primeiro, defina o que você vai comunicar. Depois, aí eu vou me usar como exemplo, você vai anotando, papel e caneta na mão, você vai anotando aí. O que eu, Thiago, decidi comunicar? Eu decidi comunicar sabedoria, inteligência emocional. Porque todo o resto que eu falo vem dessas duas coisas. Comportamento vem da inteligência emocional. Finanças vem da sabedoria. Mas sabedoria e inteligência emocional, tudo isso eu faço baseado em quê? Na inteligência bíblica. Então, o que o Thiago comunica? O Thiago comunica sabedoria, inteligência emocional e inteligência bíblica. Eu pego a Bíblia como base, que é a verdade, para mim, absoluta, e crio as matérias a partir daí. Isso é o que eu decidi comunicar. Agora, eu tenho... Diariamente, você é tentado a comunicar coisas diferentes. Você começa a ver uma pessoa viralizando uma coisa que faz, sei lá... Perguntinha engraçada. Eu comunico humor? Teixeirinha? Não. Se eu não comunico humor, eu não posso seguir a tendência. Mas a tendência é fazer gracinha no story, mas eu não faço. Por quê? Porque eu escolhi ser fiel à minha identidade, que é sabedoria, inteligência emocional e inteligência bíblica. Eu não saio disso. A sua fidelidade, a sua identidade pode não trazer resultado de início, porque às vezes você vai continuar postando as mesmas coisas sem curtida. Mas a longo prazo, todo mundo vai saber que você é uma pessoa séria que veio para ficar. Quando uma pessoa é muito relevante assim, vem almoçar comigo, a gente tomar um café, a gente conversa, ele sempre fala isso, Thiago, uma coisa que eu admiro em você é que você faz há muito tempo a mesma coisa. Eu não vim mudando, eu não vim me adaptando para poder correr atrás de engajamento. Até porque o engajamento é passageiro, a identidade é permanente. O engajamento vai e vem, a identidade fica. Então seja fiel à tua identidade, não engajamento. O engajamento ele precisa ser consequência da sua identidade. É lógico que aqui a nossa equipe estuda sobre os algoritmos, estuda sobre as redes sociais, estuda sobre cada plataforma. Mas a nossa corrida não é atrás de engajamento, é atrás de ser fiel à identidade. Eu nunca postei algo que não tem conexão com a minha identidade por causa de engajamento, nunca. Agora, se o que eu posto, que é da minha identidade, que tem a ver com o meu propósito, traz engajamento e eu posso potencializar, aí tudo bem, eu faço. Mas tem que estar dentro, é forte o que está acontecendo. Do nada o cliente assistiu outra live. Ó, gente, vou te falar. É o fim do mundo, né? Ele tá assim, um concorrente ali. É bom, hein? Atrás. Aqui a equipe é motivadora demais aqui, né? Você tá muito chato, Thiago. Thiago ao vivo é muito chato. Vou ver a live de alguém aqui. Então, primeiro, seja fiel ao seu o quê. O que você vai comunicar. Segundo, defina o como. Como você vai comunicar? Aí eu decidi. Como a minha comunicação vai ser como? Através de livros, palestras, cursos e meu clube. Pronto. Eu quero comunicar através de palestras, cursos, meu clube de inteligência e meus livros. Tudo que você vê, corte de vídeo, que você vê na internet meu e tal, é consequência de uma dessas coisas. Né? Vou acrescentar uma aqui, as pregações. As pregações do YouTube. Então, olha só. Qual é a minha mensagem? Sabedoria, inteligência emocional, instrução bíblica. Essa é a minha mensagem. Como eu comunico essa mensagem? Através de pregações, livros, palestras, cursos e clubes de inteligência. Estão aqui, ó. Mentorias, está aqui. Agora, quando? Eu preciso definir o quando. Já defini o quê, já defini o como, vou definir o quando. Quando eu comunico? Aí eu monto uma agendinha aqui, ó. De segunda a sexta eu faço café com destino. Quando é que a gente sobe no YouTube? Segunda, terça, quarta e quinta. Segunda, terça, quarta e quinta a gente sobe ou devocional, ou mensagem, ou pregação no YouTube. Spotify, Brunecast, terça e quinta. Tudo isso aqui é agenda. É quando? Quando eu comunico, terça e quinta. Aliás, gente, o Brunecast de ontem bombou, explodiu a audiência. O Brasil inteiro, ó, gente do Brasil inteiro postando, tô assistindo, porque ontem nós postamos um episódio chamado A Mente dos Bilionários. Fala, Thiago, que bobeira, não quero saber o que esse cara pensa, não. Olha, mesmo que você não queira ser uma pessoa rica, não é exigência você ser, você pode ser o que você quiser. Mas eu te aconselho a escutar para você entender como é que pensa um bilionário. Nós botamos três na mesa de uma vez, né? Fato inédito, hein, pessoal? Fato inédito. Botar três de uma vez na mesa, no mesmo horário. Entrevistamos, assim, foi muito profundo, falando de espiritualidade, negócios, comportamento para aumentar a sua visão financeira. Foi muito forte. O Brasil todo comentou, vale a pena você depois do Café com Destino entrar no Spotify e assistir o episódio A Mente dos Bilionários, lá no Brunecast, tá bom? Então, assim, o quando é segunda a sexta, 6h57 Café com Destino no Instagram, de segunda a quinta eu tô no YouTube, ou devocional ou pregação, aliás, hoje tem pregação no YouTube, Instagram todos os dias, eu posto todos os dias no Instagram, então, Você tem que ter o quando você vai comunicar. Você tem o quê, o como, o quando. Agora, vem a última aqui. Onde? Onde você vai comunicar? Eu decidi, de um tempo para cá, comunicar pela internet, me comunicar pela internet. Eu decidi, o meu onde vai ser internet, vai ser online. Quando eu decidi isso, a minha vida mudou. Porque antigamente, gente, eu já quase perdi minha saúde mental, minha saúde emocional. Eu já quase feri minha família por causa das múltiplas viagens que eu fazia semanalmente. Emendava uma viagem na outra. Quantas vezes Janine foi pro aeroporto levar uma mala para eu trocar de mala, dar um beijo nas crianças no saguão do aeroporto e já pegar um outro voo para ficar mais uma semana fora. Coisa de maluco. Nunca mais na minha vida eu vou cometer esse erro. Por quê? Porque eu tava comunicando o que certo, o como certo, o quando certo, o onde estava errado. O meu onde ainda tava no presencial, na plataforma, de igreja em igreja, de palestra em palestra. E foi o onde que me fortaleceu emocionalmente quando eu acertei, quando eu falei, não, agora eu só comunico pela internet. É lógico que tem exceções, tem um evento, outro que eu vou e tal, mas nem se compara a minha vida de antes. Então, quando eu defini o onde corretamente, além de a mensagem ser espalhada com mais facilidade, eu ainda preservei minha vida emocional e familiar. Então, o onde, ele pode ser uma grande proteção para a sua vida. Onde você vai comunicar? Você tem que ser muito estratégico para isso. Pegou isso aqui? O quê? Como? Quando e onde? Tá fazendo sentido para você? A matéria hoje é grande, hein? Eu quero te dar muito conhecimento hoje. Segunda parte da matéria. Três tipos de comunicação. Isso aqui você precisa dominar. Comunicação verbal é o que você fala. Comunicação visual é o que você mostra. Inclusive postagens. E comunicação corporal é quando você não está falando nada, mas seu corpo está revelando tudo. Por exemplo, se eu estou numa reunião, eu posso estar falando nada, mas estou roendo unha, batendo o pé assim, olhando para o alto. O que eu estou revelando, Wesley? Ansiedade. Ansiedade. Mas o que, Wesley? Desinteresse, talvez. Desinteresse, nada a ver, Wesley. Eu estou nervoso, Wesley. Em alemão, explica como é ficar nervoso numa reunião. Em alemão, pô, em russo.
7: Eu sei.
1: Já era pra ter pesquisado no Google e estar atento, né? É que as pessoas não valorizam os empregos que têm, cara. Ou seja, às vezes a sua boca não falou, o seu corpo comunicou tudo. Às vezes o que sua boca não falou, o seu corpo revelou. E forte, hein? Às vezes o que a sua boca não falou, o seu corpo revelou. Porque você roeu unha, olhou pra cima... ficou batendo o pezinho, fazendo assim com a mão o tempo todo. Você revelou ansiedade, revelou nervosismo. Então é muito importante que você saiba que existem três tipos de comunicação. Verbal, que é o que eu falo, então você precisa aprender a falar. Comunicação visual, que é o que eu mostro, o que eu posto, o que eu visto. Isso tudo comunica. E a comunicação corporal, que é como o meu corpo... reage, se movimenta, as pessoas leem isso. Ou seja, você faz uma pergunta, Thiago, você está feliz? Eu respondo, eu estou muito feliz. Eu falei que estou feliz, não falei? Mas você acreditou? Por que você não acreditou? Por causa do meu corpo, porque a linguagem corporal cancela a linguagem verbal. A linguagem corporal, ela cancela a linguagem verbal se não tem coerência. Então, quando você... pega esse segredo aqui, ó, de relevância e influência. O segredo para você começar a ter influência online é a sua linguagem verbal, visual e corporal estar em harmonia. Se comunicarem bem, terem coerência. Quando você é coerente nos três tipos de comunicação, as pessoas começam a acreditar em você. Credibilidade vem com coerência... nos três tipos de comunicação. Quando o que você fala, quando o seu corpo e quando o que você comunica, que é a comunicação visual, quando essas três coisas estão em coerência, estão em harmonia, as pessoas começam a acreditar na sua mensagem, no seu produto ou no seu serviço online. Então é muito importante que você se prepare para ser um bom comunicador, uma boa comunicadora. Porque hoje, agora falando um pouco do faturamento financeiro, a oportunidade financeira, a gente fala no meio dos negócios, o dinheiro está na mesa de quem sabe se comunicar online. Então você precisa descobrir a sua forma de se comunicar online, criar sua identidade online, ser fiel a isso, né? Valorizar o seu o quê, como, quando e onde, ser coerente nos três tipos de comunicação, verbal, visual e corporal, que isso vai atrair credibilidade. E agora você vai focar na riqueza do mundo digital, que é a audiência. Anote isso. A riqueza do mundo digital é a audiência. Qual é o nome da riqueza do mundo digital? Audiência. A guerra no mundo online é pela atenção. Ou seja, na guerra pela audiência, eu capturei 10 mil. Tem gente que capturou 100. Tem outras lives acontecendo que capturou 1000. Então, a guerra no mundo online, antes de ser financeira, é por atenção. Grave isso, por favor. E quem chama mais atenção, ganha. Porque um vídeo de sabedoria, um vídeo de instrução poderosa, dá 200 mil visualizações, e um vídeo de uma menina dançando de shortinho no Reels ou no TikTok dá 3 milhões, 4 milhões de visualizações. Por que, Wesley? Eu já falei por quê. Por causa da riqueza, que é a atenção. Porque mesmo que você não tenha interesse naquilo, chamou sua atenção e você assistiu. A partir do momento que você só assistiu passando, o algoritmo entendeu aquilo e começa a te entregar mais daquilo, e cada vez a audiência vai crescendo da pessoa dançando e não da sabedoria sendo pregada. A audiência, ela revela para o algoritmo, que é uma inteligência artificial, que aquilo chamou mais atenção do que outra coisa. Então você tem que ter muito cuidado, porque aquilo que você bota a sua atenção multiplica o algoritmo em relação àquilo. Isso vale inclusive para a vida espiritual. Aquilo que você coloca a sua atenção aqui na Terra faz o mundo espiritual intensificar aquilo. Então cuidado, para bem ou para mal. Agora, Thiago, beleza. A riqueza do mundo digital é a audiência. Como eu aumento minha audiência? Eu já entendi que eu tenho que ser fiel à minha identidade, eu tenho que criar minha identidade digital e ser fiel a ela. Eu já entendi que eu preciso aprender como me comunicar verbalmente, corporalmente e visualmente. Eu já defini o mapa aqui do que eu vou comunicar, como eu vou comunicar, quando eu vou comunicar e onde eu vou comunicar. E esse onde aqui, quanto mais específico for, melhor. É melhor, por exemplo, vou me comunicar na internet. Não, bota a plataforma que você vai escolher. Olha, eu vou me comunicar na internet através do YouTube. Quanto mais específico você for, mais chance você tem de ser vencedor ali. Tá? E agora, para aumentar a sua audiência, você tem que começar um trabalho empreendedor. Primeiro, se a guerra é pela atenção, a pergunta é: por que alguém compartilharia um post ou um vídeo seu? Essa é a pergunta que você tem que fazer sempre que for postar. Às vezes eu vou postar uma foto e eu já sei que aquela foto não vai engajar tanto. Mas eu preciso postar. Por exemplo, vou honrar meu pai ou minha mãe. Sabe quantas pessoas vão compartilhar essa foto? 30. Eu tenho 2 milhões e poucos seguidores. Eu não vou deixar de honrar meu pai e minha mãe porque só vai dar 30 compartilhamentos. Mas eu posto. Porque eu vou honrar meu pai e minha mãe. Mas se fosse uma frase de impacto, como a gente geralmente posta, dá 70, já deu 70 mil compartilhamentos o negócio. Aliás, já passamos de 100 mil compartilhamentos várias vezes, né? Alguns posts. Mas assim, vamos botar o básico, é 25, 30 mil compartilhamentos em qualquer frase que eu coloco. Mas se eu postar uma foto com meu pai e com a minha mãe, dá 30 compartilhamentos. 30. 30 pessoas compartilham. Porque hoje o engajamento é medido muito mais por compartilhamento e salvamento, né? Quantas pessoas salvam a foto, do que comentários em si. Então, existem coisas que você posta porque tem que honrar alguém, porque tem que fazer. Mas 99% que você posta, a pergunta é: por que uma pessoa compartilharia esse vídeo ou essa frase ou esse post? Você posta a foto almoçando com os amigos, por que alguém iria compartilhar isso? Por que alguém ia querer salvar essa foto? Então, audiência tem a ver com estratégia. Anote isso. Audiência tem a ver com estratégia. Audiência tem a ver com inteligência e questionamento. Audiência tem a ver com inteligência e questionamento. Ou seja, se você ainda usa seu Instagram, você usa suas redes sociais só para ficar postando seu dia a dia, postando sua família, por isso só tem 3 comentários, 2 comentários ou nenhum comentário. Porque ninguém pediu para você postar isso. As pessoas estão nas redes sociais por 2 motivos. O lado mal da história é porque elas querem saber a vida dos outros. O lado bom da história é que elas querem aprender coisas novas gratuitamente. Então, ou você vira um blog de fofoca, que as pessoas querem seguir, e fica postando a vida dos outros, ou você começa a passar um conhecimento que só você tem, porque só você viveu sua vida. Só você tem esse conhecimento, essa experiência aí. É que você ainda não descobriu o poder da comunicação. Mas se você comunicar corretamente, as pessoas vão querer aprender com você. Porque todo mundo tem uma história para contar. Todo mundo tem uma superação. Você precisa só aprender como comunicar isso. Então, na guerra pela audiência, quem retém mais a atenção, ganha. Na guerra da audiência, quem retém mais a atenção, ganha. Então, seu conteúdo é interessante, você vai postar um vídeo de 1 minuto, o minuto todo prende a pessoa? Então, nem posta. Primeiro, trabalha melhor na edição. Primeiro, escolhe um trecho melhor. Faz alguma coisa. Partindo do princípio que a ideia é você reter a atenção da pessoa. Quando uma pessoa lê uma frase minha no Instagram, eu preciso prendê-la 1 minuto naquele post. Ela não pode só passar e curtir. Não. Ela tem que meditar, ela tem que comentar. Pô, vou salvar esse post. Ela tem que enviar pra alguém. Você tem que fazer a pessoa ficar 1 minuto naquele post. Se você faz uma pessoa ficar 1 minuto no seu post de uma frase, o Instagram entendeu, o algoritmo, a inteligência artificial entendeu que você é ultra relevante. E começa a te entregar mais. Ou seja, começa a trazer mais atenção, mais audiência pra você. E onde está o

Se você começar a fazer um trabalho de identidade digital, isso aqui é sem botar dinheiro nenhum, hein? Orgânico, você trabalhando. Daqui a pouco tem 1.000 pessoas te assistindo e você está vendendo 50 brigadeiros gourmet por dia. Quanto é que é um brigadeiro gourmet? Sei lá, R$ 15? R$ 10, R$ 12, um brigadeirão, né, pô? Maior assim e tal, gourmet. Aí você está fazendo 50 por dia. Então, você precisa começar a entender de comunicação digital para poder aumentar sua influência, sua relevância e seu faturamento. A pergunta é: você acha que precisa dominar a comunicação digital? Thiago, eu tenho certeza que eu preciso disso. Porque tem gente que fala: não, não é para mim, não. Eu só quero um pouquinho de inteligência emocional, só quero me conectar com Deus e tal. Também pode continuar aqui comigo. Mas se hoje, na matéria de hoje, você está caindo a ficha que você precisa se tornar alguém que entende de comunicação digital, entende do mundo online, cria sua identidade, que cria sua prosperidade dentro de casa, porque na internet você não precisa nem sair. Uma coisa muito importante, e aqui eu entro num assunto bem delicado da nossa matéria, qual é a diferença entre comunicação e autopromoção? O que é autopromoção, gente? Você fala assim: gente, eu não sei se vocês sabem, mas eu sou muito bom. Eu não sei se vocês sabem, mas olha, eu... Você fica falando de você o tempo todo. Você fica falando que você é bom, que você pode, que você é o cara, que você... Isso chama autopromoção. E além de ser feio, é pecado. O que é comunicação? É você comunicar a sua essência de uma forma que todo mundo entenda. Então, uma senhora ontem ou antes de ontem me escreveu no direct, a minha equipe mandou para mim, falando o seguinte: eu gosto muito das suas lives, mas você se autopromove. Eu não gosto de autopromoção. Eu não respondi porque depois de um tempo eu já entendi que não adianta. Quando a pessoa, ela já está assim com o coração assim, você pode dar a resposta mais branda, mais inteligente, que de qualquer maneira ela deixa de seguir, bloqueia, não adianta. Mas qual seria a minha resposta para ela? Senhora, existe uma diferença. O que ela quis dizer? É porque, por exemplo, ontem eu falei assim: gente, me segue lá no Spotify. Olha, subiu um Brunecast novo. Tá demais, gente. Um dos melhores episódios que eu já gravei. Ela pegou isso e falou que isso é autopromoção. Não é. Isso é comunicação. Não confunda comunicar a sua mensagem, comunicar o seu produto, comunicar o que você faz com autopromover-se. É bem diferente. Principalmente quem tem um Espírito Santo consegue diferenciar isso de uma forma muito clara. Então você nunca vai me ver me autopromovendo. Eu sou bom, sou eu que faço, isso aqui é meu, isso aqui não sei o quê, isso é autopromoção. Agora, eu não vou deixar de comunicar uma coisa que Deus colocou na minha mão. Um produto que pode mudar a vida de alguém, uma mensagem que pode tocar a vida de uma pessoa. E detalhe, o Spotify lá, o Brunecast é gratuito. Tô nem te vendendo nada. Entra lá e assiste gratuito. Então existe uma diferença muito grande de autopromoção para comunicação, tá bom? Isso eu queria deixar claro. Então, na guerra da audiência, quem retém mais atenção prospera mais. Outra coisa que você precisa fazer, isso aqui é muito importante, é você começar a fazer o que a gente chama no mundo digital de collab. O que é collab? É quando você cruza, você chama alguém para colaborar contigo e cruza essa audiência, faz um cross da audiência. Então, por exemplo, quando eu faço uma live com o Dave Leonardo, meu amigo, meus seguidores passam para ele e os seguidores dele passam para mim. Muita gente começa a conhecer, lógico que não são todos seguidores, mas sei lá, 10 mil seguidores que estavam só com ele, não me conheciam, começam a me conhecer. E 5, 6 mil seguidores que eram só meus, não conheciam ele, eu não seguiam, não gostavam por algum motivo, começam a seguir, porque agora entenderam melhor a pessoa. Então, a fazer collabs através de lives, podcast, tudo que você puder fazer junto com outras pessoas, de preferência mais influentes que você, traz a audiência dessa pessoa para você. Agora, uma coisa que eu aprendi no podcast de ontem, no Brunecast de ontem lá no Spotify que a gente subiu, foi uma coisa que o Jean-Guy Diniz falou, muito forte. Ele falou que na networking, né, que a arte de se relacionar, você precisa ser interessado e não interesseiro. Então você tem que ser interessado na outra pessoa e não interesseiro no que ela pode te oferecer. Se você só procura a pessoa para pedir, faz uma live comigo, posta meu post, a pessoa vê que você é um interesseiro, uma interesseira.

0: Então é muito importante você ser uma pessoa interessada no outro, para que ele naturalmente te ofereça essa colaboração, tá? Então os três tipos de comunicação: verbal, visual e corporal. Seu corpo comunica, o que você posta comunica e o que você fala comunica. A guerra é sempre pela audiência. Quem retém mais atenção, ou seja, seus vídeos precisam ser vídeos que retêm atenção. Seus posts precisam ser posts que fazem a pessoa pensar, fazem a pessoa refletir, que a pessoa queira salvar aquele post. Sempre pensa nisso. Eu vou postar isso porque a pessoa vai querer compartilhar. Por que a pessoa compartilharia? Por que a pessoa salvaria? Se você não tocar na emoção da pessoa, se você não estiver ensinando alguma coisa para a pessoa, ela não vai compartilhar, ela não vai salvar esse post e você vai perder a relevância, vai perder a influência. Isso aí é importantíssimo você pegar, tá bom? Agora vamos para a chave mestra. A comunicação, vamos para a chave mestra, anota. A comunicação é responsável por 90% da sua prosperidade financeira. A comunicação é a responsável por 90% da sua prosperidade financeira. Thiago, e quem prosperou financeiramente e nem é comunicador? Não, não é comunicador público, ele não está na internet falando. Mas se você entender os bastidores, você vai ver que ele é um excelente comunicador. A equipe entendeu ele, os sócios entenderam, os colaboradores entenderam, por isso que ele está prosperando. Quem não sabe se comunicar não está habilitado a prosperar. Quem não sabe se comunicar ainda não está habilitado a prosperar. A comunicação é responsável por 90% da sua prosperidade financeira. Simples assim. É simples. 90% está ligado à sua habilidade de comunicação. Então você precisa descobrir a sua mensagem e entregá-la da melhor forma possível. Descubra a sua mensagem e entregue da melhor forma possível. O meu irmão Daniel, Daniel Brunet, está escrevendo um livro justamente com esse nome: Descubra a sua mensagem e multiplique seus seguidores. E esses seguidores aqui não é só o da internet, é pessoas que te seguem porque a sua mensagem é muito forte. Pessoas que querem estar do seu lado. Então, é muito importante, meu irmão é jornalista, é um grande comunicador também, é muito importante você descobrir qual é a mensagem que você carrega para você poder multiplicar a sua audiência. E multiplicando a sua audiência, consequentemente, você vai multiplicar o seu faturamento financeiro, né? Porque hoje, as próprias plataformas digitais estão te pagando. Quando você aumenta a sua influência, sabe quem te procura? Patrocinadores, marcas, né? Então você precisa saber que não é só porque você vai vender na internet algum produto, é porque vão te procurar para te patrocinar também. Então existe, esse mundo online é novo para muita gente, mas já é realidade. Não confunda ser novo com realidade. É novo, realmente, mas já é realidade. Então você precisa dominar a comunicação digital para que você possa aumentar não só sua influência, audiência e relevância, mas também seu faturamento financeiro. Eu acho que é o que muita gente está precisando.
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3: Sejam todos muito bem-vindos em mais uma série do nosso programa Negócios com Propósito. Gente, eu perdi a hora aqui e num relógio estava um horário, no outro, mas glória a Deus por isso que você chegou até aqui. E nós vamos juntos em mais uma série desse programa, onde você tem aprendido muitas coisas, onde você tem crescido, gerado valor, não apenas um negócio por ter, mas sim um negócio de alto valor, porque você investiu o seu tempo, a sua dedicação, e é por isso que nós estamos aqui. Que é por ele e para ele que são todas as coisas, né, minha gente? Olha só, sejam todos muito bem-vindos, você do Instagram, do Facebook, do YouTube, você pode tá me assistindo pelo Instagram, Elisângela Gomes Aeli. Para você que não me conhece, eu sou CEO da família Adore Mais, e para mim é uma honra servi-los nesse programa também. Gente, o programa de hoje está demais, as características de uma pessoa realizada. Características de uma pessoa realizada. Você sabe quais são elas? Tem tantas pessoas que dizem, né? Ah, não, eu sou super realizada. Outros dizem, eu não sou realizada. E, na verdade, o que define a realização? O que define essa pessoa ser ou não realizada? É quando ela atinge alguns objetivos. Parece que é por aí, não é mesmo? Então, vamos juntos. Você que gosta de anotar, você que gosta de guardar informação, para que você olhe de novo, pesquise. Ah, não, não vou ficar só com o que a Eli está falando. Eu vou pesquisar, eu vou ir atrás de mais informação. Até porque, gente, esse programa é pouco tempo. É pouco tempo. Então, você que está no Instagram aqui, você está me ouvindo? Se você está me ouvindo, coloca sim. Eu já aumentei aqui o volume, já aumentei tudo. E eu não sei se você está conseguindo me ouvir. E agora, está me ouvindo? Você que não me segue ainda no Instagram, Elisângela Gomes Aeli. Você tá mudo? Tá mudo, gente. Por que tá mudo esse negócio? Vamos lá. Continua mudo ainda? Bom, você do FM 102.1, seja muito bem-vindo. Esse é o programa Negócios com Propósito. Negócios com Propósito, onde eu venho trazendo conteúdos para vocês, gente. São mais de 28 anos como executiva de negócios. Será que foi fácil? Será que foi difícil? Ainda sem som. Eu vou sair e entrar de novo. Você que tá aqui no Instagram, eu tô saindo e entro de novo. Peraí. Gente, é isso. Quando você trabalha com... olha só, tudo acontece. Eu tô remoto hoje, gente. E aí, o pessoal que tá lá no estúdio tá me dizendo que tá sem som. Então, eu vou colocar o som aqui, porque tem muita gente no Instagram também me assistindo. E claro que eles também serão abençoados com essa palavra, serão abençoados com essa mensagem, vinda diretamente no céu. Porque tudo aquilo que a gente faz aqui é para potencializar a sua vida. É para potencializar você no seu relacionamento com Deus e mais que isso, no seu negócio, né, na sua vida, no seu negócio. Não tem como você ter um negócio de alto valor sem que você tenha uma vida de alto valor. Não tem como. Não tem como. Então, que bom que você está aqui. Que bom que você está aqui e você vai aprender hoje sobre as características de uma pessoa realizada. Bom, deu tudo certo agora no Instagram. Pronto. Então, estou pelo Instagram, estou pelo YouTube. Elisângela Gomes, a Eli. Elisângela Gomes, a Eli. Gente, as pessoas realizadas, elas são aquelas que têm um histórico de alcançarem os seus objetivos. O que traz a elas são a satisfação e a motivação para ir cada vez mais longe. Então, quando uma pessoa ela é realizada, ela tem tudo para ir mais longe, para continuar essa jornada. Agora, é importante você lembrar também que ninguém nasce realizado, né, gente? Ninguém nasce pronto, ninguém nasce com uma vida extremamente realizada. Na verdade, trata-se de que ao longo prazo, né, e ao longo do caminho, ela vai conquistando através da dedicação, através da persistência e através das atitudes. Então, quando você olhar alguém e você, com o seu olhar, disser, olha, tal pessoa, ela parece realizada. Agora, já lembra sempre, ela se dedicou, ela foi persistente e ela teve muita atitude. Então, eu não sei hoje, você que está me ouvindo aqui no FM, no 102.1, na Adore Mais FM, seja bem-vindo à nossa família. Você que está me assistindo no Instagram, eu não sei se hoje você está se sentindo que a sua realização está demorando muito a chegar. Se você é essa pessoa, fica comigo, porque tem algumas características aqui para você desenvolver. Então, que bom que você está aqui. Agora, existe uma pesquisa, gente, que 72% das pessoas no mundo não gosta do que faz. Você acredita? Não gosta do que elas estão fazendo, trabalhando. E se você é uma delas, é hora de você se colocar no eixo aí, viu? É hora de você começar, sim, a gostar daquilo que você está fazendo. Porque um dos pilares de negócios com propósito aqui, você que me acompanha toda semana, você que está comigo aqui sempre no Instagram, sabe que um dos pilares é você fazer aquilo que você ama. Porque senão, você não vai ter energia suficiente para continuar no dia mal. Você não vai ter energia suficiente para continuar fazendo aquilo que Deus pediu para você fazer. Né? Então, primeira coisa, amar aquilo que você está fazendo. Então, vamos lá. A primeira característica, gente, de uma pessoa realizada. Elas sabem distinguir os próprios objetivos de pressões externas. Elas sabem distinguir os próprios objetivos de pressões externas. Você sabe que para ser uma pessoa realizada, é preciso, óbvio, realizar, né, ali os objetivos. E aqueles que chegam lá, eles conseguem se manter motivados durante o percurso. Por quê? Porque eles sabem separar os seus sonhos das pressões externas. E olha, mas Eli, como é que eu faço para eu poder sair da pressão que eu tô sofrendo do meu trabalho, das pressões que estão acontecendo no mercado, no segmento em que eu atuo? Como que eu faço isso? Gente, olha só, presta atenção nisso. Você precisa fazer escolhas considerando os seus próprios valores e as suas próprias convicções, sem deixar que a necessidade, sem deixar que a pressão externa, ela te toma. Sem deixar que a necessidade de você agradar terceiros esteja em primeiro lugar. Agora, se você não sabe quais são os seus valores, você não tem clareza das suas convicções, você a todo momento vai deixar as pressões externas sobrepor os seus objetivos. Olha só. Olha o que diz em 1 Coríntios 10, 13. As tentações que vocês têm de enfrentar são as mesmas que os outros enfrentam. Mas Deus cumpre a promessa e não deixará que vocês sofram tentações que vocês não têm forças para suportar. Quando uma tentação vier, Deus dará forças a vocês para superar. E assim, vocês poderão sair dela. Aí eu te pergunto, você não sabe quais são as suas fraquezas? Como é que você vai vencer essa tentação? Como você vai vencer? Ah não, Eli, eu tô orando. Tá, você tá orando? Incrível. Incrível. Mas você precisa saber. Precisa saber quais são essas tentações que você enfrenta para que Deus te ajude nelas. Então, você precisa ter as suas convicções, os seus objetivos definidos, para que você não deixe o que está de fora, a pressão de fora, interferir dentro e não te fazer parar no meio do caminho. Característica de uma pessoa realizada, ela sabe distinguir os seus próprios objetivos das pressões externas. Ela sabe. 2. Elas têm paciência para esperar os resultados de suas ações. Uma pessoa que não tem paciência de esperar que os resultados das suas ações cheguem, é um grande candidato para abandonar o projeto, o negócio, a família, os amigos no meio do caminho. É uma pessoa propensa a ter projetos inacabados, porque ela não tem paciência de esperar o processo. Ela tá achando que tá demorando e que ela não tem capacidade suficiente para aquilo, mas na verdade não, ela só não está sabendo esperar com paciência no Senhor, o momento daquilo acontecer. Então, tem um outro detalhe aqui. Grande parte das coisas realmente leva um tempo para acontecer, gente. Vai levar tempo. Não é de um dia para o outro. Agora, mesmo que você dê o seu melhor, você vai precisar saber esperar com paciência e sem perder a motivação. Eita, aqui tá o outro desafio. Além de você esperar, além de você ter que ter paciência, você vai ter que, nesse processo, ter motivação. Tá bem, tá agradável, tá confiante, tá esperançoso. Fala pra mim se não é um desafio. Oi, Cláudia, tudo bem, Bruna? Sejam bem-vindas aqui no meu Instagram, Elisângela Gomes Aeli. Você que tá aqui no rádio me ouvindo e não me segue ainda, me segue lá, Elisângela Gomes Aeli, pra gente passar mais tempo juntos. Olha o que diz em Jó lá. A paciência não é apenas suportar, mas é suportar bem. E aí lá em Jó 38:7, você vai entender mais sobre essa questão de você não apenas suportar, mas você suportar bem. Eita, como é difícil isso aqui. Mas é possível. É possível quando você descansa nele. Quando você descansa no Senhor, você vai ter paciência e, além de tudo, vai estar motivado. 3. Né? A terceira característica de uma pessoa realizada. Ela evita sofrer por coisas que estão fora do seu alcance. Pelo que você está sofrendo? Você está sofrendo pelo que está no seu alcance ou pelo que está fora dele? Fala pra mim. Gente, na vida existem duas situações. Duas. As que estão no nosso alcance e aquelas que nós não temos o poder de controlar. As pessoas realizadas, elas sabem separar muito bem disso. Porque elas se concentram nas coisas que podem fazer. E deixa tudo aquilo que elas não podem mudar. E aí, o que acontece? Ela evita sofrer por antecipação. E consegue canalizar a sua energia, o seu foco, a sua alegria nos seus objetivos sem se estressar. Será que você hoje está estressado, está sem paciência, porque você está sofrendo por coisas que estão fora do seu alcance? Provérbios 16, 3. Consagre ao Senhor tudo o que você faz, e os seus planos serão bem-sucedidos. Então, olha só que lindo, gente, isso. Se está fora do seu alcance, consagre ao Senhor que esses planos serão bem-sucedidos. Agora, se está ao seu alcance, vai e faça. Se é possível para você, pega e age. Tem atitude. E não para, não. Quatro. Quarta característica de uma pessoa realizada. Ela tem força de vontade para ir atrás dos seus objetivos ousados. Percebe que eu falei objetivos ousados? Porque tudo aquilo que não dá aquele friozinho no estômago, parece que não é tão interessante, não é? E aí você para. E aí não te faz ter muita vontade de continuar, não é? Então, quanto mais for ousado um objetivo, mais você vai ter que se dedicar. Vai ter que ter dedicação para alcançar. Então você não vai perder o foco, você não vai perder o seu olhar daquilo. Não, você não vai ter tempo para distração. Você não vai ter tempo para distrair com coisas que estão fora dos seus objetivos. É, minha gente, parece que quando você clarifica, gente, as coisas acontecem. E você sim vai chegar lá, na linha de chegada, no seu objetivo principal. Não tem como você ter um negócio de alto valor sem ter uma vida de alto valor. Não tem como você ser bem-sucedido financeiramente se na sua vida você não é bem-sucedido. Não tem como. Então, muitas vezes, tá faltando só a clarificação. Um dia que uma aluna chegou para fazer uma sessão de mentoria comigo, e ela estava tão desesperada, gente, tão desesperada, que ela não sabia. Ela me apresentou ali o projeto dela, e ela estava na dúvida se ela investiria logo o dinheiro que ela tinha naquele momento, se ela esperava, quanto tempo que ela esperava. Ela não tinha clareza do negócio dela. Ela não tinha clareza se ela continuava ou se ela parava. Olha a importância de você ter alguém direcionando e clarificando. Incrível, gente. Incrível o projeto. Maravilhoso. O que que a gente fez naquele momento? Fizemos conta. Se tudo der errado, qual é a sua reserva financeira? Em quanto tempo você consegue manter as suas contas, as suas necessidades básicas sendo custeada? Com o dinheiro que ela ganhava, a gente fez uma continha ali rápida. E 4 meses. 4 meses. Em 4 meses, ela ia conseguir o que ela já tinha. Já estava quase o suficiente. Então, em 4 meses, a gente definiu a data. Ela já conseguiria colocar aquele projeto para rodar. Então, olha só. A importância, né, de você ter um mentor, de você ter alguém olhando junto com você, uma pessoa que tem experiência, que já passou por aquilo, que já desenvolveu vários negócios, que chegou onde você gostaria de chegar. Essa é o maior poder quando você tem a humildade suficiente em procurar ajuda. Mas olha só, na multidão de conselhos, a sabedoria. Quem você está se aconselhando? é quem tem para ajudar, ou você está confiando e pedindo apoio para quem não tem condição nenhuma de te dar uma direção, principalmente nos seus negócios. Então, olha só. Claro que para essa mentorada minha chegar a ser uma pessoa realizada nessa área, também fizemos um planejamento estratégico de em quanto tempo ela teria lucro naquele negócio. E aí sim, claro que ia chegar. Porque ela teve a clareza. Ela sabia do seu objetivo agora. Ela tinha prazo, ela tinha data. Percebe que a característica de uma pessoa realizada, uma das maiores, ela sabe para onde que ela está indo. Ela sabe o que ela fez e para onde ela está indo. Ela sabe, não tem dúvida. E olha, você que está me ouvindo aqui no 102.1, esse programa é Negócios com Propósito com Elisângela Gomes. Para mim é uma honra, como CEO da Dore Mais, dessa rádio, poder compartilhar com você conteúdos como esse que você está tendo aqui. E no meu Instagram, Elisângela Gomes é Eli. Se você não me segue, me segue lá, que tem mais conteúdos para você. Meu canal do YouTube, Elisângela Gomes é Eli. Também esse programa vai estar lá. Esse aqui vai ficar salvo lá. Então, se você não pegou as outras características que eu acabei de falar, porque nós já estamos na quinta, no canal do YouTube você vai poder assistir novamente. E a quinta é... A quinta característica de uma pessoa realizada é o otimismo para enxergar as oportunidades onde muitas pessoas só veem problema. É. Claro, gente, que na vida... uma vida que vale a pena, que vale realmente a pena, vai ser difícil. Não vai ser fácil. Aquela que vale a pena, aquela vida que vale a pena. Agora, não significa que deve enxergar as situações de modo negativo. Por mais difícil que seja, não quer dizer que você tem que olhar com um olhar negativo. Não, ao contrário. Porque as pessoas realizadas, elas conseguem alcançar suas metas exatamente por serem otimistas e conseguir enxergar a solução. Onde muitos só estão vendo dificuldade. Onde muitos só estão vendo problemas. Então, o segredo para isso é estar olhando além do que parece. Além. E aí sim, identificando as oportunidades e as lições de cada fase. A Ana, Eli, te ouço todo dia no rádio. Que linda, um beijo, Ana. Obrigada pelo carinho, viu? Então, olha só, você está enxergando oportunidades onde muitas pessoas só estão vendo problemas? Fala para mim. Talvez seja aí o seu maior desafio hoje. Quem sabe você limpar, limpa, em nome de Jesus, e clarifica, e traz soluções, seja intencional. Bom, eu tô com esse problema, como é que eu vejo a solução nisso aqui, agora? Porque eu tava ouvindo lá no programa da Eli, no Negócio com Propósito, que uma pessoa realizada, ela traz solução, ela consegue enxergar oportunidade onde está tudo degringolando. Sexta característica de uma pessoa realizada. Ela tem consciência em relação à sua própria capacidade. Você sabe naquilo que você é bom? Esse é um outro pilar de negócios com propósito. Aquilo que você é muito bom fazendo. Aquilo que você faz, como diz o outro, com o pé nas costas. Que é muito fácil para você. Então eu vou te desafiar agora a pegar aí um papel, uma caneta ou no seu notes, colocar as 10 coisas que você tem como força. As 10 coisas que você tem como força. Que para você é muito fácil. Por exemplo, né, no meu caso aqui, comunicação, autoconfiança, lealdade, resiliência. Então, coloca 10 coisas que você é forte, que você é bom fazendo. Coloca aí. que você já vai ver muita coisa clarificando aí na sua vida. Muita coisa mesmo. Muita coisa mesmo. Uma pessoa apenas se torna realizada depois de ter essa consciência, gente, com relação à sua própria capacidade. Não tem como você ser realizado, realizar algo, sem que você não saiba onde você é muito bom. Se você não souber do que você é capaz, impossível você sair do lugar. Não vai sair. Não vai. Se você ainda não tem essa consciência, você precisa ter. Então, enquanto eu tô falando aqui, ó, vai escrevendo aí. Vai escrevendo. Porque quando você olha aquilo que você é muito bom fazendo, isso te enche de força, de autoconfiança. Fala, puxa vida, eu sou bom nisso aqui. Então, eu vou fincado nisso aqui, que eu sou bom fazendo. E aí vem a energia, a vontade de continuar. Então, minha gente, percebe que todas as vezes, sim, você vai precisar olhar para você. Você vai ter que parar para refletir um pouquinho e olhar para dentro. Olhar para dentro. Se você não tá conseguindo encontrar, se você tá perdido na sua vida, no seu negócio, ele... Eu empreendo, mas tá muito difícil. Você consegue me ajudar? Claro, anota aí. 011-995-375-356. É uma mentoria que você precisa. De repente, uma sessão, duas, três. E eu vou ter, sim, o maior prazer em poder pegar na sua mão. Sabe por quê? Porque muitas vezes isso aconteceu comigo. Eu não sabia o que fazer. Várias vezes, várias. E aí foi quando eu encontrei alguns mentores no meio do caminho, que me ajudaram, que me mostraram o caminho, que me deram a direção. Então, olha só, você que tá aqui na rádio, na Dore Mais FM, no 102.1, seja bem-vindo. Eu sou Elisângela Gomes e esse programa é Negócios com Propósito. Então, tudo tem um porquê. Tudo aquilo que você faz precisa estar clarificado o seu porquê. Porque é aí que, no dia mal, você não vai parar. Quando você tem clareza, quando você tem firmeza, quando você tem uma direção certa. Então, olha só. A oitava característica de uma pessoa realizada é a sabedoria que ela tem para aprender com os erros. Bom, se você imagina que uma pessoa realizada é aquela que não comete erros, tá enganado, viu, gente? Tá enganado. Pois falhar faz parte da vida. Faz parte, sim, de todos. Até porque não foi encontrado um justo sequer. Agora, quando você aprende com esses erros, é onde você evolui. Então, sempre que você cometer um erro, toma cuidado para que você não se sinta culpado simplesmente com isso. E acabe desistindo dos seus objetivos. Cuidado, muito cuidado. Errei. Puxa, eu vou desistir do meu objetivo. Não faça isso. Prefira enxergar essas situações como oportunidade para você aprender e desenvolver. Por quê? Em cada queda, ela vai servir para te tornar mais forte. Então, olha só que poderoso isso. Você ter a sabedoria para aprender com seus erros. Olha só o que a Rosa escreve aqui no Instagram. Elisângela Gomes, a Eli. Se você não me segue aqui. Oi, Eli. Depois que conheci você e uma frase que você disse. Fiz um curso básico em gestão e negócios. Agora estou fazendo também em TI. Sou grata a tudo que você tem nos ensinado. Amém, querida. Deus seja louvado. Que maravilha. Então, olha só. O meu papel, sim, é ativar você que está me ouvindo aqui todos os dias. Você que está aqui comigo todos os dias. Na rádio, você que está aqui no meu Instagram, vendo os posts que eu trago, os vídeos. Você que está no YouTube assistindo aqui os meus conteúdos. Tudo Elisângela Gomes, a Eli. É ativar você para que você traga a sua melhor versão. Para que você tenha uma vida de alto valor. Para que você, de fato, seja um representante de Deus na Terra. E olha, gente, o que eu trouxe para você como a última característica, a nona característica de uma pessoa realizada. E não menos importante, porque é a última. É a flexibilidade para alterar os planos quando necessário. Se for preciso alterar os seus planos, altere. Por mais organizada que uma pessoa seja para realizar um projeto, é muito fundamental, gente, que ela tenha consciência de que nem sempre as coisas acontecerão conforme o previsto. Nem sempre tudo vai acontecer conforme você quer, conforme você planejou. Nem sempre. Mas aquela que pessoa que se torna realizada, ela consegue, ela conseguiu ser flexível sempre que necessário. E mudou o plano no meio do caminho. Com consciência, com pesquisa, com um mentor acompanhando. Ela mudou. E é aí que está o grande sinal. Se você é inteligente e tem um pensamento estratégico ou não. É o nível de flexibilidade que você tem em, no meio do caminho, reajustar a rota. Você já viu o Waze, quando você coloca o endereço, aí você entra na rua errada ali, ó. O que acontece? Refazendo rota, refazendo a rota. E aí ela vai e traz outra rota para você ali. O que que é isso? É a sabedoria. Você ser flexível, se necessário. Refaz sim. Porque em João 15, 2, olha o que diz. Todo ramo em mim que não der fruto, ele o tira. E todo o que dá fruto, ele limpa. Para quê? Para que produza mais frutos ainda. Se hoje você está aí com seu coração apertado, se hoje você está aí com a angústia de que, puxa vida, deu tudo errado, será que não é Deus limpando? Para que daqui a pouco você dê mais frutos ainda? Será que não é Deus tirando essa pessoa do caminho? Será que não é Deus querendo que você mude o seu negócio? Será que não é Deus para que você dê mais frutos ainda? Será que não é Ele querendo que você limpe o que está te atrapalhando de fazer a vontade dEle? Então, receba hoje a paz que excede todo o entendimento e a sabedoria que vem diretamente do alto para te tornar uma pessoa realizada. Porque uma pessoa realizada, ela tem convicção daquilo que ela está fazendo. E pode vir o que for. Nada vai ser o suficiente para parar. Nada vai ser o suficiente para limitar ela. Ou impedir de que ela ajude outros também naquele caminho. Então, o desejo do nosso coração no programa de hoje é que você seja realizado naquilo que você está fazendo. Em nome de Jesus. E aqui na rádio, no 102.1, estamos caminhando para o final do nosso programa. Eu vou recapitular aqui no meu Instagram, Elisângela Gomes Aeli. Então, você que está agora aqui, passando na nossa frequência, você é muito bem-vindo. E tem muito de Deus para você. Ainda com os programas que vêm a seguir. E você que perdeu as primeiras características de uma pessoa realizada, que é o nosso tema de hoje, vem para o Instagram, Elisângela Gomes Aeli. 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Olha, você que está aqui comigo todos os dias sabe que você precisa ser forte, constante, firme e abundante, para a honra e glória do Senhor Jesus. Combinado, minha gente? Você que não me segue, então, lá no meu Instagram, Elisângela Gomes Aeli, eu te espero para passarmos mais tempo juntos e aprender um pouquinho mais. Aprender, desenvolver, para ampliar sua consciência, renovar sua mente. E, claro, para você chegar com a sua melhor versão. Então, você que está aqui na rádio, a gente está finalizando agora o nosso programa Negócios com Propósito. Um beijo no seu coração. Tchau, gente.
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0: E o tema para hoje é esse aqui: você está ameaçado. Você está ameaçado. E eu queria ler um texto que fala de ameaça e como lidar com elas, porque se não tem jeito de não ser ameaçado, como que a gente lida com isso? Abra sua Bíblia em Êxodo capítulo 17, versículo 8 a 16. Êxodo 17, versículo 8 a 16. Nós lemos assim: a vitória sobre os amalequitas. Sucedeu que os amalequitas vieram atacar os israelitas em Refidim. Então Moisés disse a Josué: escolha alguns dos nossos homens e lute contra os amalequitas. Amanhã tomarei posição no alto da colina com a vara de Deus em minhas mãos. Josué foi então lutar contra os amalequitas, conforme Moisés tinha ordenado. Moisés, Arão e Ur, porém, subiram ao alto da colina. Enquanto Moisés mantinha as mãos erguidas, os israelitas venciam. Quando, porém, as abaixava, os amalequitas venciam. Quando as mãos de Moisés já estavam cansadas, eles pegaram uma pedra e colocaram debaixo dele para que nela se assentasse. Arão e Ur mantiveram erguidas as mãos de Moisés, um de cada lado, de modo que as mãos permaneceram firmes até o pôr do sol. E Josué derrotou o exército amalequita no fio da espada. Depois o Senhor disse a Moisés: escreva isso num rolo como memorial e declare a Josué que farei que os amalequitas sejam esquecidos para sempre debaixo do céu. Moisés construiu um altar e chamou-lhe: o Senhor é minha bandeira. E jurou pelo trono do Senhor: o Senhor fará guerra contra os amalequitas de geração em geração. Dá uma olhada no que aconteceu aqui. O povo de Israel acabou de sair do Egito. E quando eles saíram do Egito, aconteceu uma coisa maravilhosa, porque eles atravessaram o Mar Vermelho a seco. Eles passaram com os pés secos pelo meio de um mar. Que cena incrível! Os egípcios tentaram fazer igual, e aí o Mar Vermelho se fechou, e o exército egípcio todo morreu. Eles chegam do outro lado felizes, dizendo: Deus é com a gente, olha que incrível, olha que milagre. Nós vamos agora entrar na terra prometida, tem coisa grandiosa para a gente, nossa, que incrível. Tempo de celebração. Nem acabaram de celebrar, e o exército amalequita veio na direção deles. E o exército amalequita veio na direção deles, e o exército amalequita não mandou recado nem nada, simplesmente veio. É na hora que você às vezes está com vitórias, com a vida financeira boa, com algumas conquistas, com algumas portas abertas, é às vezes na hora que tudo parece que finalmente deu certo, que aparece na tua vida uma amalequita. E eles estavam ameaçados, ameaçados. E então Moisés falou: Josué, reúna os homens aí que nós vamos ter que lutar. E eu, Arão e Ur, vamos subir para a montanha. E nós lá na montanha, eu vou clamar. Sai para lutar, eu vou para orar. E nós vamos vencer essa batalha, se Deus quiser. E assim fizeram. Josué foi para a batalha, chamou os homens, e chamou os homens para lutar contra um exército preparado. Os amalequitas eram povos de guerra, acostumados com guerra, com armas de guerra, com estratégia de guerra, com tudo de guerra. O povo de Israel acabou de vir do Egito, só fazia tijolo, só sabia plantar e colher, trabalhava para os egípcios, zero cultura de guerra, zero preparo. Mas Moisés falou: vamos lutar. E então Moisés está em cima da montanha, orando pelo povo, com o cajado que Deus falou para ele: leva esse cajado, toda vez que você olhar para esse cajado, lembre que eu sou contigo. E ele pegou o cajado e levantou, e ele clamava pelo povo, e o povo de Israel vencia a batalha. Mas depois de um tempo cansou o braço, e quando o braço cansava, o povo amalequita vencia a batalha. Ele levantava o povo de Israel, vencia, ele baixava, o povo amalequita vencia. E aí, o que fizeram Ur e Arão? Colocaram Moisés sentado numa pedra, e cada um segurou seu braço de um lado, e até o pôr do sol, os braços de Moisés ficaram para cima. E enquanto os seus braços estavam para cima, o povo de Israel prevaleceu e venceu os amalequitas. E Deus falou: Moisés, registra no rolo, deixa para as futuras gerações o que eu estou escrevendo agora. Esse povo que tentou impedir o projeto meu na vida de vocês vai sumir do mapa, não vai ficar um para contar a história. E foi o que aconteceu. Quando acabou de ter a vitória, Moisés estava cansado, todo mundo cansado, mas ele falou: hora do culto. Eles levantam um altar ao Senhor, e ele declara que o nome daquele altar é: Deus é a minha bandeira. A bandeira é que mostra de quem é o exército. Se a bandeira do Brasil é o exército brasileiro, se a bandeira dos Estados Unidos é o exército dos Estados Unidos. Deus é minha bandeira, nós lutamos pelo Senhor, porque nós lutamos com o Senhor. Deus é a nossa força, Deus é a nossa esperança. Tudo pode estar errado, os outros podem ser mais fortes, mas não interessa, nós vamos com Deus. E foi isso que aconteceu ali, e eles finalmente então celebram aquela vitória. Sabe, eles estavam felizes, empolgados, indo para a terra prometida, mas de repente foram ameaçados. Talvez você está indo em direção à sua terra prometida, o seu sonho, sua família toda aos pés do Senhor, sua vida financeira vencedora, sua empresa dando certo, sua vida espiritual tomada por Deus, as coisas acontecendo no seu interior, na sua paz interior. Mas de repente, eu vou pedir só para as criancinhas jogar o cartinho ali no cantinho para mim, pede para jogar ali, porque está todo mundo olhando, de tão bonitinho que é. Então, gente, nós, às vezes, nós estamos indo para a terra prometida, e na hora que nós estamos indo para a terra prometida, é que nós vamos ter uma ameaça. E muitos param de caminhar para a terra prometida, porque paralisam suas vidas na ameaça. Eu não sei qual é a terra prometida, eu não sei qual é o teu sonho, eu não sei qual é a tua expectativa, mas talvez você está enfrentando aí uma amalequita, uma vergonha, uma humilhação, um problema, e por conta disso, você está desistindo de ir para a tua terra prometida. Você acha que faz sentido isso? Não faz não, ué. Você só está tendo uma amalequita no caminho, mata esse miserável. Não é o vizinho não, pelo amor de Deus. Mata no sentido de supere. Às vezes, quando a amalequita surge, o que que você faz? Você fica ali, discutindo com a amalequita, batendo papo com a amalequita, querendo convencer a amalequita. A amalequita não se convence não, rapaz. Nem seja e nem deixe uma amalequita atrapalhar você. As pessoas têm motivo para fazer o que fazem muitas vezes, que você pode não compreender, mas se você tivesse um pouquinho de humildade para perguntar por quê, você entenderia. Ah, pastor, então você vai parar agora, vai ficar com medo disso mesmo? Não, eu vou continuar fazendo o que eu sempre fiz aqui, porque a amalequita não vai me parar. Eu acredito em conversão de amalequita. Eu acredito que pessoas falam, pensam, você não pode parar os projetos de Deus na sua vida, porque tem alguém que está te criticando, te interrompendo, falando mal, dizendo para que isso, para que aquilo, não há necessidade. Ei, não pare os planos de Deus na sua vida, quem entendeu? Agora, se nós queremos realmente entender o quanto a gente se sente ameaçado, o quanto a gente pode ser ameaçado nos momentos de tranquilidade, eu queria te contar uma história. Um dia, um homem bonito, rapaz, um cara bacana, bem sucedido, Sabe aquelas famílias bonitas mesmo, que você fala, pô, aqui é tudo certo, aqui está beleza pura? O cara me procura. Motivo, a mulher dele tinha traído ele. Fui conversar com a esposa. Qual o motivo para você fazer isso? Sabe o que ela falou? Não tem. A gente se permite certas conversas, a gente se permite certas situações, e quando a gente vê, a gente se envolve em umas palhaçadas que destrói a vida da gente. Eu não mereço esse homem, não. Estou envergonhado pelo resto da minha vida. Foi só burrice. Não tinha motivo, casamento legal, vida legal, tal. Mas agora um homem bacana, legal, tudo, está ameaçado. O que, que eu faço? Como é que eu vou lidar com isso? Estava tudo bem. Num dia, a ameaça chegou. Quem entendeu? Então você precisa entender que você está ameaçado, sim. Pelo que você sabe e pelo que você não sabe. E por isso você precisa de alguns cuidados, de algumas inteligências, de alguns conhecimentos, para que você vença as ameaças que estão aí. E quais são esses cuidados? Primeiro, entenda que um pequeno período de displicência pode custar caro para quem vive num mundo de ameaças. Um pequeno período de displicência nos seus negócios, quebrou. Um pequeno momento de displicência no seu casamento, acabou. Um pequeno momento de displicência com o seu filho, talvez fique difícil voltar. Dá uma olhada no versículo 8. Diz assim o versículo 8: sucedeu que os amalequitas vieram atacar os israelitas em Refidim. Os amalequitas vieram atacar. Mandaram recado? Anunciaram? Mandaram WhatsApp? Vieram atacar, mas tinha alguém de Israel que estava olhando no horizonte e viu uma poeira no deserto, viu uma poeira subindo, olhou legal, reparou umas roupas, falou, são os amalequitas. Foi lá no Moisés, falou, Moisés, os amalequitas estão vindo. Moisés não teve tempo de nada, falou, Josué, vem cá, aqui ó, separa os homens e vai para a guerra. Mas nós não temos arma de guerra, nós temos um pedacinho de ferro aqui que a gente trouxe de lá, nós temos um pedacinho de couro que a gente trouxe, mas não é um escudo que a gente trouxe lá do Egito. A gente tem uns pedaços de pau, umas madeiras, umas toras. Ah, meu irmão, vai para a guerra com o que você tem, mete bronca e vamos lá, e eu vou para cima da montanha para orar, para abençoar. Se não tivessem o mínimo de estruturamento ali, de estruturação ali, o mínimo de ajuste ali rapidinho, já era. Você precisa entender que talvez você esteja sendo displicente com algumas coisas na sua vida, dizendo assim, meu marido não me procura mais sexualmente, não, mas daqui a pouco melhora, é que ele está preocupado com o trabalho. A minha mulher está agressiva demais, tudo agressiva, tudo com raiva, tudo. Não, mas é fácil, ela está preocupada porque a avó dela está não sei o que lá. E aí você fica dando uma desculpinha para aquilo. Ah, o meu filho não quer ir mais na igreja, mas é coisa de adolescente, é coisa da infância. E a gente começa a achar que daqui a pouco resolve, sozinho resolve, por acaso resolve. Alguns aqui não têm vida com Deus, não tem. Você vem à igreja, vida com Deus você não tem. Como assim, pastor? Quantas vezes você orou essa semana? Você leu a Bíblia quantos dias na semana? Mas você vem aqui na igreja, escuta uma canção que você gosta, escuta uma palavra que te toca, você fala, pronto, minha vida espiritual está resolvida. Não, não está. Você só recebe carga dos outros. Você nunca consegue buscar a carga a você mesmo. Você não lê a Bíblia, você não busca a Deus, você não ora todo dia, você não separa tempo. Os problemas estão aí, você não ora. Seus filhos estão problemáticos, você não ora. Seu casamento não está legal, você não ora. Você nunca orou e viu um milagre acontecendo na vida, você acha normal. Você acha normal ser um crente meia boca. Deus está te chamando para algo maior. Ele conta com você, Ele te ama. Você não é filho de qualquer jeito, não. Você é filhão. Você é filhona de Deus. Fala aí, eu sou filhão, eu sou filhona de Deus. Fala de novo, pô. Fala de novo. Eu sou filhão de Deus, você não quer ser, não? Você não quer ser, não? Deus está falando, ei, eu te amo pra caramba, você é meu filhão. Aí você fala, eu não sou filhão coisa nenhuma. Quem está entendendo? Deus está dizendo, você está displicente, e você não está vendo, cara, que daqui a pouco, sua vida espiritual não vai estar preparada para algum desafio. Meus queridos, tem uma frase que me marcou, já falei aqui várias vezes. Se você não está indo no mesmo caminho, desculpa, se você ainda não encontrou com o diabo hoje, você está indo na mesma direção. Se o diabo não está tentando fazer gracinha com você em nada, amigo, você está num lugar confortável, o diabo está tranquilo contigo. Você precisa entender que não dá para relaxar. Se tem uma área na sua vida que não está boa, você não pode ser displicente achando que o acaso vai resolver. Tem uma música que diz, né? O acaso vai. Como é mesmo? O acaso vai me proteger enquanto eu andar distraído. Fica distraído para tu ver se o acaso vai. Fica com o seu... Ou música mentirosa. Pega o teu celular e anda ali, ó. Anda nas Américas ali à noite. O acaso vai me proteger. Vai, fica no celular para você ver ali. Meus amados irmãos, acaso não resolve nada. Quem entendeu? Segundo lugar, se você quer lidar com as ameaças, você precisa entender que se você não lutar, o acaso não vai te permitir sobreviver. Irmão, no versículo 9, diz assim, então Moisés disse a Josué, escolha alguns dos nossos homens e lute contra os amalequitas. Josué não falou assim, Moisés não falou assim, manda um mensageiro nosso para tentar negociar. Moisés não falou assim, olha, vamos agora todos ficar aqui só em oração. Moisés não falou assim, vamos nos render. Moisés não falou assim, é a vida, um dia se ganha, um dia se perde, faz parte. Não, Moisés falou assim, ah, eles estão vindo? Aqui, equipe de oração, eu vou para o monte, vocês lutem. Tem coisa na sua vida que não está boa, e você está o quê? Ah não, eu tenho orado, tá, você tem orado, e o que, que você tem lutado? Ah, eu tenho pedido oração, é o seu Zé Pidão, ora por mim, ora por mim, ora por mim, ora por mim, e o que, que você faz para melhorar? Sua vida espiritual não está boa, você separa tempo para orar? Seu relacionamento não está bom com seus filhos, o que você vai fazer para melhorar? Seu casamento está uma droga, o que, que você pode fazer para melhorar? Sua vida financeira está legal, é isso mesmo? Atrasa uma conta para pagar outra no mês seguinte, atrasa essa para pagar aquela, está tudo bem, é essa a vida que você merece mesmo? É isso aí, a vida que você quer é essa? Então tá bom, ué, vive isso aí, uai. Ah, não é não? Não é não? Então lute. Lute. Peça a Deus que te dê uma direção para melhorar sua vida financeira. Você não precisa se acomodar naquilo que te faz mal. Você não precisa se acomodar naquilo que não é bom para você. Ah, pastor, eu moro numa casinha lá, é alugada, e eu consigo pagar, está tudo bem, tá, e aí? E aí que essa é a minha vida, tá, por que você não vai ter sua casa? Porque eu não tenho dinheiro, não, você tem dinheiro, você já pagou 20 casas, o aluguel que você pagou a vida inteira, você tem dinheiro, tanto você tem que você pagou várias, você só não teve a capacidade de reduzir o seu plano, o seu sistema de vida, e de buscar novos ganhos, para você fazer um caixa, e dar de entrada, e pagar o que você paga de aluguel, você pagar de prestação, na sua casa, Porque todo mundo está andando de tênis, não sei o que é lá, tal, tal, tal, da marca tal, tal, tal, e você não vai ficar de fora. Está todo mundo comendo no japonês carão, e você não vai deixar de comer. E está todo mundo viajando para tal lugar, quem tem. Quem guardou dinheiro uma época para ter agora para viajar. Mas você não está nessa etapa. Então vai todo mundo para tal lugar e você não vai. Quem está entendendo? Mas não, você coloca como um obstáculo, como uma impossibilidade de ter as coisas, porque você não tem a mentalidade de filhão. Você é? Ou você é uma? Filhona. Você tem que lutar. Presta atenção na chave que eu vou liberar agora aqui. Existem três coisas, presta atenção, três coisas que você precisa para realizar seu sonho. Tempo, dinheiro e conhecimento. Que é isso? Eu não preciso de dinheiro, eu tenho Deus Todo-Poderoso. Deus não é dono da casa da moeda. Deus é dono do mundo, mas ele não está lá preocupado em imprimir dinheiro. Tudo na vida você precisa de... Ah, meu sonho era ser mãe. Ué, e as fraldas, quem compra? E as mamadeiras, sim ou não? E o remédio? Então você precisa de dinheiro, sim ou não? Você precisa de tempo. Eu quero um corpo melhor, não tem que dar tempo para isso? Eu quero qualidade no meu casamento, não tem que dar tempo para isso? Todo sonho envolve tempo. E todo sonho envolve o quê? Conhecimento. Pega essa chave. Se você não aprendeu nada hoje, vai para o Mobral. Quem entendeu? Mobral ninguém nem riu, né? Porque nem conhece, né? Mobral é um sistema de alfabetização de adulto lá do tempo do Capitão Caverna. Gente, você está entendendo isso? Você vai levar isso? Estou te provocando para você guardar isso. Dinheiro, tempo e... conhecimento. Agora, quando você tem dois, você adquire um. Se você tem tempo e dinheiro, você compra conhecimento, você faz curso, mentoria, especialização. Se você tem conhecimento e dinheiro, você pode então se planejar, porque você consegue pagar as coisas, para ter um tempo de qualidade, um passeio com a esposa, um tempo para uma academia legal. Por quê? Porque você tem conhecimento do que você precisa, você tem o papai, o dinheiro. Então, quando você tem dois, você compra o terceiro. Então, querido, essas três coisas, claro, tudo isso subjugado por uma coisa chamada fé. Porque se eu não tenho fé, como eu vou administrar corretamente meu dinheiro, meu conhecimento e meu tempo? Mas você precisa dessas três ferramentas para você vencer nos planos. E quando você tem o conhecimento, o tempo e o dinheiro, tem uma coisa que só você pode fazer, é lutar com isso que você conseguiu, com isso que você está querendo, para você realizar um sonho. Você não pode falar, ah, eu não tenho dinheiro, vou parar, ah, eu não tenho conhecimento, vou parar, eu não sei fazer, vou parar. Aqui, dá uma olhada no que aconteceu. O Moisés foi com o exército dele destrenado. Não tinha artilharia, não tinha cavalaria, não tinha nada, destrenado. O exército que veio, os midianitas, era um povo preparado. O que Moisés falou? Gente, não tem jeito não, vamos lutar. Luta com o que você tem. E procura adquirir o que você não tem. Não tem dinheiro, procura. Não tem conhecimento, procura. Não tem tempo, melhora a sua organização do tempo. O que você não tem, você procura. Mas você não pode parar de lutar. Ah, pastor, mas eu não preciso de dinheiro. Não precisa. Ganhe mais e dê para todo mundo. Dê para quem precisa. Monta uma farmácia para pessoas carentes. Monta um restaurante no meio da pior favela e fala, ó, aqui nessa favela ninguém passa fome mais. Faz alguma coisa então, deixa uma história que vale a pena ser contada. Agora, um cara novo parar de produzir porque tem dinheiro? Não, tem dinheiro, mas ele não tem propósito. Em terceiro lugar, se você quer lidar com as suas ameaças, não abra mão de cobertura espiritual em suas ameaças. Nós vivemos um tempo de muita independência. As pessoas acham que não precisam de líder espiritual. As pessoas acham que não precisa. Não, porque eu tenho dinheiro, porque eu tenho capacidade, que eu sou isso, que eu sou aquilo. Então, eu não vou ouvir um pastor que não sabe ganhar o dinheiro que eu já ganhei. Eu não vou ouvir um líder que não tem a capacidade empreendedora, empresarial que eu tenho. Se eu ouvir certas pessoas, a impressão que eu vou ter é que eu sou um idiota. De talvez abrir mão de uma carreira empresarial Ou quem sabe pudesse ser um coach, talvez ganhando alguns milhões por mês. Mas nada disso atrai meus olhos. Sabe por quê? Porque eu fui chamado para ser pastor. Eu amo ser pastor. É o que fomenta a minha vida. O que eu faço a mais, livro, mentoria, agrega para o que eu faço. O meu chamado é pastoral. Plantar a igreja é meu alvo. Batismo é meu alvo. Mas tem gente que acha que nós, líderes, que os líderes de célula, os supervisores, os pastores, são desnecessários. Mas olha o que diz o texto. O texto diz assim no versículo 10. Josué foi então lutar contra os amalequitas, conforme Moisés tinha ordenado. Moisés, Arão e Ur, porém, subiram ao alto da colina. Enquanto Moisés mantinha as mãos erguidas, os israelitas venciam. Quando, porém, as abaixava, os amalequitas venciam. Teve alguém que foi cobertura espiritual. O povo lutava, você está na luta, mas você precisa de cobertura espiritual. Quantas vezes você procurou o senhor de célula, um líder da igreja, você procurou um supervisor, um pastor, falou: cara, ora por mim, eu estou indo para um desafio, eu estou indo para uma guerra, eu estou indo para um problema. Talvez você tenha ganho um contrato, você ganhou um contrato milionário, agora muda a sua vida. Aí você fala: ah, vou lá para o meu contrato. Cara, você deveria procurar alguém, alguma cobertura espiritual, falar assim: ora por mim, hoje é o primeiro dia do contrato. Por quê, pastor? Por quê? Porque junto com o teu contrato vem uma amalequita. A Bíblia diz que em Refidim, os amalequitas vieram para a batalha. Ei, irmão, todo lugar que você for, tem um cantinho chamado Refidim. Lugar de ameaça, lugar de guerra, lugar de problema. Os Refidins estão à nossa espera. Os caras da família que se ajudou. Pegava dinheiro com você toda hora. Você, burro que nem uma besta, ia na casa da sua avó. Aí a sua avó falava assim: olha o seu primo aí, você de carrão, seu primo não tem nada. Aí você dava um carro para um primo. Aí você voltava na sua avó no outro mês: olha aí a sua prima, está com dificuldade para ir para o trabalho dela, tadinha, tem que acordar cedo. Você ia lá, comprava um carro para a prima. O dia que uma prima dessa, que não lutou para ter o que você tem, que não se esforçou, não estou só contra ajudar não, tá? Estou falando do que acontece. O dia que essa prima te pedir um negócio, um dinheiro emprestado, você falar não, você vai ver se ela vai lembrar do carro que você deu. Você vai ver. Tem gente que bota uma placa na sua testa, patrocinador da família. E não é porque se admiram, é porque se invejam. E tudo que puderem sugar de vocês, vão sugar. E um dos objetivos não é nem eles terem o que você tem, é destruir o que você conseguiu. Abre teu olho, ajude com inteligência. Em vez de ficar dando peixe, peixe, peixe, dê um peixinho, estava com fome, tudo bem, mas dá uma vara. Toma aí, paga a faculdade dessa prima, paga um curso para esse primo, compra o carro, deixa no teu nome e fala assim: ó, é Uber, vai me pagar só R$100 por dia, gera um incômodo, que aí tu vai saber se o miserável está em casa sem fazer nada, eu não tenho nem os R$100 para te pagar. Ah, sim ou não? Quem Deus está promovendo nessa manhã? Quem está se movendo para algo maior diante das ameaças? Você precisa ter cobertura espiritual. Mas em último lugar, se você quer lidar de forma inteligente com suas ameaças, entenda que a igreja é indispensável para você diante das ameaças. Cobertura espiritual é uma liderança sobre você. E o nosso tema, mas a igreja é o relacionamento do corpo.
1: Que te impedem de prosperar. Parece que erros impedem alguns e outros não. Não é mesmo? Porque tem aquelas que conseguem, aquelas pessoas que não conseguem. Então fica comigo. E você que está me assistindo aqui no meu Instagram, Elisângela Gomes, a Eli, olha, compartilha aí, pega esse aviãozinho e manda para 5 pessoas no mínimo. A Edjane, beijo, Eli, querida. O William tá aqui, a Kátia. Gente, que demais. Se você quiser mandar pergunta para mim, bora aqui no Instagram, Elisângela Gomes, a Eli. Gente, por que será que as pessoas fracassam, hein? Por que será que elas fracassam? Olha, as pessoas fracassam porque elas cometem sempre os mesmos erros. É, não são erros novos. Normalmente você vai fracassar, você está fracassando porque está cometendo os mesmos erros. Mas Eli, quais são esses erros que eu estou cometendo? Olha, gente, existem dois tipos de erros. São aqueles erros conscientes, aqueles que você sabe que está errando, aquele que você sabe que está cometendo, aquele erro que está ali estampado no, na capa da revista da sua vida, mas você não tem força o suficiente, disruptiva, para vencer esse erro, para corrigir esse erro. Tem esses erros conscientes, eles estão acontecendo porque você não teve novos hábitos. Por conta desses mesmos hábitos que você tem e desse estilo de vida, esses erros permanecem. Falta disciplina para você vencer esses erros conscientes. Falta você olhar e dar um xeque-mate para que você tenha resultados relevantes. Percebe que esses erros conscientes, eles são os responsáveis por você estar onde está hoje e não está prosperando. E você aqui comigo vai entender até o final do programa o que que é você ter uma vida próspera. Porque fica no subjetivo, não fica? Ah, eu quero. Eu sou próspero. Ah, aí por conta da teologia da prosperidade de alguns, ensinaram prosperidade de uma forma errada, de manipulação, para poder controlar você. Não é? E aí, nós que entendemos que somos filhos verdadeiros de Deus, não estamos atentos para esse tema. Mas Deus, Ele quer te prosperar. Ele quer prosperar você. Aliás, ele já fez tantas promessas, né, de prosperidade e abundância na nossa vida. Agora, esses erros conscientes que você anda cometendo vai te impedir. Mas Eli, e os erros inconscientes? Esses, eles são, podem ser um segundo passo. Por quê? Você não sabe que não sabe. Você nem sabe que não sabe. Esses erros inconscientes que estão, que você está tendo, não sabe nem onde você está errando. E por ora não sabe como fazer o conserto desses erros. Esse, gente, esse erro inconsciente é um dos maiores perigos, sabia? É como se você tivesse cego em tiroteio. Sabe, já viu cego em tiroteio? É como se fosse isso. Agora, eu quero aqui dizer para você, antes da gente continuar nesse tema, você que está aqui comigo na rádio, no 102.1, você que está aqui comigo no YouTube, Elisângela Gomes Aeli, ou no meu Instagram, se inscreve aí, ou melhor, me segue, né? No Instagram, você é do TikTok, tudo Elisângela Gomes Aeli. Eu tenho uma pergunta para você. Você está comprometido com a sua prosperidade? Você se compromete? Porque eu só quero pessoas aqui comprometidas. Porque um dos nossos principais pilares aqui é o comprometimento. Se você não tiver o comprometimento com a sua vida, se você não tiver o primeiro, o comprometimento com você, não é comigo que você vai ter. Não é com Deus que você vai ter. Então, escreve aqui para mim. Você que está aqui comigo, eu estou comprometido a prosperar. Ou melhor, eu me comprometo a prosperar. Eu me comprometo a prosperar. Escreve aqui para mim. Mas antes, eu quero que você, junto comigo, declare palavras de vida. Porque se você está comprometida a prosperar, mas está declarando palavras de morte, não vai acontecer. Então vamos lá, declare aí palavras de vida, palavras de prosperidade, como bom ânimo, criatividade, coragem, ousadia. Que você tenha um dia agradável, que você possa ser uma pessoa agradável, um dia de paz, de alegria, momentos incríveis. Vai declarando palavras boas? Vai, junto comigo aqui, me ajuda no programa e me ajuda a pegar na sua mão. Você lembra quando você empurrava um carro? Não sei se você é dessa época, gente, mas eu já tive carro que do nada ele parava e tinha que empurrar. É. Nem tudo foi assim. Tudo tem um começo. E você precisava de força, muita força, naquele primeiro momento para tirar o carro do lugar, não é? Você lembra? Aí você vinha e, com muita força para fazer ele se movimentar. Aí quando ele se movimentava, até parece que ele ficava mais leve, não é? E aí, quando você tava ali com força, chegava alguém, ó, com a mãozinha assim, não é mesmo? Então, esse primeiro empurrão, olha lá, o Rafael já. Eu também na chuva, teve um dia que eu tava sozinha, gente, dirigindo o carro, pã. Falei, ah, não acredito. Aí lá vai eu me molhar inteira pra empurrar. Esse primeiro empurrão é o que vai demandar um maior movimento nosso. Esse primeiro empurrão, talvez ele seja o mais pesado, assim como você e eu empurrava o carro quando ele morria. Mas ele pode se tornar leve quando você abrir a sua boca para declarar palavras de vida. Esse empurrão, essa força motora inicial, ela pode vir quando você abrir a sua boca para falar palavras de prosperidade, abundância, bom ânimo, coragem, fé, ousadia, criatividade, bondade, isso mesmo. Você que não declarou ainda, você que está aqui no rádio, vai, abre essa boquinha e fala e declara para que a palavra de Deus entre no seu coração, para que tudo aquilo que nós vamos aprender aqui hoje, estamos aprendendo na autoridade do nome de Jesus. E ele ama um coração alegre, sabia? Então, olha só. Quando que uma pessoa prospera? Você que quer anotar aí, pega aí papel e caneta, que agora vai vir muito direcionamento para você. Quando que uma pessoa prospera? Quando ela tem uma mente forte e um coração sábio. Quando que uma pessoa prospera?
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2: Oi, pessoal. Eu sou a Sabrina, aqui da Vila Santa Catarina. Ouço sempre Adore Mais, tô adorando a programação de vocês. Eu queria pedir uma música. É a música Eu Sou Teu Pai, da cantora Valesca. Um abraço a todos.

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4: Uou, muito boa tarde pra você que está aqui na sintonia na Adore Mais FM. Isso mesmo, Elisângela daqui, você daí. Vamos juntos então? Em mais um programa Adore Mais. Já adorou ele hoje? Com a sua voz, com as suas finanças, com o seu abraço, com o seu sorriso. Com o que você adorou ele hoje, hein? Conta pra gente. Participa aqui do programa no 011 9 1121 1020. Se você tá passando aqui pela primeira vez, Eli, que programa é esse, gente? Começamos com uma temporada no quadro SM Story, não é que deu certo? Pois é, e a gente vem trazendo grandes nomes, personalidades, autoridades, pessoas que fazem a diferença no mundo, através dos seus dons, através dos seus talentos. E aí, esse pessoal vem aqui compartilhar com a gente como que eles chegaram, onde eles chegaram. Afinal, tudo tem um caminho, né? Tudo tem um processo. E a gente tem aquela mania de só ver o palco. Os bastidores a gente não vê. Então, é um programa de entrevistas interativo para que você aprenda, mas aprenda muito. Assim como em toda a nossa programação aqui, a gente fala para mais de 23 milhões e meio de habitantes do estado de São Paulo. E a gente tem grandes homens e mulheres de Deus na nossa programação. Ministérios, grandes projetos aqui, tudo que envolve inteligência emocional, inteligência espiritual e inteligência financeira. Então, fica com a gente, baixa o aplicativo aí, caso você não esteja ali no 102.1, mas no aplicativo eu tenho certeza que você pode estar, porque o celular você não esquece em casa, não é mesmo? Eu também não esqueço. E essa entrevista, gente, vai ficar salva também lá no canal do YouTube Adore Mais FM. Segue a gente lá no Instagram para você saber tudo que acontece aqui nos bastidores da família Adore Mais. Bom, você que me acompanha todos os dias sabe que a Eli vai chamar você, vai convidar você para pensar, para refletir. Temos pouco tempo aqui. Lá no meu Instagram, Elisângela Gomes, a Eli, a gente fala um pouco mais sobre negócios com propósito, autodesenvolvimento, né? Mais de 25 anos como executiva de negócios. E para mim é uma honra servi-los um pouquinho mais com todo o meu conhecimento aí, como é dirigir, como SEO da família Adore Mais. Então lá no meu Instagram a gente passa mais tempo juntos, Elisângela Gomes, a Eli. E a mensagem de hoje é: quando mudamos a forma de ver as coisas mudam de forma. Quando mudamos a forma de ver as coisas mudam de forma. Você já ouviu aquela frase que aonde você foca, cresce? Pois é. Ultimamente você anda vendo o copo vazio ou o copo cheio? Você mais reclama ou você agradece? Você foca no que está dando errado ou no que pode dar certo? A fé é você acreditar e ter a certeza do que você não está vendo com os seus olhos naturais, mas que você já viu com os seus olhos espirituais. Então, mude a forma de você ver as coisas, que aí você vai ver que ninguém mais precisa mudar, apenas você. Combinado? Gente, programa, olha, tá demais aqui. Você sabe que todo dia a gente gosta de trazer um assunto novo, um profissional novo, diferente. Samuel Alves Caixeta é um renomado artista plástico graduado em teologia pela Faculdade Curius, nascido em Goiânia, Goiás. Desde muito jovem, Samuel demonstrou grande interesse e habilidade em artes plásticas. Influenciado por seus pais, que são artistas plásticos. Autodidata, o artista dedicou-se a aperfeiçoar suas técnicas em desenho e estrutura desde os 7 anos de idade, com o incentivo e apoio de sua família. Além de sua carreira artística, Samuel é fundador e embaixador do movimento Arterapia e possui um espaço chamado Meu Ateliê, em São Paulo, em Alphaville, onde recebe pessoas de diversas cidades para a terapia com a arte. Vamos receber ele então, minha gente, com aquela calorosa salva de palmas, Samuel Caixeta!
5: Aê, obrigado, viu? Quanta honra estar aqui com vocês. E vou estar aqui compartilhando um pouco mais da história, de como que surgiu, né, o meu ateliê, que você comentou aí também. E não somente isso, mas o principal, que como que eu cheguei lá, né, como que eu fiz para viver da arte. Então, eu quero agradecer o convite de cada um de vocês por estar aqui.
4: Ai, Samuel, olha, a gratidão é toda nossa, até porque é um assunto muito diferente, né? Normalmente, o pessoal fala, ah, artista, ele vive assim e tal, é um segmento que parece que vai, não vai.
5: Sobe no barco e vamos ver o que acontece, deixa a água, o vento levar.
4: Mas, primeiro, eu falei seu nome certo, Caixeta?
5: Isso, Samuel Caixeta.
4: Caixeta, é isso mesmo. Uhum. Ufa, gente, hoje eu acertei. Muito bom. Quer dizer, Samuel, que você começa na arte desde pequeno.
5: Isso.
4: Olha a importância, né, do apoio familiar. Conta um pouquinho pra gente, como é que foi sua infância?
5: Então, a minha infância, ela foi divertida, mas também foi com muito desafio, sabe? Porque eu era uma criança que gostava muito de desenhar e de pintar, mas ao mesmo tempo, os desafios que eu enfrentava era dentro da escola. Porque eu queria tirar nota boa, assim como a minha irmã, só que eu tirava 2, 0 e por aí vai, sabe? E eu lembro de quando eu bombei no Jardim 2 e eu fui perguntar para os meus pais, né?
4: Bombou tipo é assim, o quê?
5: Repetir.
4: Ah, tá bom. Ele tem alguns vocabulários bem interessantes, gente.
5: Bem diferente.
4: Vocabulário próprio, eu diria.
5: Repetir, eu fiz novamente, né, o Jardim 2, porque eu não estava sabendo decorar as cores e o alfabeto.
4: Ah!
5: E aí minha mãe começou a me levar no médico e ver por que que eu não estava conseguindo decorar, e minha irmã foi bem mais rápida que eu e tudo mais, o meu irmão também. E aí os médicos não descobriam, aí no pré, que é a primeira série, eu bombei também, eu repeti de novo.
4: Puxa,
5: porque eu não sabia ler e escrever.
4: Ai, ai, ai.
5: E aí, nessa época, aí, os médicos já estavam descobrindo que eu nasci com déficit no processamento auditivo central.
4: O que, que seria
5: então,
4: isso?
5: Então, isso é o quê? Quando você me explica algum assunto novo, algum tema ou algo novo, eu vou perder uma porcentagem disso. Então, é como se fosse, tipo, 5, 10% do que você me falou, eu não processei, não entendi. E aí, na escola, isso aí me prejudicou bastante.
4: Ah, imagino.
5: Entendeu? E aí, foi gerando um complexo de inferioridade muito grande em mim, porque eu via os meninos tirando notas boas e eu não. Eu via a minha irmã, que é 2 anos mais nova que eu, tirando nota boa e eu não.
4: Ih, você sofria bullying?
5: Pra caramba. Ixi. E aí o meu apelido se tornou Burro, a Mônica, porque eu tinha um dente pra fora muito grande, era bem dentuço também.
4: Uhum.
5: E aí isso tudo foi me fazendo ser uma criança muito tímida, né?
4: Certo.
5: Uma criança que chegava na escola, já chegava todo com medo de fazer amizade, não queria conversar com as pessoas, porque eu ficava pensando, por que que alguém vai querer conversar comigo?
4: Certo.
5: Sendo que eu sou um cara que eu só sei pintar, só sei desenhar e curto muito esporte. E essa era a minha mentalidade.
4: Uhum.
5: E eu lembro de quando a minha mãe falava, Samuel, você tem uma super habilidade na área das artes. Isso é muito bom.
4: Olha só.
5: E as outras pessoas têm uma habilidade, cada um tem em uma área e você é nas artes. E eu lembro de quando eu falei pra minha mãe, mãe, mas e aí, o que, que eu vou fazer com isso? Sendo que eu quero é não bombardear mais, não quero repetir de novo. Eu só quero tirar nota boa, assim como meus irmãos, assim como meus amigos lá da escola. E aí ela tentava me mostrar que aquilo ali um dia ia servir pra alguma coisa,
4: que, né? Que sabedoria dessa sua mãe, hein?
5: É, demais.
4: Uau, potencializar naquilo que você era bom.
5: É.
4: Muitos pais hoje querem impor, né, na vida dos filhos... A opinião deles, você precisa ser engenheiro, você é advogado, você vai ser igual eu.
5: Sim.
4: Vai ter a mesma profissão. Olha só, continua, tô gostando.
5: É, e algo que eu sou muito grato aos meus pais é isso, porque
4: incrível.
5: Quantas pessoas que eu vejo hoje, amigos, pessoas ao meu redor hoje, que vivem aquilo que ela não foi chamada pra ser.
4: Olha.
5: E são bem-sucedidas, ganham muito, só que eles falam, assim, mãe, eu não sou feliz nisso aqui. Não queria estar vivendo
4: Puxa
5: isso aqui.
4: Puxa vida.
5: E eu acabei entrando nisso aqui por influência dos meus pais, por influência profissional ou às vezes uma necessidade, né? Que o mercado começa a te levar para aquilo ali.
4: Uhum.
5: Então hoje a gente vê muitas pessoas sendo bem-sucedidas naquilo que Deus não criou ela para ser,
4: uhum.
5: sabe? E como que eu visualizo isso? Eu vejo o mundo como se fosse um grande ateliê. E Deus criando cada um de nós como se fosse uma escultura que realmente a gente veio do pó da terra, né? Então ele fez a uhum. gente como uma escultura. E eu visualizo Deus criando cada uma de uma forma, né? Porque todo mundo nasceu de um jeito diferente.
4: Uhum.
5: Todo mundo nasceu com um dom, com habilidade, com uma ferramenta nas suas mãos, diferente um do outro. Até mesmo os gêmeos, né? Um que é aparentemente semelhante... Mas ele não vai viver o mesmo propósito, o mesmo...
4: Verdade.
5: Mesma vida aqui na Terra, né? Então eu vejo que Deus, ele é o maior artista de todos, né? Quando
4: uhum.
5: ele cria a gente, ele já cria a gente com... Eu visualizo uma mochila nas costas e essa mochila representa um propósito de vida. E dentro dessa mochila tá as ferramentas para você cumprir esse propósito. E você cumprindo o propósito, você realiza sonhos ao mesmo tempo, né?
4: Uou!
5: E aí, mais pra frente, a gente vai falar sobre o meu instituto social.
4: Vamos chegar lá.
5: Eu acredito no seu sonho.
4: Uau, que demais. É, tem outras pessoas na sua família que...
5: Que é artista?
4: Aham,
5: é,
4: da arte?
5: Tem o meu pai e minha mãe. Agora, o meu irmão, ele é engenheiro. E minha irmã, ela formou em direito, né? Então, só
4: Olha.
5: Eu que sou artista ali.
4: Faz bastante arte, arteiro.
5: Bastante arte. Muita arte.
4: Que legal. Que legal isso. E você, depois que se posicionou, porque tem essas fases, né? Da aceitação, da autoaceitação. Querendo
5: Sim.
4: ou não, a gente quer se parecer com o outro, né? Por conta do pertencimento.
5: Uhum.
4: E quando que você, de fato, decidiu que essa era, de fato, a sua carreira, você investir isso... Nisso e pronto.
5: Sim, que eu ia viver da arte,
4: é,
5: né?
4: É, que você ia viver da arte.
5: Hoje eu vivo da arte como a minha profissão tem 6 anos, né?
4: 6 anos.
5: É. E é bem engraçado, porque como eu falei que desde pequenininho eu desenhava e pintava, inclusive na primeira série, eu não tava conseguindo escrever o meu diário. Porque tinha um exercício de casa que você escrevia o seu diário, contava o seu dia, levava na escola, ia lá na frente e contava, né? E eu não conseguia, e eu já tinha repetido
4: desenhava
5: duas vezes.
4: O seu dia.
5: E aí minha mãe falava, Samuel, já que você não consegue escrever, porque era assim, era um monte de letras um do lado da outra que não formava palavras e nem frase nenhuma. Aí minha mãe tinha que escrever e depois ela falava, Samuel, conta o seu dia do jeito que você sabe. E como que era? Era desenhando. Então,
4: Show.
5: A minha maior comunicação foi através da pintura, do desenho, né? Hoje a gente vê que o desenho, a pintura, ela veio antes até mesmo da escrita, né? Porque o alfabeto, antes, ele era criado através de símbolos, né? Que era desenhos.
4: Sim!
5: Né? Então, a pintura é uma das maiores formas de comunicação que a gente tem.
4: E é pouco explorado, assim, né?
5: É. E aí, respondendo a sua pergunta, né? Eu, com esses tantos problemas que eu tinha na minha infância, um que eu esqueci de contar, que eu tinha um problema no meu intestino, que eu tinha um intestino muito grande, então a qualquer momento eu tava fazendo cocô na roupa.
4: Mentira!
5: E aí eu fiquei assim até os 15 anos de idade.
4: Até os 15?
5: Então, tipo, imagina, eu tô aqui, de repente começa a feder cocô.
4: Não,
5: era
4: tá,
5: muito vergonhoso.
4: Meu
5: saca.
4: Deus.
5: Era muito ruim.
4: Ainda bem que arrumou até os 15.
5: Ainda bem que arrumou, né? Hoje não tem mais isso. Mas por que que ajustou isso? Porque hoje eu tô adulto, eu tô grande,
4: ah,
5: né? Mas o meu
4: também.
5: Intestino ele era muito grande. E aí acabava dando criança. Esse problema. E aí me fazia ser uma pessoa com um complexo de inferioridade ainda maior. Né? Eu me rejeitava o tempo inteiro, era um pouco gago também, porque eu queria falar muito rápido para você não perder o seu tempo aqui comigo, sabe?
4: Aham.
5: E aí eu tive que fazer fonoaudióloga muito tempo da minha vida, professor particular em casa e tal. E uma coisa que chega a ser surpreendente, assim, como que virou, como que foi a virada de chave, né, na minha vida? Foi quando os meus pais começaram a orar, jejuar por mim e me mostrar o que, que Deus pensa de mim. Porque eu tava cansado de ver o que, que as pessoas achavam de mim.
4: Uhum.
5: Porque você não precisa de falar o que, que você acha de mim, que você mesmo consegue ver pelo semblante, pela forma como você trata a pessoa, né? Tem várias formas de linguagem, de comunicação, assim como linguagem corporal e tudo mais. E eu percebia.
4: 8% só é a fala, o resto é comunicação não verbal.
5: Olha aí, muito forte isso, né?
4: Muito.
5: E aí eu percebi que as pessoas não queriam estar perto de mim, as pessoas não queriam fazer amizade comigo. E o meu relacionamento com Deus foi crescendo tanto, a minha intimidade com Ele, que isso tudo foi sendo curado dentro de mim, sabe? Essa baixa autoestima muito grande, e pra você ter noção, eu tinha vergonha de fazer aniversário, eu não queria fazer meu aniversário, porque todo mundo ia estar olhando pra mim, e eu não sabia o que eu fazia, todo mundo batendo palma e olhando pra mim, feliz, eu ficava tipo, e agora, o que eu faço aqui?
4: Como bolo sozinho.
5: Não, engraçado, porque era, sei lá, eu acho que era 1 minuto, 2 minutos, mas na minha cabeça era 1 hora ali, eu ficava tipo, acaba logo, eu tô com muita vergonha, eu tô com muito medo disso. Aí eu não queria fazer educação física.
4: Essa aguinha aqui é sua, tá?
5: Ah, sim, obrigado.
4: Molhei as palavras.
5: É. E aí eu não queria estar em exposição, assim, né? Sendo exposto. E aí, com o meu relacionamento com Deus, eu comecei a pensar, tá? Eu comecei a ser curado através dessas feridas que eu tava tendo através do meu relacionamento com Deus.
4: Uhum.
5: E tem várias pessoas vivendo o mesmo ou pessoas vivendo muito pior que eu.
4: Com certeza.
5: E aí eu comecei a pensar, qual que é o meu propósito? Eu acho que o meu propósito é ser pastor. E aí eu pensei, agora, como que eu vou ser pastor, sendo que eu tenho muita vergonha de falar em público, sendo que eu falo gaguejando, eu não sei ler direito, não sei escrever direito, como que eu vou fazer isso?
4: É.
5: Sabe? E aí eu fui conversando com Deus e tal, e eu senti uma confirmação muito grande, sabe? De Deus me querendo ali dentro do seminário pastoral. Oi. Na Igreja Videira, lá de Goiânia.
4: Uh-huh.
5: E eu entrei na turma que chama Turma Especial, que é uma turma que você entra na igreja, mora lá, trabalha lá e faz tudo lá durante 2 anos. Então na minha casa tinha 50 pessoas, sabe? Era uma casa bem grande, com muitos alunos, que a gente aprendia de tudo ali, sabe? A gente aprendia a lavar roupa, fazer comida, trabalhar.
4: Uhum.
5: A minha primeira profissão foi ali, então sou muito grato à Igreja Videira, né? O Pastor Luiz, o Naur. E eu já tô chegando na resposta que você me perguntou.
4: Uhum.
5: Como que surgiu essa arte, né?
4: É.
5: E aí dentro do seminário foi um dos principais momentos, assim, de destravar. Do Samuel tímido, daquele cara que não conseguia falar, que não conseguia ler direito. Porque eu percebi algo, que é uma chave muito boa para quem está escutando, né? Para quem quer alcançar alguma meta ou realizar um sonho. Só que aparentemente, de forma natural, tá tudo impossível, a pessoa não consegue, né? Eu coloquei em meta aonde eu queria chegar. Então, o meu sonho era ser pastor. Só que para chegar lá, eu tinha uma necessidade muito grande, que era o quê? ser curado daquela vergonha, daquele medo de falar em público. E como que você cura a necessidade ou resolve a necessidade? É enfrentando ela, né? É indo pra cima. E eu, o que eu fiz foi isso. Então eu lembro de quando eu dei a minha palavra, a minha primeira palavra na célula, os meninos ficavam tipo, Samuel, eu não tô entendendo o que você tá falando e tal. E você tá falando o quê? As pessoas me paravam no meio e falavam, Samuel, não tá fazendo sentido o que, que você tá falando, né?
6: Uhum.
5: Porque eu tentava ler, só que eu lia tudo misturado ali, as palavras, e ao mesmo tempo eu gaguejava muito, né? E aí, nesse dia, eu virei pro meu líder e falei assim, eu acho que eu não vou dar mais palavra na célula, não, no grupo, eu não consigo. E outra, foi 5 minutos, era pra falar 1 hora, eu falei 5 minutos. Ele falou assim, mas eu continua. E aí, esse dia, eu cheguei em casa, falei com os meus pais falaram assim, mas eu continua, você consegue. Todo mundo começa assim.
6: Uhum.
5: Então essa é uma chave, né? Que ninguém nasce pronto, ninguém nasce lá Bingo. Ganhando o seu muito dinheiro ou já nasce sabendo dirigir, sabendo andar. Uhum. Não, todo mundo tem que passar por esse processo de aprendizagem, né?
6: Tá com medo? Vai com medo mesmo,
5: vai,
6: né,
5: com
6: Samuel?
5: Com medo mesmo.
6: Vai. E muitas coisas também você descobre no processo. E aí, quando você fala sobre isso, me vem na mente quantas pessoas pararam o seu propósito de vida, o que Deus queria que ela fizesse, porque ela olhou para sua própria limitação.
5: Seus problemas, né?
6: Os seus problemas. E aí quando a gente estuda bastante e vê que existem as habilidades naturais, que essas sim,
5: uhum,
6: e as habilidades desenvolvidas. Ó, não queira ver eu desenhando. Não vai funcionar. Eu vou fazer uma casinha, um coração. No máximo, gente.
5: Sua habilidade é a comunicação, né? Esse é o seu dom, essa arte.
6: Então, isso é lindo quando você descobre exatamente para aquilo que você nasceu para ser.
5: Sim.
6: E fazer. A gente falava desse assunto, tem o programa Negócios com Propósito, toda quinta-feira às 17 horas, sobre os pilares da identidade. Né? E começa os 3 primeiros, é exatamente isso que você falou, como Deus te vê, como os outros te veem, e a partir desse momento você passa a se ver como o outro te vê, e com o desenvolvimento pessoal, como você de fato se vê.
5: Sim.
6: Né?
5: Eu acho isso interessante, que eu comecei a trabalhar isso, principalmente na minha carreira profissional, que eu até ensino os artistas que se ele não acredita na arte dele, as pessoas não vão acreditar.
6: Bingo.
5: Se você espera as pessoas acreditar no seu serviço, no seu produto ou em você, você vai demorar demais, porque às vezes as pessoas nunca vão acreditar.
6: Claro,
5: entende?
6: O que tá fora é só reflexo, né, Samuel?
5: Então se você começa a ter uma alta estima boa e tudo mais, acreditar em você, no seu serviço, no seu produto e tudo mais, as pessoas vão acreditar também.
6: Pronto! É muito falado que assim, o pessoal da criatividade, do marketing, do digital, né? Existem alguns momentos ali de bloqueio criativo. Isso já aconteceu com você? Acontece? O que, que você faz? É comum?
5: Ah, demais, né? Tipo, é comum, porque quando você começa a trabalhar com aquilo ali, igual você trabalha com a criatividade, que é a comunicação. Se você não se desenvolve na área da comunicação, vai ficar uma conversa chata. Até mesmo para o ouvinte e para você. E a arte, a de pintar, é a mesma coisa. Se eu não desenvolvo técnicas diferentes, uma forma diferente, um estilo diferente, aquilo ali vai ficando comum. E o que leva uma pessoa a fazer o comum? Aquilo que vai repetindo e ficando maçante, chato. É exatamente a pessoa não se desafiar a viver o novo, a falar o novo no seu caso, a pesquisar algo novo, a se relacionar com pessoas de áreas diferentes. Isso você vai aumentando o seu nível de bagagem no seu subconsciente, você vai tendo mais informações. Né? Então, pessoas criativas são pessoas que estão abertas a viver experiências novas, mas sempre respeitando os seus limites e os seus valores, né? Porque se eu falar para você, ah, você tem que ser uma pessoa 100% aberta a experimentar de tudo, não vai fazer bem. Porque tem muita coisa nesse mundo que não faz bem. Tem muita coisa que dá muito prazer, mas te deixa muito mal. É aí que a gente vê, né? A galera ali na... Muitos ali, a maioria na Cracolândia ali, eles estão sentindo muito prazer de usar droga. Mas eu tenho certeza que eles queriam sair dali. Se eles pudessem voltar atrás, eles não teriam tomado algumas atitudes que davam prazer, mas não davam um bom resultado para eles, né?
6: Até na palavra, né, Samuel? Diz, ouve de tudo e retém o bem. Qual que é o seu filtro? Né? Reter... Faz o filtro e retém aquilo que é bom, que é bem. Agora, quando a gente lê assim, no meu caso, né? É, artista autodidata. É, olha só, gente, as pinturas dele, de telas, já foram expostas no Museu do Louvre, em Paris, e em diversas outras cidades também, ó, Goiânia, São Paulo, Nova York, Miami, Veneza, Egito, Dubai, Turino, pra quem não conseguia nem falar, né, gente? Vamos combinar? Tá no mundo inteiro, sendo autodidata. Que incrível isso. E qual que é o sentimento que você tem em saber que a sua arte está sendo vista por muitas pessoas? Qual que é o sentimento que você tem?
5: Ah, o meu sentimento é uma realização muito grande, sabe? Porque todas as vezes que eu tô numa exposição como essa, igual a minha última, eu acho que foi ali no Egito, né? Teve 140 artistas do mundo que foram convidados para ir no museu ali, aquele novo museu no Cairo. E eu, quando eu tava ali, o único brasileiro, eu fiquei pensando, oh, o que que eu tô fazendo aqui? Tipo, como é que pode, do outro lado do mundo, vivendo uma realidade totalmente diferente, tipo, numa cultura diferente... E aí, é nesses momentos, assim, de quando eu saio, assim, do Brasil, começo a entrar em outras bolhas grandes, é onde eu começo a refletir de onde eu saí, né? E aí, é uma gratidão a Deus por ter acreditado em mim, ter me feito acreditar em mim também. E com isso, refletiu para que as pessoas acreditassem também, né, na minha arte. Então, todas as vezes que alguém compra uma arte minha... Ela tá comprando a minha ideia, o meu conceito, a minha ideologia, a minha mente, a minha inteligência e para o que eu tô fazendo aqui na Terra, por que eu tô aqui, né? Isso é muito legal, porque igual o que eu tô fazendo aqui, é comprando o tempo de vocês comprando o meu. E é um investindo no outro, sabe? E às vezes o comprar não é só o dinheiro. O comprar é você se dar, você dar uma atenção, você trocar um produto. Então eu visualizo isso. Uma gratidão pelas pessoas estarem investindo no meu chamado, né? Porque toda arte minha, ela carrega um significado. Não é uma pintura de tipo, ah, vamos lá decorar o ambiente pra ficar mais bonito. Pra ficar mais bonito o podcast. Ficar mais bonito uma sala. Não. Aquela beleza que você tá enxergando... Ela tem um conteúdo por detrás, né?
6: Tem um porquê.
5: É, você é casada. Então, seu marido, você acha ele bonito?
6: Claro.
5: Você casou com ele só porque ele é bonito?
6: Não, né? É o combo, né?
5: É o combo. Então, eu a mesma coisa. Eu tenho uma namorada, eu acho ela muito bonita. Só que se ela não fosse bonita por dentro, eu não estaria com ela só por causa da beleza, né? Então, a obra de arte é a mesma coisa. É, por causa da beleza por detrás, é o contexto, né? E o que tem me diferenciado no mundo da arte, me levado aonde eu estou hoje, tendo esses grandes resultados que você comentou aí das exposições, é exatamente isso. É eu conseguindo comunicar, levar uma mensagem, tocar as pessoas através da arte. Então eu já vi pessoas sendo curadas através da minha pintura.
6: É mesmo?
5: Já vi pessoas tendo um relacionamento restaurado. É, pessoas só de ver a arte, não entender nada, chorando com ela. Então é realmente uma terapia a pintura, né?
6: Nossa, que lindo isso, né, gente? Você assim, ó, Deus às vezes te deu algo pra você impactar o mundo e você tá achando que você precisa de algo mais. E aí a minha pergunta para você que está nos ouvindo aqui no 102.1, na Família do Animais, quem está assistindo no YouTube, no Facebook, no Instagram, no mundo inteiro, o aplicativo já está sendo ouvido em mais de 10 países. Olha só, Samuel, fomos para o mundo. Também.
5: Tamo junto.
6: Qual é o seu porquê? Por que você faz o que você faz? O que está por trás de tudo isso? Você sabe, Samuel, quando a gente explora um pouco mais esse assunto, a gente consegue ver nitidamente as pessoas que param no meio do caminho e as que continuam. O grande combustível de tudo isso é o seu porquê. E se você não descobriu ainda o seu porquê, não pare até você encontrar que sim, você é o representante dele aqui na Terra. Agora, qual ferramenta você vai utilizar?
5: Sim.
6: E arteterapia. Curioso também isso aqui, hein? Que movimento é esse? O que, que é isso? Sim, arteterapia.
5: Vou te falar sobre ele. É um projeto muito bonito que eu tenho. Mas vou te responder sobre o meu porquê, né?
6: Uou.
5: E o meu porquê, ele demorou um pouco. Como eu tava falando pra vocês, eu entrei no seminário pra ser pastor. Quando eu tava pra formar no seminário, Deus falou claramente comigo. Falou, Samuel, o seu porquê hoje, ele é levar a minha mensagem através das suas habilidades, do seu dom, do seu potencial. Né? Então, o meu porquê é esse. É como impactar as pessoas, mostrar para elas que elas são muito maiores do que elas possam imaginar.
6: Uhum.
5: Elas têm elas podem ter um resultado muito maior do que o que elas estão tendo hoje, se elas se virem como um artista. Então, todo mundo é um artista, mas não é todo mundo que é pintor. Mas todo mundo tem uma exclusividade dentro dele, assim como cores. Se eu falar pra você, faz a cor laranja, você vai pegar o vermelho e o amarelo pra fazer o laranja, né? Só que o seu laranja vai ser diferente do meu, do dele e de você que tá aí do outro lado escutando. Porque tem tonalidades diferentes. Então você pode ser uma comunicadora assim como milhares de outros, só que a sua comunicação é diferente de outros, assim como o artista, o empreendedor, o advogado e o médico. Não tem problema você estar dentro de uma área profissional que tem milhares de outros, assim como um corretor de imóveis. Ele fala, mas aqui tem muito corretor na minha cidade, não vai dar bom, eu não vou conseguir. Você não vai conseguir se você continuar fazendo a mesma coisa que está todo mundo fazendo.
6: Bingo.
5: Entende? Então esse é o grande diferencial, né? Eu gosto, eu amo levar essa mensagem para as pessoas, que todos são artistas. E tem uma frase que eu falo no meu livro, eu tenho um livro que chama O Profissional Criativo. E a frase é o seguinte, que todo mundo tem músculos. E todo mundo tem criatividade, mas não é todo mundo que usa ela. Então é como se fosse o seguinte, você está ali com aqueles músculos, mas você é um cara, uma pessoa muito magrela. E qual que é a diferença do magrela para um cara muito forte? Que ele usou muito aquilo ali. Então, todo mundo nasce com a criatividade. Todo mundo nasce com ela, mas não é todo mundo que tá usando. Por isso que tem muita gente magrela, tem muita gente atrofiada. Tem muita gente profissionalmente não se destacando, não vivendo o seu porquê, né? E só para concluir isso do porquê, eu acredito que nós não somos a nossa profissão ou nosso título. Nós somos o porquê nós estamos fazendo aquilo ali. Entende? E aí que tá, porque quando a pessoa começa a descobrir isso aí, às vezes ela começa a perceber que a profissão dela não está se adequando, se enquadrando dentro do porquê que ela tá aqui nesse mundo, né? O motivo.
6: Olha, gente, você sabe que o Samuel falando aqui me fez lembrar, pode não parecer, mas eu gosto de cozinhar, sabia?
5: Que legal.
6: Amo. Então, só não tem muito tempo, né, gente? Mas assim, tem dia que eu falo, Sandrinha, sou eu que vou fazer a comida hoje. E o feijão da minha mãe, Samuel, ninguém no mundo consegue fazer parecido. Nem eu que aprendi com ela.
5: Sério?
6: E eu fico assim, por várias vezes, mãe, o que, que é que você tem nesse feijão, mãe? Que eu não consigo fazer nem parecido, ninguém consegue. Ela, ai, não sei.
5: só ela consegue. Ela não sabe te passar a quantidade de tempero, de água. É desse jeito.
6: Não vai sair igual. Uhum. Não tem como. Não tem como. E hoje, em épocas de internet, a comparação tem destruído muitas pessoas, né, Samuel?
7: Sim.
6: Do tipo, ah, o Samuel funcionou. Que ele é um artista renomado. Ele... A arte dele tá em diversos lugares do mundo, já foi vista por milhares de pessoas. Imagina, quem que vai querer ver o meu desenho? Uhum. Ou quem vai comunicar, empresariar como a Eli? E a comunicação, ela acaba travando. É como se fosse uma âncora, né, no pé daquela pessoa. Então... Como que é pra você, Samuel, saber que a sua mensagem, ela tá inspirando tantas vidas, né? Não só aqui, que hoje, pra quem era gago, né, gente? Tá falando pra mais de 23 milhões e meio de habitantes do estado de São Paulo.
5: Que isso, top, hein?
6: Olha aí como é que Deus faz, que coisa linda. E você aí achando, né, que só acontece com o Samuel. Ou só acontece com os comunicadores aqui da Adore Mais, com você não. Ei, a partir do momento que você entender que você é só o reflexo dele aqui na Terra e viver por esse porquê, puxa vida. E aí, Samuel, fala pra gente. Como que é saber que tá impactando tanta gente assim com arte?
5: É, isso aí é algo que eu vivo bastante. As pessoas toda hora vêm me perguntar.
6: Tipo,
5: Samuel, mas como que você conseguiu? Como é que é esse negócio? Parece que...
6: Eu já iria falar assim pra você, né? Como empresário. Mas tá dando dinheiro mesmo? Como coach financeiro. Peraí, vamos fazer aqui um...
5: É muito interessante, né? Porque eu fico visualizando assim... se eu tivesse um filho hoje, eu agiria da mesma forma como os meus pais agiram comigo, sabe? Fizeram comigo. Que eles não se prenderam a dinheiro, o que, que é profissão que dá dinheiro ou não. Porque hoje, o que você imaginar, tem pessoas criando, sendo muito ricas, multimilionárias, com produtos que talvez você nunca conseguiria vender.
6: Uhum.
5: E esse é o lado bom, porque se me bota pra cuidar de uma rádio como essa aqui, eu não ia conseguir assim como você tá conseguindo.
6: Uhum.
5: Entende? E se a gente troca os papéis, você pintando, provavelmente também não.
6: Ah, provavelmente. Né? Não brinca.
5: E aí que tá o grande segredo, porque se as pessoas conseguem se visualizar como um artista e entrar dentro daquela mochila que eu falei pra vocês, que é o seu propósito, encontrar as ferramentas que são as suas habilidades, os seus potenciais, aquilo que você faz muito bem, com muita facilidade, você vai conseguir se destacar. E aquele negócio, depois que você descobre as suas ferramentas, que são seus dons e habilidades, é você exercitar eles, é você usar eles. E quanto mais você usa, maior você vai ficar.
7: Uou.
5: Então hoje, eu me visualizo dessa forma, né? Sendo aquela... Lembrando daquela criança que tinha muitos sonhos.
6: Uhum.
5: Né? Um deles era ter uma Harley, né? Hoje você perguntou, eu vi seu capacete ali e tal, você veio de moto. E eu amo andar de moto e tal, comprei uma Harley.
6: Uau, que legal.
5: E sempre sonhei também em ter um carro esportivo e tudo mais. Eu lembro dos... Inclusive lá no meu ateliê, quando você for lá, vou te mostrar.
6: Uhum.
5: Uns desenhos de quando eu tinha 8 anos de idade. Eu fazia uns carros bem diferentes. E saíam uns foguinhos do escapamento.
6: Olha!
5: Uns desenhos diferentes no carro, né? E hoje eu tenho um carro totalmente customizado. Um carro esportivo. Que foi feito por um artista de carro, que é o Shibuya. Então ele é o único carro do mundo hoje. Não tem nenhum carro igual a esse. E é idêntico aos carros que eu pintava quando eu era criança, sabe? Saca? De motor forte e tal, e eu lembro também um dos sonhos que eu realizei, eu lembro de virar para os meus pais e falar assim, por que a gente mora numa chácara? Eu queria tanto morar no condomínio, meus amigos lá da escola, tudo mora no condomínio, no Alphaville, não sei aonde e tal. E aí meu pai, não, chácara é um sonho, a gente tem que ficar aqui e tal. Eu, não, pai, eu não gosto de ficar no meio de galinha, de bicho,
6: de treineira.
5: Nem quero, não. Aí ele, não, a gente vai ficar aqui. E hoje eu realizei esse sonho, né?
6: Olha.
5: Eu tô morando num condomínio aqui em Alphaville, em São Paulo, muito melhor do que o lá de Goiânia. E isso tudo eu tô contando não pra me gabar, pra falar tipo, ah, eu sou muito bom, não é? Mas é pra mostrar de onde eu vim, aonde eu estou, né?
6: Uhum.
5: E pra onde eu quero ir também. Porque eu lembro de 2017 eu ter escrito o meu sonho. Eu tenho um costume de escrever profecias e sonhos. Porque todo ano eu fico orando em cima daqueles sonhos e profecias, né?
6: É
5: porque...
6: mesmo? Depois isso. Eu vou te contar uma sobre isso.
5: É mesmo?
6: Que demais.
5: Eu quero saber. Porque é o seguinte, se Deus profetizou, a verdadeira profecia, ela é algo que Deus já falou no seu coração primeiro.
6: Uhum.
5: Ele já gerou aquele desejo no seu coração para você sonhar.
6: Uhum.
5: E se ele profetizou, é porque ele tá testificando que aquele sonho é o sonho dele também, entende?
6: Uhum.
5: Então eu tenho a anotação dos meus sonhos, dos meus projetos
6: e
5: das profecias. Quando a profecia vem, é porque o trem bate. Tipo assim, eu quero também, eu vou realizar.
6: Ô Samuel, olha, é só porque a gente não gosta de ir ao passado, né? E bom, eu só pra pegar impulso, eu não gosto muito de visitar passado, não. Como que Deus falava com as pessoas antigamente? Era através dos sonhos?
5: Através de sonhos, através de pessoas falando, através de visões,
6: então,
5: né? Trovão e por aí vai, né?
6: E é pouco falado sobre esse assunto, né?
5: Sim.
6: É pouco falado. Tem uma pessoa que eu conheço, incrível, ela estuda muito, ela não mora aqui no Brasil, nos Estados Unidos isso é mais comum. Tem vários ministérios sobre esse assunto.
5: É
6: tô
5: mesmo?
6: Até tentando trazer esse conteúdo para a família Dora e Mar. Gente, vai ser incrível. Tô... Ora aí comigo, mas eu acho que vai dar certo. Por quê? Tudo tem um significado, tudo tem um porquê.
5: Uhum.
6: Exemplo, você sonhou com água. Tá, mas nesse seu sonho a água era limpa ou era suja?
5: Né?
6: Cada coisa tem a sua interpretação.
5: Sim.
6: E sim, também é uma ferramenta de saber a vontade de Deus, né, sobre a sua vida. E isso é pouco explorado no Brasil. Muito pouco. Então, com você falando dos seus sonhos, falo, uau, que demais. Porque mostra que você tá no caminho certo, sim.
5: Eu tenho os meus sonhos desenhados, né? Então, eu tinha esse costume
6: sonho
5: de desenhar.
6: Sonho desenhado, gente. Eu achando que falar do meu sonho já era o máximo. Ele desenha o sonho.
5: Eu lembro quando eu era criança, eu desenhava uma bicicleta porque eu queria um patinete. E eu desenhava e colocava onde eu ficava vendo todos os dias. Então, essa é uma das formas da gente alimentar a nossa fé. É ficar enxergando, visualizando, se vendo lá.
6: Isso.
5: Sentindo aquilo ali até materializar.
6: Uou! Que incrível! Que incrível! E a nossa memória, né? Ela funciona com imagens.
5: Uhum.
6: É desse jeito. Por isso que tem lá a pessoa que aprende com o auditivo, o visual, o sinestésico, né? E cada uma... Por isso que é importante você saber qual é a forma que você funciona.
5: Uhum.
6: Gente, que forma é que você funciona? Que você retém melhor o conteúdo? Que você aprende mais? Que você ensina mais? E o autodesenvolvimento presente o tempo todo, né, Samuel?
5: É, com certeza.
6: Mas... Você trabalha essa arte-terapia com os seus
5: Sim.
6: artistas?
5: Como que funciona hoje? Eu abri um espaço de arte que chama Meu Ateliê Arte-Terapia, que é um lugar onde as pessoas vão para ter um momento de arte, um momento que hoje é o dia de você ser um pintor. Assim como a gente tem lugares para andar de kart, de paraquedas.
6: Olha!
5: Inclusive, eu sou paraquedista, eu salto sozinho e tal.
6: Isso. Ai, que medo, meu Deus!
5: É algo para destravar minha mente, para eu ser ainda mais criativo, para me inspirar mais.
6: É mesmo, que legal.
5: Eu gosto muito de esporte. E aí, lá no meu ateliê, a gente recebe pessoas que não são artistas, são pessoas normais, são pessoas que não vivem da pintura, entendeu? Então, o nosso público ali é profissionais de todas as áreas.
6: Uhum.
5: É pessoas que querem sentir o que é viver uma experiência dessa, de sentir a arte, a tinta batendo no seu corpo.
6: Uhum.
5: Então, quando você entra lá dentro, você tem uma liberdade total de jogar tinta no teto, de jogar tinta no chão, na parede, jogar tinta nos outros, porque lá você recebe uma roupa, um macacão em branco, que você não vai se sujar por baixo, um óculos, uma luva, uma touca, tudo.
6: Ah.
5: É igual, tipo paintball, saca?
6: Que legal!
5: E aí lá tem arminha de tinta, bolinha de tinta, é um lugar onde você tem uma liberdade total. E isso, ele te proporciona a usar o seu lado direito do seu cérebro, que é o lado da criatividade, uhum, da inspiração, inovação. Então lá a gente fecha muito com grupos, né, de empresas, pessoas que querem levar sua família para ter essa experiência.
6: Que legal!
5: Aniversário, já teve casamento, chá revelação.
6: No ateliê?
5: Tudo lá. Então é um espaço bem grande, 500 metros quadrados, né? Então lá dentro tem uma parte onde tem a minha galeria de arte, onde eu exponho as minhas artes. Uma outra área onde todo mundo vai para fazer essa arte. Tem também uma cozinha industrial, onde a gente recebe chefe de cozinha, galera que quer ter essa experiência com a gastronomia.
6: Que legal!
5: Né? A gente também plantou ali mais de 20 tipos de frutas. Tem um pomar ali pra galera ter essa experiência de comer a fruta do pé e tal. Ter essa conexão com a natureza. Tem até umas vaquinhas ali ao redor. É bem legal.
6: Olha! Diferente mesmo, né? Bem diferente. Samuel, qual é a mensagem que você deixaria aqui para aquelas pessoas que quer usar os seus dons, mas elas não conseguem?
5: Uhum.
6: Não sabem e não conseguem.
5: Boa pergunta. E como que eu respondo ela? Essas pessoas, elas estão passando por um processo de, ou por necessidade, que estão trabalhando em uma área porque precisa de dinheiro.
6: Uhum.
5: Ou porque faz parte de um processo para ela alcançar realmente o propósito, o chamado dela. E hoje eu me visualizo como se tivesse passado dessa fase, estou vivendo em um outro momento, mas que eu nunca mudei o meu propósito. Porque lá na época que eu queria fazer o seminário, que eu queria ser pastor, o meu propósito era levar a mensagem de Deus. Só que a forma de usar aquilo ali não era a forma certa, a estratégia errada. E aí depois, um outro momento, eu estava como corretor de imóveis. E um profissional dessa área, ele também consegue cumprir a mesma função dessa que eu estou te falando, levar a mensagem de Deus através da corretagem. Então, em qualquer área profissional, a pessoa vai se alinhar nesse propósito, nesse chamado. Só que a estratégia, ela muda. Então, hoje eu me vejo como um artista plástico. Só que daqui 10 anos, se Deus falar assim, eu quero que você vira médico, que é algo que eu nunca sonhei, se Ele falar e gerar esse desejo em mim, eu vou responder e eu vou ser. Mas eu não me vejo fazendo isso. Mas se eu for ser médico, eu vou continuar com o meu propósito de quê? De levar a mensagem para as pessoas. E a minha mensagem principal é mostrar que ela não é aquele momento que ela está vivendo, ela não é as dificuldades e as limitações que ela está vivendo.
6: Bom.
5: Ela é o potencial e as habilidades que Deus colocou dentro dela. Então, essa é o meu principal mensagem que eu levo para as pessoas, que elas são muito maiores do que elas possam, do que elas podem imaginar.
6: Bom. Uma vez, eu sempre fui muito crítica, né? E muitas pessoas fazendo vários projetos sociais, mas por motivações erradas, né? Uhum. Que querendo ou não, você acaba querendo fazer algo que você não foi chamado mesmo para fazer aquilo.
5: Uhum.
6: Por alguma motivação errada. Como o fundador do Instituto Social, olha, gente, que legal. Ele fala assim, eu acredito no seu sonho.
5: Uhum.
6: E esse projeto, ele realiza em todo o Brasil, no exterior. Como que é,
5: sim,
6: isso?
5: Então, esse projeto, ele começou, na verdade, no coração do meu pai. Eu visualizo como se fosse um legado, sabe? Que eu tô dando sequência a ele. Porque o meu pai, quando ele era solteiro, lá para os 20 e poucos anos, ele gostava de ir nas praças, nas ruas, pregar para os mendigos, para os dependentes químicos e tudo mais, e dar comida para eles e depois levar para casa de recuperação. E aí, com o tempo, de tanto fazer isso, ele pregou para um mendigo de rua. Esse mendigo começou a pregar junto com ele, ir pra rua, fazer a mesma coisa que ele. E um dia eles falaram, vamos abrir uma casa de recuperação? Aí os dois abriram a casa, meu pai foi mantendo essa casa financeiramente, da forma como ele podia, que meu pai ele ganhava bem pouco na época, ele era professor de arte e tal, vendia arte na feira, na rua, né? Vendia arte bem barata, tinha um fusquinho, enchia esse fusquinho de tela e tal. E... Essa casa de recuperação, que chama Gideões, ela teve muitos resultados. Ele pegou várias pessoas de rua, converteu várias delas, né? Mudou a realidade de vida delas e de famílias. E aí, em 2019, infelizmente, o pastor dessa casa, esse amigo do meu pai, ele virou pastor, ele morreu agora em 2019.
6: Ah.
5: E ele que tocava o projeto, né? E que tocava mais na frente ali do projeto. E aí o meu pai não conseguiria fazer aquilo ali sozinho. Ele pegou os alunos daquela casa de recuperação e colocou em outra. E quando eu vi aquilo ali acontecendo, eu fiquei pensando... a gente não pode deixar esse projeto morrer. A gente não pode deixar isso acabar porque o meu pai não consegue hoje. Porque ele não tem alguém ali... E aí eu me senti assim dentro de uma liberdade, um desejo, um sonho de continuar aquilo ali, sabe? Só que de uma forma diferente. Hoje eu não tenho uma casa de recuperação, só que eu ajudo as pessoas, eu vou até elas, eu vou em regiões, eu vou em escolas, em casa de recuperações também, em asilo, na PAI, tipo vários locais, né? Então o meu instituto, ele tem um CNPJ sem fins lucrativos. A gente não depende de um lugar físico, a gente vai até as pessoas, né? Inclusive, a gente fez um projeto em 2019 na África.
6: Que
5: eu fiz um projeto com 63 crianças que nunca tinha pintado na vida. Então a gente fez as telas lá, levou as tintas e tudo mais.
6: Que bacana!
5: A gente conseguiu alguns voluntários lá da Igreja Videira, lá da região. Então assim, foi incrível esse projeto, sabe? Então todas as vezes que

0: final as pessoas pintam o seu sonho. Então é uma terapia mesmo, é uma forma de você ativar a sua fé e materializar os seus sonhos. Então, muito o primeiro legal. Passo para você materializar os seus sonhos e viver os seus sonhos é você imaginar ele. Depois de imaginar, é você visualizar. E depois você pode pegar.
1: Uhum.
0: Né? Então, no, nas minhas ações sociais, a gente leva o material de arte para o pessoal pintar. Então, não é um workshop de pintura, de técnica. É tipo, se o seu sonho é ser uma jornalista, por exemplo, você vai pintar o que, que representa aquilo ali. E se para você, jornalista, representa um quadrado azul, tá de boa. Se todas as vezes você olhar para aquele quadrado azul e lembrar disso, é isso.
1: Na psicologia a gente chama de âncora.
0: É âncora, que legal.
1: Âncora, o gatilho mental, quando toda vez você olha para aquilo, né, te remete a algumas coisas.
0: E isso é o que a gente faz no Instituto, né?
1: Que legal.
0: E aí eu faço várias ações para ir levantando recurso financeiro, né? Eu faço leilão de obras de arte. Agora, o mais recente foi semana passada, eu pintei em um evento de arquitetos uma cadeira, uma poltrona, e aí foi vendida essa cadeira por R$6.000. E aí o pessoal que comprar essa cadeira falou assim: não, a gente quer ajudar com mais, a gente quer dar mais do que R$6.000.
1: Que beleza!
0: Então acontece bastante isso, né? Hoje, um dos patrocinadores do meu instituto é a Eurobike, que é a Porsche, McLaren, Audi, tem a Red Bull, tem a construtora City, a Opus. Eu tenho vários apoiadores e a maioria anônimos, né? Pessoas que ajudam
1: demais.
0: Ali. É muito bom.
1: Que a mão direita faz, a esquerda não precisa saber? Como é que é?
0: É desse jeito.
1: Samuel, a gente tá caminhando pro final do nosso programa. Passou tão rápido, né?
0: Demais.
1: Puxa vida.
0: Que bom.
1: Tem alguma obra sua que é a mais queridinha assim pra você? E por quê?
0: Aquela
1: xodó. Arte xodó.
0: Olha só. Se eu tivesse três filhos, eu não ia conseguir te responder isso, que eu gosto mais de um do que do outro.
1: Cada
0: obra de arte minha é como se fosse um filho. Eu não tenho como eu falar que essa aqui é muito melhor e mais bonita. Mas eu vou te falar, tem obras de arte que me fez investir mais o meu tempo, me fez ter uma intimidade maior com ela, assim como tem filhos que gastam muito mais tempo com você do que outros, né?
1: Muito.
0: Você tem filhos?
1: Bom. Não.
0: Não? Então quando a gente
1: ainda
0: tiver,
1: não.
0: A gente vai viver isso.
1: Pois é.
0: Quero muito ter filhos.
1: A gente ouve muito sobre isso, né?
0: É.
1: Toda vez você fala, bom, pai, mas qual que é o mais queridinho? Não tem, mas...
0: Tem um que fica mais perto, cola mais comigo, dá mais atenção.
1: Carinhoso, me abraça mais.
0: Sim, sempre vai ter um filho mais grudadinho ali. Mas não é o que você ama mais, né? E tem uma obra de arte que eu demorei em torno de 2 anos e meio pra fazer ela.
1: Ô, louco.
0: É uma tela que... Elas são 3 telas em 1. Então ela é uma tela... Eu não vou conseguir te explicar, se tiver como passar no vídeo aí. Mas ela é uma tela que, tipo, de um lado você olha uma. E quando você vira pro lado esquerdo, por exemplo, pro outro lado, você vai ver outra tela. E quando você olha de frente, já é outra.
1: Oi.
0: Então são 3 telas em uma só.
1: Em uma só.
0: Essa tela foi a mais complexa minha. Eu demorei muito tempo pra fazer ela. Fiz vários testes e tal. Eu sou apaixonado por ela. Por enquanto, ela tá na minha galeria de arte.
1: Tá avaliada quanto?
0: Ela tá por R$35.000. E agora recente, o André Fernandes, o pastor, ele comprou ela, ele vai lá buscar ela. Então
1: que
0: ele gostou
1: legal.
0: Muito dela, ele viu... Eu nem anunciei a venda dessa arte, um dia eu tava fazendo um story, ele viu atrás, tirou um print e falou assim: Samuel, eu gostei dessa tela,
1: aqui.
0: Como é que faz? Aí a gente conversou e tal. Então assim,
1: legal.
0: Eu tô feliz de... Vamos dizer, esse filho mais próximo tá indo pra casa dele, que eu vou poder ver com mais frequência e tal. Não vai ser uma arte que vai embora pra pessoa que eu nunca mais vou ver, né?
1: Que show! Tá em casa.
0: É.
1: Bom, acabou, mas ó, amanhã, às 14 horas, espero você com mais um programa Adore Mais e também lá no meu Instagram, Elisângela Gomes Aeli, Negócios com Propósito. Faz um combinado comigo? Seja tudo aquilo que Deus criou você.

0: Você pra ser, vai. Não demore, não. Um beijo no seu coração. Tchau, gente.
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0: o Senhor Jesus vem.
1: Eu cumprimento a todos com a paz do Senhor Jesus. Você que está em casa, no seu local de trabalho, num automóvel, enfim, onde estiver, que a paz do Senhor Jesus, a paz gloriosa, esteja sobre a sua vida e a sua família. Estamos aqui neste culto separado especialmente para a adoração, a glorificação ao nome do Senhor. E vamos iniciá-lo com uma oração, se for possível, feche os seus olhos, nós vamos orar neste instante. Clamamos, Senhor Deus, pelo poder do sangue de Jesus, nós nos apresentamos diante do Senhor, pedindo perdão pelos nossos pecados, libertação, a presença do Teu Santo Espírito, abençoa-nos neste culto, oramos em nome de Jesus. Amém. Glórias ao Senhor. Cantaremos um hino que, na verdade, é um ato inicial de invocação e de clamor ao Senhor e diz: quando te prostrares diante de Deus.

Glórias ao nome do Senhor por estarmos reunidos na presença dele, certos de que ele, o Senhor, é o abençoador, é ele quem nos socorre. Nós cantaremos um outro louvor agora, cuja letra, cuja mensagem nos chama muita atenção. Diz assim, começa como uma pergunta: para os montes olharei, de onde vem ou de onde me vem a salvação? De onde vem o socorro? Mas o louvor continua respondendo que o socorro vem do Senhor. O Senhor é quem nos guarda. Vamos participar deste louvor.

0: Amém. Glórias a Deus, neste instante, um pastor vai glorificar o nome do Senhor.
1: Senhor, nós glorificamos ao teu nome por tua presença que é viva, que é fiel. Meu Deus, te bendizemos porque a alegria do teu Espírito repousa sobre cada lar, cada família, repousa sobre a tua igreja. Isso, meu Deus, tem causado alegria, a alegria da salvação tem sido renovada. Te damos glórias, aleluias, por tudo que fez, Senhor, e continuar fazendo por nós, em nome do Senhor Jesus. Amém.
0: Bendito seja o Senhor, glórias a Deus, sempre em nossos cultos. Aliás, a Igreja Cristã Maranata, como instituição, tem uma preocupação principal com as famílias, com a bênção dentro dos nossos lares, das nossas casas. Por isso que em todos os nossos cultos há uma participação efetiva das nossas crianças, intermediários, adolescentes, que, e agora o hino que será cantado, que diz "Tenho um coração alegre", é um louvor dirigido especialmente para esse grupo de crianças, intermediários, adolescentes, claro, mas todos nós sempre somos abençoados. Tenha um coração alegre.

0: Glórias a Deus. Amém. Mais uma glorificação. Outro pastor agora também vai orar glorificando ao Senhor.
1: Senhor Deus e Pai, nós queremos te glorificar, queremos te bendizer, Senhor, pelas tuas misericórdias que tens alcançado, pela tua graça, Deus, que é imensurável. Nós te louvamos pelos teus cuidados, Senhor, pela tua misericórdia, ó Deus, te louvamos pelo sustento, Senhor, porque embora passando por momentos difíceis, de provações, mas não tem faltado a presença do Senhor, não tem faltado os cuidados do Senhor, as misericórdias do Senhor, te louvamos, porque o Senhor tem sido, ó Deus, um Deus fiel, um Deus provedor, um Deus que tem cuidado do teu povo. Assim te louvamos e te bendizemos, no nome santo do Senhor Jesus. Amém, Senhor.
0: Glórias a Jesus. Nós temos, enquanto instituição, o nome Maranata, Igreja Cristã Maranata, que é muito mais do que um nome. É, na verdade, uma proclamação, um anúncio, porque a expressão Maranata significa que Jesus vai voltar. Ele voltará para buscar a sua igreja fiel. Por isso que o hino que cantaremos neste momento diz: Ele, Jesus, Ele um dia voltará.

Glórias a Deus pela volta iminente do Senhor Jesus, e os sinais, avisos e juízos atestam, declaram que em breve Jesus voltará. Nós vamos agora ler um texto da palavra do Senhor que conta uma história de uma guerra, de uma batalha que foi empreendida contra o povo de Deus, contra o povo de Israel. Nós vamos ler 4 versículos, mas um após outro, começaremos neste instante com 1 Samuel, capítulo 7, verso 7, que está já aqui projetado, que diz assim a palavra do Senhor. Ouvindo, pois, os filisteus que os filhos de Israel estavam congregados em Mispá, subiram os maiorais dos filisteus contra Israel. O que, ouvindo os filhos de Israel, temeram por causa dos filisteus. Então, observem uma coisa. Quando os inimigos vieram contra Israel, houve o sentimento de medo, que de certa forma é natural. Claro que eu e você passamos por situações inesperadas que vêm e que nos trazem aflições, e não raramente esse sentimento do temor, o que vai acontecer, como é que vai ser. Israel passou por isso, mas a continuidade do texto, agora no próximo versículo, que é o 9, ela mostra aquilo que, a partir daquele temor inicial, o que foi acontecendo. Então tomou Samuel era o profeta. Tomou Samuel um cordeiro de mama e sacrificou-o inteiro em holocausto ao Senhor, e clamou Samuel ao Senhor por Israel, e o Senhor lhe deu ouvidos. O que Samuel fez teve um caráter totalmente profético, porque esse cordeiro do texto fala do Senhor Jesus. Você está, ou quando nós estamos, diante das aflições, dos embates, esse é um recurso que nós já conhecemos, temos experimentado, usado, clamar ao Senhor, clamar pelo sangue de Jesus, sabedores de que o Senhor, na sua misericórdia, há de nos ouvir. Então Samuel fez isso. Aí prossegue. No próximo versículo, que é o 10, estando Samuel sacrificando, ou seja, imolando aquele cordeiro, os inimigos chegaram à peleja, e naquele dia trovejou o Senhor, ou seja, veio um recurso do céu. E esse recurso atingiu os inimigos, que foram derrotados diante dos filhos de Israel. E aí prossegue a palavra agora no verso 12, que diz, então, depois, observem, o sentimento de medo, a ameaça. Como é que vai ser? O clamor, o cordeiro sacrificado, mostrando o sangue de Jesus. A oração é feita, o Senhor dá a vitória. Mas essa vitória, aquilo que aconteceu, a experiência, não poderia ser esquecida. Por isso que Samuel, o profeta, fez o que está aqui no texto. Ele toma uma pedra e ele dá um nome a essa pedra, e o nome foi Ebenezer, e disse, até aqui nos ajudou o Senhor. Glórias ao Senhor, porque nós podemos, é uma realidade, nós podemos contabilizar, como Samuel e o povo fizeram, nós podemos contabilizar continuamente vitórias que o Senhor tem dado a todo aquele que a Ele clama, que se prostra na presença dEle, que confia no Senhor, que diante das adversidades sabe que tem um recurso celestial, uma providência que vem da parte de Deus. E quando o Senhor nos abençoa, isso é muito importante, nós não podemos deixar de glorificá-lo. Aliás, quando Ele nos responde de imediato, quando o Senhor demora a responder, quando nós não sabemos como é que vai vir essa resposta, essa providência, em tudo,
nós devemos glorificar ao Senhor. E nesta noite, neste culto, fica essa expressão, que seja uma forma de vida para nós. Até aqui nos ajudou o Senhor. Diga isto, não somente com palavras, embora isso possa ser feito, mas com uma forma de vida. É um louvor que tem que partir do nosso coração continuamente, gratos ao Senhor, que salvou, que libertou, que sustenta, que consola, que socorre. Bendito seja o nome do Senhor. Nós vamos cantar agora em glorificação, em fechamento, a adoração ao Senhor, o hino que diz: meu Deus vence batalhas. Qual a batalha que você está travando? Esse Senhor que abençoou Samuel, que o levou a expressar essa frase, é o Deus que tem vencido as nossas batalhas.

0: glórias ao nome do Senhor pela sua presença poderosa. Vamos orar, encerrando este culto. Nós a ti bendizemos, Senhor Deus, porque verdadeiramente o Senhor está à frente das nossas batalhas. Podemos dizer, até aqui nos ajudou o Senhor. Estamos confiados na tua palavra, no Pai, no Filho, no Espírito Santo. Estamos seguros no Senhor. Abençoa agora todos aqueles que participam deste culto, as famílias representadas. Nós oramos dizendo que a graça do Senhor e Salvador Jesus, o amor de Deus, o nosso Pai, e a comunhão do Espírito Santo esteja conosco e com toda a igreja, agora e para sempre. Amém. Glórias ao Senhor. Estamos chegando ao final do culto. Você já está vendo aqui na nossa tela um QR Code que, se você aproximar, aquele que mora fora do Brasil, no exterior, se você aproximar a câmera do seu celular, vai ser direcionado para um atendimento. 24 horas, qualquer dia da semana, alguém irá lhe atender, orar por você, dar uma palavra. Esse atendimento também é extensivo a quem mora no Brasil, mas agora por um outro canal, que é o número 0800-707-3076, e também aparece aqui um outro QR Code, que aí é para uma experiência. Se Deus tem te dado experiências ou lhe der alguma experiência neste culto, você pode contá-la através desse código. Que o Senhor a todos abençoe. A paz do Senhor Jesus.
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1: Oi, Guga.
2: Oi, Elo.
1: Você acompanha os vídeos da Igreja Cristã Maranata no YouTube?
2: Sim, não perco um.
1: Que bom. E dá o seu like em todos eles, né?
2: Quando me lembro, sim. Isso é mesmo importante?
1: Muito importante. Sabia que ao dar o seu like no vídeo, você ajuda a divulgá-lo e fazer com que outras pessoas o assistam também?
2: Como assim, Elo?
1: Dar like, que é esse sinal de joinha, é uma forma de dizer que você gostou do vídeo. Ao receber muitos likes, o YouTube entende que o nosso vídeo vai interessar a mais pessoas e mais pessoas vão conhecer as mensagens, louvores e outros conteúdos que estão no canal. Os compartilhamentos ajudam a impulsionar o conteúdo e alcançar milhares de vidas.
2: Puxa, vou dar o like sempre a partir de agora.
1: É isso aí, Guga. E vocês, meus irmãos, costumam dar like nos vídeos da nossa igreja? Faça isso e ajude a espalhar os conteúdos da Igreja Cristã Maranata e edificar muitas pessoas.
2: E aí, quem ainda não se inscreveu, se inscreva no canal e ative o sininho para receber todas as notificações. Assim, o YouTube pode notificar você sempre que tiver um vídeo novo.
1: É isso aí, Guguinha. E se você quiser enviar um culto ou um louvor para um familiar ou amigo, é só clicar no botão compartilhar e depois em copiar o link e ele já fica pronto para você colar no WhatsApp. Simples e fácil. Mas, Guguinha, se eu quiser rever uma aula das crianças ou ainda ajudar meu vovô a assistir a EBD da semana, como eu faço?
2: Elô, é muito simples. Quando você acessa o canal, você vai em playlist e lá está organizado. Pelos dias da semana, EBDs, programa anunciando o Evangelho Eterno, aula das classes e até os louvores de crianças e da igreja.
1: Guguinha, eu não sabia disso. Que legal! Agora fica muito mais fácil encontrar.
2: E você ainda pode usar a busca e digitar o que você quer procurar, Elo. A gente não perde nada.
1: Irmãos, para contribuir com o crescimento e a expansão do canal da Igreja Cristã Maranata, faça cada um a sua parte. Evite criar canais abertos e postar conteúdos em suas contas particulares.
2: Muito bem, Elo. Se cada um contribuir, nossa comunidade no YouTube vai ficar cada dia maior e mais forte, para a honra e glória do Senhor.
1: Amém, Guga. A paz do Senhor Jesus, irmãos. Até a próxima.
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4: Gente, estou eu aqui caminhando no condomínio. Aqui tem um espaço de fazer caminhadinhas. Você percebeu uma coisa? Eita, um ventinho. Que os pássaros e as árvores, a natureza, elas não fazem esforço nenhum. Por exemplo, o pássaro, ele não se esforça para voar, simplesmente ele voa. A árvore, ela não se esforça para dar fruto, não. Para dar flores, folhas, ela simplesmente dá. E por que nós, humanos, nos esforçamos tanto na vida? Alguns para sobreviver, outros para crescer, para ter sucesso, para ter a plenitude, ficar feliz. E olha só, a resposta é simplesmente porque você não está fazendo aquilo que você nasceu para fazer. Simplesmente porque você não faz aquilo que naturalmente, aquilo que você tem facilidade de fazer. Por exemplo, falar. Você nasceu com quase um aninho e pouco. Você já começou a falar as primeiras palavras. E aí depois, por dificuldades, por momentos difíceis, por traumas, você segurou a sua voz. Você parou de falar segundo o seu coração, parou de ser quem você é naturalmente, na espontaneidade. Você agora pensa muito antes de ser sincero. E aí foi travando. Outros não fazem aquilo que amam, que naturalmente, por exemplo, tocar um instrumento. Tem pessoas que tocam, pega ali o instrumento, nem tiveram aula, já sai tocando. Outros têm uma veia artística, natural. Outros têm facilidade com os números. E o que que é isso? Dons e talentos que Deus colocou em você. E às vezes a gente fica tentando se encaixar em alguns lugares, em coisas, em pessoas, em situações que não é natural para você, não é normal para você, não é tão fácil assim para você. Será que esse lugar é onde Deus quer que você esteja? Será que essa profissão, esse negócio é para você? Ou você está tentando se encaixar nisso? Como se você comprasse um sapato com um número maior e quer de qualquer jeito que ele caiba no seu pé. Você até coloca. Tenta andar, mas daqui a pouco ele está saindo do pé. E você quase corre o risco de cair. E hoje é um dia que eu amo refletir bastante nas coisas que Deus quer para mim. Eu costumo no sábado tirar um tempo de reflexão, me distanciar um pouco das tarefas que precisam de muito a minha atenção, para poder refletir e trazer para o meu dia a dia, nos detalhes, esse olhar. Eu estou agindo, eu estou seguindo, eu estou fazendo aquilo que naturalmente eu faço, com facilidade ou não, porque assim eu saberei que eu estou fazendo a vontade de Deus. Aliás, quem eu sou? Eu não escolhi. E você? Então, pensa nisso e tenha um dia incrível. E a natureza, ela potencializa você a se conectar com aquele que criou, que fez essa natureza, o nosso paizinho ali em cima. Então, seja pleno, feliz e age com naturalidade.
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5: Com a mão no coração, quando nós lemos essa escritura, perguntou Maria ao anjo, como? Diga como. Como acontecerá isso se sou virgem? O anjo respondeu, o Espírito Santo virá. Diga virá.
6: Virá.
5: Diga o Espírito Santo virá.
6: Sobre você.
5: Diga o Espírito Santo virá.
6: Sobre mim.
5: Diga para essa pessoa, o Espírito Santo virá sobre você. E o poder do Altíssimo a cobrirá, o cobrirá com a sua sombra. Assim, aquele que há de nascer será chamado Santo Filho de Deus. Quer dizer, o que nós geramos, que vem de Deus, é santo. Também Isabel, sua parenta, terá um filho. Na velhice, aquela que diziam. Porque quando você vai olhando para algo, se você não vigiar, algo impossível, se você não vigiar, você começa a falar sobre o impossível. Então você começa a liberar palavras de impossibilidades, de que não há como sair daquilo e aquilo está encerrado. Se você observar, então, o contexto da frase, pois nada é impossível para Deus, é falando de uma mulher que naturalmente não podia mais gerar, que havia passado de hora, que de forma natural não havia esperança para ela. Também Isabel, sua parenta, terá um filho na velhice. Quando? Velhice. Muitos não esperam mais nada na velhice. Alguns já não esperam mais nada de algo velho, ou até mesmo de uma pessoa velha. aquela que diziam ser estéril, já está em seu sexto mês de gestação. E a Maria nem sabia. O sobrenatural já estava acontecendo e ela nem sabia. Às vezes, Deus pode guardar por um tempo uma informação de nós, mas o sobrenatural já está acontecendo. Eu não sei, mas já está. Eu não vi, mas já está. Eu não vi a Isabel, eu não vi a barriga da Isabel, mas o anjo está me contando que há 6 meses já ela vive o milagre dela. Que já faz 6 meses que o sobrenatural e mudanças estão acontecendo, você não sabe, Maria. Mas há um mover muito forte acontecendo. E sabe a Maria, sabe a Isabel, a sua parenta, a sua prima? Ela já está no 6º mês de gestação. Lembra do que diziam a respeito dela? Você lembra? Como falavam em relação a ela? Não esperavam mais nada. Para Isabel e Zacarias, o tempo de gerar já tinha passado. Para as pessoas, obviamente, então, aquilo já estava o quê? Definido. A história de Zacarias e Isabel já estava definida, o destino definido, o futuro definido, só restava o quê? Morrer. Já tinha terminado. E aí é quando o anjo vem e fala, pois nada é impossível para Deus. Puxando exatamente onde é que aparece primeiro a palavra impossível. Você lembra? Hã? Abraão. Haveria alguma coisa impossível para o Senhor? Na primavera, em Israel, é início da primavera. Na primavera, eu virei a ti e Sara vai gerar um filho. Sara já estava rindo. Você sabe que não só a Sara riu, mas o Abraão, no próximo capítulo, ele ri também. De tão impossível, absurdo que aquilo era. Não é que parecia, não. Era. Algo impossível e absurdo. Mas eles estavam numa estação de colheita. Tinha chegado a hora, no momento mais difícil, mais, assim, no momento improvável, no momento que para todo mundo não era momento nenhum, mas já tinha acabado, foi quando ninguém mais pensava que seria possível, nem as próprias pessoas. Falando do próprio Zacarias e a Isabel. Mas você vê que havia uma fé na Isabel. E você vê que Abraão continuava crendo a despeito da impossibilidade. Então, foi em contextos de... falando de mulheres que já tinham passado o tempo de gerar, de produzir algum fruto. É que aparece a palavra impossível. É Deus fazendo o que não é natural, o que o natural diz que não tem como, ao natural não tem como acontecer. É o Senhor rompendo todas as barreiras. É o Senhor chegando e deixando claro, sim, eu deixo as coisas chegarem num ponto que não tem mais jeito nenhum, eu permito que tudo ao seu redor, como foi com Isaac, mostre o contrário para testar a sua fé, para saber o que está dentro de você, para fazer algo que vai ficar evidente para todo mundo, que fui eu. Fui eu quem fez isso. Eu trabalho para isso, para que fique evidente que fui eu. Então ele vem, ela já pergunta como, porque ela olhou de forma natural, que é a tendência das pessoas. Por que que tem pessoas muito abatidas? Porque elas estão reduzindo o poder de Deus pelo que elas estão vendo. Por que que tem gente angustiada e até desanimada? Porque focou as circunstâncias e não Deus. As impossibilidades humanas e não focou todas as possibilidades divinas. Porque com Deus é possível. Então, eu vejo gente que perdeu a sua... deixou de ser impetuosa, ousada, porque ela se envolveu com todo um sistema. Então, ela dá atenção às notícias, ela se envolve com os acontecimentos, ela vai se entregando ao dia a dia, às dificuldades do dia a dia, e simplesmente está encolhendo e rebaixando aquilo que continua grande e poderoso, que é Deus. Ela tirou o olhar de Deus. Tem gente que diz assim, não, eu creio, eu tenho muita fé, mas não é o que ela mostra. Então, a Maria, ela disse, como isso acontecerá? Quando ela recebeu a notícia, a primeira pergunta, então, foi como? E a resposta foi pelo poder do Espírito. Foi pelo poder do Espírito. E que é a resposta para todos nós. É pelo poder do Espírito. É se enchendo do Espírito. É sendo movido pelo Espírito. É sendo revestido pelo Espírito, que a minha cabeça muda, sofre renovação, que o meu interior sofre libertação, que as circunstâncias ao meu redor vão sendo mudadas, é pelo poder do Espírito. E aí ele continua, ele garante aqui que o Espírito virá e vai cobri-la. Há uma unção muito forte, uma unção muito forte, que iria cobri-la. Então, quando nós somos cobertos dessa unção, aquilo que era impossível começa a acontecer. Eu começo a produzir frutos, eu começo a gerar frutos poderosos. O que é impossível começa a acontecer. Porque o Espírito do Senhor veio sobre mim. É pelo poder do Espírito, ele tem falado, não é por força nem por violência, é pelo meu Espírito. Não é pela performance, é pelo Espírito, é pela unção. é pelo sobrenatural. Ele está batendo nisso o tempo todo. Sim, você pode aprender coisas, melhorar em muitas coisas, mas você tem que entender que o sobrenatural virá por uma força sobrenatural. Se você quer viver o que é impossível, o que é sobrenatural é pelo Espírito. Nenhum conhecimento vai dar isso a você, nenhuma performance vai dar isso a você, ninguém vai poder dar isso a você. Ele dá. A unção faz com que você comece a produzir frutos impossíveis. Coisas começam a acontecer na sua vida que para todo mundo já diziam que tinha acabado, tinha encerrado, é tarde demais. Acabou para você, para Isabel, para a sociedade, para Isabel tinha acabado. Mas o Senhor havia guardado algo. O melhor. Na verdade, essas duas mulheres geraram o que havia de melhor. O Senhor deu o melhor. Deu Jesus para Maria, deu João Batista para Isabel, que veio para abrir caminho para o Senhor. Ambos com propósitos fortes. Quer dizer, são projetos, digamos assim, do céu. Elas não geraram. Deus cumpriu os sonhos delas. Olha como Deus faz. Deus cumpriu, cumprindo com o propósito dele.
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5: Quando você aprende a confiar em Deus, Deus cumpre o propósito dele e automaticamente ele pode estar realizando o sonho de uma vida. No caso da Isabel, era o sonho de uma vida. E Deus fez duas coisas ao mesmo tempo. E não foi no tempo delas. Para Maria, aos nossos olhos, era cedo demais. Para ela, era cedo demais. Para a sociedade, era cedo demais. Para José, então, nem se fala, era cedo demais. Para Isabel, era tarde demais. Você vê que você precisa confiar em Deus. Para alguns, uma coisa está indo rápida demais e cedo demais. Para outros, está tarde demais, está demorou demais. Mas quando você continua no seu lugar, disposto a se submeter inteiramente a Deus e confiar nele, você continua confiando nele, confiando, porque foi exatamente isso que a Maria respondeu. Respondeu Maria, sou serva do Senhor. Que aconteça comigo conforme a tua palavra. Então o anjo deixou. Que aconteça comigo conforme a sua palavra. Gente, quantas pessoas que não sabem fazer essa oração. Elas querem do jeito delas, na hora delas, da forma delas. Esse negócio de aconteça comigo conforme a tua palavra, não. Mas não foi o que eu planejei, não é o que eu quero, eu não estou gostando disso, minhas circunstâncias estão mudando muito. Porque sem dúvida que é para Maria viver esse projeto de Deus, a vida dela virou de ponta cabeça. A vida dela momentaneamente foi toda bagunçada. Aos nossos olhos parece que foi toda bagunçada, mas na verdade O Senhor estava trabalhando para algo muito grande. O que Ele estava trazendo para a vida dela era algo muito maior, mas tão maior, que nem nos remotos sonhos e pensamentos dela, ela imaginou. Ela nunca imaginou uma coisa dessa. Nunca. Então, agora você vê, ela... O cântico da Maria é um cântico fortíssimo, que às vezes as pessoas pulam e não leem essa parte, pois atentou para a humildade da sua serva, porque humildade é igual à promoção. Deus não dá para aquele que diz que quer e quer e quer e quer, mas não tem o coração certo. Ele dá para o coração humilde, e humildade é igualzinha à promoção. Não sou eu que estou dizendo, não, isso é bíblico. Antes da honra, quer dizer, antes da promoção, antes da exaltação, vem a humildade, é o que está escrito. De agora em diante, todas as gerações me chamarão bem-aventurada. Olha o que ela declarou. Pelo que o Senhor está fazendo na minha vida, o que Ele está fazendo na minha vida não para em mim, não fica aqui. Todas as gerações, até o final, vão me chamar de abençoada, de muito abençoada, de bem-aventurada. Quando alguém lembrar de mim, pelo que o Senhor está fazendo, vai dizer, ela foi uma bem-aventurada, pois o Poderoso fez grandes coisas em meu favor. Mesmo a vida dela sendo toda bagunçada, e ela estava só iniciando, ela nem sabia tudo que ainda vinha, apesar do Senhor anunciar para ela, é óbvio que a gente só vai entender quando a gente está vivendo. Então, ela já anuncia profeticamente, porque esse é um cântico profético, que o Senhor, o Todo-Poderoso, né? Pois o Poderoso fez grandes coisas em meu favor. Então, você pode anunciar, se você crer, que o Poderoso já fez. Você vê que ó, estava começando, ela tinha acabado de receber a notícia. E ela está dizendo, fez. Fez, porque lembra da oração que Jesus mandou que fizéssemos e que acreditássemos que já recebemos? Já. Então, pois o Poderoso fez grandes coisas em meu favor. É assim que você tem que viver. Atraindo, trazendo à existência o que não existe, crendo. Santo é o seu nome. A sua misericórdia estende-se aos que o temem. De geração em geração. Isso nunca vai mudar. Você teme a Deus? De geração em geração. Ele realizou poderosos feitos com seu braço. O que ela está dizendo? Ela está falando de um Deus que nunca mudou. Ele já realizou e ele vai continuar realizando. Grandes feitos com seu braço, dispersou os que são soberbos no mais íntimo do coração. Porque às vezes a soberba, ela não é tão vista aqui por muitos como ela é vista por Deus no íntimo do coração das pessoas. E ele vem e ele dispersa os soberbos. Deus não quer nada com soberbos. Aliás, pode fazer um levantamento que se tem um tipo de gente que Deus não suporta, é gente hipócrita, soberba, orgulhosa. Deus se opõe aos orgulhosos, Deus dispersa. Ah, é isso que você quer? Eu não vou contar com você. Eu só posso contar com humilde, com soberbo eu não posso contar. Derrubou governantes dos seus tronos. Derrubou governantes dos seus tronos, mas exaltou os humildes. Às vezes você olha para uma pessoa, você pensa, nunca, ninguém vai mexer, não, essa aí não, ninguém tira ela desse lugar. Deus, ele tem um tempo determinado para lidar com tudo, quando ele vem e ele derruba. Você está vendo? Que não está nem a palavra tira, está a palavra derruba. Ele vai lá e derruba. É como, você derrubar é normalmente é um empurrão daqueles, né? Que a pessoa, ela cai, algo acontece que assim, nem vê. Nem vê. Simplesmente cai. Encheu de coisas boas os famintos, que é o que o Senhor está procurando. Gente faminta por Ele. Gente que valoriza a presença do Espírito Santo. As pessoas mais bem-sucedidas que eu conheci e que eu conheço são as que valorizam a pessoa do Espírito Santo. As igrejas mais bem-sucedidas, até dentro do próprio Ministério Mudança de Vida, é impressionante. Aquele pastor que se preocupa, que você vê que é um homem com a sua esposa, que está buscando a presença do Espírito Santo, aquela igreja tem um resultado diferente que outros que passaram por lá não tiveram. Encheu de coisas boas os famintos. Famintos por Deus, famintos por sua palavra. Mas despediu de mãos vazias os ricos. Os ricos são despedidos de mãos vazias. Porque aqui, esse rico aqui, ele está tão cheio dele, não necessariamente seja o financeiro, é aquele que está, ele se julga tão rico da sabedoria dele, dos diplomas dele, do conhecimento dele, às vezes até da teologia dele, que ele não precisa de Deus, ele não está faminto pelo Espírito, faminto por Deus. Ele já tem muita coisa, ele está rico na cabeça dele, ele está todo cheio dele. Esses são despedidos de mãos vazias, porque ele já... acham que eles têm tudo, então eles não precisam nada, de nada. Né? Aliás, isso é uma máxima, né, na Bíblia. Né? Você tem que saber que você precisa do médico, é o que Jesus falou, você está perdido. Quer dizer, você tem que reconhecer que você precisa de Deus, que você precisa da presença dEle, que você necessita dEle, que você está doente, precisa dEle, que você está perdido e precisa dEle, que você é uma pessoa que não tem nada se Ele não te encher e não derramar na sua vida. Nada. É muito pequeno isso que os homens às vezes querem dar para os outros. E quando nós entendemos que até o que as pessoas estão fazendo em nosso favor provém de Deus, então o nosso foco muda completamente. Não tem a ver comigo, tem a ver com Deus. Vem dEle. Ajudou a seu servo Israel, lembrando-se da sua misericórdia. É Deus quem nos ajuda? Ele se lembra da sua misericórdia? Para com Abraão e seus descendentes, para sempre, como dissera aos nossos antepassados. Então, ela está lembrando, que o Senhor está lembrando da promessa que fez. E Ele está cumprindo uma promessa de anos. Então, eu creio que o Espírito Santo, ele está falando para cada um de nós, que a palavra impossível apareceu em situações que pareciam ou não pareciam, estavam definidas humanamente, em condições de impossibilidade total, onde naturalmente não tinha como reverter aquilo. Mas Deus, esse Deus, ó, ele estende os céus do norte sobre o espaço vazio. A natureza é perfeita. Os pássaros sabem quando tem que se mover numa determinada estação. Você vê aí, o salmão, ele volta para dar a cria dele no mesmo lugar onde ele nasceu. E o cérebro dele é tão pequenininho, nós comemos salmão. É tudo tão assim, bem feito. Tudo tão equilibrado. E o ser humano age muitas vezes com rebeldia, dureza, incredulidade, se enche de si mesmo, fica olhando e ouvindo, ao invés, a fé vem do ouvir e ouvir a palavra de Deus, ele está ouvindo notícias, ele está olhando para as circunstâncias, ele está se enchendo de um lixo que está matando a sua fé e o seu futuro, o seu destino até. Ao invés dele se encher de Deus e lembrar, ele estende os céus do norte sobre o espaço vazio, suspende a terra sobre o nada. O que é que segura a terra? O que é que segura o planeta Terra? Ele colocou o planeta Terra no lugar certinho.
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5: Se tivesse mais perto do sol, não suporta. Se tiver muito mais longe, é frio demais. O que acontece com os outros planetas? A Terra não, ele colocou no lugar certo. Colocou a estrela certa. Colocou o sol. Ele fez tudo perfeito. Se tem alguma coisa que não está funcionando bem, a culpa é do homem, não é culpa de Deus. Porque perfeito ele fez. Ele fez tudo perfeito. Ele estende os céus do norte sobre um espaço vazio. E suspende a terra sobre o nada. Aí eu estou olhando para o meu probleminha, que eu estou tratando de um problemão. Estou falando dele dia e noite, e até me magoando com Deus, e até dizendo, eu não vou na igreja porque eu estou muito abatido. E falo bobagens. Quando ele fez tudo perfeito, ele operou o impossível. Tantas vezes, por que não operaria agora? Ele suspende a terra sobre o nada. Nada segura a terra, a não ser Deus. É Deus. Alguns vão tentar buscar uma explicação científica e vão pegar. É Deus. A minha Bíblia diz que quem segura é Ele. Ele está segurando tudo. E isso tudo é apenas a borda de suas obras. Aí nós vemos, oh, e ele fala, não, isso é a borda. Isso é só a barra, é só a ponta. Você não viu nada, é isso que ele está dizendo, você não viu nada. Você acha que você viu alguma coisa? Você não viu nada. Um suave sussurro é o que ouvimos dele. Você só ouviu um suave sussurro até agora. Você não ouviu, mas quem poderá compreender o trovão do seu poder? Algumas pessoas ainda não entenderam que elas ouviram o sussurro dele, mas tem um trovão esperando por você. Mas será que você pode compreender e pode suportar o trovão do seu poder? O que ele quer dizer? Será que você pode suportar, você pode compreender o que ele ainda vai fazer, o que espera por você, o que ele pode fazer, o que ele quer fazer? Você não viu nada. Nada. Eu fico encantada quando eu leio o Salmo 84, porque é dos descendentes de Corá, dos coraítas. Dos descendentes de Corá. E Corá foi o cabeça de uma rebelião terrível que foi engolido pela terra vivo, com mais um monte de pessoas rebeldes. E Deus pega uma coisa que foi tão ruim, tão trágica, e faz coisa boa. De onde parece que não vai sair mais nada bom, sai algo muito bom. Aí os filhos de Corá, que sobreviveram, que foram, e foram permanecendo, adorando a Deus, até pela própria história do pai, eles tomaram um caminho totalmente oposto. E aí você vê um salmo. Eles eram esses adoradores no templo. Como é agradável o lugar da tua habitação, Senhor dos Exércitos. A minha alma anela e até desfalece pelos átrios do Senhor. A alma é o centro das nossas emoções. Ele fala, é muito forte para mim a sua presença. O meu coração e meu corpo cantam de alegria. Não é só o coração, é o corpo. Eu não posso nem segurar o meu corpo. Eu estou me movimentando porque eu não posso segurar o meu corpo. Porque cantam de alegria ao Deus vivo. Até o pardal, ele começou a olhar para o pardal, ou andorinha, depende da tradução. E se encantar, achou um lar. E andorinha, um ninho para si, para abrigar os seus filhotes, um lugar perto do teu altar. Ele olha para o pardal, para a andorinha, ele fica encantado. Até os animais têm uma inteligência, eles foram buscar um lugar perto do teu altar. Ó Senhor dos Exércitos, meu Rei e meu Deus, como são felizes os que habitam em tua casa, louvam-te sem cessar. O que quer dizer, como são felizes os que estão na presença de Deus, que têm fome por Deus, estão na presença dEle, que estão à procura dEle. Como são felizes os que em ti encontram a sua força. E os que são peregrinos de coração, aqueles que estão aqui, mas vivem como cidadãos do céu. Eles sabem, aqui dentro, eu não sou daqui. Eu não sou daqui. Então, eles vivem num nível mais alto. Ao passarem pelo vale de Baca, pelo vale do choro, das lágrimas, fazem dele um lugar de fontes. Quer dizer, eles transformam as situações mais difíceis e terríveis, eles transformam por causa dessa fé. Não é que eles não passam por momentos difíceis, por momentos, por vales de lágrimas. Até passam, mas eles transformam aquilo num grande testemunho. As chuvas de outono também o enchem de cisternas. E se tem cisterna, se ela pode ser enchida, é porque ela foi cavada, porque eu cavei. Então, a água desceu e pôde enchê-la. Prosseguem o caminho, não param. De força em força. Está cada vez mais forte. Não é de força e fraqueza, de força e moleza, de força e entrega. Não, é de força em força. De força em força. Está cada vez mais forte. Até que cada um se apresente a Deus em Sião. Até, quer dizer, o final da jornada. ouve a minha oração, ó Senhor Deus dos exércitos. Escuta-me, ó Deus de Jacó. Olha, ó Deus, que é nosso, que és nosso escudo. Trata com bondade o teu ungido. Melhor é um dia nos teus átrios do que mil noutro lugar. Mil dias dá aproximadamente uns 3 anos. O que ele está dizendo? Eu posso viver em um dia o que demorariam 3 anos para viver. Olha, meu querido, eu acho que você não ouviu. Eu posso viver em um dia o que levariam 3 anos. Eu posso viver em um dia. Em um dia. Um dia na tua presença, um dia do teu favor, um dia de favor, um dia de unção, um dia de graça, um dia na sua presença, nos seus átrios, nos teus átrios, valem por muitos. E eu posso viver em um dia mais do que viveria em mil, ou demandaria mil. Eu posso. Prefiro ficar à porta da casa do meu Deus, a habitar nas tendas dos ímpios. Eu prefiro estar ali na entrada. Está num lugar que às vezes até julgam que não é de grande expressão, mas eu estou dentro do território certo, debaixo da atmosfera certa. É onde eu vou ser alcançado, não importa em que parte eu esteja, eu vou ser alcançado. O Senhor Deus é sol e escudo. O Senhor concede, concede, concede, concede favor e honra, favor e honra, favor e honra. E não recusa nenhum bem aos que vivem com integridade. Esse versículo responde todo mundo. Deus, o Senhor, o nosso Senhor, ele é só o escudo. O Senhor concede, é Ele quem concede favor e honra. E Ele não recusa nenhum bem, é só pedir para Ele. Aos que vivem de forma o quê? Inteira. Totalmente inteiros no Senhor. Então, se algo não está acontecendo, não é Deus que está se recusando a fazer. É eu que ainda não estou inteira, então eu preciso estar inteira. Ó Senhor dos exércitos, como é feliz aquele que em ti confia, porque ele nunca é decepcionado. Então, tinha ido longe demais a espera, aparentemente, né? De Sara, de Isabel. Mas a palavra veio, nada é impossível para Deus. Naturalmente aquilo não podia mudar, mas foi quando a palavra sobre o impossível, que nada é impossível para Deus, foi liberada. Deus vai operar o impossível. Ele vai. É tempo de grandes colheitas. Pode parecer que não, mas é. É tempo das maiores mudanças. Pode parecer que não, mas é. Mas é. E eu fecho com essa mensagem que é incrível. Que eu costuro tudo isso. Veja, o inverno passou. Ei, Sara, o inverno passou. Isabel, o inverno passou. Zacarias, o inverno passou. Abraão, o inverno passou. Ei, o inverno passou. Acabaram-se as chuvas. Ele está derramando tudo. E já se foram. Aparecem flores na terra. Ó, está começando a brotar. E chegou o tempo de cantar. Ei, chegou o tempo de cantar. Já se ouve em nossa terra o arrulhar dos pombos. Os pombos já estão arrulhando. A figueira produz os primeiros frutos. Você não viu, não? Vai ver, então. As vinhas florescem. Você ainda não viu isso, não? Está florescendo. E espalham sua fragrância. Oh, respira, você não está sentindo o cheiro de bênção, não? Você não está sentindo o cheiro de bênção? Ó, oh, meu Deus! Que cheiro bom! É cheiro de impossível! O impossível está se tornando possível! Sinta o cheiro de colheita do ar! Meu Deus, olha, eu arrepio até o rosto. Levante-se, venha minha querida. Minha bela, venha comigo. Minha querida igreja, meu filho, minha filha, levante-se. Levante-se, venha com o papai. Venha comigo, venha minha querida. Venha bela, venha comigo. Vem comigo, vem, ouça a voz do seu Senhor, do seu amado, do esposo. Vem comigo, saia desse lugar de aflição, de medo, de incredulidade. Vem comigo, levante-se, vem comigo. Minha pomba, que está nas fendas da rocha. A pomba sempre representa o Espírito. A rocha, Jesus, nos esconderijos. Quando você procura, você encontra.
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5: Nas encostas dos montes, às vezes nós vamos encontrar onde ninguém imagina. É porque não procurou certo. Mostre-me o seu rosto. Deixe-me ouvir a sua voz. Pois a sua voz é suave, o seu rosto é lindo. Venha comigo. A voz do Senhor é suave, o seu rosto é lindo. Levanta. Porque você vai viver o impossível. Levanta, você vai ver coisas acontecerem em lugares que você não imaginou, de uma forma que você não imaginou. Levante-se, esse vale de lágrimas está sendo transformado num manancial. Um dia vale mais que 3 anos, Deus pode fazer em um dia o que levariam 3 anos. Mil dias. Levante-se. Mas como, Senhor, pelo poder do Espírito? Mas como Ele vai te cobrir? Mas como? É pela unção do Espírito. É pelo poder do Espírito. Pelo poder do Espírito. Sim, Deus está anunciando um tempo de colheita. Um tempo de bênçãos, de mudanças. Do impossível acontecendo. Vai acontecer! É

acontecer! Vai acontecer! Vai acontecer! Vai acontecer! Dia após dia você vai ver. Dia após dia. Por isso que você tem que estar focado nele. Absolutamente. Focado nele. Não tema nada. Tem ameaças. Sim, nós vivemos um tempo de ameaças. Para onde nós nos viramos? Tem ameaças. Tem notícias ruins. Mas Deus, o Todo-Poderoso, Senhor, Ele é maior que tudo. E Ele escolheu exatamente este momento. Que para onde você olha, parece tudo. Parece não. Às vezes é impossível mesmo. Para fazer. Para se mostrar. Para honrar e trazer à existência coisas que talvez você esperou por muito tempo. Então cante. O tempo de cantar. Chegou o tempo de cantar. Deus vai encerrar. Deus vai encerrar com muitos problemas antigos. Deus vai encerrar com muitas coisas antigas. Deus vai fazer coisas. Tem muita coisa de longa data que está esperando aí para acontecer. Chegou a hora. Vai acontecer agora. Vai acontecer agora. Mudanças. Deus encerrando com coisas que você já não aguenta mais ver. Ele vai encerrar agora. Mudanças muito importantes, grandiosas.

coração, as margens do mar, e aí o mar se abre, mas o faraó continua atrás. Então, parecia que estava do mesmo jeito, que apesar dos milagres do mar sendo aberto, passando a pés enxutos, o faraó continuava ali, parecia que ia pegar, que ia tocar, não ia, era o fim, o Senhor liberou, a palavra veio, os egípcios que vocês estão vendo, vocês não vão tornar a ver. Então, às vezes, você ainda está vendo algo, mas no mundo espiritual, Deus já encerrou com aquilo. Você ainda está vendo uma coisa que parece que está do mesmo jeito, mas no mundo espiritual, Deus já encerrou com aquilo. Deus já vinha fazendo coisas e a Maria nem sabia. Você vai descobrir que Deus já vem fazendo coisas que você nem sabe. Mas, levante-se, porque o tempo de cantar chegou. Eu creio nisso de todo o coração. Então, eu quero que você, cheio de Deus, cheio de confiança, cheia de esperança, com a sua mão no coração, você possa falar com Deus e agradecer. E se você ainda não fez aquele culto e ação de graça, ainda que você fez, saia daqui hoje desse jejum, desse terceiro jejum, decidido a fazer de novo mais um culto e ação de graças e cante o hino da vitória, sabe? Se você já tem o tamborim como uma atitude profética, toque o tamborim, cante de alegria, cante, levante-se, cante, o tempo de cantar chegou, você vai viver, ele anuncia a palavra. Mas parece, às vezes, que aquilo ainda está se estendendo. Não, você tem que ficar com a palavra. Cada domingo traz uma palavra rema. Cada domingo traz uma palavra que é o norte para a sua vida. Então, é o Senhor direcionando você. Oh, você tem que pensar assim. Você tem que ficar com isso assim, com isso aqui. Você tem que se mover dentro dessa direção que eu estou dando a você. Você tem que crer dessa forma. Então se levanta e simplesmente decida crer. Ó Senhor Todo-Poderoso, que coisa forte, que alegria ver o que o Senhor está fazendo aqui. Obrigada, obrigada por essas palavras, por essas escrituras, obrigada pela sua fidelidade. Eu abro o terceiro jejum dos meus projetos de conquistas para 2025, o ano do melhor vinho. O Senhor guardou o melhor para este tempo, Senhor. O Senhor guardou o melhor para este momento. E isso é tão incrível, isso é tão maravilhoso, ver o que o Senhor está fazendo. Eu sei que o Senhor está mudando as coisas, que o Senhor está colocando cada coisa no seu lugar. Eu sei que o Senhor está agindo na hora que tinha que agir, porque o Senhor não se adianta, mas também não se atrasa. Eu sei que o Senhor está enviando uma palavra profética para a sua igreja. Eu sei que o Senhor está aqui. Eu sei que neste primeiro semestre, mesmo com tantas previsões terríveis, a despeito de tudo, o Senhor está nos mandando crer e sentir o cheiro da bênção, o cheiro da colheita, o cheiro da vitória, o cheiro do que o Senhor está fazendo. Um aroma suave, uma fragrância de bênção, o Senhor está nos dizendo, sinta o cheiro, levante-se e venha comigo, saia desse lugar, saia do lugar do medo, da incredulidade e venha comigo, porque eu estou levando você para esse lugar mais alto. Ah, meu Deus, Senhor, eu oro para que hoje cada um esteja colocando um fim nos seus medos, no medo de hoje, no medo de amanhã, na incredulidade.

0: fidelidade nos seus temores. Que essa pessoa decida, não, eu não vou dar ouvidos a notícias ruins. Eu não vou dar ouvidos ao que o diabo quer que eu pare para ouvi-lo. Não, eu vou ficar com a sua palavra. Eu decido, a despeito de tudo, eu crerei. A despeito de tudo, ficarei com sua palavra. A despeito de tudo, eu vou segurar a mensagem que o Senhor está derramando no meu coração. Eu me levanto com fé, eu creio no impossível, eu creio que o Senhor está operando o impossível, eu creio no impossível, eu creio no impossível. É hora de eu viver o impossível, é hora do impossível chegar até mim, é hora do impossível, é agora, eu possuo o impossível, é tempo de cantar. É o Senhor anunciando! Levante-se! O tempo de cantar chegou! Aleluia! Eu não sei o que ela vive, Senhor. Eu não sei. Mas às vezes, humanamente, tudo a envolve para que ela simplesmente se deixe levar por circunstâncias, por sentimentos, mas o Senhor está dizendo, para com isso, o justo viverá pela fé, seja envolvido pela minha palavra, seja envolvido pela minha palavra, fica com a minha palavra, de um momento para o outro eu posso reverter, restituir, restaurar, levantar. Um dia de favor vale mais do que mil, do que 3 anos em qualquer outro lugar. Um dia de favor. Um dia de favor muda anos. Um dia de favor resolve coisas que levariam anos. Um dia de favor. E o Senhor traz, concede favor e honra aos que estão com integridade. Ah, Senhor, venha Espírito Santo. Eu oro por um povo cheio do Senhor, por um povo queimado, por um povo que valoriza a sua presença, Espírito Santo, um povo vivo, um povo incendiado, um povo apaixonado pelo Senhor, um povo sedento pelo Senhor, um povo que se move através da sua palavra, um povo que entendeu o Senhor, suspende a terra sobre o nada. O Senhor não vai fazer na minha vida? Disseram que era impossível? Disseram, esqueça isso? Eu ouvi tantas coisas. Todavia, o Senhor está dizendo aqui, não, não, não. Esqueça o que disseram a você. Fica com o que eu estou falando com você. Fica com a minha palavra. A minha palavra é como fogo, a minha palavra é como martelo, a minha palavra consome com qualquer coisa e esmiuça a rocha mais dura. A minha palavra muda circunstâncias, de um momento para o outro tudo pode mudar, de um momento para o outro tudo pode ser revertido, de um momento para o outro aquilo que não existia passa a existir, de um momento para o outro eu acrescento, eu vou acrescentar. Ei, espera, Satanás vem dizendo a você que você só vai ser tirado, só está sendo tirado, que você vai ficar com menos, e o Senhor está dizendo, não, creia em mim, porque de um momento para o outro eu acrescento, eu multiplico, eu restituo, eu acrescento, eu vou acrescentar a sua vida, Deus, que eu possa ver pessoas se levantando com fé, definitivamente jogando fora, repreendendo todo ataque e dizendo, basta, eu decido crer em Deus, eu decido fazer o que Isaac fez, contra tudo, crer e agir a minha fé, eu decido crer como Maria, seja feito na minha vida conforme a sua vontade, Senhor, conforme a sua palavra. Eu decido crer que o Senhor vai tirar a minha humilhação, como tirou de Isabel. Isabel usou essa expressão, o Senhor tirou a minha humilhação. Eu creio, Senhor, que o Senhor está tirando a humilhação de pessoas que a situação já tinha perdido o controle, já tinha saído do controle. Eu creio, Senhor. Senhor, eu oro para que o teu povo creia, porque tem uma máxima na tua palavra, seja feito conforme a sua fé. É uma máxima, seja feito conforme a sua fé. Se eu creio que eu posso, eu posso. Se eu creio que no que está escrito é o que eu vou viver. Se eu creio que vai acontecer conforme está escrito, é como eu vou viver. Tudo que eu tenho que fazer é me levantar com fé e crer. Crer a despeito de tudo, a despeito das circunstâncias, das más notícias, dos acontecimentos, tudo que eu tenho que fazer é crer, e eu oro, Senhor, para que o teu povo creia, para que o teu povo seja queimado e movido de alegria, que eu possa encontrar corações transbordando, corações alegres, supridos, tomados de favor e honra para a glória do teu nome, Senhor. Eu peço, Senhor, que a tua glória seja real durante todo esse dia. Eu, neste jejum, terceiro jejum, que saia um povo diferente, forte, renovado, que seja um dia de glória, de favor, não só uma manhã, mas um dia todo, onde nós possamos tocar, Senhor, a sua presença, que saia desse trabalho hoje, desse terceiro jejum, um povo ungido, forte, com a cabeça erguida, Senhor, um povo que crê e não se curva a despeito das situações, porque crê na sua palavra, porque se agarrou à sua palavra, um povo que acredita, acredita, acredita, sim. Nada é impossível para ti. E o tempo de cantar chegou. Ah, como eu creio, Senhor. Os vales de Baca vão ser transformados em mananciais de bênçãos. Eu creio, Senhor. Eu creio que nós sentimos o cheiro da bênção. Eu creio que o Senhor está aqui. Eu creio que está confirmando essa palavra. Eu creio, Senhor, de todo o meu coração. Consagro esse trabalho ao Senhor. E tomo posse de um dia. Um dia que, Senhor, que fique a marca do impossível, da alegria, da convicção. Senhor, que um povo forte saia daqui marcado por essa palavra, por cada mensagem, que cada um se posicione em fé e avance corajosamente, porque o Senhor está aqui falando e direcionando, meu Pai. Obrigada por tudo. Continue falando, tocando, se movendo, porque nós estamos aqui famintos pelo Senhor. Famintos pelo Senhor. Te amamos, Senhor. Obrigada por tudo. Obrigada. Já agradeço pelos testemunhos, pelas boas notícias, pelos moveres, pelas respostas. Obrigada, Senhor, pelo impossível. Obrigada, Senhor, pela visita do anjo anunciando as boas novas. Obrigada, Senhor, porque o Senhor é um Deus presente e que nos socorre o tempo todo. Ai de nós sem o Senhor, a nossa esperança depositamos no Senhor e ela não decepciona. Aleluia, amém, amém, amém.
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eu peço que você declare comigo. Batiza aqui nessa noite, Senhor. Eu peço que o Senhor batize. Seja cheio do Espírito Santo. Seja cheio do Espírito Santo. Senhor, desce como fogo aqui, Senhor. Desce

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1: Uou, muito boa tarde pra você que está aqui na sintonia na Adore Mais FM. Isso mesmo, Elisângela daqui, você daí. Vamos juntos então? Em mais um programa Adore Mais. Adorou ele hoje? Com a sua voz, com as suas finanças, com o seu abraço, com o seu sorriso. Com o que você adorou ele hoje, hein? Conta pra gente. Participa aqui do programa no 011 9 1121 1020. Se você tá passando aqui pela primeira vez, Eli, que programa é esse, gente? Começamos com uma temporada no quadro SM Story, não é que deu certo? Pois é, e a gente vem trazendo grandes nomes, personalidades, autoridades, pessoas que fazem a diferença no mundo, através dos seus dons, através dos seus talentos. E aí, esse pessoal vem aqui compartilhar com a gente como que eles chegaram, onde eles chegaram. Afinal, tudo tem um caminho, né? Tudo tem um processo. A gente tem aquela mania de só ver o palco. Os bastidores a gente não vê. Então, é um programa de entrevistas interativo para que você aprenda, mas aprenda muito. Assim como em toda a nossa programação aqui, a gente fala para mais de 23 milhões e meio de habitantes do estado de São Paulo. E a gente tem grandes homens e mulheres de Deus na nossa programação, ministérios, grandes projetos aqui, tudo que envolve inteligência emocional, inteligência espiritual e inteligência financeira. Então, fica com a gente, baixa o aplicativo aí, caso você não esteja ali no 102.1, mas no aplicativo eu tenho certeza que você pode estar, porque o celular você não esquece em casa, não é mesmo? Eu também não esqueço. E essa entrevista, gente, vai ficar salva também lá no canal do YouTube Adore Mais FM. Segue a gente lá no Instagram para você saber tudo que acontece aqui nos bastidores da família Adore Mais. Bom, você que me acompanha todos os dias sabe que a Eli vai chamar você, vai convidar você para pensar, para refletir. Temos pouco tempo aqui. Lá no meu Instagram, Elisângela Gomes, a Eli, a gente fala um pouco mais sobre negócios com propósito, autodesenvolvimento, né? Mais de 25 anos como executiva de negócios. E para mim é uma honra servi-los um pouquinho mais com todo o meu conhecimento aí, como é dirigir, como SEO da família Adore Mais. Então lá no meu Instagram a gente passa mais tempo juntos, Elisângela Gomes, a Eli. E a mensagem de hoje é: quando mudamos a forma de ver as coisas mudam de forma. Quando mudamos a forma de ver as coisas, as coisas mudam de forma. Você já ouviu aquela frase que aonde você foca, cresce? Pois é. Ultimamente você anda vendo o copo vazio ou o copo cheio? Você mais reclama ou você agradece? Você foca no que está dando errado ou no que pode dar certo? A fé é você acreditar e ter a certeza do que você não está vendo com seus olhos naturais, mas que você já viu com seus olhos espirituais. Então, mude a forma de você ver as coisas, que aí você vai ver que ninguém mais precisa mudar, apenas você. Combinado? Gente, programa, olha, tá demais aqui. Você sabe que todo dia a gente gosta de trazer um assunto novo, um profissional novo, diferente. Samuel Alves Caixeta é um renomado artista plástico graduado em teologia pela Faculdade Curios, nascido em Goiânia, Goiás. Desde muito jovem, Samuel demonstrou grande interesse e habilidade em artes plásticas. Influenciado por seus pais, que são artistas plásticos. Autodidata, o artista dedicou-se a aperfeiçoar suas técnicas em desenho e estrutura desde os 7 anos de idade, com o incentivo e apoio de sua família. Além de sua carreira artística, Samuel é fundador e embaixador do movimento Arterapia e possui um espaço chamado Meu Ateliê, Em São Paulo, em Alphaville, onde recebe pessoas de diversas cidades para a terapia com a arte. Vamos receber ele então, minha gente, com aquela calorosa salva de palmas, Samuel Caixeta!
2: Aê, obrigado, viu? Quanta honra estar aqui com vocês. E vou estar aqui compartilhando um pouco mais da história, de como que surgiu, né, o meu ateliê, que você comentou aí também. E não somente isso, mas o principal, que como que eu cheguei lá, né, como que eu fiz para viver da arte. Então eu quero agradecer o convite de cada um de vocês por estar aqui.
1: Ai, Samuel, olha, a gratidão é toda nossa, até porque é um assunto muito diferente, né? Normalmente o pessoal fala, ah, artista, ele vive assim e tal, é um segmento que parece que vai, não vai.
2: Sobe no barco e vamos ver o que acontece, deixa a água, o vento levar.
1: Mas, primeiro, eu falei seu nome certo, Caixeta?
2: Isso, Samuel Caixeta.
1: Caixeta, isso mesmo. Ufa, gente, hoje eu acertei. Muito bom. Quer dizer, Samuel, que você começa na arte desde pequeno.
2: Isso.
1: Olha a importância, né, do apoio familiar. Conta um pouquinho pra gente, como é que foi sua infância?
2: Então, a minha infância, ela foi divertida, mas também foi com muito desafio, sabe? Porque eu era uma criança que gostava muito de desenhar e de pintar, mas ao mesmo tempo, os desafios que eu enfrentava era dentro da escola. Porque eu queria tirar nota boa, assim como a minha irmã, só que eu tirava 2, 0 e por aí vai, sabe? E eu lembro de quando eu bombei no Jardim 2 e eu fui perguntar para os meus pais, né?
1: Bombou tipo assim, é o quê?
2: Repetir.
1: Ah, tá bom. Ele tem alguns vocabulários bem interessantes, gente.
2: Bem diferente.
1: Vocabulário próprio, eu diria.
2: Repetir, eu fiz novamente, né, o Jardim 2, porque eu não estava sabendo decorar as cores e o alfabeto. E aí minha mãe começou a me levar no médico e ver por que que eu não tava conseguindo decorar, e minha irmã foi bem mais rápida que eu e tudo mais, o meu irmão também. E aí os médicos não descobriam, aí no pré, que é a primeira série, eu bombei também, eu repeti de novo.
1: Puxa,
2: porque eu não sabia ler e escrever.
1: Ai, ai, ai.
2: E aí, nessa época aí, os médicos já estavam descobrindo que eu nasci com déficit no processamento auditivo central.
1: O que, que seria
2: então,
1: isso?
2: Então, isso é o quê? Quando você me explica algum assunto novo, algum tema ou algo novo, eu vou perder uma porcentagem disso. Então, é como se fosse, tipo, 5, 10% do que você me falou, eu não processei, não entendi. E aí, na escola, isso aí me prejudicou bastante.
1: Ah, imagino.
2: Entendeu? E aí, foi gerando um complexo de inferioridade muito grande em mim, porque eu via os meninos tirando notas boas e eu não. Eu via a minha irmã, que é 2 anos mais nova que eu, tirando nota boa e eu não.
1: Ih, você sofria bullying?
2: Pra caramba. Ixi. E aí o meu apelido se tornou o burro, a Mônica, porque eu tinha um dente pra fora muito grande, era bem dentuço também. E aí isso tudo foi me fazendo ser uma criança muito tímida, né?
1: Certo.
2: Uma criança que chegava na escola, já chegava todo com medo de fazer amizade, não queria conversar com as pessoas, porque eu ficava pensando, por que que alguém vai querer conversar comigo?
1: Certo.
2: Sendo que eu sou um cara que eu só sei pintar, só sei desenhar e curto muito esporte. E essa era a minha mentalidade.
1: Uhum.
2: E eu lembro de quando a minha mãe falava, Samuel, você tem uma super habilidade na área das artes. Isso é muito bom.
1: Olha só.
2: E as outras pessoas têm uma habilidade, cada um tem em uma área, e você é nas artes. E eu lembro de quando eu falei pra minha mãe, mãe, mas e aí, o que, que eu vou fazer com isso? Sendo que eu quero é não bombardear mais, não quero repetir de novo. Eu só quero tirar nota boa, assim como meus irmãos, assim como meus amigos lá da escola. E aí ela tentava me mostrar que aquilo ali um dia ia servir pra alguma coisa,
1: que
2: né?
1: Que sabedoria dessa sua mãe, hein?
2: É, demais.
1: Uau, potencializar naquilo que você era bom.
2: É.
1: Muitos pais hoje querem impor, né, na vida dos filhos a opinião deles. Você precisa ser engenheiro, você é advogado, você vai ser igual eu.
2: Sim.
1: Vai ter a mesma profissão. Olha só, continua, tô gostando.
2: É, e algo que eu sou muito grato aos meus pais é isso. Porque
1: incrível.
2: Quantas pessoas que eu vejo hoje, amigos, pessoas ao meu redor hoje, que vivem aquilo que ela não foi chamada pra ser.
1: Olha.
2: E são bem sucedidas, ganham muito. Só que eles falam assim, mãe, eu não sou feliz nisso aqui. não queria estar vivendo isso aqui.
1: Puxa vida.
2: E eu acabei entrando nisso aqui por influência dos meus pais, por influência profissional ou às vezes uma necessidade, né, que o mercado começa a te levar para aquilo ali. Uhum. Então hoje a gente vê muitas pessoas sendo bem-sucedidas naquilo que Deus não criou ela para ser, uhum, sabe? E como que eu visualizo isso? Eu vejo o mundo como se fosse um grande ateliê e Deus criando cada um de nós como se fosse uma escultura que realmente a gente veio do pó da terra, né? Então ele fez a, uhum, gente como uma escultura. E eu visualizo Deus criando cada uma de uma forma, né? Porque todo mundo nasceu de um jeito diferente. Uhum. Todo mundo nasceu com um dom, com habilidade, com uma ferramenta nas suas mãos, diferente um do outro. Até mesmo os gêmeos, né? Um que é aparentemente semelhante, mas ele não vai viver o mesmo propósito, mesma vida aqui na Terra, né? Então eu vejo que Deus, ele é o maior artista de todos, né? Quando, uhum, ele cria a gente, ele já cria a gente com... Eu visualizo uma mochila nas costas e essa mochila representa um propósito de vida e dentro dessa mochila tá as ferramentas para você cumprir esse propósito. E você cumprindo o propósito, você realiza sonhos ao mesmo tempo, né?
1: Uou!
2: E aí, mais pra frente, a gente vai falar sobre o meu instituto social.
1: Vamos chegar lá!
2: Eu acredito no seu sonho.
1: Uau, que demais! Tem outras pessoas na sua família que...
2: Que é artista?
1: Aham, da arte?
2: Tem o meu pai e minha mãe. Agora, o meu irmão, ele é engenheiro, e minha irmã, ela formou em direito, né? Então, só Olha. Eu que sou artista ali.
1: Faz bastante arte, arteiro.
2: Bastante arte. Muita arte.
1: Que legal isso. E você, depois que se posicionou, porque tem essas fases, né? Da... aceitação, da autoaceitação, querendo, sim, ou não, a gente quer se parecer com o outro, né? Por conta do pertencimento.
2: Uhum.
1: E quando que você, de fato, decidiu que essa era, de fato, a sua carreira, você investir isso, nisso e pronto?
2: Sim, que eu ia viver da arte,
1: é,
2: né?
1: Que você ia viver da arte.
2: Hoje eu vivo da arte como a minha profissão tem 6 anos, né?
1: 6 anos.
2: É. E é bem engraçado, porque como eu falei, que desde pequenininho eu desenhava e pintava, inclusive na primeira série, eu não estava conseguindo escrever o meu diário. Porque tinha um exercício de casa que você escrevia o seu diário, contava o seu dia, levava na escola, ia lá na frente e contava, né? E eu não conseguia, e eu já tinha repetido
1: desenhava
2: duas vezes.
1: O seu dia.
2: E aí minha mãe falava, Samuel, já que você não consegue escrever... Porque era assim, era um monte de letras um do lado da outra que não formava palavras e nem frase nenhuma. Aí minha mãe tinha que escrever e depois ela falava, Samuel, conta o seu dia do jeito que você sabe. E como que era? Era desenhando. Então, a minha maior comunicação foi através da pintura, do desenho, né? Hoje a gente vê que o desenho, a pintura, ela veio antes até mesmo da escrita, né? Porque o alfabeto antes ele era criado através de símbolos, né? Que era desenhos.
1: Sim!
2: Né? Então, a pintura é uma das maiores formas de comunicação que a gente tem.
1: E é pouco explorado, assim, né?
2: É. E aí, respondendo a sua pergunta, né? Eu, com esses tantos problemas que eu tinha na minha infância, um que eu esqueci de contar, que eu tinha um problema no meu intestino, que eu tinha um intestino muito grande. Então, a qualquer momento, eu tava fazendo cocô na roupa.
1: Mentira!
2: E aí, eu fiquei assim até os 15 anos de idade.
1: Até os 15?
2: Então, tipo, imagina, eu tô aqui, de repente, começa a feder cocô.
1: Não,
2: era
1: tá,
2: muito
1: não,
2: vergonhoso,
1: meu,
2: saca?
1: Deus!
2: Era muito ruim.
1: Ainda bem que arrumou até os 15.
2: Ainda bem que arrumou, né? Hoje não tem mais isso. Mas por quê que ajustou isso? Porque hoje eu tô adulto, eu tô grande,
1: ah,
2: né? Mas o meu intestino,
1: também,
2: ele era muito grande. E aí, acabava dando criança esse problema. E aí... Me fazia ser uma pessoa com um complexo de inferioridade ainda maior, né?
1: Imagina.
2: Eu me rejeitava o tempo inteiro, era um pouco gago também, porque eu queria falar muito rápido para você não perder o seu tempo aqui comigo, sabe?
1: Aham.
2: E aí eu tive que fazer fonoaudióloga muito tempo da minha vida, professor particular em casa e tal. E uma coisa que chega a ser surpreendente, assim, como que virou, como que foi a virada de chave, né, na minha vida? Foi quando os meus pais começaram a orar, a jejuar por mim e me mostrar o que que Deus pensa de mim? Porque eu tava cansado de ver o que que as pessoas achavam de mim.
3: Uhum.
2: Porque você não precisa de falar o que que você acha de mim, que eu, você mesmo consegue ver pelo semblante, pela forma como você trata a pessoa, né? Tem várias formas de linguagem, de comunicação, assim como linguagem corporal e tudo mais. E eu percebia.
1: 8% só é a fala, o resto é comunicação não verbal.
2: Olha aí, muito forte isso, né?
1: Muito.
2: E aí eu percebi que as pessoas não queriam estar perto de mim, as pessoas não queriam fazer amizade comigo. E o meu relacionamento com Deus foi crescendo tanto, a minha intimidade com Ele, que isso tudo foi sendo curado dentro de mim, sabe? E essa baixa autoestima muito grande. E pra você ter noção, eu tinha vergonha de fazer aniversário. Eu não queria fazer meu aniversário, porque todo mundo ia estar olhando pra mim. E eu não sabia o que que eu fazia, todo mundo batendo palma e olhando pra mim infeliz. Eu ficava tipo, e agora? O que que eu faço aqui?
1: Como bolo sozinho?
2: Não, engraçado porque era, sei lá, eu acho que era 1 minuto, 2 minutos, mas na minha cabeça era 1 hora ali. Eu ficava tipo, acaba logo, eu tô com muita vergonha, eu tô com muito medo disso. Aí eu não queria fazer educação física.
1: Essa aguinha aqui é sua, tá?
2: Ah, sim, obrigado.
1: Molhar as palavras.
2: É. E aí eu não queria estar em exposição, assim, né? Sendo exposto. E aí, com o meu relacionamento com Deus, eu comecei a pensar, tá? Eu comecei a ser curado através dessas feridas que eu tava tendo através do meu relacionamento com Deus.
1: Uhum.
2: E tem várias pessoas vivendo o mesmo ou pessoas vivendo muito pior que eu.
1: Com certeza.
2: E aí eu comecei a pensar, qual que é o meu propósito? Eu acho que o meu propósito é ser pastor. E aí eu pensei, agora, como que eu vou ser pastor, sendo que eu tenho muita vergonha de falar em público, sendo que eu falo gaguejando, eu não sei ler direito, não sei escrever direito, como que eu vou fazer isso?
1: É.
2: Sabe? E aí eu fui conversando com Deus e tal, e eu senti uma confirmação muito grande, sabe? De Deus me querendo ali dentro do seminário pastoral, na Igreja Videira, lá de Goiânia.
1: Uh-huh.
2: E eu entrei na turma que chama Turma Especial, que é uma turma que você entra na igreja, mora lá, trabalha lá e faz tudo lá durante 2 anos. Então na minha casa tinha 50 pessoas, sabe? Era uma casa bem grande, com muitos alunos, que a gente aprendia de tudo ali, sabe? A gente
1: que
2: aprendia
1: legal.
2: A lavar roupa, fazer comida, trabalhar.
1: Uhum.
2: A minha primeira profissão foi ali, então sou muito grato à Igreja Videira, né? O Pastor Luiz, o Nahur. E eu já tô chegando na resposta que você me perguntou.
1: Uhum.
2: Como que surgiu essa arte, né?
1: É.
2: E aí dentro do seminário foi um dos principais momentos, assim, de destravar. Do Samuel tímido, daquele cara que não conseguia falar, que não conseguia ler direito. Porque eu percebi algo que é uma chave muito boa para quem está escutando, né? Para quem quer alcançar alguma meta ou realizar um sonho. Só que aparentemente, de forma natural, tá tudo impossível, a pessoa não consegue, né? Eu coloquei em meta aonde eu queria chegar. Então, o meu sonho era ser pastor. Só que para chegar lá, eu tinha uma necessidade muito grande, que era o quê? Ser curado daquela vergonha, daquele medo de falar em público. E
1: sim.
2: Como que você cura a necessidade, ou resolve a necessidade? É enfrentando ela, né? É indo para cima. E eu, o que eu fiz foi isso. Então eu lembro de quando eu dei a minha primeira palavra na célula, os meninos ficava tipo, Samuel, eu não tô entendendo o que você tá falando e tal, e você tá falando o quê? As pessoas me paravam no meio e falavam, Samuel, não tá fazendo sentido o que você tá falando, né?
1: Uhum.
2: Porque eu tentava ler, só que eu lia tudo misturado ali, as palavras, e ao mesmo tempo eu gaguejava muito, né? E aí, nesse dia, eu virei pro meu líder e falei assim, eu acho que eu não vou dar mais palavra na célula, não, no grupo, eu não consigo. E outra, foi 5 minutos, era pra falar 1 hora, eu falei 5 minutos. Ele falou, Samuel, continua. E aí, esse dia, eu cheguei em casa, falei com os meus pais falaram, Samuel, continua, você consegue. Todo mundo começa assim.
1: Uhum.
2: Então, essa é uma chave, né? Que ninguém nasce pronto, ninguém nasce lá
1: bingo.
2: Ganhando muito dinheiro ou já nasce sabendo dirigir, sabendo andar. Uhum. Não, todo mundo tem que passar por esse processo de aprendizagem, né?
1: Tá com medo, vai com medo mesmo,
2: vai,
1: né, Samuel?
2: Vai com medo mesmo.
1: Vai. E muitas coisas também você descobre no processo. E aí, quando você fala sobre isso, me vem na mente quantas pessoas pararam o seu propósito de vida, o que Deus queria que ela fizesse, porque ela olhou para sua própria limitação.
2: Seus problemas, né?
1: Os seus problemas. E aí, quando a gente estuda bastante e vê que existem as habilidades naturais, que essas sim, e as habilidades desenvolvidas. Ó, não queira ver eu desenhando. Não vai funcionar. Eu vou fazer uma casinha, um coração. No máximo, gente.
2: Sua habilidade é a comunicação, né? Esse é o seu dom, essa arte.
1: Então, isso é lindo quando você descobre exatamente para aquilo que você nasceu para ser.
2: Sim.
1: E fazer. A gente falava desse assunto, tem o programa Negócios com Propósito, toda quinta-feira às 17 horas, sobre os pilares da identidade. Né? E começa os três primeiros, é exatamente isso que você falou, como Deus te vê, como os outros te veem, e a partir desse momento você passa a se ver como o outro te vê, e com desenvolvimento pessoal, como você de fato se vê.
2: Sim.
1: Né?
2: Eu acho isso interessante, que eu comecei a trabalhar isso, principalmente na minha carreira profissional, que eu até ensino os artistas que se ele não acredita na arte dele, as pessoas não vão acreditar.
1: Bingo.
2: Se você espera as pessoas acreditar no seu serviço, no seu produto ou em você, você vai demorar demais, porque às vezes as pessoas nunca vão acreditar.
1: Claro,
2: entende?
1: O que tá fora é só reflexo, né, Samuel?
2: Então se você começa a ter uma alta estima boa e tudo mais, acreditar em você, no seu serviço, no seu produto e tudo mais, as pessoas vão acreditar também.
1: Pronto! É muito falado que, assim, o pessoal da criatividade, do marketing, do digital, né? Existem alguns momentos ali de bloqueio criativo. Isso já aconteceu com você? Acontece? O que você faz? É comum?
2: Ah, demais, né? Tipo... É comum, porque quando você começa a trabalhar com aquilo ali, igual você trabalha com a criatividade, que é a comunicação. Se você não se desenvolve na área da comunicação, vai ficar uma conversa chata. Até mesmo para o ouvinte e para você. E a arte, a de pintar, é a mesma coisa. Se eu não desenvolvo técnicas diferentes, uma forma diferente, um estilo diferente, aquilo ali vai ficando comum. E o que que leva uma pessoa a fazer o comum? Aquilo que vai repetindo e ficando maçante, chato. É exatamente a pessoa não se desafiar a viver o novo. A falar o novo, no seu caso. A pesquisar algo novo. A se relacionar com pessoas de áreas diferentes. Isso você vai aumentando o seu nível de bagagem no seu subconsciente, você vai tendo mais informações, né? Então, pessoas criativas são pessoas que estão abertas a viver experiências novas, mas sempre respeitando os seus limites e os seus valores, né? Porque se eu falar para você, você tem que ser uma pessoa 100% aberta a experimentar de tudo, não vai fazer bem. Porque tem muita coisa nesse mundo que não faz bem. Tem muita coisa que dá muito prazer, mas te deixa muito mal. É aí que a gente vê, né? A galera ali muitos ali, a maioria na Cracolândia ali, eles estão sentindo muito prazer de usar droga. Mas eu tenho certeza que eles queriam sair dali. Se eles pudessem voltar atrás, eles não teriam tomado algumas atitudes que davam prazer, mas não davam um bom resultado para eles, né?
1: Até na palavra, né, Samuel? Diz, ouve de tudo e retém o bem. Qual que é o seu filtro? Né? Faz o filtro e retém aquilo que é bom, que é bem. Agora, quando a gente lê assim, no meu caso, né? Artista autodidata. Olha só, gente, as pinturas dele de telas já foram expostas no Museu do Louvre em Paris e em diversas outras cidades também, ó, Goiânia, São Paulo, Nova York, Miami, Veneza, Egito, Dubai, Turino. Pra quem não conseguia nem falar, né, gente? Vamos combinar? Tá no mundo inteiro. Sendo autodidata. Que incrível isso. E qual que é o sentimento que você tem em saber que a sua arte está sendo vista por muitas pessoas? Qual que é o sentimento que você tem?
2: Ah, o meu sentimento é uma realização muito grande, sabe? Porque todas as vezes que eu tô numa exposição como essa, igual a minha última, eu acho que foi ali no Egito, né? Teve 140 artistas do mundo que foram convidados para ir no museu ali, aquele novo museu no Cairo. E eu, quando eu tava ali, o único brasileiro, eu fiquei pensando, o que que eu tô fazendo aqui? Tipo, como é que pode, do outro lado do mundo, vivendo uma realidade totalmente diferente, tipo, numa cultura diferente... E aí, é nesses momentos, assim, de quando eu saio, assim, do Brasil, começo a entrar em outras bolhas grandes, é onde eu começo a refletir de onde eu saí,
1: uhum.
2: né? E aí, é uma gratidão a Deus por ter acreditado em mim, ter me feito acreditar em mim também. E com isso, refletiu para que as pessoas acreditassem também, né, na minha arte. Então, todas as vezes que alguém compra uma arte minha... Ela tá comprando a minha ideia, o meu conceito, a minha ideologia, a minha mente, a minha inteligência e para o que eu tô fazendo aqui na Terra. Por que eu tô aqui, né?
1: Uhum.
2: E isso é muito legal, porque igual o que eu tô fazendo aqui, é comprando o tempo de vocês, vocês comprando o meu. E é um investindo no outro, sabe? Uhum. E às vezes o comprar não é só o dinheiro. O comprar é você dar uma atenção, você trocar um produto. Então eu visualizo isso. Uma gratidão pelas pessoas estarem investindo no meu chamado, né? Porque toda arte minha, ela carrega um significado. Não é uma pintura de tipo, vamos lá decorar o ambiente para ficar mais bonito. Uhum. Para ficar mais bonito o podcast. Ficar mais bonito uma sala. Não. Aquela beleza que você está enxergando... Ela tem um conteúdo por detrás, né?
1: Tem um porquê.
2: É, você é casada.
1: Uhum.
2: Então, seu marido, você acha ele bonito?
1: Claro.
2: Você casou com ele só porque ele é bonito?
1: Não, né? É o combo, né?
2: É o combo. Então, eu a mesma coisa. Eu tenho uma namorada, eu acho ela muito bonita. Só que se ela não fosse bonita por dentro, eu não estaria com ela só por causa da beleza, né? Então, a obra de arte é a mesma coisa. É, por causa da beleza por detrás, é o contexto, né? E o que tem me diferenciado no mundo da arte, me levado aonde eu estou hoje, tendo esses grandes resultados que você comentou aí das exposições, é exatamente isso. É eu conseguindo comunicar, levar uma mensagem, tocar as pessoas através da arte. Então eu já vi pessoas sendo curadas através da minha pintura.
1: É mesmo?
2: Já vi pessoas tendo um relacionamento restaurado. É, pessoas só de ver a arte, não entender nada, chorando com ela. Então é realmente uma terapia a pintura, né?
1: Nossa, que lindo isso, né, gente? Você assim, ó, Deus às vezes te deu algo pra você impactar o mundo e você tá achando que você precisa de algo mais. E aí a minha pergunta pra você que tá nos ouvindo aqui no 102.1, na Família do Animais, quem tá assistindo no YouTube, no Facebook, no Instagram, no mundo inteiro, o aplicativo já tá sendo ouvido em mais de 10 países. Olha só, Samuel, fomos pro mundo.
2: Que top.
1: Também.
2: Tamo junto.
1: Qual é o seu porquê? Por que você faz o que você faz? O que está por trás de tudo isso? Você sabe, Samuel, quando a gente explora um pouco mais esse assunto, a gente consegue ver nitidamente as pessoas que param no meio do caminho e as que continuam. O grande combustível de tudo isso é o seu porquê. E se você não descobriu ainda o seu porquê, não pare até você encontrar. Que sim, você é o representante dele aqui na Terra. Agora, qual ferramenta você vai utilizar?
2: Sim.
1: E arteterapia. Curioso também isso aqui, hein? Que movimento é esse? O que que é isso? Arteterapia.
2: Vou te falar sobre ele. É um projeto muito bonito que eu tenho. Mas vou te responder sobre o meu porquê, né?
1: Uou.
2: E o meu porquê, ele demorou um pouco. Como eu tava falando pra vocês, eu entrei no seminário pra ser pastor. Quando eu tava pra formar no seminário, Deus falou claramente comigo. Falou, Samuel, o seu porquê hoje, ele é levar a minha mensagem através das suas habilidades, do seu dom, do seu potencial. Né? Então, o meu porquê é esse. É como impactar as pessoas, mostrar para elas que elas são muito maiores do que elas possam imaginar.
1: Uhum.
2: Elas têm elas podem ter um resultado muito maior do que o que elas estão tendo hoje, se elas se virem como um artista. Então, todo mundo é um artista, mas não é todo mundo que é pintor. Mas todo mundo tem uma exclusividade dentro dele, assim como cores. É, se eu falar pra você, faz a cor laranja, você vai pegar o vermelho e o amarelo pra fazer o laranja, né? Só que o seu laranja vai ser diferente do meu, do dele e de você que tá aí do outro lado escutando. Porque tem tonalidades diferentes.
1: É.
2: Então você pode ser uma comunicadora assim como milhares de outros, só que a sua comunicação é diferente de outros, assim como o artista, o empreendedor, o advogado e o médico. Não tem problema você estar dentro de uma área profissional que tem milhares de outros, assim como um corretor de imóveis. Ele fala, ah, mas aqui tem muito corretor na minha cidade, não vai dar bom, eu não vou conseguir. Você não vai conseguir se você continuar fazendo a mesma coisa que está todo mundo fazendo.
1: Bingo.
2: Entende? Então esse é o grande diferencial, né? Eu gosto, eu amo levar essa mensagem para as pessoas, que todos são artistas. E tem algo, tem uma frase que eu falo no meu livro, eu tenho um livro que chama O Profissional Criativo. E a frase é o seguinte, que todo mundo tem músculos. E todo mundo tem criatividade, mas não é todo mundo que usa ela. Então é como se fosse o seguinte, você está ali com aqueles músculos, mas você é um cara, uma pessoa muito magrela. E qual que é a diferença do magrela para um cara muito forte? Que ele usou muito aquilo ali. Então, todo mundo nasce com a criatividade. Todo mundo nasce com ela, mas não é todo mundo que tá usando. Por isso que tem muita gente magrela, tem muita gente atrofiada. Tem muita gente profissionalmente não se destacando, não vivendo o seu porquê, né? E só para concluir isso do porquê, eu acredito que nós não somos a nossa profissão ou o nosso título. Nós somos o porquê nós estamos fazendo aquilo ali. Entende? E aí que tá, porque quando a pessoa começa a descobrir isso aí, às vezes ela começa a perceber que a profissão dela não está se adequando, se enquadrando dentro do porquê que ela tá aqui nesse mundo, né? O motivo.
1: Olha, gente, você sabe que o Samuel falando aqui me fez lembrar, pode não parecer, mas eu gosto de cozinhar, sabia?
2: Que legal.
1: Amo. Então, só não tem muito tempo, né, gente? Mas assim, tem dia que eu falo, Sandrinha, sou eu que vou fazer a comida hoje. E o feijão da minha mãe, Samuel, ninguém no mundo consegue fazer parecido. Nem eu que aprendi com ela.
2: Sério?
1: E aí eu fico assim, por várias vezes, mãe, o que é que você tem nesse feijão, mãe? Que eu não consigo fazer nem parecido, ninguém consegue. Ela, ai, não sei.
2: Só ela consegue, ela não sabe te passar a quantidade de tempero, de água, é desse jeito.
1: Não vai sair igual, não tem como, não tem como. E hoje em épocas de internet, a comparação tem destruído muitas pessoas, né, Samuel?
2: Sim.
1: Do tipo, ah, o Samuel funcionou, que ele é um artista renomado, ele... A arte dele tá em diversos lugares do mundo, já foi vista por milhares de pessoas. Imagina, quem que vai querer ver o meu desenho? Ou quem vai comunicar, empresariar como a Eli? E a comunicação, ela acaba travando. É como se fosse uma âncora, né, no pé daquela pessoa. Então... Como que é pra você, Samuel, saber que a sua mensagem, ela tá inspirando tantas vidas, né? Não só aqui, que hoje, pra quem era gago, né, gente? Tá falando pra mais de 23 milhões e meio de habitantes do estado de São Paulo.
2: Que isso, top, hein?
1: Olha aí como é que Deus faz, que coisa linda. E você aí achando, né, que só acontece com o Samuel, ou só acontece com os comunicadores aqui da Adore Mais. Com você não, ei? A partir do momento que você entender que você é só o reflexo dele aqui na Terra e viver por esse porquê, puxa vida. E aí, Samuel, fala pra gente, como que é saber que tá impactando tanta gente assim com arte?
2: É, isso aí é algo que eu vivo bastante, as pessoas toda hora vêm me perguntar.
1: Tipo, é.
2: Samuel, mas como que você conseguiu? Como é que é esse negócio? Parece que...
1: Eu já iria falar assim pra você, né, como empresário. Mas tá dando dinheiro mesmo? Como coach financeiro? Peraí, vamos fazer aqui um...
2: É muito interessante, né, porque eu fico visualizando assim... Eu, se eu tivesse um filho hoje, eu agiria da mesma forma como os meus pais agiram comigo, sabe? Fizeram comigo. Que eles não se prenderam a dinheiro, o que, que é profissão que dá dinheiro ou não. Porque hoje, o que você imaginar, tem pessoas criando, sendo muito ricas, multimilionárias, com produtos que talvez você nunca conseguiria vender.
1: Uhum.
2: E esse é o lado bom, porque se me bota pra cuidar de uma rádio como essa aqui, eu não ia conseguir assim como você tá conseguindo.
1: Uhum.
2: Entende? E se a gente troca os papéis, você pintando, provavelmente também não.
1: Ah, provavelmente. Né? Não brinca.
2: E aí que tá o grande segredo, porque se as pessoas conseguem se visualizar como um artista e entrar dentro daquela mochila que eu falei pra vocês, que é o seu propósito, encontrar as ferramentas que são as suas habilidades, uhum. os seus potenciais, aquilo que você faz muito bem, com muita facilidade, você vai conseguir se destacar. E aquele negócio, depois que você descobre as suas ferramentas, que são os seus dons e habilidades, é você exercitar eles, é você usar eles. E quanto mais você usa, maior você vai ficar.
1: Uou.
2: Então hoje, eu me visualizo dessa forma, né? Sendo aquela... Lembrando daquela criança que tinha muitos sonhos.
1: Uhum.
2: Né? Um deles era ter uma Harley, né? Hoje você perguntou, eu vi seu capacete ali e tal, você veio de moto. E eu amo andar de moto e tal, comprei uma Harley.
1: Uau, que legal.
2: E sempre sonhei também em ter um carro esportivo e tudo mais. Eu lembro dos... Inclusive lá no meu ateliê, quando você for lá, vou te mostrar.
1: Uhum.
2: Uns desenhos de quando eu tinha 8 anos de idade. Eu fazia uns carros bem diferentes. E saiam uns foguinhos do escapamento.
1: Olha!
2: Uns desenhos diferentes no carro, né? E hoje eu tenho um carro totalmente customizado. Um carro esportivo. Foi feito por um artista de carro, que é o Shibuya. Então ele é o único carro do mundo hoje. Não tem nenhum carro igual a esse. E é idêntico aos carros que eu pintava quando eu era criança,
1: uhum.
2: saca? De motor forte e tal. E eu lembro também um dos sonhos que eu realizei. Eu lembro de virar para os meus pais e falar assim, por que a gente mora numa chácara? Eu queria tanto morar no condomínio, meus amigos lá da escola, tudo mora no condomínio, no Alphaville, não sei aonde e tal. E aí meu pai, não, chácara é um sonho, a gente tem que ficar aqui e tal. Eu, não, pai, eu não gosto de ficar no meio de galinha, de bicho,
1: de pato.
2: Nem quero, não. Aí ele, não, a gente vai ficar aqui. E hoje eu realizei esse sonho, né?
1: Olha.
2: Eu tô morando num condomínio aqui em Alphaville, em São Paulo, muito melhor do que o lá de Goiânia. E isso tudo eu tô contando não pra me gabar, pra falar tipo, eu sou muito bom, não é? Mas é pra mostrar de onde eu vim, aonde eu estou, né?
1: Uhum.
2: E pra onde eu quero ir também. Porque eu lembro de 2017... eu ter escrito o meu sonho, eu tenho um costume de escrever profecias e sonhos, porque todo ano eu fico orando em cima daqueles sonhos e profecias, né?
1: Depois eu vou te contar uma sobre isso.
2: É mesmo?
1: Que demais.
2: Eu quero saber. Porque é o seguinte, se Deus profetizou, a verdadeira profecia, ela é algo que Deus já falou no seu coração primeiro.
1: Uhum.
2: Ele já gerou aquele desejo no seu coração para você sonhar.
1: Uhum.
2: E se ele profetizou, é porque ele está testificando que aquele sonho é o sonho dele também. Entende?
1: Uhum.
2: Então eu tenho a anotação dos meus sonhos, dos meus projetos e das profecias. Quando a profecia vem, é porque o trem bate. Tipo assim, eu quero também. Eu vou realizar.
1: Ô Samuel, olha, é só porque a gente não gosta de ir ao passado, né? E bom, eu só pra pegar impulso, eu não gosto muito de visitar passado, não. Como que Deus falava com as pessoas antigamente? Era através dos sonhos?
2: Através de sonhos, através de pessoas falando, através de visões,
1: então,
2: né? Trovão e por aí vai, né?
1: E é pouco falado sobre esse assunto, né?
2: Sim.
1: é pouco falado. Tem uma pessoa que eu conheço, incrível, ela estuda muito, ela não mora aqui no Brasil, nos Estados Unidos isso é mais comum. Tem vários ministérios sobre esse assunto. É, tô mesmo? Até tentando trazer esse conteúdo para a família do Orimar. Gente, vai ser incrível. Tô... Ora aí comigo, mas eu acho que vai dar certo. Porque tudo tem um significado, tudo tem um porquê.
2: Uhum.
1: Exemplo, você sonhou com água. Tá, mas nesse seu sonho a água era limpa ou era suja?
2: Né?
1: Cada coisa tem a sua interpretação.
2: Sim.
1: E sim, também é uma ferramenta de saber a vontade de Deus, né? Sobre a sua vida. E isso é pouco explorado no Brasil. Muito pouco. Então, com você falando dos seus sonhos, eu falo, uau, que demais. Porque mostra que você tá no caminho certo, sim.
2: É, eu tenho os meus sonhos desenhados, né? Então eu tinha esse costume
1: sonho de desenhar. Sonho desenhado, gente. Eu achando que falar do meu sonho já era o máximo, ele desenha o sonho.
2: É. Eu lembro quando eu era criança, eu desenhava uma bicicleta porque eu queria um patinete. É. E eu desenhava e colocava onde eu ficava vendo todos os dias. Então, essa é uma das formas da gente alimentar a nossa fé. É ficar enxergando, visualizando, se vendo lá,
1: isso,
2: sentindo aquilo ali até materializar.
1: Uou, que incrível, que incrível. E a nossa memória, né, ela funciona com imagens,
2: uhum,
1: é desse jeito. Por isso que tem lá a pessoa que aprende com o auditivo, o visual, o sinestésico, né? E cada uma... Por isso que é importante você saber qual é a forma que você funciona.
2: Uhum.
1: Gente, que forma é que você funciona? Que você retém melhor o conteúdo? Que você aprende mais? Que você ensina mais? E o autodesenvolvimento presente o tempo todo, né, Samuel?
2: É, com certeza.
1: Mas... Você trabalha essa arteterapia com os seus,
2: sim,
1: artistas?
2: Como que funciona hoje? É, eu abri um espaço de arte que chama Meu Ateliê Arte Terapia, que é um lugar onde as pessoas vão para ter um momento de arte, um momento que hoje é o dia de você ser um pintor. Assim como a gente tem lugares para andar de kart, de paraquedas.
1: Olha!
2: Inclusive, eu sou paraquedista, eu salto sozinho e tal.
1: Isso. Ai, que medo, meu Deus!
2: É algo para destravar minha mente, para eu ser ainda mais criativo, para me inspirar mais.
1: É mesmo, que legal.
2: Eu gosto muito de esporte. E aí, lá no meu ateliê, a gente recebe pessoas que não são artistas, são pessoas normais, são pessoas que não vivem da pintura, entendeu? Então, o nosso público ali é profissionais de todas as áreas.
1: Uhum.
2: É pessoas que querem sentir o que, que é viver uma experiência dessa, de sentir a arte, a tinta batendo no seu corpo.
1: Uhum.
2: Então, quando você entra lá dentro, você tem uma liberdade total de jogar tinta no teto, de jogar tinta no chão, na parede, jogar tinta nos outros, porque lá você recebe uma roupa, um macacão em branco, que você não vai se sujar por baixo, um óculos, uma luva, uma touca, tudo.
1: Ah.
2: É igual, tipo, paintball, saca?
1: Que legal!
2: E aí lá tem arminha, sei, de tinta, bolinha de tinta, é um lugar onde você tem uma liberdade total. E isso, ele te proporciona a usar o seu lado direito do seu cérebro, que é o lado da criatividade, uhum, da inspiração, inovação. Então lá a gente fecha muito com grupos, né, de empresas, pessoas que querem levar sua família para ter essa experiência.
1: Que legal.
2: Aniversário, já teve casamento, chá revelação.
1: No ateliê?
2: Tudo lá. Então é um espaço bem grande, 500 metros quadrados, né? Então lá dentro tem uma parte onde tem a minha galeria de arte, onde eu exponho as minhas artes. Uma outra área onde todo mundo vai para fazer essa arte. Tem também uma cozinha industrial, onde a gente recebe chefe de cozinha, galera que quer ter essa experiência com a gastronomia.
1: Que legal!
2: Né? A gente também plantou ali mais de 20 tipos de frutas, tem um pomar ali pra galera ter essa experiência de comer a fruta do pé e tal, ter essa conexão com a natureza. Tem até umas vaquinhas ali ao redor, é bem legal.
1: Olha! Diferente mesmo, né? Bem diferente. Samuel, qual é a mensagem que você deixaria aqui para aquelas pessoas que quer usar os seus dons, mas elas não conseguem.
2: Uhum.
1: Não sabem e não conseguem.
2: Boa pergunta. E como que eu respondo a ela? Essas pessoas, elas estão passando por um processo de... ou por necessidade, que estão trabalhando em uma área porque precisa de dinheiro.
1: Uhum.
2: Ou porque faz parte de um processo para ela alcançar realmente o propósito, o chamado dela. E hoje eu me visualizo como se tivesse passado dessa fase, estou vivendo em um outro momento, mas que eu nunca mudei o meu propósito. Porque lá na época que eu queria fazer o seminário, que eu queria ser pastor, o meu propósito era levar a mensagem de Deus. Só que a forma de usar aquilo ali não era a forma certa, a estratégia errada. E aí depois, um outro momento, eu estava como corretor de imóveis. E um profissional dessa área, ele também consegue cumprir a mesma função dessa que eu tô te falando, levar a mensagem de Deus através da corretagem. Então, em qualquer área profissional, a pessoa vai se alinhar nesse propósito, nesse chamado. Só que a estratégia, ela muda. Então, hoje eu me vejo como um artista plástico. Só que daqui 10 anos, se Deus falar assim, eu quero que você vira médico, que é algo que eu nunca sonhei, se Ele falar e gerar esse desejo em mim, eu vou responder e eu vou ser. Mas eu não me vejo fazendo isso. Mas se eu for ser médico, eu vou continuar com o meu propósito de quê? De levar a mensagem para as pessoas. E a minha mensagem principal é mostrar que ela não é aquele momento que ela está vivendo. Ela não é as dificuldades e as limitações que ela está vivendo.
1: Bom.
2: Ela é o potencial e as habilidades que Deus colocou dentro dela. Então, essa é o meu principal mensagem que eu levo para as pessoas, que elas são muito maiores do que elas possam, do que elas podem imaginar.
1: Uou. É uma vez eu sempre fui muito crítica, né? E muitas pessoas fazendo vários projetos sociais, mas por motivações erradas, né? Uhum. Que querendo ou não, você acaba querendo fazer algo que você não foi chamado mesmo para fazer aquilo.
2: Uhum.
1: Por alguma motivação errada. Como o fundador do Instituto Social... Olha, gente, que legal. Ele fala assim, eu acredito no seu sonho.
2: Uhum.
1: E esse projeto ele realiza em todo o Brasil, no exterior. Como que é isso?
2: Então, esse projeto ele... começou, na verdade, no coração do meu pai. Eu visualizo como se fosse um legado, sabe? Que eu tô dando sequência a ele. Porque o meu pai, quando ele era solteiro, lá pelos 20 e poucos anos, ele gostava de ir nas praças, nas ruas, pregar para os mendigos, para os dependentes químicos e tudo mais, e dar comida para eles e depois levar para casa de recuperação. E aí, com o tempo, de tanto fazer isso, ele pregou para um mendigo de rua. Esse mendigo começou a pregar junto com ele, ir pra rua, fazer a mesma coisa que ele. E um dia eles falaram, vamos abrir uma casa de recuperação? Aí os dois abriram a casa, meu pai foi mantendo essa casa financeiramente, da forma como ele podia, que meu pai ele ganhava bem pouco na época, ele era professor de arte e tal, vendia arte na feira, na rua, né? Vendia arte bem barata, tinha um fusquinho, enchia esse fusquinho de tela e tal. E... essa casa de recuperação, que chama Gideões, ela teve muitos resultados. Ele pegou várias pessoas de rua, converteu várias delas, né? Mudou a realidade de vida delas e de famílias. E aí, em 2019, infelizmente, o pastor dessa casa, esse amigo do meu pai, ele virou pastor, ele morreu agora em 2019.
1: Ah.
2: E ele que tocava o projeto, né? E que tocava mais na frente ali do projeto. E aí o meu pai não conseguiria fazer aquilo ali sozinho. Ele pegou os alunos daquela casa de recuperação e colocou em outra. E quando eu vi aquilo ali acontecendo, eu fiquei pensando... a gente não pode deixar esse projeto morrer. A gente não pode deixar isso acabar porque o meu pai não consegue hoje. Porque ele não tem alguém ali... E aí eu me senti assim dentro de uma liberdade, um desejo, um sonho de continuar aquilo ali, sabe?

0: na África, que
1: Que
0: eu fiz um
1: legal.
0: projeto com 63 crianças que nunca tinha pintado na vida. Então a gente fez as telas lá, levou as tintas e tudo mais.
1: Que
0: A gente
1: bacana.
0: conseguiu alguns voluntários lá da Igreja Videira, lá da região. Então, assim, foi incrível esse projeto, sabe? Então, todas as vezes que eu estou à frente dessas ações, fazendo esses projetos, eu me sinto cada vez mais útil na mão de Deus e levando a minha arte de formas diferentes.
1: Uau.
0: E como que funciona? Eu dou uma palestra sobre sonhos. Eu falo sobre a pessoa tirar de dentro daquela gaveta, que é aquele lugarzinho onde as pessoas escondem aquilo, aqueles sonhos que ela acha que ela nunca mais vai realizar. Eu faço ela ter outros sonhos maiores e depois no final as pessoas pintam o seu sonho. Então é uma terapia mesmo, é uma forma de você ativar a sua fé e materializar os seus sonhos. Então, o primeiro
1: Muito legal.
0: passo para você materializar os seus sonhos e viver os seus sonhos é você imaginar ele. Depois de imaginar, é você visualizar. E depois você pode pegar, né? Então, no, nas minhas ações sociais, a gente leva o material de arte para o pessoal pintar. Então, não é um workshop de pintura, de técnica. É tipo, se o seu sonho é ser uma jornalista, por exemplo, você vai pintar o que que representa aquilo ali. E se para você, jornalista, representa um quadrado azul, tá de boa. Se todas as vezes você olhar para aquele quadrado azul e lembrar disso, é isso.
1: Na
0: Se os...
1: psicologia a gente chama de âncora.
0: É âncora, que legal.
1: Âncora, o gatilho mental, quando toda vez que você olha para aquilo, né, te remete a algumas coisas.
0: E isso é o que a gente faz no Instituto, né?
1: Que legal.
0: E aí eu faço várias ações para ir levantando recurso financeiro, né? Eu faço leilão de obras de arte. Agora, o mais recente foi semana passada. Eu pintei em um evento de arquitetos uma cadeira, uma poltrona. E aí foi vendida essa cadeira por R$ 6.000. E aí o pessoal que comprar essa cadeira falou assim: não, a gente quer ajudar com mais, a gente quer dar mais do que R$ 6.000.
1: Eita, que
0: Então
1: belezinha.
0: acontece bastante isso, né? Hoje, um dos patrocinadores do meu instituto é a Eurobike, que é a Porsche, McLaren, Audi, tem a Red Bull, tem a construtora City, a Opus. Eu tenho vários apoiadores e a maioria anônimos, né? Pessoas que
1: Que
0: ajudam
1: demais.
0: ali. É muito bom.
1: Que a mão direita faz, a esquerda não precisa saber? Como é que é?
0: É desse jeito.
1: Samuel, a gente está caminhando para o final do nosso programa. Passou tão rápido, né?
0: Demais.
1: Puxa vida.
0: Que bom.
1: Tem alguma obra sua que é a mais queridinha, assim, para você? E por quê?
0: Ah,
1: Aquela xodó. Arte xodó.
0: olha só, se eu tivesse três filhos, eu não ia conseguir te responder isso, que eu gosto mais de um do que do outro.
1: Ai,
0: E aí cada
1: ai, ai.
0: obra de arte minha é como se fosse um filho. Eu não tenho como eu falar que essa aqui é
1: Saiu
0: muito
1: bem.
0: melhor e mais bonita. Mas eu vou te falar, tem obras de arte que me fez investir mais o meu tempo, me fez ter uma intimidade maior com ela, assim como tem filhos que gastam muito mais tempo do que com você do que outros, né? Você tem
1: Muito
0: filhos?
1: bom. Não.
0: Não? Então quando a gente
1: Ainda
0: tiver, a
1: não.
0: gente vai viver isso.
1: Pois é.
0: Quero muito ter
1: A
0: filhos.
1: gente ouve muito sobre isso, né?
0: É.
1: Toda vez você fala, bom, pai, mas qual que é o mais queridinho? Não tem,
0: Tem um que fica mais
1: mais
0: perto, cola mais
1: perto,
0: comigo, dá
1: que é
0: mais
1: mais carinhoso,
0: atenção,
1: me
0: mais
1: abraça
0: carinhoso.
1: mais.
0: E sempre vai ter um
1: É.
0: filho mais grudadinho ali. Mas não é o que você ama mais, né? E tem uma obra de arte que ela eu demorei em torno de 2 anos e meio para fazer ela.
1: Ô,
0: É uma
1: louco.
0: tela que. Elas são três telas em uma. Então ela é uma tela. Eu não vou conseguir te explicar, se tiver como passar no vídeo aí. Mas ela é uma tela que, tipo, de um lado você olha uma. E quando você vira pro lado esquerdo, por exemplo, pro outro lado, você vai ver outra tela. E quando você olha de frente, já é outra. Então são
1: Olha,
0: três telas em uma
1: em uma
0: só.
1: só.
0: Essa
1: Que
0: tela foi a mais
1: curioso.
0: complexa minha. Eu demorei muito tempo pra fazer ela, fiz vários testes e tal. Eu sou apaixonado por ela. Por enquanto, ela tá na minha galeria. de arte.
1: Tá avaliada quanto?

0: ela tá por 35 mil. E agora recente, o André Fernandes, o pastor, ele comprou ela, ele vai lá buscar ela, então ele
1: Que
0: gostou muito dela,
1: legal!
0: ele viu, eu nem anunciei a venda dessa arte, um dia eu tava fazendo um story, ele viu atrás, tirou um print e falou, Samuel, eu gostei dessa
1: Dessa
0: tela, como é
1: aqui.
0: que faz? Aí a gente conversou e tal. Então assim, eu tô
1: Legal.
0: feliz de, vamos dizer, esse filho mais próximo tá indo pra casa dele, que eu vou poder ver com mais frequência e tal. Não vai ser uma arte que vai embora pra pessoa que eu nunca mais vou ver, né?
1: Que show! Tá em
0: E
1: casa.
0: é.
1: Bom, acabou, mas ó, amanhã, às 14 horas, espero você com mais um programa Adore Mais e também lá no meu Instagram, Elisângela Gomes, Aeli, negócios com propósito. Faz um combinado comigo, seja tudo aquilo que Deus criou você para ser, vai. Não demore não. Um beijo no seu coração. Tchau, gente.
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2: Oi, pessoal da Rádio Adore Mais. Meu nome é Thaís, eu sou aqui do Itaim Paulista. Eu tô sempre ouvindo a programação de vocês, eu adoro. Aí eu também gostaria de aproveitar e tá pedindo uma música pra vocês tocar pra mim ouvir. É um louvor que eu gosto muito, que é Passa Lá em Casa Jesus, da Kailane Frauches. Aí eu quero oferecer esse louvor para os meus filhos, Breno, Lívia, Stephanie, pra todos vocês aí da rádio, pra todos os ouvintes. Um beijo no coração de todos vocês.

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2: Olá, família Adore Mais, meu nome é Kleber Campos, sou da cidade de São Paulo, eu gosto muito do programa de vocês, já ouço há algum tempo, eu gosto muito da programação Negócios com Propósitos, da Elisângela Gomes, que inclusive é o nome da minha irmã, olha que maravilha, e eu quero aqui neste momento então, pedir uma música para vocês, do grupo Link 4, Tempo de Deus, e que Deus abençoe esta programação maravilhosa de vocês.

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3: Sou aqui o Caio, de Pirapora, perto de Buritizeu. Gostaria de pedir um louvor de Anderson Freire, Identidade. Ofereço para todos os ouvintes

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1: Vamos cantar com toda a força.

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3: Olá, família Adore Mais, meu nome é Kleber Campos, sou da cidade de São Paulo. Eu gosto muito do programa de vocês, já ouço há algum tempo. Eu gosto muito da programação Negócios com Propósitos, da Elisângela Gomes, que inclusive é o nome da minha irmã. Olha que maravilha. E eu quero aqui, neste momento, então, pedir uma música para vocês do grupo Link 4, Tempo de Deus. E que Deus abençoe esta programação maravilhosa de vocês.

0: Por que existem os dias difíceis? Você, em algum momento da sua vida, já se fez essa pergunta? Se você não fez ainda essa pergunta, quem sabe chegou o momento de você ter a clareza disso. Quando a gente vai para a palavra de Deus, a gente olha que todas as pessoas que decidiram viver por um projeto maior, uma pessoa que decidiu viver por algo maior, uma pessoa que decidiu ter o seu negócio incrível, prosperar, ser abundante, aquela pessoa que decidiu realizar o seu grande sonho de ter uma empresa, de ter um grande negócio, de ter funcionários, de ter colaboradores, ou até mesmo aquelas pessoas que decidiram usar sua voz como palestrante, como alguém que influencia outras pessoas. Você percebeu que todas as pessoas que querem ser grandes influenciadores na vida de outros, parece que essa pessoa vai encontrar no caminho muita dificuldade. E eu não sei se você está nesse momento. Se não está, você não está ainda fazendo algo tão relevante. Tá pequeno ainda. É pouco ainda. Por quê? Quando você decide ser alguém relevante, no sentido de influenciar outro a ser melhor e a conquistar mais, se prepara. Esses momentos difíceis, eles estarão presentes na sua vida a todo momento. Sabe por quê? Ao longo do caminho, ao longo dessa trajetória de 28 anos que eu empreendo, foram anos, parece que um mais difícil do que o outro. Por quê? Porque eu estava crescendo. Você já percebeu que quando você vai para a academia e tem um interesse em ter um corpo melhor, uma estrutura muscular melhor, ou um shape melhor, não sei como é que você fala, não sei como é que você usa. Mas você percebeu que quando você começa a fazer esses exercícios, eles começam a doer. Vai fazer perna para você ver. Os primeiros dias você não consegue nem andar. Você não consegue. No meu caso, eu gosto muito de andar de salto. Gente, quando eu comecei a treinar na academia, dia de perna, olha, ela não dói na hora, ela dói ali, 2, 3 dias depois. Olha a experiência. Eu posso dizer para você que fazer um exercício físico, ele vai doer inicialmente. O seu músculo vai ficar doendo. E não é a história da carochinha. Porque eu tenho essa experiência. E eu posso validar ela para você. Porque eu fiz. E eu venci. São 5 anos que eu treino sem pausa. Treino na academia. Hoje dói só se eu fico 2, 3, 4, 1 semana sem treinar. O que é pouco provável. Depois que eu tive a consciência, depois que eu treinei, depois que eu viciei o meu corpo, de que o exercício físico é extremamente importante. Tem benefícios para o meu corpo físico, para a minha alma, porque trabalha as emoções, os hormônios. Você libera endorfina. Você libera hormônios positivos, energia alta, benefícios da alma, onde estão as nossas emoções, e benefícios espirituais. Porque eu uso esse tempo para ouvir boas palavras, boas palestras, boas pregações. Eu utilizo esse tempo para aumentar o meu conhecimento. Se é 1 hora, 2 horas, 2 horas e meia, depende do dia. Com muita atividade é pouco tempo de treino. Com muita atividade no dia, aí não dá. Por que que eu tô te trazendo esse assunto? Porque é exatamente assim. Quando você está desenvolvendo algo muito importante, muito poderoso, com benefício grande, os problemas, as dificuldades também serão grandes. Agora, o que você precisa perceber, entender e treinar é como você vai lidar nesses momentos difíceis. Esse tão falado processo. Começar é fácil. É muito fácil. Quantas vezes você já começou algo na sua vida? Eu, várias. Agora, quantas dessas coisas você finalizou e quantas você se manteve firme no processo? Porque é aí que vai dizer muito sobre você. É aí que vai dizer muito sobre o seu caráter. É aí que vai dizer muito sobre em quem você acredita, em quem está a sua confiança, onde está o seu coração e se você é uma pessoa forte ou fraca, emocionalmente, espiritualmente e financeiramente. Olha só, os momentos difíceis, eles vêm para que você tenha a clareza e saiba que você está crescendo. Quando o momento está difícil, ele é um potencializador para você se aproximar de Deus. Ah, como é poderoso esse momento. Por quê? Você está num lugar de vulnerabilidade. Você está num lugar de dependência de algo ou de alguém. Porque se você soubesse, você não estaria passando por essa dificuldade. Então já te leva para esse lugar de dependência espiritual de Deus. É quando você olha e fala, Senhor, eu já fiz de tudo. Ou eu já fiz tudo que eu poderia fazer. Me fala aí, você que está me assistindo. Comenta aqui. Se você já esteve nesse momento difícil, onde você olhou e falou, agora é só Deus na minha vida. Agora é só o impossível de Deus. E aí você foi orar mais, você foi ouvir mais a palavra, você se aproximou mais de Deus, você foi mais à igreja, você orou mais, fechou a porta do seu quarto e conversou com o seu Deus que conhece. E aí um dia eu estava num programa, fazendo um programa de rádio, e chegou uma pergunta assim, Eli, o que que você faz quando você não tem mais saída? Eu acho que essa pessoa estava passando por algum problema muito grave para ela fazer essa pergunta. Aí eu disse assim, olha, eu não sei qual área que você está perguntando. Qual momento difícil? Difícil na minha vida financeira? Difícil na minha vida relacional, amorosa, com meu esposo? Ou momentos difíceis com filhos? Ou eu não sei qual momento difícil você está. Mas, primeiro, para qualquer área dessas, no momento difícil, onde eu não tenho saída, eu vou orar. Eu vou tirar meu tempo com Deus. Por quê? Existem algo que o mal está querendo tirar de mim. Porque se eu não estou vendo, é porque tem o dedo do mal aí. Então, primeiro, eu vou orar. Eu vou ouvir a palavra. Quanto tempo? Eu não sei como é feito o seu dia. Mas aqui vai a três coisas que você pode fazer para se aproximar de Deus. Primeira, de manhã é um momento onde a sua mente está limpa. Você pode fazer à noite também? Pode. Mas de manhã o efeito é maior. Por quê? Você já começa o seu dia dando voz de comando para o que vai acontecer durante o dia. É como se você pegasse no campo espiritual a rédea do dia, a corda do dia. Como se fosse, pensa você, uma charrete. O cavalo está andando, o seu dia está fluindo. E você pega a corda e direciona para onde vai o seu dia. Quando você separa o tempo de manhã com Deus, é isso que você está fazendo. Direcionando o seu dia. Por quê? Nesse momento com Deus, fazendo um devocional, por exemplo. Você falando com Deus. Você reservando. Deixa o celular longe de você. Primeiro, deixa o celular longe. Segundo, o seu ouvido e os seus olhos, eles são entradas da alma. É por aí que tudo que é bom ou ruim vai chegar. Dentro de você. Que você vai ouvir, o que você vai ver. Então vamos lá. O que você vai ler? A Bíblia é um bom indicativo. Livro inspirado por Deus, de um pastor, de alguém que orou antes para escrever o livro, algum livro que fale sobre as conexões divinas. Por exemplo, eu escrevi esse livro, Negócios com Propósito. É um manual de princípios bíblicos para líderes e empreendedores. Nesse livro, eu orei muito para escrever. Nesse livro, eu me preocupei em tudo aquilo que eu falo sobre negócios, eu conferi se estava na Bíblia ou não. Se não estivesse, eu não iria colocar. Então, ele foi escrito com uma direção divina, pelo meu amor, pelo meu temor e pelo meu zelo que eu tenho com Deus. Por mais que eu seja uma mulher de negócios. Porque eu sei que se o seu não estiver alicerçado no princípio da palavra de Deus, ele não vai longe. Ah, ele, como assim? Não vai. Porque num dia difícil você não vai saber o que fazer no campo espiritual e emocional. Você pode até ter técnicas naturais da terra, mas na hora do impossível é Deus que vai sustentar. Vai dizer pra você, continua ou para. E vai dizer pra você, dá mais um passo ou recua. Abre outra unidade ou fecha essa unidade. Contrata fulano ou demite ciclano. E Deus, ele tem o poder disso. Então, negócios com propósito. É exatamente isso. É o propósito de honrar a Deus no processo. Enquanto você faz, enquanto você trabalha. E vamos lá. Continuando aqui, o que você vai fazer de manhã? Deixa o celular longe, leia. Deixou o celular longe, segundo. Leia a Bíblia ou livros que vão te dar direção divina. E terceiro, você vai declarar como será o seu dia. Eli, como assim vou declarar? Você vai abrir essa boquinha sua e vai falar. É, em voz alta. Vai dizer como vai ser o seu dia. Hoje o meu dia será incrível. Hoje, portas se abrem pro meu negócio. Hoje eu vou receber grandes notícias. Hoje eu vou receber notícias poderosas. Hoje eu estou ansiosa para saber o que de tão maravilhoso vai chegar. Começa a falar, a declarar, porque você está trazendo algo que está no campo emocional para o real. Que quando você fala, você materializa. Quer ver? Quando Deus criou o mundo, ele usou qual poder? O poder da palavra. Pela palavra que Deus deu, que haja luz. A luz apareceu. Foi um comando através da boca que ele deu. Pegou essa. Se você não anotou, anota. Sabe por quê? Porque o que eu tô te ensinando aqui é como você ficar firme no processo. O mais difícil para você chegar lá no seu sonho, lá na sua terra prometida, como com o povo de Israel, foi eles se manterem firme no processo. Não sei se você lembra que muitos ali, no meio do processo, adoraram outros deuses, duvidaram da terra prometida, começaram a murmurar, começaram a falar, a liberar palavras ruins. Então é o processo que vai determinar se você vai chegar do outro lado ou não. Quantas vezes, quantas pessoas você conhece que ela começou algo extraordinário e parou? Quantas pessoas você conhece que estava firme no processo e que está firme no processo? E aquelas que chegaram? Eu te falo, essa foi uma das receitas. Ela se manteve forte, firme, espiritualmente e emocionalmente. Fora isso, até quem recebe dinheiro por herança, você pode até estar pensando assim, ah, Eli, é só ter dinheiro que a gente consegue as coisas. Será? Quantas pessoas você conhece, filhos de herdeiros, que recebeu a herança do pai e não deu sequência e faliu com o negócio? Tem até estatística para isso. Até estatística para isso. Sei lá, para cada... Faz um bom tempo que eu pesquisei isso. Tá aí um assunto para você pesquisar também. Caso você queira. Para cada 10, 2 mantém o negócio. Porque veio de graça, veio sem valor, foi fácil. Você já ouviu aquele ditado, que vem fácil, vai fácil, né? Pois é. Então, nem sempre aquilo que vale mesmo vai ser o dinheiro responsável por isso. Apenas. Então, vamos lá. Você tem um grande sonho. Você tem um grande ideal. Você tem um grande objetivo. Primeiramente, vai ser necessário você vir aqui, ó, fortalecer o seu espírito com Deus. Você fortalecer a sua alma. Você usar a sua boca, suas palavras com autoridade e direção. Só que elas virão quando você tiver essa identidade no Senhor clarificada. Essa identidade no Senhor, na balava. Ai, eu tive muitos momentos pra desistir. Quando o meu último negócio, relevante, que foi a emissora do Ari Mais FM. Quantos momentos eu quase parei. Gente do céu. Principalmente quando lá no FM apareciam as rádios piratas. Meu Deus, que trabalho. Que desgaste. Muitas vezes, quando o funcionário faltava. Ou quando o funcionário errava a programação do cliente que tinha pago. Quantas vezes eu tive problema na antena, energia no transmissor que acabou e que o gerador não funcionou. E a rádio ficava fora do ar. Gente do céu. Eu falava, meu Deus, eu não dou conta. Mas toda vez que eu lembrava de que a palavra de Deus estava sendo ali, sendo ouvida por milhões de pessoas que poderiam se aproximar de Deus, sair dos seus maus caminhos, aumentar a esperança, eu olhava e falava, não, esse projeto não é meu. É do Senhor! Eu não tenho direito de fazê-lo parar. E aí eu ia mais um pouquinho. E aí eu me conectava com Deus de novo. E aí eu fortalecia o meu espírito de novo. E aí eu ouvia coisas boas de novo. E aí eu pagava um treinamento para ir. Eu contratava um mentor para me direcionar as minhas emoções. Contratava um consultor financeiro. Contratava alguém de administrativo para me mostrar, para fazer a gestão melhor, para resolver XYZ de problemas. Sozinho você não vai chegar longe. Não vai. E aí, por que eu tô te falando isso? Porque é um projeto grandioso. Um projeto promissor. E influencia não só a minha vida financeira, a minha vida como empresária, mas muitas outras, como prestadores de serviço e como ouvintes. Milhões de pessoas ouvindo isso. O que sai da transmissão da Adore Mais. É grandioso esse projeto, não é? Sim, é. Alguns milhões já foram investidos para um projeto como esse. Aí eu pergunto para você, você acha que eu teria momentos mais fáceis ou momentos mais difíceis para um projeto tão promissor quanto esse? É. mas momentos difíceis. Porque ele vem conforme o seu tamanho. Por isso que aqui, nesse vídeo, eu quero encorajar você. Eu quero dizer para você que se Deus colocou algo grande no seu coração, é porque ele já viu que você é do mesmo tamanho. Você agora só precisa lapidar isso e ter as ferramentas necessárias para que no processo você não pare. Para que no processo o mal não consiga vencer e tirar essa chama, e tirar esse fogo, e tirar essa paixão aí do seu coração. E o meu convite para você é: tenha bom treinador com você. Alguém que já passou por esse lugar. E durante todos esses anos, gente, eu tô na comunicação há 18 anos. Então, quando eu falo para você como você pode potencializar a sua comunicação, é porque eu já treinei isso há muito tempo. Com colaboradores, no ar, para milhões de pessoas, e palestrando. Então, eu digo para você, existe um método, existe um treinamento para isso. Para tudo aquilo que você quer ficar bom, você só tá um passo para treinar. Simples assim. E eu construí, ao longo de todos esses anos, esse método que eu aplico lá no nosso treinamento de comunicação assertiva. Tá aqui no link da bio. Caso você queira mais informações, e também caso tenha vaga no nosso próximo treinamento. É um treinamento de 2 dias presenciais, onde a gente passa treinando, criando método. Se você quer ser palestrante, bora usar essa voz para potencializar e fazer outros agirem. Você é um profissional liberal, você é um profissional da sua área. Usar essa experiência para ensinar outros e você fazer dinheiro com isso. Em mentorias, em ensinamentos, fazer evento com isso. Bora, tenho esse caminho para você. Também agora. Se você não consegue ter uma boa desenvoltura em momentos difíceis e evita conversas difíceis, bora trabalhar a identidade para que a sua comunicação ela saia com estratégia, ela saia com direcionamento e ela saia com resultados, aqueles que você precisa. Você está tendo momentos difíceis, é coisa que você deixou de falar. E mais do que isso, você deixou de influenciar. A influência ela é validada quando o que você fala, outros agem de acordo com o que você está falando. E o posicionamento? O posicionamento ele é acompanhado da comunicação verbal e da não verbal. E 7% só é o que você fala. O restante está ali, na comunicação não verbal. Então, eu preciso dizer para você chegar em lugares maiores, para que o seu negócio atinja grandes lugares. Primeiro, a presença de Deus inabalável. Segundo, tenha as emoções inabaláveis. E terceiro, treine a sua comunicação para que ela seja assertiva e você gere muitos resultados. O desejo do meu coração para você hoje aqui nesse vídeo. E se você está aqui comigo, saiba que não foi por acaso. Deus está queimando no seu coração para você usar a sua voz com autoridade para você ajudar outro. Para você ser ponte, para você ser canal, para você ser ferramenta de acesso. Você e o seu negócio. Você e aquilo que você faz. Então, eu fico muito feliz por você estar aqui. Então, esse vídeo, para ele ir mais longe também, você só precisa aí curtir e compartilhar. E me fala aqui, você está em um momento difícil? Qual área? Profissional, espiritual, emocional ou financeira? Deixe-me saber, porque aí eu já sei que o próximo vídeo, Deus pode ter autoridade para falar com você, através do que a gente faz. Então, ó, cuide bem do seu tempo, porque o que você faz no seu tempo é o que vai definir se você vai se manter firme no processo para chegar lá na sua terra prometida, lá no seu sonho, lá no seu objetivo. Combinado? Te espero no próximo vídeo. E se você vai estar no próximo treinamento, link na bio. Me segue, compartilha e se inscreve também aqui no nosso canal do YouTube.
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1: Sejam todos muito bem-vindos em mais uma série do nosso programa Negócios com Propósito. Gente, eu perdi a hora aqui. E num relógio estava um horário, no outro, mas glória a Deus por isso que você chegou até aqui. E nós vamos juntos em mais uma série desse programa, onde você tem aprendido muitas coisas, onde você tem crescido, gerado valor, não apenas um negócio por ter, mas sim um negócio de alto valor, porque você investiu o seu tempo, a sua dedicação. E é por isso que nós estamos aqui, que é por ele e para ele que são todas as coisas, né, minha gente? Olha só, sejam todos muito bem-vindos, você do Instagram, do Facebook, do YouTube. Você pode estar me assistindo pelo Instagram, Elisângela Gomes Aeli. Para você que não me conhece, eu sou CEO da família Dore Mais. E para mim é uma honra servi-los nesse programa também. Gente, o programa de hoje está demais. As características de uma pessoa realizada. Características de uma pessoa realizada. Você sabe quais são elas? Tem tantas pessoas que dizem, né? Ah, não, eu sou super realizada. Outros dizem, eu não sou realizada. E, na verdade, o que define a realização? O que define essa pessoa ser ou não realizada? É quando ela atinge alguns objetivos. Parece que é por aí, não é mesmo? Então, vamos juntos. Você que gosta de anotar, você que gosta de guardar informação, para que você olhe de novo, pesquise. Ah, não vou ficar só com o que a Eli está falando. Eu vou pesquisar, eu vou ir atrás de mais informação. Até porque, gente, esse programa é pouco tempo. É pouco tempo. Então, você que está no Instagram aqui, você está me ouvindo? Se você está me ouvindo, coloca sim. Eu já aumentei aqui o volume, já aumentei tudo. E eu não sei se você está conseguindo me ouvir. E agora, está me ouvindo? Você que não me segue ainda no Instagram, Elisângela Gomes Aeli. Você está mudo? Está mudo, gente. Por que está mudo esse negócio? Vamos lá. Continua mudo ainda? Bom, você do FM 102.1, seja muito bem-vindo. Esse é o programa Negócios com Propósito. Negócios com Propósito, onde eu venho trazendo conteúdos para vocês. Gente, são mais de 28 anos como executiva de negócios. Será que foi fácil? Será que foi difícil? Ainda sem som, eu vou sair e entrar de novo. Você que está aqui no Instagram, eu estou saindo e entro de novo. Peraí. Gente, é isso. Quando você trabalha com o... Olha só, tudo acontece. Eu tô remoto hoje, gente. E aí o pessoal que tá lá no estúdio tá me dizendo que tá sem som. Então eu vou colocar o som aqui porque tem muita gente no Instagram também me assistindo. E claro que eles também serão abençoados com essa palavra. Serão abençoados com essa mensagem. Vinda diretamente no céu, porque tudo aquilo que a gente faz aqui é para potencializar a sua vida, é para potencializar você no seu relacionamento com Deus e mais que isso, no seu negócio, né, na sua vida, no seu negócio. Não tem como você ter um negócio de alto valor sem que você tenha uma vida de alto valor. Não tem como. Então, que bom que você está aqui. E você vai aprender hoje sobre as características de uma pessoa realizada. Bom, deu tudo certo agora no Instagram. Pronto. Então, tô pelo Instagram, tô pelo YouTube. Elisângela Gomes Aeli. Elisângela Gomes Aeli. Gente, as pessoas realizadas, elas são aquelas que têm um histórico de alcançarem os seus objetivos. O que traz a elas são a satisfação e a motivação para ir cada vez mais longe. Então, quando uma pessoa ela é realizada, ela tem tudo para ir mais longe, para continuar essa jornada. Agora, é importante você lembrar também que ninguém nasce realizado, né, gente? Ninguém nasce pronto, ninguém nasce com uma vida extremamente realizada. Na verdade, trata-se de que ao longo prazo, né, e ao longo do caminho, ela vai conquistando através da dedicação, através da persistência e através das atitudes. Então, quando você olhar alguém e você, com seu olhar, disser: olha, tal pessoa, ela parece realizada. Agora, já lembra sempre, ela se dedicou, ela foi persistente e ela teve muita atitude. Então, eu não sei hoje, você que está me ouvindo aqui no FM, no 102.1, na Adore Mais FM, seja bem-vindo à nossa família. Você que está me assistindo no Instagram, eu não sei se hoje você está se sentindo que a sua realização está demorando muito a chegar. Se você é essa pessoa, fica comigo, porque tem algumas características aqui para você desenvolver. Então, que bom que você está aqui. Agora, existe uma pesquisa, gente, que 72% das pessoas no mundo não gosta do que faz. Você acredita? Não gosta do que elas estão fazendo, trabalhando. E se você é uma delas, é hora de você se colocar no eixo aí, viu? É hora de você começar, sim, a gostar daquilo que você está fazendo. Porque um dos pilares de negócios com propósito aqui, você que me acompanha toda semana, você que está comigo aqui sempre no Instagram, sabe que um dos pilares é você fazer aquilo que você ama. Porque senão, você não vai ter energia suficiente para continuar no dia mal. Você não vai ter energia suficiente para continuar fazendo aquilo que Deus pediu para você fazer. Né? Então, primeira coisa, amar aquilo que você está fazendo. Então, vamos lá. A primeira característica, gente, de uma pessoa realizada. Elas sabem distinguir os próprios objetivos de pressões externas. Elas sabem distinguir os próprios objetivos de pressões externas. Você sabe que para ser uma pessoa realizada, é preciso, óbvio, realizar, né, ali os objetivos. E aqueles que chegam lá, eles conseguem se manter motivados durante o percurso. Por quê? Porque eles sabem separar os seus sonhos das pressões externas. E olha, mas Eli, como é que eu faço para eu poder sair da pressão que eu tô sofrendo do meu trabalho, das pressões que estão acontecendo no mercado, no segmento em que eu atuo? Como que eu faço isso? Gente, olha só, presta atenção nisso. Você precisa fazer escolhas considerando os seus próprios valores e as suas próprias convicções, sem deixar que a necessidade, sem deixar que a pressão externa, ela te toma, sem deixar que a necessidade de você agradar terceiros esteja em primeiro lugar. Agora, se você não sabe quais são os seus valores, você não tem clareza das suas convicções, você a todo momento vai deixar as pressões externas sobrepor os seus objetivos. Olha só. Olha o que diz em 1 Coríntios 10:13. As tentações que vocês têm de enfrentar são as mesmas que os outros enfrentam. Mas Deus cumpre a promessa e não deixará que vocês sofram tentações que vocês não têm forças para suportar. Quando uma tentação vier, Deus dará forças a vocês para superar. E assim, vocês poderão sair dela. Aí eu te pergunto, você não sabe quais são as suas fraquezas? Como é que você vai vencer essa tentação? Como você vai vencer? Ah não, Eli, eu tô orando. Tá, você tá orando? Incrível. Incrível. Mas você precisa saber. Precisa saber quais são essas tentações que você enfrenta para que Deus te ajude nelas. Então, você precisa ter as suas convicções, os seus objetivos definidos, para que você Não deixe o que está de fora, a pressão de fora, interferir dentro. E não te fazer parar no meio do caminho. Característica de uma pessoa realizada, ela sabe distinguir os seus próprios objetivos das pressões externas. Ela sabe. 2. Elas têm paciência para esperar os resultados de suas ações. Uma pessoa que não tem paciência de esperar que os resultados das suas ações, cheguem, é um grande candidato para abandonar o projeto, o negócio, a família, os amigos no meio do caminho. É uma pessoa propensa a ter projetos inacabados, porque ela não tem paciência de esperar o processo. Ela tá achando que tá demorando e que ela não tem capacidade suficiente para aquilo, mas na verdade não, ela só não está sabendo esperar com paciência no Senhor, o momento daquilo acontecer. Então, tem um outro detalhe aqui. Grande parte das coisas realmente leva um tempo para acontecer, gente. Vai levar tempo. Não é de um dia para o outro. Agora, mesmo que você dê o seu melhor, você vai precisar saber esperar com paciência e sem perder a motivação. Eita, aqui está o outro desafio. Além de você esperar, além de você ter que ter paciência, você vai ter que, nesse processo, ter motivação. Tá bem, tá agradável, tá confiante, tá esperançoso. Fala pra mim se não é um desafio. Oi, Cláudia, tudo bem, Bruna? Sejam bem-vindas aqui no meu Instagram, Elisângela Gomes Aeli. Você que tá aqui no rádio me ouvindo e não me segue ainda, me segue lá, Elisângela Gomes Aeli, pra gente passar mais tempo juntos. Olha o que diz em Jó lá. A paciência não é apenas suportar, mas é suportar bem. E aí lá em Jó 38:7, você vai entender mais sobre essa questão de você não apenas suportar, mas você suportar bem. Eita, como é difícil isso aqui. Mas é possível. É possível quando você descansa nele. Quando você descansa no Senhor, você vai ter paciência. E além de tudo, vai estar motivado. 3. Né? A terceira característica de uma pessoa realizada. Ela evita sofrer por coisas que estão fora do seu alcance. Pelo que você está sofrendo? Você está sofrendo pelo que está no seu alcance ou pelo que está fora dele? Fala pra mim. Gente, na vida existem duas situações. Duas. As que estão no nosso alcance e aquelas que nós não temos o poder de controlar. As pessoas realizadas, elas sabem separar muito bem disso. Porque elas se concentram nas coisas que podem fazer. E deixa tudo aquilo que elas não podem mudar. E aí, o que acontece? Ela evita sofrer por antecipação. E consegue canalizar a sua energia, o seu foco, a sua alegria, nos seus objetivos, sem se estressar. Será que você hoje está estressado, está sem paciência? Porque você está sofrendo por coisas que estão fora do seu alcance. Provérbios 16:3. Consagre ao Senhor tudo o que você faz e os seus planos serão bem-sucedidos. Então, olha só que lindo, gente, isso. Se está fora do seu alcance, consagre ao Senhor que esses planos serão bem-sucedidos. Agora, se está ao seu alcance, vai e faça. Se é possível para você, pega e age, tem atitude. E não para, não. 4. Quarta característica de uma pessoa realizada. Ela tem força de vontade para ir atrás dos seus objetivos ousados. Percebe que eu falei objetivos ousados? Porque tudo aquilo que não dá aquele friozinho no estômago, parece que não é tão interessante, não é? E aí você para. E aí não te faz ter muita vontade de continuar, não é? Então, quanto mais for ousado um objetivo, mais você vai ter que se dedicar. Vai ter que ter dedicação para alcançar. Então você não vai perder o foco, você não vai perder o seu olhar daquilo. Não, você não vai ter tempo para distração. Você não vai ter tempo para distrair com coisas que estão fora dos seus objetivos. É, minha gente, parece que quando você clarifica, gente, as coisas acontecem. E você sim vai chegar lá, na linha de chegada, no seu objetivo principal. Não tem como você ter um negócio de alto valor sem ter uma vida de alto valor. Não tem como você ser bem-sucedido financeiramente se na sua vida você não é bem-sucedido. Não tem como. Então, muitas vezes, tá faltando só a clarificação. Teve um dia que uma aluna chegou para fazer uma sessão de mentoria comigo e ela estava tão desesperada, gente, tão desesperada, que ela não sabia. Ela me apresentou ali o projeto dela e ela estava na dúvida se ela investiria logo o dinheiro que ela tinha naquele momento, se ela esperava, quanto tempo que ela esperava. Ela não tinha clareza do negócio dela. Ela não tinha clareza se ela continuava ou se ela parava. Olha a importância de você ter alguém direcionando e clarificando. Incrível, gente. Incrível o projeto. Maravilhoso. Que a gente fez naquele momento? Fizemos conta. Se tudo der errado, qual é a sua reserva financeira? Em quanto tempo você consegue manter as suas contas, as suas necessidades básicas sendo custeada? Com o dinheiro que ela ganhava, a gente fez uma continha ali rápida. E 4 meses. 4 meses. Em 4 meses, ela ia conseguir o que ela já tinha. Já estava quase o suficiente. Então, em 4 meses, a gente definiu a data. Ela já conseguiria colocar aquele projeto para rodar. Então, olha só. A importância, né, de você ter um mentor, de você ter alguém olhando junto com você, uma pessoa que tem experiência, que já passou por aquilo, que já desenvolveu vários negócios, que chegou onde você gostaria de chegar. Essa é o maior poder quando você tem a humildade suficiente em procurar ajuda. Mas olha só, na multidão de conselhos há sabedoria. Quem você está se aconselhando? É quem tem para ajudar, ou você está confiando e pedindo apoio para quem não tem condição nenhuma de te dar uma direção, principalmente nos seus negócios. Então, olha só. Claro que para essa mentorada minha chegar a ser uma pessoa realizada nessa área, também fizemos um planejamento estratégico de em quanto tempo ela teria lucro naquele negócio. E aí sim, claro que ia chegar, porque ela teve a clareza, ela sabia do seu objetivo agora, ela tinha prazo, ela tinha data. Percebe que a característica de uma pessoa realizada, uma das maiores, ela sabe para onde que ela está indo, ela sabe o que ela fez e para onde ela está indo, ela sabe, não tem dúvida. E olha, você que está me ouvindo aqui no 102.1, esse programa é Negócios com Propósito com Elisângela Gomes. Para mim é uma honra, como CEO da Dore Mais, dessa rádio, poder compartilhar com você conteúdos como esse que você está tendo aqui. E no meu Instagram, Elisângela Gomes Aeli, se você não me segue lá. Que tem mais conteúdos para você. Meu canal do YouTube, Elisângela Gomes Aeli. Também esse programa vai estar lá. Esse aqui vai ficar salvo lá. Então, se você não pegou as outras características que eu acabei de falar, porque nós já estamos na quinta, no canal do YouTube você vai poder assistir novamente. E a quinta é? A quinta característica de uma pessoa realizada é o otimismo, para enxergar as oportunidades onde muitas pessoas só veem problema. É. Claro, gente, que na vida, uma vida que vale a pena, que vale realmente a pena, vai ser difícil. Não vai ser fácil. Aquela que vale a pena, aquela vida que vale a pena. Agora, não significa que deve enxergar as situações de modo negativo. Por mais difícil que seja, não quer dizer que você tem que olhar com um olhar negativo. Não, ao contrário. Porque as pessoas realizadas, elas conseguem alcançar suas metas exatamente por serem otimistas e conseguir enxergar a solução, onde muitos só estão vendo dificuldade, onde muitos só estão vendo problemas. Então, o segredo para isso é estar olhando além do que parece. Além. E aí sim, identificando as oportunidades e as lições de cada fase. A Ana, Eli, te ouço todo dia no rádio. Que linda, um beijo, Ana. Obrigada pelo carinho, viu? Então, olha só, você está enxergando oportunidades onde muitas pessoas só estão vendo problemas? Fala para mim. Talvez seja aí o seu maior desafio hoje. Quem sabe você limpar? Limpa! Em nome de Jesus, e clarifica. E traz soluções. Seja intencional. Bom, eu tô com esse problema. Como é que eu vejo a solução nisso aqui agora? Porque eu tava ouvindo lá no programa da Eli, no Negócio com Propósito, que uma pessoa realizada, ela traz solução. Ela consegue enxergar oportunidade onde está tudo degringolando. Sexta característica de uma pessoa realizada. Ela tem consciência em relação à sua própria capacidade. Você sabe naquilo que você é bom? Esse é um outro pilar de negócios com propósito. Aquilo que você é muito bom fazendo. Aquilo que você faz, como diz o outro, com o pé nas costas, que é muito fácil para você. Então eu vou te desafiar agora a pegar aí um papel, uma caneta ou no seu notes, colocar as 10 coisas que você tem como força. As 10 coisas que você tem como força, que para você é muito fácil. Por exemplo, né, no meu caso aqui, comunicação, autoconfiança, lealdade, resiliência. Então, coloca 10 coisas que você é forte, que você é bom fazendo. Coloca aí. Que você já vai ver muita coisa clarificando aí na sua vida. Muita coisa mesmo. Muita coisa mesmo. É, uma pessoa apenas se torna realizada depois de ter essa consciência, gente, com relação à sua própria capacidade. Não tem como você ser realizado, realizar algo, sem que você não saiba onde você é muito bom. Se você não souber do que você é capaz, impossível você sair do lugar. Não vai sair. Não vai. Se você ainda não tem essa consciência, você precisa ter. Então, enquanto eu tô falando aqui, ó, vai escrevendo aí. Vai escrevendo. Porque quando você olha aquilo que você é muito bom fazendo, isso te enche de força, de autoconfiança. Fala, puxa vida, eu sou bom nisso aqui. Então, eu vou fincado nisso aqui, que eu sou bom fazendo. E aí vem a energia, a vontade de continuar. Então, minha gente, percebe que todas as vezes, sim, você vai precisar olhar para você. Você vai ter que parar para refletir um pouquinho e olhar para dentro. Olhar para dentro. Se você não está conseguindo encontrar, se você está perdido na sua vida, no seu negócio, Eli, eu empreendo, mas está muito difícil. Você consegue me ajudar? Claro, anota aí. 011-995-37-5356. É uma mentoria que você precisa. De repente, uma sessão, duas, três. E eu vou ter, sim, o maior prazer em poder pegar na sua mão. Sabe por quê? Porque muitas vezes isso aconteceu comigo. Eu não sabia o que fazer. Várias vezes, várias. E aí foi quando eu encontrei alguns mentores no meio do caminho, que me ajudaram, que me mostraram o caminho, que me deram a direção. Então, olha só, você que está aqui na rádio, na Dore Mais FM, no 102.1, seja bem-vindo. Eu sou Elisângela Gomes e esse programa é Negócios com Propósito. Então, tudo tem um porquê. Tudo aquilo que você faz precisa estar clarificado o seu porquê. Porque é aí que, no dia mal, você não vai parar. Quando você tem clareza, quando você tem firmeza, quando você tem uma direção certa. Então, olha só. A oitava característica de uma pessoa realizada é a sabedoria que ela tem para aprender com os erros. Bom, se você imagina que uma pessoa realizada é aquela que não comete erros, tá enganado, viu, gente? Tá enganado. Pois falhar faz parte da vida. Faz parte, sim, de todos. Até porque não foi encontrado um justo sequer. Agora, quando você aprende com esses erros, é onde você evolui. Então, sempre que você cometer um erro, toma cuidado para que você não se sinta culpado simplesmente com isso. E acabe desistindo dos seus objetivos. Cuidado, muito cuidado. Errei, puxa, vou desistir do meu objetivo. Não faça isso. Prefira enxergar essas situações como oportunidade para você aprender e desenvolver. Por quê? Em cada queda, ela vai servir para te tornar mais forte. Então, olha só que poderoso isso. Você ter a sabedoria para aprender com seus erros. Olha só o que a Rosa escreve aqui no Instagram. Elisângela Gomes, a Eli. Se você não me segue aqui. Oi, Eli. Depois que conheci você, e uma frase que você disse: fiz um curso básico em gestão e negócios. Agora estou fazendo também em TI. Sou grata a tudo que você tem nos ensinado. Amém, querida. Deus seja louvado. Que maravilha. Então, olha só. O meu papel, sim, é ativar você que está me ouvindo aqui todos os dias. Você que está aqui comigo todos os dias. Na rádio, você que está aqui no meu Instagram, vendo os posts que eu trago, os vídeos. Você que está no YouTube assistindo aqui os meus conteúdos. Tudo Elisângela Gomes, a Eli. É ativar você para que você traga a sua melhor versão. Para que você tenha uma vida de alto valor. Para que você, de fato, seja um representante de Deus na Terra. E olha, gente, o que eu trouxe para você como a última característica, a nona característica de uma pessoa realizada, e não menos importante, porque é a última, é a flexibilidade para alterar os planos quando necessário. Se for preciso alterar os seus planos, altere. Por mais organizada que uma pessoa seja para realizar um projeto, É muito fundamental, gente, que ela tenha consciência de que nem sempre as coisas acontecerão conforme o previsto. Nem sempre tudo vai acontecer conforme você quer, conforme você planejou. Nem sempre. Mas aquela que pessoa que se torna realizada, ela consegue. Ela conseguiu ser flexível sempre que necessário. E mudou o plano no meio do caminho. Com consciência, com pesquisa, com um mentor acompanhando. Ela mudou. E é aí que está o grande sinal se você é inteligente e tem um pensamento estratégico ou não. É o nível de flexibilidade que você tem em, no meio do caminho, reajustar a rota. Você já viu o Waze quando você coloca o endereço, aí você entra na rua errada ali, ó? O que acontece? Refazendo rota, refazendo a rota. E aí ela vai e traz outra rota para você ali. O que que é isso? É a sabedoria. Você ser flexível se necessário. Refaz sim. Porque em João 15, 2, olha o que diz: todo ramo em mim que não der fruto, ele o tira. E todo o que dá fruto, ele limpa. Para quê? Para que produza mais frutos ainda. Se hoje você tá aí com seu coração apertado, se hoje você tá aí com a angústia de que, puxa vida, deu tudo errado. Será que não é Deus limpando? Para que daqui a pouco você dê mais frutos ainda? Será que não é Deus tirando essa pessoa do caminho? Será que não é Deus querendo que você mude o seu negócio? Será que não é Deus para que você dê mais frutos ainda? Será que não é Ele querendo que você limpe o que tá te atrapalhando de fazer a vontade dele? Então, receba hoje a paz que excede todo entendimento. E a sabedoria que vem diretamente do alto para te tornar uma pessoa realizada. Porque uma pessoa realizada, ela tem convicção daquilo que ela está fazendo. E pode vir o que for. Nada vai ser o suficiente para parar. Nada vai ser o suficiente para limitar ela ou impedir de que ela ajude outros também naquele caminho. Então, o desejo do nosso coração no programa de hoje é que você seja realizado naquilo que você está fazendo. Em nome de Jesus. E aqui na rádio, no 102.1, estamos caminhando para o final do nosso programa. Eu vou recapitular aqui no meu Instagram, Elisângela Gomes Aeli. Então, você que está agora aqui, passando na nossa frequência, você é muito bem-vindo. E tem muito de Deus para você. Ainda com os programas que vêm a seguir. E você que perdeu as primeiras características de uma pessoa realizada, que é o nosso tema de hoje, vem pro Instagram, Elisângela Gomes Aeli. 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Olha, você que está aqui comigo todos os dias sabe que você precisa ser forte, constante, firme e abundante, para a honra e glória do Senhor Jesus. Combinado, minha gente? Você que não me segue, então, lá no meu Instagram, Elisângela Gomes Aeli, eu te espero para passarmos mais tempo juntos e aprender um pouquinho mais. Aprender, desenvolver, para ampliar sua consciência, renovar sua mente. E claro, para você chegar com a sua melhor versão. Então, você que está aqui na rádio, a gente está finalizando agora o nosso programa Negócios com Propósito. Um beijo no seu coração. Tchau, gente.
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4: Com a mão no coração, em Hebreus 11 diz isso aqui, no 23. Aliás, eu amo Hebreus 11. É uma escritura que a gente tem que estar meditando sempre. Pela fé, Moisés, recém-nascido, foi escondido durante 3 meses por seus pais, pois estes viram que ele não era uma criança comum e não temeram o decreto do rei, um decreto de morte, e eles confiaram tanto em Deus, eles entenderam, o Senhor colocou muito forte dentro deles, não precisam temer. Não cedam ao decreto do rei. Isso é tão incrível. Uma criança, observe um bebezinho, o quanto ele é algo frágil. Se não tiver alguém para cuidar dele, e aí essa mãe coloca esse bebê num cesto, naquele momento em que a filha do faraó está se banhando no Nilo, e aquela mulher simplesmente podia ter olhado e batido a mão naquele cesto e dito, não quero saber disso, mas aquilo impactou um bebê chorando. Mexeu com ela, a Bíblia fala. Um bebê chorando mexeu com ela. E o pai dela tinha feito um decreto de morte para todos os bebês do sexo masculino que nascessem. E agora, aquele que o Senhor usaria para libertar a nação estava dentro da casa do homem que fez um decreto de morte para matá-lo, mas não pôde matá-lo. Por quê? Porque os pais temeram mais a Deus do que o decreto. Por quê? Porque alguém creu por ele naquele momento. Você sabe da história do meu filho. Você sabe que ele era um bebê condenado com um decreto. Ele tinha um decreto. Você sabe que eu contei aqui tantas vezes a história dele. Depois a história da Maria, que também recebeu esse decreto. São os testes da vida da gente. Depois, o Davi tem um problema respiratório e vem um diagnóstico de asma. Vem um diagnóstico de autismo para o João. São tantos decretos, tantos decretos, que eu poderia lembrar aqui, trazer, pontuar para você. Os testes que a gente vai passando são testes. E qual a resposta? Uma resposta de fé. Temer mais a Deus do que o decreto, do que a sentença. Por que que todos estes decretos caíram por terra? Todos estes diagnósticos caíram por terra. Porque decidimos crer em Deus e não no decreto. Temer a Deus e não ao decreto. Quando você decide falar, porque a fé tem uma linguagem, quando você fala a linguagem da fé, você não fala a linguagem dos decretos, das sentenças, das maldições. Você não fala. Você simplesmente decidiu temer a Deus. E por temer a Deus, você enfrenta o decreto do faraó. Uau! Por temer a Deus, você enfrenta o decreto do faraó. E as parteiras que receberam a ordem para matar todos os meninos? E elas, por temerem a Deus, não fizeram. E Deus abençoou elas com famílias. Por isso que quando pessoas não valorizam as famílias, os filhos, estão cometendo um pecado grave diante de Deus. Porque as mulheres, quando não mataram os homens, os meninos, os bebezinhos, a Bíblia diz que o Senhor abençoou a vida delas, dando a elas suas próprias famílias. Porque família é bênção. Filhos são bênçãos que o Senhor nos dá, herança do Senhor. E eles viram, não, nós não vamos temer o decreto, rei, nós vamos temer a Deus. E eles decidiram temer a Deus. Apenas o Senhor eu vou temer. Não vou temer mais nada. E resistiram. E Deus usou aquele menino que cresceu como um dos maiores instrumentos nas mãos dele. Mas primeiro alguém teve que crer por ele. Então, às vezes, o Senhor nos levanta para crer pelos nossos filhos, por alguém que está, naquele momento, sem condições. E quando nós nos levantamos em fé, Deus faz uma grande obra. Pela fé, Moisés, já adulto, recusou-se ser chamado filho da filha do faraó, preferindo ser maltratado com o povo de Deus a desfrutar dos prazeres do pecado durante algum tempo. Por amor de Cristo, considerou sua desonra uma riqueza maior do que os tesouros do Egito, porque contemplava a sua recompensa. Olha que coisa forte. Ele tinha uma glória no Egito. O Egito representa o mundo e o mundo nos oferece uma glória. Muitas vezes, o mundo, ele nos apresenta tantas oportunidades, uma glória, uma posição. Mas quando ele olhou para tudo aquilo, a glória era tentadora. Seu novo faraó, ele foi criado como um príncipe, em meio à realeza. Mas ele entendeu que, na verdade, aquilo era um propósito, porque escravo não liberta escravo. E ele foi criado como realeza, porque só uma pessoa livre pode libertar outras pessoas, porque uma pessoa livre, ela não vai suportar ver outra pessoa escrava. E ele olhou para aquele povo escravo e dentro dele havia uma gana, uma força que eu acredito que por muito tempo o próprio Moisés não sabia decifrar. Uma vontade, um impulso de fazer algo. E ele decidiu que ele ia renunciar àquela glória. Ele decidiu que ele ia renunciar uma glória que qualquer pessoa, de forma natural, veria como a coisa mais incrível do mundo. E o lugar era dele. O lugar era dele, mas ele entendeu que aquele não era o lugar para ele. O lugar era dele, mas não era o lugar dele. Que coisa. E ele renunciou à realeza. E foi conduzir um povo rebelde no deserto. Eu não sei quais eram os sonhos dele. Mas eu não creio que ele via como aquilo foi crescendo dentro dele. Ele entendeu que era o que Deus queria para ele, para a vida dele. Mas ninguém planeja passar uma grande parte da sua vida em deserto. E, na verdade, ele passou 80 anos, porque 40 sendo preparado, mais 40 levando o povo. E que atitude, né? Ele adulto, ele se recusou. Não. Esse não é meu lugar. Aqui não é. Não é lugar para mim. Eu fui preparado para algo. Eu apenas estava recebendo uma preparação para algo, mas aqui não é lugar para mim. Ele podia ter sentado no trono, vivido teoricamente uma vida tranquila, mas lá dentro ele entendeu: esse lugar é meu, mas não é para mim. É um negócio que você não sabe explicar, mas aquilo grita lá dentro e você vai rompendo. E Deus o recompensou de uma maneira fora do comum. Pela fé, saiu do Egito não temendo a ira do rei, que era grande, e perseverou, porque via aquele que é invisível. Ele viu Jesus. Ele viu o Messias. E foi focado no Senhor, como está aqui, ó. Por amor de Cristo, considerou sua desonra uma riqueza maior. Porque para todo mundo aquilo era uma desonra. O quê? Você está abandonando o trono para seguir, para conduzir escravos? Verdade, sério mesmo? Você vai abandonar o trono para conduzir esse povo? Você é um bando de escravos.
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4: Mas pela fé, foi tudo pela fé, porque ele via o futuro. Ele estava focado, ele estava enxergando o Senhor. Pela fé, celebrou a Páscoa, a saída, e fez a aspersão do sangue, para que o destruidor não tocasse nos filhos mais velhos, os israelitas. Ele celebrou a Páscoa, mandou que todo mundo passasse daquele sangue nos umbrais, as portas. Ele creu que a décima praga não ia atingir nenhum israelita, nenhum primogênito de israelita. E a Bíblia fala que onde havia trevas em todo lugar lá não, tinha morte até o filho primogênito do preso, de quem estava preso, morreu. E a Bíblia fala que em Gósen, onde o povo de Deus estava e tinha o sangue do cordeiro, nem um cachorro latiu. Pela fé celebrou a Páscoa e fez a aspersão do sangue, para que o destruidor não tocasse nos filhos mais velhos dos israelitas. Pela fé, o povo atravessou o mar vermelho, como em terra seca. Mas quando os egípcios tentaram fazê-lo, morreram afogados. Porque atravessar o mar só era possível pela fé. Não é para quem não tem, não é para aqueles que iam fazer de forma natural, não pela fé. Só é possível pela fé. E você sabe, deixa eu dizer uma coisa, às vezes eu vejo as pessoas naquela ansiedade, o que Deus vai fazer, Deus vai fazer. Deus não fez absolutamente nada enquanto não chegou a hora que era necessário fazer. Ele tinha um plano o tempo inteiro, tudo que ele tinha que fazer é confiar. Ele tinha um plano. Meu Deus, o que o Senhor vai fazer? Parece que não tem saída. Tem saída para quem anda com Deus, sempre tem. O mar se abre. E se abre na hora que tem que ser aberto. O seu mar vai ser aberto quando ele tiver que ser aberto. Se ele não for aberto, é porque não é hora de ser aberto. Mas quando chegar a hora de ser aberto, ele vai ser aberto. Porque Deus tem um plano. Você pode não saber como Deus vai fazer, mas Deus tem um plano. Deus sabe como fazer e ele vai fazer. Lembra da história da Esther, do povo judeu? Quando chegou a hora, Deus prevendo o que ia acontecer, quando a Vasti disse não para o rei, abriu uma porta para Esther. Quando veio o decreto, Esther enfrentou com fé. E tudo que parecia ser o fim foi o começo de um novo tempo. Aquilo deixou o povo melhor. Leia o livro de Esther, que é um dos livros mais incríveis. O povo saiu melhor. E o inimigo, aí a gente olha para um, sempre tem um Ramã, né? Sempre tem um Agagita no caminho. O cara está sendo promovido, tem poder, E você pensa assim, meu Deus, até quando esse Agagita vai continuar, esse Ramã? E ele está lá construindo a forca, para o homem de Deus. Está construindo a forca para enforcar o homem de Deus. Quem vai ser enforcado vai ser ele no final. Ramã sempre é enforcado na sua própria forca. Seu feitiço vira contra ele mesmo. Suas construções se voltam contra ele mesmo. É incrível quando o rei perde o sono por Deus e pede para que leiam as crônicas para ele. Quem que vai querer saber de... E o tanto que é entediante esse negócio. O rei perde o sono e pede para um oficial vir ler para ele as crônicas. Se isso não é Deus, não sei o que que é. Perdi o sono, venha me ler as histórias que aconteceram aí. Ah, que tédio. Está ele lá. Peraí, lê isso aí de novo. Mardoqueu descobriu uma conspiração para me matar. O que vocês deram para esse homem de recompensa por ele ter me livrado desse jeito? Nada. Nada, vocês não fizeram nada. Aí chega Ramã. E o rei fala assim, o rei não dormiu a noite inteira, o Ramã madrugou, chega lá. E o rei pergunta para ele, Ramã, me responde, você chegou na hora certa. O que que o rei tem que fazer na vida de alguém que ele quer honrar? Ramã na hora pensou, não tem ninguém na face dele que quer honrar mais do que eu. Ele falou tudo o que ele queria receber. Quando ele teve, gente, essa parte, a gente sempre ri, né? É muito legal isso aí, muito bom. Aí quando ele termina de dizer tudo que ele queria, o rei fala assim para ele, agora vai, faça tudo isso, não deixa faltar nada para Mardoqueu. E puxa o cavalo dele, hein? É você quem vai puxar. Então, o problema dos Ramãs é que eles são egoístas, autocentrados. Eles só pensam neles. Então eles estão o tempo inteiro procurando um meio de promovê-los. E Deus detesta isso. Orgulhosos, altivos. Deus, ele abre o mar quando chega a hora. Pela fé caíram os muros de Jericó, muralhas impenetráveis, depois de serem rodeados durante 7 dias. Que é uma atitude de fé e tanto, né? A cidade mais antiga, com muralhas impenetráveis, mais antiga, porque ninguém realmente conseguia conquistar aquilo lá. E aí Deus vem e manda eles darem voltas ao redor. Qualquer pessoa é tentada a fazer um questionamento. Meu Deus, mas por favor, um minuto aí. Andar ao redor de muralha, essa muralha aí. Isso é muito estúpido. E eles creram na voz do Senhor e fizeram algo que não parecia fazer sentido. Pela fé, a prostituta Raabe, por ter acolhido os espiões, não foi morta com os que haviam sido desobedientes. Gente, a história da Raabe é um negócio incrível. Como que uma mulher, ninguém pregou para ela, ela está dentro de um lugar, ela é prostituta cultural, e por ouvir as histórias, principalmente o que ela fala muito da abertura do mar, por ouvir o que Deus vinha fazendo pelo povo, a fé da mulher foi despertada. Ninguém pregou para ela, ela começou a ouvir. Gente, vocês viram o que, que o Deus da nação de Israel está fazendo? Vocês viram lá? Você não vai acreditar. Sabe quem eles venceram? Seom. Não acredito, não é ninguém vence Seom, pois venceram. Não acredito? Gente, O exército faraó inteiro foi destruído. O quê? Aquele exército forte? Pois foi. O povo começou a tremer. Gente, vocês não sabem. Eles venceram Og. Vocês sabem o tamanho da cama do cara, né? Um gigante. Aquela cama enorme. Era a famosa cama do homem. De tão grande que o homem era. Não, não, agora já é demais. Você vai falar que eles venceram Og? Venceram. Tudo isso está escrito. Leia lá. Ela foi falando. Aí ela fala assim, quando o povo começou a saber disso tudo, o povo desanimou. As notícias foram chegando e o povo começou a desanimar. E a fé dela foi crescendo. Saiu da boca dela. O Senhor entregou essa terra para vocês. Lembrem de mim, da minha família. E a história de Raabe é a história da graça. Quando a fé toma o coração de uma pessoa, ela alcança a graça. E essa mulher mudou a vida dela. A casa dela foi a única que não foi atingida. Eles pediram para ela amarrar uma fita vermelha que representa o sangue do Senhor. Eles pediram para ela colocar a família dela toda lá. E garantiram para ela que se todo mundo ficasse dentro da casa onde tinha a fita vermelha, onde tinha o sangue, nada ia se perder. Pois quando ela saiu, foi preservada até os pertences dela e da família. Está escrito. Nem a mesa da cozinha, nem o sofá, nem... Não, não, ela não queria perder nada. O que ela falou, ela pediu. Pois ela não perdeu nada. Se isso não te diz nada, não perdeu nada, nem uma peça de roupa. Vai ler a história. Tudo, ela, a família, por causa da fé dela. A família inteira foi livre e tudo que ela possuía foi preservado. Uma prostituta cultual. Pois essa mulher foi aceita na comunidade de Israel. Uma cananeia, prostituta cultual, porque ela agiu a fé. A história dela mudou, ela se converteu, ela mudou de vida. Se casou com um príncipe judeu chamado Salmão, está na genealogia de Jesus. Teve um filho chamado Boaz, que se casou com Ruth, que teve Obed, que teve Jessé, que teve Davi. E é tão interessante quando a gente olha na genealogia do Senhor, qualquer um sem fé ia dizer assim, meu Deus, que família é essa? Não é possível, Senhor, que família. Você encontra Tamar, lembra da Tamar, né? Que engravidou do sogro. Você encontra Betseba, lembra da Betseba. Você encontra Ruth, a moabita. Você encontra Raabe. Todas essas pessoas, essas mulheres na genealogia de Jesus, parentes de Jesus, estão lá porque um dia creram. E a história delas foi reescrita. Por causa da fé.
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4: Que mais direi? Não tenho tempo para falar de Gideão, Baraque, Sansão. Eu queria falar de todo mundo, porque eu gosto de todos. Quem não ama Gideão, né? Sansão, as histórias de Sansão. Jefté, a gente gosta de ver a história de Jefté, a superação de Jefté. Davi, nosso queridinho, a gente ama Davi. Samuel, a gente tem um respeito, uma admiração por Samuel. Os profetas, Elias com seu temperamento forte. Eliseu, os quais pela fé conquistaram reinos, pela fé conquistaram reinos, praticaram a justiça, alcançaram o cumprimento de promessas, fecharam a boca de leões. Daniel, apagaram o poder do fogo e escaparam do fio da espada. Da fraqueza tiraram força, tornaram-se poderosos na batalha e puseram em fuga exércitos estrangeiros pela fé. Pela fé, o sacrifício está escrito de Abel ainda fala. A atitude de fé de Abel fala até hoje. Porque o que fala por nós é a nossa fé. A sua fé fala por você. Vamos orar. Meu Deus, louvado seja o teu nome. Que manhã maravilhosa estar aqui em novembro. Estar aqui cultuando o Senhor. Eu te louvo, eu te agradeço, eu te amo. Obrigada por tudo. Perdoa as nossas falhas, nossos pecados e erros. Vem até nós com poder. Encha-nos da tua graça, de unção. Toma os corações. Que a fé tome os corações. E que nenhuma pessoa saia daqui da mesma forma, no mesmo lugar espiritual, com a mesma mentalidade, mas que mudanças incríveis aconteçam para a glória do teu nome. Passa do teu sangue sobre nós. Nenhuma ferramenta preparada contra nós prosperará. E toda língua que se levantar em juízo, tua condenarás. Visita-nos com poder. Eu abro esse jejum, o penúltimo da manutenção dos projetos e conquistas. E peço que o Senhor venha materializar todos os projetos de conquistas para 2023, o ano da unção de governo. Eu peço que o Senhor entre em ação na vida do nosso povo. Que o Senhor responda a orações, que o Senhor mude a vida de cada um. E a nossa vida muda quando a nossa fé muda. Porque muda a fé, muda a visão, muda o espírito, os resultados mudam. Quando a nossa fé é mudada, o nosso espírito é mudado, a nossa visão é mudada. Os nossos resultados são transformados. E eu tomo posse de transformação aqui hoje. Eu tomo posse de mudanças radicais. Que saia daqui um povo transformado para a glória do teu nome. Que saia daqui um povo renovado, com a fé renovada, transformada, com uma mentalidade renovada, com a visão totalmente renovada, ampliada, com clareza. Um povo, Senhor, vivificado, restaurado. Um povo que flui em fé, que crê, que dá passos de fé, que acredita, que honra aquilo que está escrito porque crê. Que possui aquilo que lhe foi garantido, porque crê. Abençoa. Assume essa reunião. A nossa ceia. Nós temos o privilégio de estar aqui. para tocar, sentar na sua mesa. Que seja um domingo diferente na nossa vida, marcante, transformador. O meu pedido é que saia daqui um povo transformado, cheio de vida, de renovo, de esperança, vivificado, alegre, tomado de paz. Um povo, Senhor, que anda por fé, que caminha por fé, que toma posse das promessas pela fé, que age pela fé, que sabe onde foi plantado e permanece pela fé, que resiste pela fé, que avança em fé. Cubra cada um com teu sangue e acampa os teus anjos ao nosso redor. Fala os nossos corações, toca profundamente cada coração, Senhor. É o meu pedido que hoje seja um dia onde nada vai ficar do mesmo jeito. Um dia onde aquilo que ainda não tinha entrado e mudado a visão, o entendimento, vai entrar e não vai sair. Decisões que ainda não tinham sido tomadas serão tomadas. Uma postura que ainda não tinha sido assumida será. Senhor, que neste momento cada pessoa que aqui está esteja tomando posse da cura, da libertação, das vitórias, porque o Senhor está dizendo: tema a mim e nenhum, mas não tema nenhum decreto, nenhuma sentença, tema a mim. Você vai temer o meu nome, a minha palavra. Eu tenho essa vitória para você, essa cura para você. Possua, não tema, não tema o que foi dito, não tema o que disseram, não tema o que os teus olhos viram, tema o meu nome, tema a minha palavra, fica com a minha palavra, tema apenas a minha palavra, tema o meu nome, porque eu vou fazer. Não tenha medo de abrir mão do que você tiver que abrir. Não tenha medo de arriscar a sua vida como Raabe arriscou. Não tenha medo de crer como os pais de Moisés creram. Não tenha medo. Não tenha medo se parece que você está sem saída. Porque na hora certa o mar vai ser aberto. Não tenha medo. Eu creio que o Senhor está dizendo para cada um aqui através dessa palavra: não tenha medo, não tema a ira do rei, não tema os diagnósticos, não tema as pressões, não tema tomar decisões radicais, não tema, não tema, não tema, não tema, tema a mim, tema o meu nome, e eu vou fazer em seu favor. Tema somente a mim. Ó, meu Deus, venha com poder aqui agora e haja na vida de cada pessoa. Deixa eu contar isso aqui para você, não abre os seus olhos. São muitos testemunhos que eu tenho, muitos. Mas eu vou contar esses dois e de pessoas que estão aqui agora e que elas já testemunharam, e eu vou poder, você vai poder, no intervalo da parte da tarde, ainda falar com elas. No jejum das 72 horas, nunca na minha vida, eu falo isso porque a honra é do Senhor, Deus quis fazer isso. Dentre tantas liberações, teve um momento que Deus me mandou orar, repreender um problema de saúde que era incontinência urinária. E o Senhor, eu não lembrava desses detalhes, mas no testemunho ela falou que a Nadir, que está ali, Eles vão mostrar para quem está na transmissão na câmera. E ela possuiu, e ela disse no testemunho, que eu falei bastante sobre a vergonha, a humilhação que ela estava passando. E ela possuiu naquele momento. E ela percebeu, naquele momento, quando ela possuiu, como aconteceu com a mulher com fluxo de sangue. Aquilo secou na hora, parou. Quando eu estava ouvindo, Nadir, seu testemunho, por três vezes eu não me contive. Eu sei o sofrimento, mas principalmente por ver o amor de Deus, porque eu sei que não sou eu. E eu me senti tão maravilhada. Porque eu prego isso uma vida inteira. Deus cura tudo, desde que você creia. E a história da Nadir, ela tem uma história de curas, uma mais forte que a outra, e essa mexeu muito comigo. E eu quero dizer para você, ela está ali em pé, ela já não podia nem andar direito na igreja para orar pelas pessoas. Ela estava vivendo um momento difícil, mas ela creu quando aquela palavra foi liberada. Ela creu e a vida dela mudou. E o outro caso é ainda da sobrinha dela. A Isa, filha da Zelita, estava quase 40 dias na Zelita, 30 e poucos dias, né? Com uma diarreia. E quando a Zelita viu, chegou a perguntar se ela estava menstruada. Era sangue vivo. Resumindo, os diagnósticos apontaram câncer no intestino de uma menina. Uma menina, quantos anos tem Isabela? 19. 19 anos. No momento que ela estava vivendo, uma glória, que era o casamento da filha mais velha, ela também estava recebendo esse diagnóstico. E a menina decidiu crer, com a mãe, a família. E aí, é outra experiência para mim forte. Era no encerramento, do encerramento de jejum, né? Do sexto jejum dos 52 dias, no sexto jejum. E a menina entrou com muita fé que Deus ia falar. E ela contando que teve um momento que o Espírito Santo veio e me tomou e eu liberei uma palavra exatamente como ela estava vivendo. Eu não sabia disso. Foi uma experiência, porque ali a menina estava com aquela diarreia que não cortava. A partir dali, aquilo foi cessando, cessando, cessando e desapareceu. E já no último exame, quando ela vai fazer o exame, o último, e que ela faltava esse último, que os médicos queriam investigar, porque na hora de coletar material, não encontraram material.
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4: E a vida da menina passou a andar normalmente. E aquela palavra veio e a menina tomou posse, junto com a mãe. Da palavra que veio, que era uma enfermidade terrível, que estava, eu não vou realmente lembrar os detalhes, ela estava me contando, lembrando esses detalhes, e realmente eu entrego bastante, são várias mensagens, e ela contando que aquilo não era para morte, que a palavra veio, não era para morte, que ela ia, tinha o desafio, mas que ia sair com a vitória daquilo. Então, assim, às vezes uma coisa vem, mas quando você toma posse, quando você possui, você canta o hino da vitória, você testemunha, e muitas outras histórias, muitas, uma mais linda do que a outra, que eu posso ficar aqui só contando para você. Desde um problema de visão, um problema de audição, como situações assim, tão dolorosas, tão difíceis, tão traumáticas, dramáticas, mas que quando a gente, quando nós nos levantamos em fé, quando essas pessoas receberam a palavra, elas pegaram a palavra, elas creram. Porque a palavra é liberada, mas podia duvidar, podia não crer, podia não pegar. Mas elas se agarraram à palavra. Estão vivendo seus milagres e dando seus testemunhos. E vivendo a vida com normalidade, nada parou, elas não pararam. Óbvio que tem os detalhes aí que mostra, que aumenta ainda mais o testemunho, porque mesmo na dor, na dificuldade, elas não pararam, elas continuaram crendo, buscando. E lá dentro dizendo, não, Deus já fez. Então, eu quero em nome de Jesus que você, neste momento, seja lá o que for que você está vivendo, eu sinto essa abertura, esse portal no mundo espiritual. Possua o seu milagre. Receba aquilo que você tanto precisa agora, em o nome do Senhor Jesus. Seja lá o que for que você está passando, que é impossível, que é dramático, que é doloroso, que é humilhante, receba a cura agora, em nome de Jesus. Receba a libertação agora, em nome de Jesus. Tenha o seu mar aberto agora, em nome de Jesus. Viva as mudanças agora, em nome de Jesus. Receba seu milagre, receba sua cura, receba a libertação agora, em nome de Jesus. Seja livre, em nome de Jesus. Seja livre. Um outro testemunho que me surpreendeu muito, ele veio de fora. Um pastor pegou, eu não vou falar tanto, porque a senhora é uma senhora muito sistemática, mas ela deu o testemunho, mas ela não conseguiu falar a doença, só falou para o pastor. Ela disse que quando eu estava na reunião, no encerramento de jejum, eu repreendi um problema de saúde. Ela estava sofrendo com hemorroida. Há muito tempo, nada resolvia.
5: E ela, um constrangimento, aquelas senhoras mais muito constrangidas, assim, já uma senhora muito reservada. E ela, naquele momento, ela não aguentando, ela disse: Senhor, é para mim. Não é possível, eu nunca vi a bispa repreender isso. Isso é para mim. Ela possuiu. E acabou milagrosamente, ela foi curada. Ela foi liberta. Escuta, não é por acaso, o Espírito Santo está dizendo aqui agora. Toma posse, seja lá o que for que você está vivendo. Toma posse em nome de Jesus. Em nome de Jesus Cristo, receba a cura. Receba a libertação, receba a vida, receba poder agora e seja livre em nome de Jesus. Agora, receba poder, poder e seja livre em nome de Jesus. Em nome de Jesus, seja curado. Curada, liberto, liberta, restaurado, restaurada, na área que for, seja na saúde, no seu emocional, na área que for, apenas receba, receba poder, receba cura, receba libertação, receba vida. Em nome de Jesus, em nome de Jesus, em nome de Jesus, faz uma obra aqui agora, Senhor, faça uma grande obra aqui, cura, liberta, transforma, restaura, levanta, faça uma grande obra, Senhor, vem com ação aqui, poderosa na vida de cada um, e que o teu povo esteja recebendo a cura, a libertação que precisa. Uma mudança agora radical, em o nome do Senhor Jesus. Veja a saúde tomando o seu corpo, tomando a sua mente, o seu coração, as suas emoções, tomando a sua família, o seu financeiro. Receba a saúde em todas as áreas, receba a vida, receba a cura, receba a libertação, receba o seu milagre agora, em nome de Jesus. Em nome de Jesus Cristo, é pela fé. Assuma essa reunião, Jesus. Do começo ao fim, até o encerramento do nosso jejum da manutenção dos projetos de conquistas. E que eu possa ver um povo forte, testemunhando a sua glória. Em nome de Jesus. Amém. Amém, amém.
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4: Olá, família Adore Mais FM. Eu sou a ouvinte Natália, eu sou de Terra Preta, São Paulo. Quero dizer que é um prazer estar aqui todos os dias junto com vocês. Em cada programação, sendo abençoada, edificada com palavras e louvores que adorem a Deus. Em especial a Bispa Cléo Russafa, da Igreja Mudança de Vida. A programação vai todos os dias. Aqui na minha cidade não chega a transmissão, mas ouço pelo app da Adore Mais FM. Quero pedir também o louvor Minhas Lamparinas, do Theo Rubia. Fiquem todos na paz, Jesus está voltando.

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3: A paz do Senhor Jesus. Sou Wagner de Barueri, Casa Firme de Alphaville. Gostaria de ouvir Davi Sasser, Sobre as Águas, e que Deus abençoe a todos da rádio e todos os ouvintes. Deus abençoe a todos. Amém.
4: Se você crê, levante as suas mãos. Oh, Ele segura pela tua mão direita hoje e te diz: não temas, eu estou contigo. Se você crê, cante.

Pai nosso que estás no céu, santificado seja o teu nome. Venha a nós o teu reino e seja feita a tua vontade, assim na terra como nos céus. O pão nosso de cada dia nos dá hoje, perdoa as nossas dívidas, assim

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3: Olá, Rádio Adore Mais FM. Meu nome é Ana Beatriz, sou de Santo André e sempre estou ouvindo a programação. Quero pedir o louvor O Fogo Arderá, do Alexandre Lúcio. Obrigada, beijos.

0: se apagará.
1: Ei, Jesus.
0: Quando Deus nos chama de luz do mundo, Ele nos compara com chama de lamparina. Lamparina tem pavio que queima do lado de fora e todo mundo vê, mas o que mantém a chama da lamparina acesa é o azeite que ninguém vê do lado de dentro. Não adianta a gente ter pavio pegando fogo do lado de fora e ter só isso, porque pavio sozinho pega fogo, mas o fogo logo para de pegar.

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2: E o tema para hoje é esse aqui. Você está ameaçado. Você está ameaçado. E eu queria ler um texto que fala de ameaça e como lidar com elas, porque se não tem jeito de não ser ameaçado, como que a gente lida com isso? Abra sua Bíblia em Êxodo capítulo 17, versículo 8 a 16. Êxodo 17, versículo 8 a 16. Nós lemos assim: a vitória sobre os amalequitas. Sucedeu que os amalequitas vieram atacar os israelitas em Refidim. Então Moisés disse a Josué: escolha alguns dos nossos homens e lute contra os amalequitas. Amanhã tomarei posição no alto da colina com a vara de Deus em minhas mãos. Josué foi então lutar contra os amalequitas, conforme Moisés tinha ordenado. Moisés, Arão e Ur, porém, subiram ao alto da colina. Enquanto Moisés mantinha as mãos erguidas, os israelitas venciam. Quando, porém, as abaixava, os amalequitas venciam. Quando as mãos de Moisés já estavam cansadas, eles pegaram uma pedra e colocaram debaixo dele para que nela se assentasse. Arão e Ur mantiveram erguidas as mãos de Moisés, um de cada lado, de modo que as mãos permaneceram firmes até o pôr do sol. E Josué derrotou o exército amalequita no fio da espada. Depois o Senhor disse a Moisés: escreva isso num rolo como memorial e declare a Josué que farei que os amalequitas sejam esquecidos para sempre debaixo do céu. Moisés construiu um altar e chamou-lhe: o Senhor é minha bandeira. E jurou pelo trono do Senhor: o Senhor fará guerra contra os amalequitas de geração em geração. Dá uma olhada no que aconteceu aqui. O povo de Israel acabou de sair do Egito. E quando eles saíram do Egito, aconteceu uma coisa maravilhosa, porque eles atravessaram o Mar Vermelho a seco. Eles passaram com os pés secos pelo meio de um mar. Que cena incrível! Os egípcios tentaram fazer igual, e aí o Mar Vermelho se fechou, e o exército egípcio todo morreu. Eles chegam do outro lado felizes, dizendo: Deus é com a gente, olha que incrível, olha que milagre. Nós vamos agora entrar na terra prometida, tem coisa grandiosa para a gente, nossa, que incrível. Tempo de celebração. Nem acabaram de celebrar, e o exército amalequita veio na direção deles. E o exército amalequita veio na direção deles, e o exército amalequita não mandou recado nem nada, simplesmente veio. É na hora que você às vezes está com vitórias, com a vida financeira boa, com algumas conquistas, com algumas portas abertas, é às vezes na hora que tudo parece que finalmente deu certo, que aparece na tua vida uma amalequita. E eles estavam ameaçados, E então Moisés falou: Josué, reúna os homens aí que nós vamos ter que lutar. E eu, Arão e Ur, vamos subir para a montanha. E nós lá na montanha, eu vou clamar. Sai para lutar, eu vou para orar. E nós vamos vencer essa batalha, se Deus quiser. E assim fizeram. Josué foi para a batalha, chamou os homens. E chamou os homens para lutar contra um exército preparado. Os amalequitas eram povos de guerra, acostumados com guerra, com armas de guerra, com estratégia de guerra, com tudo de guerra. O povo de Israel acabou de vir do Egito, só fazia tijolo, só sabia plantar e colher, trabalhava para os egípcios, zero cultura de guerra, zero preparo. Mas Moisés falou: vamos lutar. E então Moisés está em cima da montanha, orando pelo povo, com o cajado que Deus falou para ele: leva esse cajado. Toda vez que você olhar para esse cajado, lembre que eu sou contigo. E ele pegou o cajado e levantou, e ele clamava pelo povo. E o povo de Israel vencia a batalha. Mas depois de um tempo, cansou o braço. E quando o braço cansava, o povo amalequita vencia a batalha. Ele levantava, o povo de Israel vencia. Ele baixava, o povo amalequita vencia. E aí, o que fizeram Ur e Arão? Colocaram Moisés sentado numa pedra, e cada um segurou seu braço de um lado, e até o pôr do sol, os braços de Moisés ficaram para cima. E enquanto os seus braços estavam para cima, o povo de Israel prevaleceu, e venceu os amalequitas. E Deus falou: Moisés, registra no rolo, deixa para as futuras gerações o que eu estou escrevendo agora. Esse povo que tentou impedir o projeto meu na vida de vocês vai sumir do mapa, não vai ficar um para contar a história. E foi o que aconteceu. Quando acabou de ter a vitória, Moisés estava cansado, todo mundo cansado, mas ele falou: hora do culto. Eles levantam um altar ao Senhor e ele declara que o nome daquele altar é: Deus é a minha bandeira. A bandeira é que mostra de quem é o exército. Se a bandeira do Brasil é o exército brasileiro, se a bandeira dos Estados Unidos é o exército dos Estados Unidos. Deus é a minha bandeira, nós lutamos pelo Senhor, porque nós lutamos com o Senhor. Deus é a nossa força, Deus é a nossa esperança. Tudo pode estar errado, os outros podem ser mais fortes, mas não interessa, nós vamos com Deus. E foi isso que aconteceu ali. E eles finalmente então celebram aquela vitória. Sabe, eles estavam felizes, empolgados, indo para a terra prometida. Mas de repente foram ameaçados. Talvez você está indo em direção à sua terra prometida, o seu sonho. Sua família toda aos pés do Senhor. Sua vida financeira vencedora. Sua empresa dando certo. Sua vida espiritual tomada por Deus, as coisas acontecendo no seu interior, na sua paz interior. Mas de repente, eu vou pedir só para as criancinhas jogar a cartinha ali no cantinho para mim, pede para jogar ali, porque está todo mundo olhando, de tão bonitinho que é. Então, gente, nós, às vezes, nós estamos indo para a terra prometida. E na hora que nós estamos indo para a terra prometida, é que nós vamos ter uma ameaça. E muitos param de caminhar para a terra prometida, porque paralisam suas vidas na ameaça. Eu não sei qual é a terra prometida, eu não sei qual é o teu sonho, eu não sei qual é a tua expectativa. Mas talvez você está enfrentando aí uma amalequita, uma vergonha, uma humilhação, um problema, e por conta disso, você está desistindo de ir para a tua terra prometida. Você acha que faz sentido isso? Não faz não, ué. Você só está tendo uma amalequita no caminho, mata esse miserável. Não é o vizinho não, pelo amor de Deus. Mata no sentido de supere. Às vezes, quando a amalequita surge, o que você faz? Você fica ali, discutindo com a Malequita, batendo papo com a Malequita, querendo convencer a Malequita. A Malequita não se convence não, rapaz. Nem seja e nem deixe uma Malequita atrapalhar você. As pessoas têm motivo para fazer o que fazem muitas vezes, que você pode não compreender, mas se você tivesse um pouquinho de humildade para perguntar por quê, você entenderia. Ah, pastor, então você vai parar agora, vai ficar com medo disso mesmo? Não, eu vou continuar fazendo o que eu sempre fiz aqui, porque a Malequita não vai me parar. Eu acredito em conversão de Amalequita. Eu acredito que pessoas falam, pensam, você não pode parar os projetos de Deus na sua vida, porque tem alguém que está te criticando, te interrompendo, falando mal, dizendo para que isso, para que aquilo, não há necessidade. Ei, não pare os planos de Deus na sua vida, quem entendeu? Agora, se nós queremos realmente entender o quanto a gente se sente ameaçado, o quanto a gente pode ser ameaçado nos momentos de tranquilidade, eu queria te contar uma história. Um dia, um homem bonito, rapaz, um cara bacana, bem sucedido, sabe aquelas famílias bonitas mesmo, que você fala, pô, daqui é tudo certo, aqui está beleza pura, o cara me procura, motivo, a mulher dele tinha traído ele. Fui conversar com a esposa. Qual o motivo para você fazer isso? Sabe o que ela falou? Não tem. A gente se permite certas conversas, a gente se permite certas situações, e quando a gente vê, a gente se envolve numa palhaçada que destrói a vida da gente. Eu não mereço esse homem, não. Estou envergonhado pelo resto da minha vida. Foi só burrice. Não tinha motivo, casamento legal, vida legal. Mas agora um homem bacana, legal, tudo, está ameaçado. O que eu faço? Como é que eu vou lidar com isso? Estava tudo bem. Num dia a ameaça chegou, quem entendeu? Então você precisa entender que você está ameaçado sim, pelo que você sabe e pelo que você não sabe. E por isso você precisa de alguns cuidados, de algumas inteligências, de alguns conhecimentos, para que você vença as ameaças que estão aí. E quais são esses cuidados? Primeiro, entenda que um pequeno período de displicência pode custar caro para quem vive num mundo de ameaças. Um pequeno período de displicência nos seus negócios quebrou. Um pequeno momento de displicência no seu casamento acabou. Um pequeno momento de displicência com o seu filho, talvez fique difícil voltar. Dá uma olhada no versículo 8. Diz assim o versículo 8. Sucedeu que os amalequitas vieram atacar os israelitas em Refidim. Os amalequitas vieram atacar. Mandaram recado. Anunciaram. Mandaram o WhatsApp. Vieram atacar. Mas tinha alguém de Israel que estava olhando no horizonte e viu uma poeira no deserto, viu uma poeira subindo, olhou legal, reparou umas roupas, falou, são os amalequitas. Foi lá no Moisés, falou, Moisés, os amalequitas estão vindo. Moisés não teve tempo de nada, falou, Josué, vem cá, aqui ó, separa os homens e vai para a guerra. Mas nós não temos arma de guerra, nós temos um pedacinho de ferro aqui que a gente trouxe de lá, nós temos um pedacinho de couro que a gente trouxe, mas não é um escudo que a gente trouxe lá do Egito, a gente tem uns pedaços de pau, umas madeiras, umas toras, meu irmão, vai para a guerra com o que você tem, mete bronca, e vamos lá, e eu vou para cima da montanha para orar, para abençoar. Se não tivessem o mínimo de estruturamento ali, de estruturação ali, o mínimo de ajuste ali rapidinho, já era. Você precisa entender que talvez você esteja sendo displicente com algumas coisas na sua vida, dizendo assim, ah, meu marido não me procura mais sexualmente, não, mas daqui a pouco melhora, é que ele está preocupado com o trabalho. A minha mulher está agressiva demais, tudo agressiva, tudo com raiva, tudo. Não, mas é fácil, ela está preocupada porque a avó dela está não sei o que lá. E aí você fica dando uma desculpinha para aquilo. Ah, o meu filho não quer ir mais na igreja, mas é coisa de adolescente. É coisa da infância. E a gente começa a achar que daqui a pouco resolve, sozinho resolve, por acaso resolve. Alguns aqui não têm vida com Deus, não tem. Você vem à igreja, vida com Deus você não tem. Como assim, pastor? Quantas vezes você orou essa semana? Você leu a Bíblia quantos dias na semana? Mas você vem aqui na igreja, escuta uma canção que você gosta, escuta uma palavra que te toca, você fala, pronto, minha vida espiritual está resolvida. Não, não está. Você só recebe carga dos outros, você nunca consegue buscar a carga você mesmo. Você não lê a Bíblia, você não busca a Deus, você não ora todo dia, você não separa tempos, os problemas estão aí, você não ora. Seus filhos estão problemáticos, você não ora. Seu casamento não está legal, você não ora. Você nunca orou e viu um milagre acontecendo na vida, você acha normal. Você acha normal ser um crente meia boca? Deus está te chamando para algo maior. Ele conta com você, Ele te ama. Você não é filho de qualquer jeito, não. Você é filhão. Você é filhona de Deus. Fala aí, eu sou filhão, eu sou filhona de Deus. Fala de novo, pô. Fala de novo. Eu sou filhão de Deus, você não quer ser, não? Você não quer ser, não? Deus está falando, ei, eu te amo pra caramba, você é meu filhão. Aí você fala, eu não sou filhão coisa nenhuma. Quem está entendendo? Deus está dizendo, você está displicente, e você não está vendo, cara, que daqui a pouco sua vida espiritual não vai estar preparada para algum desafio. Meus queridos, tem uma frase que me marcou, já falei aqui várias vezes. Se você não está indo no mesmo caminho, desculpa, se você ainda não encontrou com o diabo hoje, você está indo na mesma direção. Se o diabo não está tentando fazer gracinha com você em nada, amigo, você está num lugar confortável, o diabo está tranquilo contigo. Você precisa entender que não dá para relaxar. Se tem uma área na sua vida que não está boa, você não pode ser displicente achando que o acaso vai resolver. Tem uma música que diz, né? O acaso vai. Como é mesmo? O acaso vai me proteger enquanto eu andar distraído. Fica distraído para tu ver se o acaso vai. Fica com o seu... Ou música mentirosa. Pega o teu celular e anda ali, ó. Anda nas Américas ali à noite. O acaso vai me proteger. Vai, fica no celular para você ver ali. Meus amados irmãos, acaso não resolve nada. Quem entendeu? Segundo lugar, se você quer lidar com as ameaças, você precisa entender que se você não lutar, o acaso não vai te permitir sobreviver. Irmão, no versículo 9, diz assim, então Moisés disse a Josué, escolha alguns dos nossos homens e lute contra os amalequitas. Josué não falou assim, Moisés não falou assim, manda um mensageiro nosso para tentar negociar. Moisés não falou assim, olha, vamos agora todos ficar aqui só em oração. Moisés não falou assim, vamos nos render. Moisés não falou assim, é a vida, um dia se ganha, um dia se perde, faz parte. Não, Moisés falou assim, ah, eles estão vindo? Aqui, equipe de oração, eu vou para o monte, vocês lutem. Tem coisa na sua vida que não está boa, e você está o quê? Ah não, eu tenho orado. Tá, você tem orado. E o que, que você tem lutado? Ah, eu tenho pedido oração. É, o seu Zé Pidão. Ora por mim, ora por mim, ora por mim, ora por mim. E o que, que você faz para melhorar? Sua vida espiritual não está boa. Você separa tempo para orar? Seu relacionamento não está bom com seus filhos. O que você vai fazer para melhorar? Seu casamento está uma droga. O que você pode fazer para melhorar? Sua vida financeira está legal? É isso mesmo? Atrasa uma conta para pagar outra no mês seguinte, atrasa essa para pagar aquela. Está tudo bem? É essa a vida que você merece mesmo? É isso aí? A vida que você quer é essa? Então tá bom, ué, vive isso aí, uai. Ah, não é não? Não é não? Então lute. Lute. Peça a Deus que te dê uma direção para melhorar sua vida financeira. Você não precisa se acomodar naquilo que te faz mal. Você não precisa se acomodar naquilo que não é bom para você. Ah, pastor, eu moro numa casinha lá, é alugada, e eu consigo pagar, está tudo bem, tá, e aí? E aí que essa é a minha vida, tá, por que você não vai ter sua casa? Porque eu não tenho dinheiro, não, você tem dinheiro, você já pagou 20 casas, o aluguel que você pagou a vida inteira, você tem dinheiro, tanto você tem que você pagou várias, você só não teve a capacidade de reduzir o seu plano, o seu sistema de vida, e de buscar novos ganhos, para você fazer um caixa, e dar de entrada, e pagar o que você paga de aluguel, você pagar de prestação na sua casa, porque todo mundo está andando de tênis, não sei o que lá, tal, tal, tal, da marca tal, tal, tal, e você não vai ficar de fora, está todo mundo comendo no japonês carão, e você não vai deixar de comer, e está todo mundo viajando para tal lugar, quem tem, quem guardou dinheiro uma época, para ter agora para viajar, mas você não está nessa etapa. Então vai todo mundo para o lugar, você não vai. Quem está entendendo? Mas não, você coloca como um obstáculo, como uma impossibilidade de ter as coisas, porque você não tem a mentalidade de filhão. Você é? Ou você é uma? Filhona. Você tem que lutar. Presta atenção na chave que eu vou liberar agora aqui. Existem três coisas, presta atenção, três coisas que você precisa para realizar seu sonho. Tempo, dinheiro e conhecimento. Que é isso? Eu não preciso de dinheiro, eu tenho Deus Todo-Poderoso. Deus não é dono da casa da moeda. Deus é dono do mundo, mas ele não está lá preocupado em imprimir dinheiro. Tudo na vida você precisa de... Ah, meu sonho era ser mãe. Ué, e as fraldas, quem compra? E as mamadeiras, sim ou não? E os remédios? Então você precisa de dinheiro, sim ou não? Você precisa de tempo. Eu quero um corpo melhor, não tem que dar tempo para isso? Eu quero qualidade no meu casamento, não tem que dar tempo para isso? Todo sonho envolve tempo. E todo sonho envolve o quê? Conhecimento. Pega essa chave. Se você não aprendeu nada hoje, vai para o Mobral. Quem entendeu? Mobral ninguém nem riu, né? Porque nem conhece, né? Mobral é um sistema de alfabetização de adulto lá do tempo do Capitão Caverna. Gente, você está entendendo isso? Você vai levar isso? Estou te provocando para você guardar isso. Dinheiro, tempo e conhecimento. Agora, quando você tem dois, você adquire um. Se você tem tempo e dinheiro, você compra conhecimento, você faz curso, mentoria, especialização. Se você tem conhecimento e dinheiro, você pode então se planejar, porque você consegue pagar as coisas, para ter um tempo de qualidade, um passeio com a esposa, um tempo para uma academia legal. Por quê? Porque você tem conhecimento do que você precisa, você tem o... Opa, pai. O dinheiro. Então, quando você tem dois, você compra o terceiro. Então, querido, essas três coisas, claro, tudo isso subjugado por uma coisa chamada fé. Porque se eu não tenho fé, como eu vou administrar corretamente o meu dinheiro, meu conhecimento e meu tempo? Mas você precisa dessas três ferramentas para você vencer nos planos. E quando você tem o conhecimento do tempo e o dinheiro, tem uma coisa que só você pode fazer, é lutar com isso que você conseguiu, com isso que você está querendo, para você realizar um sonho. Você não pode falar, ah, eu não tenho dinheiro, vou parar. Ah, eu não tenho conhecimento, vou parar. Eu não sei fazer, vou parar. Aqui, dá uma olhada no que aconteceu. O Moisés foi com o exército dele destrenado, não tinha artilharia, não tinha cavalaria, não tinha nada, destrenado. O exército que veio, os midianitas, era um povo preparado. O que Moisés falou? Gente, não tem jeito não, vamos lutar. Luta com o que você tem, e procura adquirir o que você não tem. Não tem dinheiro, procura. Não tem conhecimento, procura.
3: Não tem tempo, melhora a sua organização do tempo. O que você não tem, você procura. Mas você não pode parar de lutar. Ah, pastor, mas eu não preciso de dinheiro. Não precisa. Ganhe mais e dê para todo mundo. Dê para quem precisa. Monta uma farmácia para pessoas carentes. Monta um restaurante no meio da pior favela e fala, ó, aqui nessa favela ninguém passa fome mais. Faz alguma coisa então, deixa uma história que vale a pena ser contada. Agora, um cara novo parar de produzir porque tem dinheiro? Não, tem dinheiro, mas ele não tem propósito. Em terceiro lugar, se você quer lidar com as suas ameaças, não abra mão de cobertura espiritual em suas ameaças. Nós vivemos um tempo de muita independência. As pessoas acham que não precisam de líder espiritual. As pessoas acham que não precisa. Não, porque eu tenho dinheiro, porque eu tenho capacidade, que eu sou isso, que eu sou aquilo. Então, eu não vou ouvir um pastor que não sabe ganhar o dinheiro que eu já ganhei. Eu não vou ouvir um líder que não tem a capacidade empreendedora, empresarial que eu tenho. Se eu ouvir certas pessoas, a impressão que eu vou ter é que eu sou um idiota. De talvez abrir mão de uma carreira empresarial, ou quem sabe pudesse ser um coach. Talvez ganhando alguns milhões por mês. Mas nada disso atrai meus olhos. Sabe por quê? Porque eu fui chamado para ser pastor. Eu amo ser pastor. É o que fomenta a minha vida. O que eu faço a mais, livro, mentoria, agrega para o que eu faço. O meu chamado é pastoral. Plantar a igreja é meu alvo. Batismo é meu alvo. Mas tem gente que acha que nós, líderes, que os líderes de célula, os supervisores, os pastores, são desnecessários. Mas olha o que diz o texto. O texto diz assim no versículo 10. Josué foi então lutar contra os amalequitas, conforme Moisés tinha ordenado. Moisés, Arão e Ur, porém, subiram ao alto da colina. Enquanto Moisés mantinha as mãos erguidas, os israelitas venciam. Quando, porém, as abaixava, os amalequitas venciam. Teve alguém que foi cobertura espiritual. O povo lutava, você está na luta, mas você precisa de cobertura espiritual. Quantas vezes você procurou o seu líder de célula, um líder da igreja, você procurou um supervisor, um pastor, falou, cara, ora por mim, eu estou indo para um desafio, eu estou indo para uma guerra, eu estou indo para um problema. Talvez você tenha ganho um contrato. Você ganhou um contrato milionário, agora muda a sua vida. Aí você fala, ah, vou lá para o meu contrato. Cara, você deveria procurar alguém, alguma cobertura espiritual, falar assim, ora por mim, hoje é o primeiro dia do contrato. Por quê, pastor? Por quê? Porque junto com o teu contrato vem uma amalequita. A Bíblia diz que em Refidim, os amalequitas vieram para a batalha. Ei, irmão, todo lugar que você for, tem um cantinho chamado Refidim, lugar de ameaça, lugar de guerra, lugar de problema. Os refidins estão na nossa espera. Os caras da família que se ajudou, pegava dinheiro com você toda hora, você burro que nem uma besta, ia na casa da sua avó, aí a sua avó falava assim, olha o seu primo aí, você de carrão, seu primo não tem nada, aí você dava um carro para um primo. Aí você voltava na sua avó no outro mês, olha aí a sua prima, está com dificuldade para ir para o trabalho dela, tadinha, tem que acordar cedo. Você ia lá, comprava um carro para a prima. O dia que uma prima dessa, que não lutou para ter o que você tem, que não se esforçou, não estou só contra ajudar, não, tá? Estou falando do que acontece. O dia que essa prima te pedir um negócio, um dinheiro emprestado, você falar não, você vai ver se ela vai lembrar do carro que você deu. Você vai ver. Tem gente que bota uma placa na sua testa, patrocinador da família. E não é porque eles se admiram, é porque eles se invejam. E tudo que puderem sugar de vocês, vão sugar. E um dos objetivos não é nem eles terem o que você tem, é destruir o que você conseguiu. Abre teu olho, ajude com inteligência. Em vez de ficar dando peixe, peixe, peixe, dê um peixinho, estava com fome, tudo bem, mas dá uma vara, toma aí, paga a faculdade dessa prima. paga um curso para esse primo, compra o carro, deixa no teu nome e fala assim, ó, é Uber, vai me pagar só 100 reais por dia, gera um incômodo, que aí tu vai saber se o miserável está em casa sem fazer nada, eu não tenho nem os 100 reais para te pagar. Ah, sim ou não? Quem Deus está promovendo nessa manhã? Quem está se movendo para algo maior diante das ameaças? Você precisa ter cobertura espiritual. Mas em último lugar, se você quer lidar de forma inteligente com suas ameaças, entenda que a igreja é indispensável para você diante das ameaças. Cobertura espiritual é uma liderança sobre você.
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2: Olá, bom dia. Aqui é o Leandro, da cidade de Ferraz. Eu queria que tocasse o hino da Cristina Mel, Mestre.

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5: Sejam todos muito bem-vindos em mais uma série do nosso programa Negócios com Propósito. Gente, eu perdi a hora aqui e num relógio estava um horário, no outro, mas glória a Deus por isso que você chegou até aqui e nós vamos juntos, hein?